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vamos então ao relato dos principais factos que marcam a história neste 17 de agosto. Começamos com o ano de 1601. Nascia Pierre de Fermat, matemático francês que se tornaria uma das grandes figuras da ciência no século XVII. Formado também em Direito, Fermat dedicou-se à matemática de forma independente e fez importantes descobertas em áreas como a teoria dos números, a geometria analítica e a probabilidade. O seu nome ficou especialmente ligado ao famoso último teorema de Fermat, um dos problemas mais conhecidos da história da matemática, que permaneceu sem solução durante mais de 350 anos, até ser demonstrado por Andrew Wiles em 1994. Fermat morreu em 1665, mas o legado permanece vivo, as suas ideias permanecem vivas a influenciar a matemática até hoje. Passamos ao segundo ano, 1932, nascia o escritor Vidyadhar Suraj Prasad Naipaul. Natural de Trinidad e Tobago e descendente de indianos, a sua infância e experiência entre diferentes culturas marcaram profundamente a sua obra, que abordou temas como identidade, colonialismo, migração e as transformações das sociedades pós-coloniais. Naipaul mudou-se para a Inglaterra ainda jovem e construiu uma carreira de destaque como romancista, ensaísta e escritor de viagens. Entre as suas obras mais conhecidas está uma Casa para Mr. Biswas, publicada em 1961. O romance, inspirado em parte na história do seu pai, conta a trajetória de um homem em busca de independência e de um lugar próprio no mundo. Ao longo da sua carreira, Naipaul escreveu diversos livros de grande repercussão e, em 2001, recebeu o Prémio Nobel de Literatura pelo conjunto de várias obras. Vidyadhar Suraj Prasad Naipaul morreu em 11 de agosto de 2018 em Londres, Inglaterra. Passamos para o ano de 1960. É proclamada a independência do Gabão. Localizado na costa oeste da África Central, o país faz fronteira com Camarões, Guiné Equatorial e República do Congo, além de ser banhado pelo Oceano Atlântico. A capital é Libreville. O Gabão é conhecido pelas suas extensas florestas tropicais, que fazem parte da Bacia do Congo, uma das regiões de maior biodiversidade do planeta. A economia do país tem no petróleo uma das suas principais fontes de receita, além da exploração de manganês e madeira. O Gabão conquistou a independência da França em 17 de agosto de 1960. O país também destaca-se pela riqueza da sua fauna e flora e pela criação de áreas protegidas para conservar os seus recursos naturais. Em 2023, uma mudança de poder liderada por militares encerrou o longo período de governo da família Bongo. Atualmente, o Gabão enfrenta o desafio de diversificar a sua economia e, ao mesmo tempo, preservar as suas importantes riquezas naturais para as futuras gerações. Tem uma população de aproximadamente 2,6 milhões de habitantes. A maior parte da população vive nas cidades, com destaque para a capital Libreville, que é também a capital
a principal, ou seja, o principal centro político, econômico e cultural do país. Apesar de ter uma população relativamente pequena para o seu território, o Gabão possui uma grande diversidade cultural e étnica. Com as suas vastas florestas tropicais e uma população predominantemente urbana, o Gabão tem o francês como língua oficial, reúne características que fazem do país um território singular no continente africano. Terminamos então o relato dos principais factos que marcaram a história em efemérides neste dia 17 de agosto. Bom dia, bom dia, bom dia.

0: Mais uma voz feminina, tratou-se da cantora Catila Mingas, mulher amante de um homem, desta rica seleção musical da nossa colega, o jornalista Helena Pascoal. Helena, muito obrigado por esta rica seleção musical. 1:22, hoje estamos a falar do equilíbrio emocional, não só no casal, mas numa generalidade. Como manter? Todos enfrentamos momentos de alegria, tristeza, preocupação, medo, ansiedade e também raiva, passa a expressão. Mas será que sabemos lidar com aquilo que sentimos? O que faz para manter o equilíbrio emocional diante dos problemas do dia a dia? Será que procura conversar com alguém? Ouvir música, afastar-se por alguns momentos ou prefere enfrentar tudo isto sozinho? Saiba que temos várias situações ao longo do dia e afinal lidamos, ou seja, como lidamos com a tristeza, a raiva, a preocupação, a ansiedade e outros sentimentos que surgem no nosso dia a dia. Para saber o que pensa a população sobre este assunto, saímos à rua e recolhemos algumas opiniões. O que será que os cidadãos pensam sobre o equilíbrio emocional? Como fazem ou como têm feito para manter a calma diante das dificuldades e dos desafios da vida? Vamos começar por ouvir algumas dessas opiniões e perceber de diferentes formas sobre a importância de manter o equilíbrio emocional.
1: Fábio Batista, por causa do meu temperamento, do meu caráter, eu não sou uma pessoa tão emotiva quanto os outros, né? O meu temperamento, eu sou fleumático, temos uma tendência em sermos pessoas mais calmas, reservadas. Os problemas ou situações adversas não nos abalam assim imediatamente. Controlar as emoções é um trabalho, eu creio, diário. Eu especificamente já vivi momentos que perdi o controle. Quando eu era mais novo, estava ali a terminar o ensino médio, eu estava para defender a minha monografia e, por causa do nervosismo, por causa da pressão, acabei por me exaltar em algumas questões que me foram colocadas.
2: Margarida Cofundala, sou sim uma pessoa emotiva. De vez em quando, diante de situações complexas, eu reajo muito com emoção. Sou uma pessoa muito emotiva, dificilmente aplico a razão em determinadas situações, mas consigo sim, senhora, controlar as minhas emoções. Sei bem quando é que estou a exagerar. Já vivi sim momentos em que perdi o controle.
3: Isidônio Francisco, nunca consegui manter um controle, até que fui treinando e consegui, nos dias de hoje já sou uma pessoa mais controlada nesse aspecto.
4: Alfredo Contreiras, eu considero-me uma pessoa emotiva, porque eu, quando recebo assim uma notícia ou me presenteiam com alguma coisa, normalmente eu fico mesmo muito emocionado, qualquer coisa me irrita, então manter a calma é sempre um desafio para mim.
5: A partir do princípio de que o homem foi colocado como gestor da própria natureza, isso já está por um nível acima de muita coisa. Isso presume-se de que o homem dentro tem o domínio, o talento para gerir a própria natureza, para gerir os problemas. Podemos citar, para controlar a emoção, por exemplo, a música, um dos requisitos, tocar algum instrumento. Muitas das vezes nós queremos coisas grandes, como jovem, e não alcançamos, e alguns se frustram por causa disso. Acima de tudo, acredito eu, temos que entender que a nossa mente é capaz de mentir, e precisamos entender que também existem problemas que nos ajudam a perceber a nossa limitação e nos unir e nos dá mais força a crescer. Existem problemas que nos faz crescer, portanto nós conseguimos controlar com a calma, podemos controlar melhor a emoção.
0: Foram então as opiniões recolhidas por algumas pessoas, seja pelo nosso repórter, algumas pessoas, sobre a importância do equilíbrio emocional. Daqui a pouco viajaremos ao Planalto Central para ouvirmos as opiniões de algumas pessoas em conformidade às experiências que têm vivenciado para o equilíbrio emocional. Isto, como têm preservado a saúde emocional. Vamos ao encontro do jornalista José Abílio Caleco. Não para agora, mas daqui a minutos.

0: mais uma voz. Coupé colué, mon coupé que bom. Totó também passou por aqui, cantou Luzingo Malembo. Agora, como prometido é devido, vamos até a província do Ambo, ao encontro do jornalista José Abílio Caleque, que colheu informações concernente ao equilíbrio emocional e a sua importância para a saúde. Vamos então acompanhar. Aquele abraço, José Abílio Caleque.
1: No Ambo, os cidadãos apontam a inteligência emocional como medidas preventivas das emoções negativas, a raiva, ódio, estresse, insônia, depressão, ansiedade, são os grandes males da saúde humana.
2: As emoções negativas podem afetar a saúde física e mental, contribuindo para o desenvolvimento de diversas doenças. Temos alguns exemplos que incluem normalmente o estresse crônico, que pode levar o risco de doenças cardiovasculares, hipertensão e enfraquecimento do sistema imunológico. A ansiedade, que normalmente é prolongada, pode levar a problemas digestivos como gastrite, síndrome do intestino irritável e dores de cabeça crônica. Já a raiva deprimida pode estar ligada à hipertensão também, doenças cardiovasculares e tensão muscular, a depressão, que normalmente aumenta o risco de doenças cardíacas, como diabetes e disfunções no sistema imunológico. A tristeza e a mágoa, que podem enfraquecer o sistema imunológico e aumentar a vulnerabilidade a doenças como resfriados e gripes, bem como o medo constante, que normalmente pode aumentar a produção do cortisol, o que afeta negativamente o coração, a digestão e o sistema imunológico. Essas emoções prolongadas ou mal geridas podem prejudicar o equilíbrio do corpo e resultando em doenças físicas e mentais. As emoções que causam doenças são o estresse. Quando eu falo de estresse, normalmente o estresse crônico, que pode causar problemas como hipertensão, doenças cardíacas, enfraquecimento do sistema imunológico, diabetes e distúrbios gastrointestinal. A ansiedade normalmente pode levar a problemas do sono, doenças cardiovasculares, dores de cabeça, tensão muscular e distúrbios digestivos, como a síndrome do intestino irritável. Já a raiva, quando não é expressa ou controlada adequadamente, pode causar hipertensão arterial, problemas cardíacos, úlceras e dores musculares. A depressão ou tristeza patológica pode contribuir para doenças cardíacas, distúrbio do sono, fraqueza imunológica e fadiga crônica. A depressão profunda também pode afetar o apetite e o desejo de cuidar da saúde.
1: Os nossos interlocutores falaram de como é que as emoções influenciaram na saúde humana. Adalberto Marcial aponta as consequências das emoções negativas.
3: Já me senti emocionado, na verdade. Pode ocasionar, a depender do tipo de emoção, pode ocasionar vários problemas. Não digo problemas, mas várias situações. A insônia pode estar associada a isto, por se sentir empolgado, é capaz de perder o sono, também é capaz de trazer o estresse. Essas são das poucas situações que podem ocorrer.
1: Maria de Fátima, estudante, diz que várias vezes sentiu-se emocionada e deixa o seguinte conselho.
4: A depressão e a ansiedade. Normalmente, quando estou numa situação tipo de problemas e não consigo resolver aquele problema a tempo, que me causa essas situações. É aconselhável que procurar e até exercícios físicos.
1: Alexandre Nanga ficou ansioso quando transitou de categoria no serviço.
5: Ou quando estou emocionado, quando estou estressado com alguma coisa, eu pego uma bíblia ou começo mesmo a ouvir, a cantar louvores, para me sentir mais, um pouco mais ansioso, mais calmo. Não, me sinto mesmo forte, como encontrei um emprego. Nesse emprego, quando me dizem que vai ganhar, porque dessa vez mesmo trabalhava como um segurança, quase um segurança, mas me mudou de encargo, agora estou trabalhando como garçom. Okay. E quando vi essa notícia, me senti mesmo muito emocionado. Não consegui apanhar sono.
1: Cidadãos na província do Ambo apontam as medidas preventivas das doenças emocionais. Reportagem Rádio Nacional de Angola, Francelino Pedro, Luiz Correia e José Abílio Caleque. Saudações.
0: Saudações, José Abílio Caleque, a partir do Ambo, e as opiniões escolhidas concernente à importância, seja o equilíbrio emocional e a sua importância para a saúde.

0: bonita voz do cantor Justino Andanga, Ndikalumi. Nas 2 horas você vai poder acompanhar o primeiro Jornal da Hora. A edição é do Francisco Santiago. Por agora vamos acompanhar então o professor Lucombo, que destaca a importância de mantermos o equilíbrio emocional, sobretudo diante dos desafios do dia a dia. Para isso é importante cultivar hábitos saudáveis, procurar momentos de descanso, conversar com pessoas de confiança e aprender a lidar com as dificuldades sem permitir que as emoções negativas diminuem, ou seja, dominem as nossas decisões. Cuidar das emoções é também cuidar da saúde e da qualidade de vida. Vamos acompanhar o professor Lucombo.
1: As emoções têm causado muitos transtornos mentais, sobretudo nos dias em que vivemos. Ela deve ser muito bem controlada, de modo a não desencadear outros problemas, como doenças mentais ou então dissonâncias cognitivas. Uma das emoções negativas mais comum é a ansiedade. A ansiedade é uma psicopatologia que tem causado muitos problemas de saúde e a muita gente, e esta população não sabe que a dor no estômago, a diarreia, a perca de cabelo, a perca de sono, a alergia, a dor no peito, o desconforto no coração e a dispneia ou a falta do ar é causado por este elemento que é a ansiedade. Do ponto de vista social, o outro é a continuidade de nós, subjeta esta dimensão de Deus nos dar as mãos porque somos irmãos. Do ponto de vista jurídico, a vida é um ipso facto. Nós, como seres humanos, é bom que nos escafedamos das emoções negativas, porque elas fazem com que o pacto de cidadão emerja esporadicamente para o cometimento de um crime ou ilícito civil. É beneplácito nos emaranhar nas emoções positivas.
0: Ouvimos então o professor Lucombo sobre o equilíbrio emocional. Como manter o equilíbrio emocional? Esta é uma pergunta importante, porque todos nós enfrentamos momentos de alegria, tristeza, preocupação, medo e também raiva. E agora, para aprofundarmos esta questão do equilíbrio emocional, vamos ouvir o sociólogo Lourenço José. Na sua análise, o sociólogo Lourenço José destaca a importância do diálogo, do autoconhecimento e das relações saudáveis na construção do equilíbrio emocional. Saber reconhecer quando estamos sob pressão, procurar apoio quando necessário e evitar que emoções como raiva e a frustração determinem as nossas atitudes. São passos importantes para uma vida mais equilibrada. Vamos então ouvir a análise do psicólogo Luís Filipe Raimundo sobre este tema.
2: As emoções nos guiam para a ação e nos indica a forma pela qual nos posicionamos nas nossas relações interpessoais. E estas mesmas emoções têm um impacto significativo na nossa saúde, tanto física quanto mental. Ademais, ressalto que a relação entre emoções e saúde é complexa e ocorre por meio de diversos mecanismos no corpo, não é? Como o sistema imunológico, endócrino e nervoso. E quando mais as emoções são mal geridas ou se tornam crônicas, podem contribuir para o desenvolvimento de doenças. As dores têm a capacidade de prejudicar, e não apenas psicologicamente, como também fisicamente. E as emoções podem influenciar de forma positiva e negativa. As emoções positivas, por exemplo, como a felicidade e a gratidão, podem fortalecer o sistema imunológico e melhorar a saúde de forma geral, ao passo que as emoções negativas são causadoras de doenças como o estresse, ansiedade, depressão, tristeza profunda e, como também, o medo exagerado. É crucial saber e reconhecer as emoções, pois é fundamental para manter uma saúde boa. Práticas como meditação, a terapia e a atividade física podem ajudar a regular as emoções e assim contribuir para uma melhor saúde física e mental.
0: análise do psicólogo Luís Filipe Raimundo sobre o equilíbrio emocional, assunto que capitalizou as primeiras horas do programa Dia Novo. Faltam 6 minutos para as 2 horas. Caríssimo ouvinte, obrigado pela sua companhia. Bom dia. Bom dia. Bom dia.

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3: Mais uma vez, bom dia, são 2 horas no país. Edita o jornal o Francisco Santiago. Vamos ao destaque. Bengo arrecadou 15 prémios durante o Fórum dos Municípios e Cidades de Angola.
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3: Mais uma vez, bom dia e peço a sua especial atenção. A província do Bengo, que participou no Fórum dos Municípios e Cidades de Angola, arrecadou 15 prémios. Na tipologia B, o município do Panguila destacou-se nas áreas da boa governação, transparência e qualidade na execução orçamental, qualidade dos serviços públicos, tráfego e mobilidade urbana. Jornalista Eduardo Mota.
5: Panguila, Muxaluando, Ambriz, Nambongongo e Kikunzu estiveram entre os municípios distinguidos, reforçando a importância da implementação de projetos que impulsionem o desenvolvimento local e melhorem as condições de vida das populações. Entre as áreas que registaram maior destaque estão a conectividade, o empreendedorismo e a inovação, a boa governação, a transparência e a qualidade na execução orçamental, bem como a segurança e ordem pública, o desporto, a cultura e o lazer. Por se considerar que a vida das populações acontece nos municípios, o administrador municipal do Panguila, Domingos João Lourenço, destaca que os 6 prémios conquistados pelo município representam o reconhecimento do trabalho realizado e reforçam o compromisso de continuar a apostar na melhoria das condições de vida das comunidades.
6: Esses prémios recebidos pelo nosso município representam o quanto temos cumprido com as orientações da senhora governadora, em que devemos ouvir os nossos munícipes e prestar toda a atenção que eles merecem.
5: O município do Panguila vai contar com mais recursos financeiros para investimentos em diferentes setores. De acordo com Domingos João Lourenço, os valores serão aplicados em áreas como energia elétrica, abastecimento de água, iluminação pública no interior dos bairros, saúde, educação e saneamento básico.
6: Estamos a trazer na manga cerca de 126 milhões de kwanzas. Vamos continuar a ver o problema do saneamento, a energia, a água, as burgalheiras com a iluminação pública e a zona dos museques.
5: Administrador Municipal do Panguila, Domingos João Lourenço. A reportagem Rádio Nacional de Angola. João Mendes e Eduardo Mota, no Bengo.
3: Um abraço, Eduardo Mota. Bengo arrecadou 15 prémios durante o Fórum dos Municípios e Cidades de Angola.
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3: A Seleção Nacional de Motocross, que vai representar Angola no Campeonato Africano das Nações da Modalidade, a disputar-se de 28 a 30 do corrente na Namíbia, segue para a competição sem o campeão provincial de Luanda, Fernando Batista Fernas, depois da equipa Transchipeta ter declinado à última hora o convite da Federação Angolana de Motociclismo. Fora de portas, o Papa Leão XIV apelou hoje ao fim da violência contra a população civil palestiniana na Cisjordânia e instou a comunidade internacional a avançar no sentido da solução de 2 estados para uma paz justa e duradoura. Reitero o meu apelo para que cessem os repetidos atos de violência contra a população civil palestiniana na Cisjordânia, afirmou o pontífice após a tradicional oração de Angelus, que hoje presidiu a partir do Palácio Pontifício de Castel Gandolfo. O Papa pediu urgentemente à comunidade internacional que garanta o avanço no sentido da solução de 2 estados para uma paz justa e duradoura na Palestina. Bom dia.
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3: Rádio Nacional de Angola, 2 horas 4 minutos.
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0: Mais uma voz que tratou-se do nosso cota Carlos Lopes, com o título da música Wandale. 11 minutos são passados das 2 horas. Agora vamos à madrugada saudável. Marcará a presença o jornalista Silvio Capoepoe e mais um dueto, mas desta feita de doutores. A doutora Filomena Veigas e o doutor Pedro da Rosa. Vamos procurar compreender melhor o que são as doenças tropicais negligenciadas, quem está mais exposto, quais são os principais sinais e sintomas, as formas de prevenção e a importância de procurar assistência médica. Vamos acompanhar.
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0: você poderá evitar muitas doenças, principalmente essas. Acordar que o nosso país tem como característica, né? Doenças endêmicas como a malária, chikungunya. Já tivemos num passado muito recente, mas muito longínquo, febre amarela, mas hoje já superada essas situações. Continuando sim com as doenças, né, endêmicas, né? Principalmente a malária, chikungunya, né? E a zika, né? Vamos assim dizer. Então, dissemos essa palavra negligenciadas, porque, como eu disse, do ponto de partida, deve estar associada ao saneamento básico.
1: E a pergunta que eu faço a seguir é, e até mesmo se coincidência ou não, por causa da escolha das três que vamos debater hoje, é a febre amarela, a febre zika e também a chikungunya.
0: Exatamente.
1: Alguma... Ou seja, o que é que liga às três?
0: O que liga às três é sempre por uma picada de um mosquito, de ponto de partida. Todas elas dão febre. Todas elas têm um período de incubação de 7 a 14 dias. E todas elas têm um tratamento um pouco parecido. Fora, como vamos dizer... A maioria, o paludismo é que tem o tratamento antipalúdico, mas outras, a maioria do tratamento é analgésicos, hidratação e ter uma boa alimentação.
1: E agora vamos começar a destrinçar uma e outra.
0: Exatamente.
1: Vamos começar pela febre amarela, que é a mais famosa também entre nós, né?
0: Exatamente, ela é a mais famosa. Vamos dizer que a febre amarela, ela é uma doença também transmitida por um mosquito, que geralmente, vamos dizer, de 3 a 6 dias, que é o início, o tempo que ela vai de incubação. Após isso, ela começa, nós vamos dizer que ela começa a ter sintomas leves e depois podemos dizer sintomas mais graves. Os sintomas mais leves, ela começa com uma febre repentina. Essa febre associada a isso vai ter uma dor nas costas. Associada a isso também vai ter dor muscular e também vai ter um mal-estar geral. Vai ter também náuseas e vai ter vômitos. Essa é uma fase leve, que podemos assim dizer. Quando ela está na fase mais aguda, esses sintomas vão piorar. Além de estarem pior, também vai ter, pode ter toxicidade. Neste sentido, ela vai ter complicações que pode levar à morte. Se não for atendida o quanto antes, ela vai ter complicação e vai ter morte.
1: Dr. Pedro da Rosa, olhamos para a febre amarela. Agora queria consigo também olhar para Zika e Chikungunya. O que é isso, afinal?
2: Nós hoje estamos a falar realmente, como diz a doutora Flamengo, das doenças negligenciadas, e tem muito a ver com a palavra mesmo, negligência. Quem é que são os negligentes aqui? São as pessoas que devem investir para que a doença se erradique, não é? E também por parte daqueles que têm a doença, ou as comunidades. E são doenças que, pronto, se disse a doutora Filomena, com um bom investimento, um bom saneamento básico, essas doenças desaparecem.
0: Rapidamente.
2: Então, por isso é negligenciada, porque está-se a usar a negligência para que elas se perpetuem. E o fator comum aqui dessas doenças que estamos a falar hoje é a sua forma de transmissão, que é por um mosquito que injeta um vírus, que vai dar então a febre amarela, a chikungunya, não é? E a Zika, não é? São as doenças que linkamos para hoje.
1: Para hoje, exato.
2: Ok, então já falamos um pouquinho da febre amarela, que pronto, as pessoas estão recordadas o que é que aconteceu aí há anos atrás. Então era realmente uma catástrofe. Então estamos a falar de doenças que, pronto, a qualquer altura podem deixar de existir. Agora, em relação à chikungunya, é aquela que o povo já no passado chamava de catolotolo.
1: Ah, tá bem.
0: Exatamente. Esse é o nome...
1: É mais popular, exatamente. Então, quando falamos de catolotolo, todo mundo saberá o que é.
0: Exato. Quando você fala de chikungunya, ainda fica assim um pouquinho. Sim. O que é?
1: Fica muito científico.
0: Exatamente. Né? Quando você fala catolotolo.
2: Aliás, o nome vem do Swahili, né? Que é uma língua falada aí no Quênia, Tanzânia.
1: E pela África Austral.
2: Austral, exatamente. É a língua da África Austral.
1: É literalmente... Com exceção a Angola, exatamente, que não falamos Swahili.
2: Mas uma parte fala.
1: Porque Zâmbia, Zimbábue, África do Sul, Namíbia, Botsuana, por ali, fala-se muito
2: Swahili. Mochico Leste, aí na área do Kazongo.
1: Sim, o Mochico Leste, sim.
2: Alguns
1: o Mochico Leste já fala.
2: Sim, sim.
1: O Mochico Leste já fala. Já
2: e então,
1: fala.
2: Daí o nome é chikungunya, que é, por outras palavras, doença que faz as pessoas se contorcerem. Está a ver?

0: tolo, tolo. Mas olha, assim, é. Tolo, tolo, mas vem do que imundo, né? Como sabe. Sim. E então, é, as pessoas dobram-se, porque a doença é mesmo assim. E também ela é chamada febre quebra-ossos. Porque a pessoa, está vendo, é uma febre que está mesmo a partir, você a martelar
1: fica a estalar os ossos.
0: Exatamente. Então, por aí as pessoas já podem perceber que é uma doença. É uma doença que faz parte dos síndromes febris aqui no nosso país. Quer dizer, nós quando recebemos um paciente com febre já estamos a pensar, malária. Bom, não é malária, então vamos dengue. Fazer também dengue. Não é dengue, vamos buscar chikungunya. Essas três
2: andam juntas.
0: As principais causas de febre no nosso país, né? Tirando outros elementos pouco menos importantes. Mas essas três caminham juntas e quando o clínico recebe o paciente já está a pensar numa delas. E pronto, tirando o paludismo, que é por um plasmódio, um parasita, aqui já a chikungunya é por um vírus mesmo. E a diferença também é que o do paludismo é o do gênero Anopheles, o mosquito, a fêmea. Aqui é Aedes aegypti, que também é um... Acho que já todos viram. É, parece uma zebra, né? Um mosquito assim, com alto, não é? Pernas longas, meio pernas longas.
3: E ele tem pintas,
0: ele é preto e pintas brancas.
3: Exatamente, parece a zebra.
0: É o Aedes aegypti. É muito conhecido.
2: A doutora Filomena falou um bocadinho das similaridades ou similitudes entre elas. Alguma outra a destacar, doutor?
0: Não, o fator comum aqui é febre. A febre é alta mesmo, não é? A febre é alta. Já a febre amarela, aliás, ela mesmo é febre amarela. E deram-lhe o nome amarela por quê? Porque na fase mais crítica da doença, a pessoa
3: tóxica,
0: tem icterícia, tem os olhos amarelados. Da
2: palidez.
0: Exatamente.
2: É?
0: E faz ali diagnóstico diferencial com
3: as outras.
0: Com as hepatites, de uma forma geral. Bom, realmente porque a doença ataca o fígado, não é? na sua forma inicial, dá aquela hemorragia, porque os fatores da coagulação ficam alterados. É? Tanto dá uma disfunção hematológica, quer dizer que o sangue, na sua forma de agir, fica totalmente desfeito a sua forma, então a pessoa sangra facilmente. Já na fase mais avançada, então a doença cursa mesmo com esse aumento da bilirrubina, a pessoa está mesmo amarelada, por isso lhe deram o mesmo nome de febre amarela. Já no catolotolo, bom, aqui quase não ataca o fígado, mas a pessoa tem uma febre alta, tem prostração, tem alterações do trânsito intestinal, portanto, transtornos gastrointestinais, tem falta de apetite, pode ter náuseas, vômitos. E o que mais chama a atenção é o facto do doente estar mesmo na cama e não conseguir se levantar.
2: E quando falamos, quando olhamos para as causas, nós olhamos para... águas residuais, lixos, que outras causas podemos olhar como sendo o motor para o Zika, para a febre amarela e também para o chikungunya?
3: Sempre os mesmos. Eles não variam muito, como havia dito no princípio, de ponto de partida. O principal, como se diz, o transmissor é sempre um mosquito, para todas elas. E o tempo que leva de incubação para todas elas é quase parecido. Se não é 6 dias, 7 dias, 14 dias. 14 dias. Associado a isso, todas elas têm febre, e febre alta.
2: Mas agora, doutor.
3: Uma tem febre repentina, que é a febre amarela, em relação às outras, que têm uma febre também alta, mas não é de forma repentina que aparece. Ela começa mesmo associada aos sintomas, dores articulares, um mal-estar geral. Sente aquela sensação de frio ou escalafrio, vamos assim dizer, e falta de apetite, dor de cabeça, dores no corpo.
2: Agora, senhores doutores, se sendo o mosquito a principal causa, se não mesmo a única causa para estas doenças, sendo ela o único vetor para estas doenças que estamos aqui a dizer, e sendo nós pertences ou pertencentes a uma região em que o clima é tropical,
0: exatamente,
2: como é que vamos evitar o mosquito?
3: Saneamento básico adequado.
2: Mas o mosquito existe.
3: Não, ele vai sempre existir.
2: Ainda que tenhamos as ruas limpas, vamos ter mosquito.
3: Claro.
0: Não, o mosquito para se reproduzir precisa de água.
3: E água?
0: As águas paradas devem ser drenadas, por
3: exatamente.
0: Exemplo. não havendo água parada, não há mosquito. Portanto, a luta antivetorial tem que ser realmente acirrada, portanto, tem que ser intensa, de maneiras a que o mosquito não possa se reproduzir. Isso, o mosquito reproduz-se mesmo em casa.
3: Uma gota d'água.
0: Ali na forma de regar as plantas lá de casa, às vezes colocamos água em excesso e a água acumula-se dias ali. Os reservatórios de água, temos de ter atenção. Não é? Os utensílios de água aí no cantinho do quintal podem acumular água.
3: Quando chove,
0: tempo para
3: quando chove, geralmente fica aquelas poças de água que também devemos eliminar o quanto antes, porque eles só precisam de uma pequena quantidade, uma gota. Exatamente. Para eles reproduzir. Uma gota é suficiente para o mosquito fazer as suas.
0: Isso lá em casa. Agora, no bairro. Aquelas valas de drenagem têm que ser desassoreadas.
2: Nas ruas públicas.
0: Para que as águas, a água passe. Nós ainda temos o hábito de levar o lixo e depositar ali mesmo na linha d'água. Não pode.
3: E temos a mania mesmo de jogar
0: mesmo
3: água.
0: Mesmo encontrando ali o papel a dizer não, de estar lixo.
3: E temos ainda a mania de jogar água fora.
0: Exato.
3: Temos condições em casa de drenar esta água.
0: Sim.
3: Mas o hábito faz o costume, certo? Então jogamos água para fora.
0: Ou pelo menos, se vai deitar água na rua, porque não tem outra forma, espalhe. Espalhe, não deixa, não põe assim a água de maneira
2: no mesmo local.
0: Exatamente, espalhe a água.
2: Possa.
0: De maneiras a que o mosquito não vá lá morar.
2: Tá. Portanto, meus caros, olhamos para sintomas, causas.
3: Prevenção,
2: de alguma forma.
0: Prevenção.
2: Quero olhar para cura. Senhores doutores, como é que podemos travar, ou melhor, tratar chikungunya, zika e febre amarela?
0: Não, primeiro, dar um topiquezinho também em relação à zika, né? A febre zika, que também é uma doença febril, também negligenciada. Cuja transmissão é a mesma, mais ou menos, como a do chikungunya, né? O Aedes aegypti, que transmite o vírus, é uma doença, é uma virose também. Mas, para além de ser transmitida pelo mosquito, também é uma doença transmitida via sexual, ou seja, durante o ato sexual, um dos parceiros, se tiver a doença, se tiver o vírus no seu sangue, pode transmitir também para o seu parceiro, o seu companheiro. E por outra, também ela tem também transmissão vertical, que seja a mãe infectada, não é? Pode transmitir ao seu bebê através da placenta. Portanto, a barreira placentária aí não funciona. Portanto, isso é só para esclarecermos. E depois tem as consequências, né? Uma das consequências que o vírus traz, e essa é a que ninguém gostaria de ter, é o facto de provocar uma microcefalia, ou seja, a pessoa nasce com uma cabeça pequena e com todos os transtornos possíveis, né? Quer dizer, a pessoa pode ter um atraso. A cabeça fica pequena por quê? Porque as suturas, as aberturas, os espaços entre os ossos da cabeça fecham-se muito cedo, fecham-se de forma precoce, então a cabeça não se desenvolve. A cabeça não se desenvolvendo, quer dizer que o cérebro também vai ter dificuldades em desenvolver-se. Portanto, a pessoa pode ter atrasos cognitivos. Portanto, essa é uma das consequências da zika. Bom, agora, está aí que se a febre amarela tem vacina, então devemos nos vacinar. Ele é prevenível, né?
2: através da vacina.
0: Chikungunya. Não tem uma vacina, mas tem tratamento. E o tratamento vai ser paliativo, um tratamento em função, um tratamento sintomático em função daquilo que o doente vai aparecer, vai apresentar.
2: E a zika também.
3: Como já tinha, havia comentado consigo desde o ponto de partida, o comum delas, excepto a malária, que tem tratamento antipalúdico, as outras, tanto a febre amarela e a zika e a chikungunya, todas elas são tratamento paliativo. O que é tratamento paliativo? Por exemplo, o paciente deve estar internado, a maioria das vezes, no caso da febre amarela, deve estar internado, o paciente deve, a gente deve monitorizar este paciente para controle de alívios na fase ativas. O paciente deve tomar analgésicos e fazer sais minerais, hidratação e líquidos. O que nós devemos fazer, tanto para a febre amarela, esse é para a vacina, mas o tratamento dela é esse. Não há um tratamento específico, tanto para a febre amarela, tanto para a chikungunya e como a zika. O tratamento delas é monitorizar o paciente, controle dos sinais e dos sintomas, com analgésicos, hidratação e com soro, com sais minerais, e esse é o tratamento. Na fase ativa, na fase crítica da febre amarela, esta sim requer que o paciente esteja internado numa UTI por causa da falha ou do falho dos órgãos como o pulmão e o fígado, que geralmente tende a dar muita complicação, e a hemorragia que também tem, que o paciente vai precisar de transfusão, de vitamina K, a maioria das vezes. Neste caso, só na fase grave. Porém, o tratamento é controle dos sintomas, com analgésico, com líquido, bastante líquido. O paciente deve ingerir bastante líquido. Assim, numa fase inicial, este mesmo é o que deve ser feito. O soro fisiológico e o lactato de Ringer, que são soros que têm...
2: O lactato de Ringer é o quê?
3: É um soro também, é um soro, mas ele é um soro para hidratar o paciente profundamente. Principalmente, ele é utilizado em pacientes que estão desidratados, e é nesta fase que utiliza-se mesmo o soro, como se diz, o lactato de Ringer.
2: Depois de passar do lactato de Ringer e do soro fisiológico, passamos a água e sumos, certo?
3: Exatamente. Aqueles sais minerais que a gente pode...
0: Era para hidratar.
1: Pois é.
3: Para hidratar. Assim,
1: está a ver. Nós temos
3: uma compreensão maior para que os nossos ouvintes possam perceber aquilo que nós estamos a transmitir e o que eles devem fazer. Sentiu que tem alguma dessas patologias, vai ao hospital quanto antes para fazer o diagnóstico e então receber a orientação que deve fazer com máxima urgência, porque essas são doenças que afetam o pulmão, ou como o fígado.
2: Principal sintoma ou principal sinal é febre alta, certo?
3: Febre alta. Sim. Febre alta. A febre alta, dores articulares ou dores no corpo.
2: Quebra-osso, como o doutor disse,
0: quebra-osso.
2: Quando começar a sentir que o osso está a quebrar.
3: Exatamente. Náuseas e vômitos também é um sintoma característico. Inapetência. O paciente não tem vontade de comer. Uhum. Não tem nenhuma. A boca fica com a boca amarga. É muito comum.
2: Agora, doutores, eu quero olhar para este negligenciadas. Uhum. Como prometi.
0: Exatamente.
2: Quem de direito não investe, uhum, ou investe pouco.
0: Exatamente.
2: E quem tem de se prevenir da doença também faz como já dissemos aqui alguns exemplos.
0: Porque elas são previstas.
2: Que é atirar a água para a rua quando, uhum, devíamos colocá-la na drenagem.
3: Sim.
2: Não é? Quando podíamos, até podemos atirá-la para a rua, mas de forma espalhada e não criando poça, portanto para o mesmo lugar. Sim. O lixo que precisa de ir para o contentor e para além de ir para o contentor pode ir num saquinho plástico fechado antes de o colocarmos no contentor, ao invés de levarmos só no balde assim sem proteção nenhuma e chegamos ao contentor e tu vais despejar
3: no chão. Porque até
2: queria olhar para
3: o que nós fizemos no chão mesmo. É. Você passa ao lado dos contentores de lixo, está vazio.
0: Vazio, mas o lixo
3: vazio.
0: Está
3: vazio. Você até pergunta: qual é a coragem que nós temos de colocar no chão e não colocar no...
0: Porque mandam muitas vezes são as crianças.
2: Exatamente,
0: chegam,
2: é isso que eu ia
0: não
2: dizer.
0: Não chegam lá o contentor e então, pronto, a criança quer se desfazer
2: há coisas, assim como nós dizemos.
3: Deixamos aqui já agora um apelo. Quem deve deitar o lixo são os papais.
2: Porque assim como nós dizemos que o álcool não deve ser vendido a menores de 18 anos,
3: o lixo também não deve ser entregue a crianças,
2: até mesmo por uma questão de cuidados. Não só porque não conseguir alcançar o balde da lixo,
3: ele
2: não,
3: não tem aquele manuseio.
0: Quem o fizer está a cometer uma transgressão administrativa.
3: Está a levar a doença para dentro de casa.
0: Leva uma notificação. Pronto. Se repetir, aliás, isso já é do tempo colonial. O fiscal que anda aí para o bairro vai-te a levar o lixo, pega, tira-te uma fotografia, podia mandar tirar uma fotografia e levar-te até a tua mãe. Mandou tirar o lixo, ralha com a tua mãe. E a próxima que fizer, então, vai pagar uma coima, não é?
2: Então ficam aqui as dicas. Vamos, tal como não podemos mandar os filhos aos bares comprar álcool, sim, também não mandemos os filhos, principalmente se forem muito crianças, deitar lixo, porque... Sim. Para além de deitá-lo fora do contentor, também não se conseguem proteger. Estamos a expô-las a doenças, não é?
0: Exatamente. Olha, só para recordar, quando da Covid, o mundo todo juntou-se. As farmacêuticas, os produtores de medicamentos, né, juntaram-se. E a vacina, em muito pouco tempo, surgiu e as pessoas foram vacinadas, protegeram-se da doença. Bom, mas não se passa o mesmo com as outras doenças. Aliás, dessas doenças que estamos a falar, muitas delas, como são preveníveis, são evitáveis, podem ser até erradicadas. Quando se produzirem vacinas, né? Vacinas que realmente possam proteger a população, mas isso exige que é um investimento, existe uma atenção especial por parte daqueles que são capazes de produzir as tais vacinas. Agora, não se faz investimento porque, pronto, têm lá as suas razões. Talvez também a Organização Mundial da Saúde não tenha encontrado forças suficientes para que essas farmacêuticas realmente deem esse presente à humanidade. E infelizmente continuamos a ter muitas doenças cujas vacinas ainda não foram produzidas.
2: Continuamos a ter muitas doenças cujas vacinas ainda não foram produzidas e o nosso apelo é que se invista mais e mais na saúde para evitarmos a altíssima taxa de mortalidade, não só em Angola, mas em outras partes do mundo.
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5: Foi a presença do jornalista Silvio Capuepue e os doutores Filomena da Veiga, que é a doutora, e o doutor Pedro da Rosa. Conseguimos compreender melhor as doenças tropicais negligenciadas. Quem está mais exposto? Quais são os principais sinais e sintomas? As formas de prevenção e a importância de procurar assistência médica.

0: Foi a voz do cantor Samanguana. Com, ou seja, intitulada Canto de Esperança. Programa Dia Novo, Rádio Nacional de Angola. Vamos dar sequência agora. Convido o caríssimo ouvinte a acompanhar o espaço Ouvir de Novo. Vamos ouvir de novo o trabalho sobre o regresso às aulas e as Olimpíadas Internacionais, onde 80 estudantes angolanos conquistaram várias medalhas, levando bem alto o nome e a bandeira deste belo país, através do talento, do esforço e da dedicação. Vamos ao encontro do... Ou seja, vamos ouvir de novo o trabalho do jornalista, da jornalista Eliane Miguel.
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2: Bom dia a si que nos acompanha através das ondas da Rádio Nacional de Angola. O regresso às aulas aproxima-se e para muitos estudantes este é um período de preparação, definição de metas e reforço dos hábitos de estudo. Há também quem aproveita as férias para acumular experiências que servem de inspiração para um novo ano letivo. Recentemente, mais de 80 estudantes angolanos do ensino secundário conquistaram mais de 50 medalhas no concurso internacional Teen Eagle, destacando-se em áreas como inglês, matemática, química e biologia. Entre os participantes esteve Zoji Fernandes, que competiu na categoria de inglês e partilhou connosco a sua experiência.
3: Foi uma sensação incrível e inexplicável. Tive a oportunidade de estar presente nesta Olimpíada, não só com os meus amigos e colegas, mas com supervisores. Uma experiência onde nós podemos ver diferentes culturas, não só praticar o nosso inglês e nos aplicar da melhor maneira possível, mas onde nós também podemos ver o outro lado do mundo, uma perspectiva nova e aprender diversas coisas diferentes. O processo de preparação foi árduo, porque nós estamos a nos preparar desde o ano passado, desde a prova regional, pois a preparação foi intensiva para a prova internacional que foi realizada este mês. Ao todo, não consigo dizer com exatidão quantas medalhas nós ganhamos. O mais importante desta Olimpíada, pelo menos para mim, não foram as medalhas conseguidas, mas a experiência ganha a partir desta Olimpíada. Acho que todos concordamos que esta experiência foi algo inexplicável e que irá estar sempre marcado nas nossas vidas.
2: Representar Angola além fronteiras foi igualmente motivo de orgulho para Chiesa Diogo, que falou sobre a honra de levar o nome do país a uma competição internacional.
4: Participar das Olimpíadas foi uma experiência muito emocionante, principalmente porque foi a minha primeira vez e representar Angola foi uma grande honra. A preparação foi bastante exigente. Tivemos de nos preparar muito, estudar, treinar e, acima de tudo, manter o foco. Foi cansativo em alguns momentos, mas valeu completamente a pena. Eu ganhei uma medalha de ouro e uma de bronze, além dos dois troféus de primeiro lugar, um no Spelling Bee e outro no Showcase do Spelling Bee. Quando eu percebi que tinha ficado em primeiro lugar, eu fiquei muito feliz, porque é muito bom ver o teu esforço reconhecido pelas outras pessoas. Uma sensação realmente inacreditável. O mais gostei foi toda a experiência, foi uma viagem inesquecível. Tive a oportunidade de conhecer novas pessoas e aprender coisas novas. E principalmente, representar a Angola e mostrar aquilo que somos capazes.
2: Jassa Maradão, vencedora na categoria de robótica, recordou os desafios e a preparação necessária para a construção dos robôs apresentados na competição.
5: Foi um orgulho enorme representar a Angola numa competição internacional, pois tivemos a oportunidade de expor o nosso talento. A preparação foi intensa e desafiante. O meu time e eu passamos horas a programar, a montar e a testar os robôs. Isto tudo exigiu criatividade, disciplina e muita paciência. Nós conseguimos 3 medalhas de ouro e o prêmio de melhores da categoria. Isto foi o conhecimento de todo o trabalho que fizemos. O que mais gostei foi de conhecer novas culturas. O ambiente da competição incentiva uma harmonia e acolhimento entre os diversos países que vai muito para além da competição em si.
2: Mas o sucesso académico não se constrói apenas em concursos e Olimpíadas. A preparação diária e a adoção de bons métodos de estudo continuam a ser fundamentais para um melhor desempenho escolar. A estudante Iliana Gola deixou algumas recomendações para quem pretende melhorar as notas no próximo ano letivo.
6: Quero deixar aqui algumas palavras para todos nós que estamos nesta caminhada de desenvolvimento e de crescimento. Ao longo da minha trajetória como estudante, aprendi que boas notas não dependem apenas de inteligência, mas principalmente de disciplina, foco e consistência. Por isso, quero deixar aqui três dicas muito importantes que me ajudaram imenso e que certamente também vos ajudarão. A primeira dica e mais importante é: estude com propósito. Tenha um objetivo bem traçado. Isso é muito importante porque quando temos um propósito, nós conseguimos encontrar motivação, mesmo naqueles dias em que estamos cansados ou desanimados. A segunda dica que eu deixo é: não deixes tudo para a época de provas. Não deixes a matéria acumular. Mesmo quando temos pouco tempo, estudar um pouquinho todos os dias, de 30 minutos a 45 minutos, ou ainda uma hora, é muito mais eficaz do que tentar aprender tudo em um dia antes da prova. A terceira dica que eu deixo é: não tenha medo de pedir ajuda. Sim, não tenha vergonha de dizer: eu não entendi, eu tenho dúvidas. Não tenha medo de pedir ajuda ao teu professor, ao teu colega, e principalmente não tenha medo de participar ativamente nas aulas, porque ser um bom estudante não significa saber tudo, significa reconhecer aquilo que ainda precisamos melhorar, ainda precisamos aprender, e ter iniciativa para procurar ajuda é o que nos torna um estudante brilhante.
2: Por sua vez, Desidério Pereira destacou a importância de estudar com qualidade e não apenas aumentar o número de horas dedicadas aos livros.
7: Muita gente confunde estudar muito com estudar bem. É necessário que se estude na medida do possível, na medida que tu consigas captar o que estás a estudar. Não adianta nada passar horas de um dia estudando. Muito mais eficaz quando tu passas poucas horas durante o dia, durante semanas estudando, do que passar apenas um dia estudando por várias horas. E isso não é nada ficar a estudar muito num único dia. Então, quanto mais tu estudas, melhor estudar, por exemplo, 2 horas por dia, e esse efeito cumulativo é mais eficaz. Outra coisa também que eu aplico muito é o estudar em grupo. Estudo muito com os meus amigos. É muito importante que a nossa vida acadêmica não seja solitária. Todos nós temos pesos, temos matérias que não conseguimos compreender assim na sua totalidade, e ter pessoas ao lado que consigam nos ajudar é muito importante. Também ajudar os outros é muito importante, né? Como se diz, é muito mais fácil aprender ensinando. Então, o próprio ensino também é uma forma de aprendizagem.
2: E para Maurigênio Mundula, o segredo está em definir objetivos claros e manter a motivação, mesmo perante as dificuldades.
8: O meu percurso enquanto estudante tem sido marcado por desafios, aprendizagem e, acima de tudo, evolução. Nem sempre foi fácil, claro, conciliar os meus estudos com outras responsabilidades, mas aprendi que os resultados não aparecem apenas por capacidade, e aparecem sobretudo através da disciplina, da consistência e também da vontade de melhorar. Ao longo do meu percurso fui percebendo que estudar não é apenas procurar boas notas, mas também desenvolver competências, ganhar conhecimento e preparar-me eventualmente para os desafios que encontrarei no futuro. Para melhorar as notas, é fundamental começar por mudar a forma como encaramos os estudos. Ou seja, acredito que não devemos estudar apenas quando temos uma prova próxima, como acontece muito. É importante criar uma rotina, prestar atenção às aulas, fazer perguntas quando não entendemos alguma coisa e rever constantemente a matéria. Também considero essencial estabelecer objetivos. Quando um estudante sabe onde quer chegar, torna-se mais fácil manter a disciplina e evitar distrações. Acredito que uma boa nota pode abrir sim uma porta, mas é o conhecimento, a disciplina e a atitude e resiliência que nos permitem permanecer dentro dela. Por isso, aos estudantes, deixo uma mensagem simples e clara. Tenham metas, sejam disciplinados, e nunca deixem que uma dificuldade momentânea vos faça desistir dos vossos sonhos.
2: O professor Adilson Manuel reforça que as férias também podem ser aproveitadas para rever conteúdos e preparar gradualmente o regresso às aulas.
9: É importantíssimo, sim, continuarmos a estudar ou a revisarmos durante o período de pausa, porque nos ajuda, de certa forma, a não perdermos o ritmo acadêmico e nos ajuda também, de certa forma, a fixar melhor aquilo que são os nossos conteúdos na mente. Porque quando estudamos com a pressão das provas, acabamos por ter muitas e muitas dificuldades em captar os conteúdos. Mas quando estudamos em tempo de pausa ou sem pressão das provas, conseguimos verificar que a informação entra com mais calma e é ali onde a gente consegue absorver, de certa forma, muitos e muitos conhecimentos. A melhor preparação ou a boa preparação em tempo de férias começa quando o estudante faz, de certa forma, um balanço daquilo que foi o ano letivo vindo. Quando a gente consegue, de forma, rever aquilo que correu bem, aquilo que correu mal durante o ano letivo passado, a gente consegue sim preparar condignamente um ano letivo acadêmico melhor. Podemos também criar hábitos de estudo antes das aulas, ou seja, antes de entrarmos para qualquer aula, temos a obrigatoriedade ou devemos ter o hábito de rever os conteúdos ministrados na aula passada, ler um pouquinho, para que eu consiga ir para a aula nova com uma noção daquilo que foi tratado na aula anterior.
2: O regresso às aulas representa uma nova oportunidade para aprender, crescer e superar desafios. Por isso, aproveitar este período para rever matérias, criar rotinas de estudo e definir metas pode fazer toda a diferença ao longo do próximo ano letivo. Recebe um abraço da Eliane Miguel.

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1: Um abraço, Eliane, jornalista Eliane Miguel, sobre o regresso às aulas. Foi o tema que foi abordado aqui, as Olimpíadas Internacionais. Neste espaço ouvir de novo, onde 80 estudantes angolanos conquistaram várias medalhas, levando bem alto o nome da nossa bandeira e do nosso país através do talento, do esforço e também da dedicação. 9 minutos para as 3 horas, a altura em que você vai poder acompanhar o segundo Jornal da Hora. A edição é do Francisco Santiago. Até lá, bom dia, bom dia, bom dia.

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1: Mais uma vez, bom dia. São 3 horas no país. Edita o jornal Francisco Santiago. Vamos ao destaque. Os Sagrados na Gala Prémio Melhor Município de Angola vão à procura de consensos para definir o destino do dinheiro arrecadado.
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1: Bom dia, vamos ao desenvolvimento das notícias aqui na Rádio Nacional de Angola. Moçambique, capital do Namibe, foi o grande vencedor do prémio Melhor Município de Angola, edição 2026. A distinção aconteceu na gala Prémio Melhor Município de Angola, que Moçambique acolheu. O evento consagrou também outros municípios que vão priorizar a procura de consensos junto dos respectivos conselhos de auscultação das comunidades para definir o destino do dinheiro arrecadado. Jornalista Barnabé Cipriano.
2: Os consagrados na gala do Prémio de Melhor Município de Angola vão priorizar a busca de consensos junto dos respectivos conselhos de auscultação das comunidades para definir o destino das verbas arrecadadas. O objetivo central é garantir que o investimento financeiro responda diretamente às reais necessidades das populações locais. Abelardo Lemba, administrador de Moçambique, o grande vencedor da tipologia A, que arrecadou 100 milhões de kwanzas, sustenta que este exercício de concertação social vai ser executado com base no que está estabelecido em decreto presidencial.
3: O decreto presidencial estabelece como devemos gastar esses valores. Então, com base naquilo que nós vamos ouvir dos nossos conselheiros, da nossa população, iremos criar balizas para poder encaixar e podermos gastar nos termos.
2: Por sua vez, o setor social surge como o destino obrigatório para os fundos do Porto Ambuim, vencedor da tipologia B, premiado com 90 milhões de kwanzas. O administrador Adérito Jorge argumenta.
4: Bom, o destino do valor vai ser dedicado para questões sociais. Esta é uma conquista da população do município de Porto Ambuim e o dinheiro tem que ser destinado para o benefício da população.
2: Na tipologia D, o município de Coabanzoge, pertencente à província de Malanje, concorreu em 11 das 12 categorias do prémio, segundo o administrador José Neves.
5: Concorremos em 11 projetos, nas 12 categorias e, portanto, vencemos esse grande prémio na categoria de tipo D. Nós vamos reunir com o CACS, que é o Conselho de Auscultação das Comunidades, para que juntos possamos definir aquilo que são as prioridades dos valores.
2: Vencedores privilegiam consensos com comunidades para aplicar verbas do prémio de melhor município de Angola. Entre o mar e o deserto, Rádio Nacional de Angola, Barnabé Cipriano.
1: Um abraço, Barnabé Cipriano. Consagrados na Gala Prémio Melhor Município de Angola, vão à procura de consensos junto dos respectivos conselhos de auscultação das comunidades para definir o destino do dinheiro arrecadado.
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1: O Petro de Luanda conquistou este domingo a Supertaça de Angola ao vencer o Ilhete de Benguela por 1-0 no estádio Vici António, na província do Ije, garantindo o primeiro troféu da temporada 2026-2027. Os tricolores marcaram o único golo da partida aos 16 minutos por intermédio de Ivan Cavalheiro e confirmaram o favoritismo, iniciando a prova ou a nova época da melhor forma. Fora de portas, o número de mortos no naufrágio do ferry na passada terça-feira no Lago Cariba, no Zimbábue, subiu para 68, anunciou hoje a polícia. Embora as primeiras informações indicassem que transportava 120 pessoas, as investigações policiais apontaram para a possibilidade de haver mais pessoas a bordo, apesar de a capacidade máxima autorizada da embarcação ser de 90 pessoas, segundo informou a ZRP na passada quarta-feira. Bom dia.
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1: Programa Dia Novo, Rádio Nacional de Angola, 3 horas 4 minutos.
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1: 3 horas e 5 minutos. António Fonseca, seja aí bem-vindo.
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Estimados ouvintes, minhas senhoras e meus senhores, queiram citar os cumprimentos da equipe da Tradição Oral. Convosco já são António Caetano e António Fonseca, que vos apresentam os seus melhores cumprimentos. Para início de conversa, hoje falaremos sobre Oscar Ribas, o homem e a obra. Para já, é tempo para dar-vos as boas-vindas com a presença de João Dalla.

Dentro de pouco teremos questões sobre tradição oral. Como anunciado, falaremos sobre Óscar Ribas, o homem e a obra. Para já fiquemos com música matricial da

questões sobre televisão oral. Corria o ano de 1974, quando vimos inserir no ensino textos da literatura da tradicional angolana e transmissor sobre as Caraíbas, percebemos o quão importante eram os textos orais que tínhamos começado a ouvir no nosso berço. Foi esse momento que marcou decisivamente o nosso interesse e o início do percurso que vimos fazendo em torno da temática da literatura tradicional angolana, ou da oratura, como lhe chamou o linguista ugandês Pio Zirumu. Isto quando, nos anos 60, no calor de um debate que decorria nas universidades de Makerere, no Uganda, Nairobi, no Quênia, e Dar es Salaam, na Tanzânia, sobre a hegemonia das línguas europeias, forjou tal designação que encerra em si as conotações de um sistema estético, um método e uma filosofia. A designação oratura está hoje muito em voga para designar tais textos orais, mesmo que não sejamos nós absolutos defensores da mesma, pois não nos parece resolver a questão que precisamos de resolver. Isto é da aparente contradição que a designação de literatura oral encerra, uma vez que a proposta de designação oratura não resolve do mesmo modo a designação dos textos que da mesma emigram para a escrita. Um segundo encontro com a obra de Oscar Ribas deu-se-nos quando tivemos a honra de coordenar a Conferência Internacional sobre a Vida e Obra deste ícone da Antropologia Cultural Angolana, realizada em Luanda, com início em 17 de agosto de 2009, por ocasião do centenário do seu nascimento, circunstância em que editamos a sua obra completa, da qual consta Nuvens que Passam, de 1927, novela, Resgate de uma Falta, de 1929, novela, Flores e Espinhos, Wanga, de 1950, Ecos da Minha Terra Natal, de 1952. Para lá dessas obras publicadas entre 1927 e 1952, em toda a sua produção literária posterior, Oscar Ribas demonstra, na verdade, uma propensão pouco comum entre os escritores da sua geração e mesmo de geração posteriores. Revela-se profundamente preocupado com os temas da literatura oral, filologia, religião tradicional e filosofia dos povos ou das comunidades de língua quimbundo. Destas preocupações resultam a sua bibliografia dos anos 60. Wanga, romance folclórico, Ilumo, Espíritos e Reis dos Angolanos, 1958 e 1975, Missosso em três volumes, 1961, 1962, 1964, Alimentação Regional Angolana, 1965, Izomba, Associativismo e Recreio, 1965, Songilando, Contos Tradicionais Angolanos, 1967 e 1989, Tiranuquilo, Contos Instantâneos, 1973. Tudo isto aconteceu, romance autobiográfico, 1975, Cultuando as Musas, Poesia, 1992, Dicionário de Regionalismos Angolanos. Para a compreensão da vida e obra de Oscar Bento Ribas, importa dizer que mesmo nasceu a 17 de agosto de 1909 em Luanda e morreu a 19 de junho de 2004, sendo filho de pai português, Arnaldo Gonçalves Ribas, e de mãe angolana, Maria da Conceição Bento Faria, tendo então vivido em Novo Redondo, atual Sumbe, Benguela, Ndalatando e Bié. Após ter concluído os estudos primários em Luanda, frequentou o seminário
e concluiu o quinto ano no então Liceu Salvador Correia, também em Luanda. Em 1923, concluído o quinto ano, partiu para a terra natal do seu progenitor, em companhia dos pais, onde estudou aritmética comercial. Pelo agravamento de uma doença congênita, após vários tratamentos, acabou por perder a visão aos 36 anos, passando seu irmão a registrar para o papel aquilo que ele ditava. Cedo nasceu-lhe o bicho da escrita criativa e ainda adolescente, talvez aos 18 anos, publicaria Nuvens que Passam, uma coisa pequena, no dizer do próprio autor. Integrando-se e participando do meio social benguelense, vivendo e aprendendo a realidade cultural vivida e sentida por suas gentes e culturas, do reviver da experiência benguelense e do convívio com diversos estratos sociais, particularmente gente menos favorecida, nasce Ecos da Minha Terra, de Damas Angolanas, isto publicado em 1952. Da sua vivência no Planalto de Benguela, conta em entrevista a Michel Laban. Cito: lavadeiras, cozinheiras, criados. Já estava eu a dançar com eles. Isto tudo fez-me bem porque contactei diretamente. Não me afastei. Enfim, gostava. Fim de citação. De resto, importa dizer que essa vivência com gente humilde, depositários fiéis dos usos e costumes do nosso povo, que animavam seu projeto estético literário, veio a ser vantajosa para sua atividade de escritor, de recolha etnográfica e de recriação do imaginário angolano, particularmente da região Quimbundo, sua zona de origem. A propósito da obra de Oscar Ribas, o também falecido professor Manuel Ferreira, um dos mais destacados divulgadores das literaturas africanas de língua portuguesa, na sua obra Literaturas Africanas de Expressão Portuguesa, teceu os seguintes comentários. Cito: a sua longa carreira de escritor veio a bipartir-se na investigação etnográfica ou etnológica, que é das mais fecundas de Angola, e na ficção. Acontece, porém, que toda a sua obra romanesca é repassada pela intervenção do etnógrafo, facto que, do ponto de vista das exigências e da estrutura literária, não favorece muito dos seus textos ficcionais, dada a marcada e persistente intenção de explicar antropologicamente determinados tipos de comportamento social de caráter profano ou mítico. Seja como for, a sua obra literária como Wanga não deve ser ignorada. E bem destacada deverá ser ainda a sua obra de etnólogo, exemplo e bem rico para o conhecimento do angolano que sofreu a assimilação ou a aculturação. Fim de citação. A propósito da política de assimilação, pode ler-se na obra Missosso, primeiro volume. Cito: os passatempos infantis, sobretudo brincadeiras ao luar, hoje, pela dominação da língua portuguesa, já não são os primitivos, os ligados pela tradição. Hoje, o que se brinca, quer em rodas, quer em outra execução qualquer, não se diz em Quimbundo, não. É que o Quimbundo, tido como língua bárbara, língua de povos atrasados, envergonha quem a fala. Com esse sentimento repulsa as belas concessões do espírito, geração em geração transmitidas, lentamente vão morrendo, com desprezo dos que as renegam, com saudades dos que as praticavam. Assim, tudo o que representa a manifestação negra submissamente serve às formas da atualidade. E acrescenta: neste esmagar da espiritualidade, as antigas brincadeiras são substituídas pela transplantação portuguesa. Desta arte brinca-se dos modos portugueses, não apenas na cidade, propriamente dita, mas ainda nos rústicos meios da senzala. Fim de citação.
depois de assinalar também na obra de Oscar Ribas a constatação do resultado da política colonial de assimilação e de despersonalização do homem angolano, levado ao ponto de ser, ou melhor, de este ter de renegar as línguas nacionais por serem tidas como língua do cão. Ainda a propósito da sua obra de escritor e etnógrafo, o professor Pires Laranjeira escreve, cito: Oscar Ribas é um narrador que se apropriou das tradições orais em Quimbundo e também da sociedade criolizante, sobretudo da região de Luanda, e a transformou em histórias, contos, romances com sabor etnográfico, permanecendo como um documentarista dos dramas angolanos da gente negra, ao modo dos primeiros livros de Castro Filomeno. E acrescenta: Oscar Ribas permaneceu como um documentador de tradições minguantes, optando por um estilo popular, bastante oralizado, como que tocado pela imperfeição, na linha de António de Assis Júnior, e depois da independência de Oyangashito, que se opõe, de certo modo, ao conceito de literatura da tradição escrita ocidental. O narrador é sempre um documentador que conhece bem o que relata. Fim de citação. Escritor prestigiado nos meios literários nacionais e internacionais e membro da União de Escritores Angolanos, Oscar Ribas foi galardoado com diversos prémios e títulos, de que ressaltamos o Prémio Nacional de Cultura e Artes nas categorias de Literatura e de Investigação em Ciências Humanas e Sociais, outorgados pelo Executivo Angolano em 2000. Foram questões sobre tradição.

os contos, tu não podes, deixa-te instruir pelos provérbios. O provérbio não sai do nada. O provérbio não por o que o cita, pelo punho de Oscar Ribas e retirá-los do miçoço. Os mais velhos falaram assim: na paciência comes, na preguiça não comes. Ou seja, sem paciência nada se consegue. E acrescentaram: quando morre o jacaré, o herdeiro é o sangue. Quando morre o sangue, o herdeiro é o jacaré. Ou seja, que na falta de descendente direto, herda o parente mais próximo. Os mais velhos também disseram: quem obedece sempre comeu. Ou seja, que a obediência tem a sua recompensa. E acrescentaram: estes exclamam, como e acabo, a morte anda de noite. Quer dizer que quem não frui seus bens, para outros os deixa. E por fim, por hoje, acrescentaram os mais velhos: o que os olhos veem, inveja descalça. Ou o que os ouvidos ouvem, o íntimo desperturba. Ou seja, que a ostentação

Dentro de pouco teremos o nosso conto habitual. Iremos narrar o conto A Seixa e o Bambi, numa recolha de Oscar Lemas. Saiba, estimado ouvinte, que se pretende participar da promoção da diversidade cultural neste programa, poderá fazer de enviar-nos mensagem de texto ou de voz para o número 928-47-6902. Ficamos com música matricial da Angola Milagres. Dentro de pouco, então, conheça o conto

0: Através dos contos que passam de boca em boca e percorrem gerações, é todo o viver de um povo que salgava. Agora, o nosso conto habitual. Amigo Seixa, em testemunho de amizade, convidou o compadre de Bambi a um passeio à sua terra. Dias depois, amigo Bambi, para experimentar a cordialidade do amigo Seixa, confidencia-lhe: sabes, gosto muito da tua irmã. Se gostas dela, espera que eu te prepare as conversas. Amigo Seixa transmitiu a revelação à família. A rapariga anuiu. E amigo Bambi passou a namorá-la. Mais uns dias envolvidos, amigo Seixa anunciou ao amigo a balada. Tinha que retomar o serviço. Amigo Bambi, para provar novamente a estima da casa, finge-se doente. O amigo adia a partida. Amigo Bambi continua sem se levantar. Consultam-se os quimandas, mas todos declaram que aquilo não era doença. Antes era um fingimento. Ei, compadre, afinal não tem nada. Vamos embora. Roga-lhe, amigo Seixa. Amigo Bambi suspira. Estou envergonhado, compadre. Dei a dias fazia-se morto. Amigo Seixa prepara-se para arranjar uma tipoia, uma esteira atada a um pau para o enterrar. Antes de sair, ainda lhe diz ao ouvido: ei, compadre, vamos enterrar-te. Por que não te levantas? Auá, enterra-me já. Estou envergonhado. Mas estás envergonhado de quê? Não roubaste, não puseste crime, não deves a ninguém. Deixa-me só, compadre. Estou envergonhado. E assim, o corpo foi depositado na tipoia. Já na altura do enterramento, amigo Seixa introduziu-se na cova para acomodar o amigo. Compadre, vamos mesmo enterrar-te. Não estás a ouvir que já te pusemos na cova? Murmura-lhe pela derradeira vez. Já disse, enterre-me. Estou envergonhado. Mas envergonha de quê? Não roubaste. Não puseste crime. Não deves a ninguém. Vamos lá. Aqui não há parvoíce. Levanta-te, senão morres mesmo. Ixi, fico mesmo. Estou envergonhado. Perante tal obstinação, amigo Seixa sacou do companheiro. Mas nada. Para demover, pede aos assistentes que o enterrem também. A família opõe-se. Estava ele, porventura, doido ou bêbado para querer enterrar-se vivo. Que saísse do buraco, deixasse o outro que já tinha morrido. E amigo Bambi, pela sua vergonha, acabou por ser enterrado. Este foi o nosso conto habitual.
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0: participa no final do nosso programa de hoje. Quero citar os cumprimentos do António Caetano e do António Fonseca e queiram registrar que se pretende ou pretendem participar da diversidade cultural deste programa, poderão fazê-lo enviando-nos sua colaboração por mensagem para o número 928-47-6902. Até o próximo encontro.
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António Fonseca, bom dia e até o próximo encontro. 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

0: Mais uma vez, bom dia. São 4 horas no país. Edita jornal o Francisco Santiago. Vamos ao destaque. Universidade Mandume e Ademofaio tem mais de 1.200 vagas disponíveis para o ano académico 2026-2027 na Uila e Cunene.
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0: Bom dia. A Universidade Mandume e a Ademofaio têm disponíveis mais de 1.200 vagas para o ano académico 2026-2027 nas províncias da Uila e Cunene. Segundo o vice-reitor para os assuntos académicos daquela universidade, vários cursos estão disponíveis, sendo que o de Direito é o que mais vagas tem, com um total de 300. Mais dados com a jornalista Lídia Jacob.
2: As vagas estão disponíveis para os cursos de Medicina, Enfermagem, Análises Clínicas e Laboratório, Direito, Economia, Engenharia Agronómica, Engenharia Zootécnica, Engenharia Geológica, Engenharia Civil e Engenharia Mecânica. A informação foi avançada pelo Vice-Reitor para os Assuntos Académicos da Universidade, Francisco Cambanda, que fez saber que o curso de Direito dispõe de mais vagas, com um total de 300 nos períodos regular e pós-laboratório.
3: O curso de Direito, tempos regulares 130 vagas, para o pós-laboral também 150 vagas. Economia tem 120 vagas regulares e 120 vagas pós-laboral. A Medicina tem 100 vagas. A Engenharia Agronómica tem 45 vagas regulares e 70 vagas pós-laboral. A Engenharia Zootécnica tem 40 vagas regulares e 70 vagas pós-laboral. As Ciências Geológicas têm 40 vagas regulares. A Engenharia Civil tem 40 vagas regulares e 70 vagas pós-laboral. A Engenharia Mecânica tem 40 vagas regulares e 70 vagas pós-laboral. Em Ongiva, nós temos Análises Clínicas e Laboratório, 80 vagas. Enfermagem, 80 vagas.
2: Vice-reitor da Universidade Mandume e Ademofaio e a oferta formativa para o ano académico 2026-2027. Josefina Francisco, Avelino Mendonça, Lídia Jacob, Rádio Nacional de Angola, Lubango.
0: Um abraço, Lídia Jacob. Universidade Mandume e Ademofaio tem mais de 1.200 vagas disponíveis para o ano académico 2026-2027 na Uila e Cunene.
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0: Jogos Nacionais Escolares abrem hoje no Ambo. A cerimónia de abertura da 14ª edição dos Jogos Nacionais Escolares está marcada para hoje, a segunda-feira, 17 de agosto, no estádio Daniel Kassoma Lutukuta. Esta edição vai reunir estudantes de várias províncias do país em mais uma edição do maior evento desportivo escolar nacional. A ministra da Educação, Érica de Carvalho, já se encontra na província do Ambo, no âmbito da 14ª edição dos Jogos Nacionais Escolares. Fora de portas, centenas de migrantes que tentavam chegar ao enclave espanhol de Ceuta por terra e por mar foram detidos este fim de semana pelas forças de segurança de Marrocos, noticiou hoje a televisão estatal marroquina. Segundo a emissora estatal marroquina Medi 1 TV, 294 migrantes da África subsaariana foram detidos quando tentavam entrar em Ceuta. Foram ainda detidos pelas autoridades 61 marroquinos acusados de facilitar as tentativas de migração. Bom dia.
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vida. Ponto final do programa dia 9, referente ao dia 17 de 8 do ano 2026. Hoje falamos sobre o equilíbrio emocional, tanto no casal como na sociedade em geral. Caríssimo ouvinte, às 5 horas você vai poder acompanhar mais um Jornal da Hora e a seguir Agenda Pública. Insista, persiste e não desista de praticar o bem para toda a eternidade. E saiba que vivemos dias em que tudo parece urgente. As pessoas correm atrás dos sonhos, preocupam-se com o futuro e tentam controlar cada detalhe da vida. No entanto, por mais que façamos planos, existe uma verdade que atravessa séculos. O amanhã pertence a Deus. Insista, persista, não desista de praticar o bem para toda a eternidade. João Cunha, Helena Pascoal, Raul Gonga e António Fula dizem: muito obrigado por tudo, tchau e até o próximo encontro. Bom dia, bom dia, bom dia.

0: Bom dia, são 5 horas no país. Edito Jornal do Francisco Santiago. Vamos ao destaque. O Instituto Nacional de Estatística inicia hoje operação ao inquérito, ou seja, o inquérito ao setor informal no CUNENA.
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0: Bom dia. Inicia hoje, na província do CUNENA, o inquérito ao setor informal, uma operação estatística com duração de 3 meses. O INE, no CUNENA, diz que vão ser inquiridos cerca de 600 famílias em várias zonas da província. Jornalista Venâncio Isaías.
2: De acordo com o chefe dos Serviços Provinciais de Estatística, Índio Neto, o principal objetivo do inquérito é medir o peso do setor informal na economia nacional e contribuir para uma melhor avaliação do produto interno bruto. Para o efeito, serão inquiridos 600 agregados familiares em diferentes pontos da província do CUNENA.
3: Este inquérito vai decorrer de 17 de agosto a 14 de novembro, são 3 meses efetivamente. Para a província do CUNENA, nós vamos entrevistar aproximadamente 600 famílias. Essas pessoas que praticam alguma atividade informal, elas têm uma casa, têm uma residência. Portanto, essas pessoas serão encontradas nas suas residências por meio das entrevistas que nós vamos realizar. É o primeiro inquérito do país a realizar-se também pelo Instituto Nacional de Estatística para que possamos assim compreender melhor a economia informal no nosso país. Nós sabemos que o setor informal em Angola gera emprego, gera rendimento e também gera muitas oportunidades. Portanto, é um setor bastante importante e é imperioso nós aqui sabermos qual é o peso do setor informal no PIB.
2: Índio Neto apela às famílias na província do CUNENA a colaborarem com os inquiridores durante o processo de recolha de dados e fornecerem informações credíveis.
3: Pedimos que colaborem com os nossos inquiridores, respondam com sinceridade ao questionário. A vossa participação é fundamental para que possamos conhecer a verdadeira dimensão da economia em Angola.
2: Chefe dos Serviços Provinciais de Estatística no CUNENA, Índio Neto, e o arranque esta segunda-feira do inquérito ao setor informal. Reportagem, Rádio Nacional, com André Gaspar e o Venâncio Isaías, em Ondiva.
0: Um abraço, Venâncio Isaías. CUNENA dá início esta segunda-feira o inquérito ao setor informal.
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0: O Petra de Luanda conquistou este domingo a Supertaça de Angola ao vencer o Ilhete de Benguela por 1-0 no estádio Vici António, na província do Uís, garantindo o primeiro troféu da temporada 2026-2027. Os tricolores marcaram o único golo da partida aos 16 minutos, por intermédio de Ivan Cavalheiro, e confirmaram o favoritismo, iniciando a nova época da melhor forma. Fora de portas, o presidente brasileiro e candidato à reeleição pelo Partido dos Trabalhadores, Lula da Silva, fez hoje o seu primeiro ato oficial de campanha eleitoral, com várias referências e simbolismos aos seus 50 anos de vida pública. Lula da Silva, de 80 anos, abriu o seu discurso dizendo que o ato de hoje é tão emocionante quanto a primeira vez que esteve no mesmo local, a liderar greve dos trabalhadores. Bom dia.
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0: Mais uma vez, bom dia e peço a sua especial atenção. Maria do Carmo Lourenço Pedro, Ana Karina Lourenço, Andreia Sarila Salvaterra Lourenço e Nelson Luqueni Lourenço comunicam o falecimento de Manuel Lourenço Pedro, mais conhecido por Manuelito, ocorrido na República da Namíbia. O seu funeral será realizado em data a anunciar. José Martins, Sofia José e Maria José comunicam o falecimento de Nzamba Madalena, ocorrido em Luanda por doença. O seu funeral ainda há de anunciar. O óbito está a decorrer na sua residência, no bairro São Pedro da Barra. Por último, Totonha, Juliana, Joaninha, Lito, Tininho, São, Carlota e demais familiares comunicam o falecimento de Lourença Teixeira da Costa Paim, também conhecida por Tia Santa Costureira. O seu funeral realiza-se em data a anunciar oportunamente. Bom dia.
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0: 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Acompanhe a seguir a voz da SFA.
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0: agradecemos a audiência. Está no ar mais uma edição do programa A Voz das Forças Armadas Angolanas. A informação, compromisso e serviço ao país reunidos num só programa. Edição referente à segunda-feira, 17 de agosto de 2026. A produção do programa é da Direção Principal de Educação Patriótica do Estado-Maior-General das Forças Armadas Angolanas, com toda a rede de colaboradores nas regiões militares, aéreas e navais. Conheça agora os títulos que fazem a atualidade. Região Militar Centro reforça a formação de especialistas de banda de música. Órgãos de defesa e segurança exibem patrimônio histórico na primeira Feira Nacional de História Militar.
1: Se todos caminharmos juntos no pensamento da ação, do general ao soldado, conseguiremos obter os resultados que pretendemos.
0: A trabalhar para si está o Mutima Cacolete na coordenação e supervisão, o Antônio Caetano garanta a técnica, a edição, realização e apresentação das notícias, estou eu, Adilson Maquita. Vamos agora ao desenvolvimento dos factos que fazem atualidade nas Forças Armadas Angolanas. 30 especialistas de pequenas e grandes unidades da Região Militar Centro participam no primeiro curso de especialistas de banda de música que decorre no comando desta região militar. A ação formativa teve o seu início no passado dia 4 do corrente mês e ano e terá a duração de 9 meses. O Jeremias Sekeseke desenvolve toda a informação.
2: A cerimônia de abertura foi presidida pelo Tenente General Simão Carlito Joala, comandante da Região Militar Centro. O Tenente Jobe Cristóvão, oficial da Repartição de Educação Patriótica, fez a leitura da ordem do comandante da Região Militar Centro, que trata sobre a promoção do referido curso. Já o comandante da Região Militar Centro, Tenente General Simão Carlito Joala, ao tomar a palavra, destacou a importância do curso dos especialistas da banda de música da Região Militar Centro.
3: Trata-se de uma iniciativa que visa não apenas reforçar as competências técnicas dos seus participantes, mas também consolidar uma cultura de excelência, rigor e disciplina que deve caracterizar todos os militares das Forças Armadas Angolanas, particularmente da nossa região. Ao ingressar neste curso, assumem uma responsabilidade acrescida. Estão a trilhar um caminho que exige dedicação permanente, espírito de sacrifício e elevado sentido de missão. A especialidade que abraçam requer não apenas talento, mas sobretudo disciplina, perseverança e compromisso com os valores que norteiam a nossa instituição militar. Durante o período formativo, serão confrontados com desafios que testarão as vossas capacidades técnicas, a vossa resistência e a vossa determinação. Cada ensaio, cada exercício, cada momento de aprendizagem constituirá uma oportunidade para crescer, evoluir, aperfeiçoar as vossas competências neste âmbito. A formação que agora se inicia foi concebida de forma rigorosa e estruturada, integrando conteúdos teóricos e práticos, que abrange desde a técnica instrumental, a execução coletiva, passando pela leitura musical, interpretação e atuação em cerimônias militares. Trata-se de um processo exigente, mas absolutamente necessário para garantir a formação de especialistas à altura das responsabilidades que lhes são confiadas.
2: Ouvíamos o Tenente General Simão Carlito Joala, comandante da Região Militar Centro, a quando da cerimônia de abertura do primeiro curso dos especialistas da banda de música da Região Militar Centro. Do quartel-general da Região Militar Centro, recebam saudações de Francisco Pedro, Narciso Faz e do Jeremias Sekeseke. Bom dia.
0: Jeremias Seca Seca e os detalhes sobre o primeiro curso de especialistas de banda de música, onde participam 30 especialistas de pequenas e grandes unidades a nível da região militar centro.
1: Trabalharmos com espírito de equipa, cada um fazendo bem a sua parte, tendo sempre presente que a pátria aos seus filhos não implora, ordena.
0: Continuamos a emitir o programa A Voz das FA, edição referente à segunda-feira, 17 de agosto de 2026, a partir dos estúdios centrais da Rádio Nacional de Angola. No âmbito da realização da primeira Feira Nacional de História Militar, realizada recentemente no Museu Nacional de História Militar, a Superintendente Lúcia da Silva, chefe do Departamento do Museu da Polícia Nacional, destacou a importância da preservação do acervo que guarda a evolução da história da Polícia Nacional.
4: Trouxemos apenas o acervo que tem o valor museológico, desde a farda, os emblemas, os passadores, rádios de comunicações, armas e os meios volantes, que são as motorizadas e bicicleta. Muitos têm a ideia de que o museu é um local

0: a PN, qual é o seu histórico e a importância do museu? Tem esta área investigativa. Temos alguns meios que muito de nós, eu estou há 20 anos, que eu não tinha noção. Com esta feira, a pessoa vai conhecendo mais a história da polícia. A polícia, temos a área da cavalaria, que na qual onde pertence o nosso cão, com o nome de Nero. Ele faleceu com câncer, com 9 anos, e ele ajudou em muitas missões. Tem muitas missões, só foi possível com a presença dele.
1: Já o capitão de corveta Paulo António, diretor da revista militar da Marinha de Guerra Angolana, falou sobre o acervo histórico deste importante ramo das Forças Armadas Angolanas, destacando a importância dos objetos e documentos que retratam os diferentes momentos da história da instituição.
2: A Marinha trouxe para a primeira Feira Nacional de História Militar um acervo que destaca a história dos 50 anos de existência da Marinha de Guerra Angolana, desde as embarcações que foram adquiridas depois da fundação da Marinha de Guerra Angolana, no quadro da defesa da soberania do país no mar. E essas embarcações marcam toda uma vida, marca toda uma caminhada de uma marinha que se afirma cada vez mais forte. Com esse acervo que trazemos aqui, que marca aquela fase do arranque da Marinha de Guerra Angolana até a fase moderna. Hoje a marinha é renovada e ela traz consigo todo um conjunto de embarcações de várias capacidades que estão a cumprir missões da Marinha de Guerra Angolana em defesa da soberania nacional a partir do mar. Temos equipamentos navais, temos uma embarcação miúda, que é um bote pneumático que serve para fazer fiscalização em águas interiores, nas baías e rios, que permite fazer abordagens mais rápidas do que embarcações de porte médio. Temos uniforme de combate, é o quadro que resume todo o nosso acervo desde 1976 até 2004, que representam todas as embarcações que a Marinha teve naquela fase. E do outro lado nós estamos a ver os novos navios no quadro da modernização e reequipamento da Marinha de Guerra Angolana. São essas embarcações que garante 24 horas ao dia, 7 dias por semana, a proteção das águas nacionais, dos objetivos estratégicos, a produção econômica e petrolífera para garantir o desenvolvimento do nosso país.
1: Efetivos dos órgãos de defesa e segurança que participam na primeira Feira Nacional de História Militar, ocasião em que cada instituição apresentou parte do seu patrimônio e acervo histórico, permitindo ao público conhecer melhor a trajetória, os feitos e a evolução das instituições que integram o sistema de defesa e segurança nacional.
3: O sucesso da missão atribuída será sempre o somatório dos esforços conjugados, onde o contributo individual ou coletivo poderá influenciar positivamente o alcance dos objetivos superiormente definidos.
1: Assim chegamos ao fim de mais uma edição do programa A Voz das Forças Armadas Angolanas. Nesta edição, destacamos: Região Militar Centro reforça a formação de especialistas de banda de música. Órgãos de defesa e segurança exibem patrimônio histórico na primeira Feira Nacional de História Militar. Despedem-se de si o Multima Caculete, que esteve na coordenação e supervisão, o António Caetano na sonorização e montagem. Para este vasto auditório, editou, realizou e apresentou as notícias o Adilson Maquita. Esta foi mais uma produção da Direção Principal de Educação Patriótica do Estado-Maior-General das Forças Armadas Angolanas, com toda a rede de correspondentes nas regiões militares, aéreas e navais. Bom dia.

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4: 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Caríssimo ouvinte, seja bem-vindo. Acompanhe a seguir Nascer do Som.
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Nacional, a todos o nosso muito bom dia. Um bom início de semana. Nascer do Sol, ao Nascer do Sol, edição de segunda-feira, com o melhor da nossa música, a música angolana. Começamos na província mais ao norte de Angola, Cabinda, com Beto Bungo e este Wiza, para o seu disco Kiaku Kiaku de 2005.

é município de Camacupa. Um dia para o seu trabalho discográfico de lá para cá de 2009, com produção musical de Dodô Miranda e guitarras de Manecas Costa da Guiné-Bissau, Dalu Rogê na percussão e Livong nos coros. Ndeia com Sabino Wenda.

0: Areia com Sabino Enda.
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0: Musicalmente estamos em Malange com Mito Gaspar. Candanda para o disco Pambu e Angila. O ritual da circuncisão. O anúncio de uma nova aurora. Tal qual o Kisweia, o pássaro ágil, que se exibe para anunciar um novo tempo. Candanda com Mito Gaspar.

Gabriel Chiema, musicalmente con Chilota, para o seu trabalho discográfico Mongole, de

Encerramos o Nascer do Som desta segunda-feira na província da Lunda Sul. Os Moioenos e este Corinhenga para o

0: 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Angola, bom dia, são 6 horas em todo o espaço nacional. Segue o Manhã Informativa a partir dos Gambos, província da Huila.
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2: Ora viva, bom dia. Aqui estamos nos Gambos, celebrando os 74 anos do importante município da província da Huila. É segunda-feira, tempo de notícias na rádio, com o trabalho sempre sendo a grande divisa de quem acorda cedo e vai para o trabalho. Está na hora das notícias com o Manhã Informativa. E prontamente às 6 da manhã.
3: O estado das vias no Lufico e Noca está a dificultar o desenvolvimento dos dois municípios do Zaire. Produção avícola na Huila ganha estímulos com novos desembolsos financeiros para impulsionar a produção. Países muçulmanos condenam Israel por rejeitar plano de paz de Donald Trump para Gaza.
2: Manhã aqui nos Gambos com céu limpo e muito frio. A temperatura está nos 13 graus Celsius. Máxima para hoje 31, mínima 10 graus Celsius. O sol vai nascer às 6 da manhã em 22 minutos. Há notícias às 6 da manhã com a Lídia Jacob.
3: A Cooperativa dos Avicultores da Huila pretende tornar a província na capital do frango a nível nacional, aumentando a produção significativamente. De acordo com o presidente da cooperativa, Miguel Calandula, com o financiamento do FADA de 800 milhões de kwanzas, será possível aumentar a produção com uma meta mínima de 40 mil frangos por mês.
4: Valor global aprovado chega ali os 800 milhões de kwanzas, mas estes 800 milhões de kwanzas que vai saindo por fases, neste momento temos já um desembolso acima dos 300 milhões de kwanzas. Esses 300 milhões de kwanzas já disponíveis, conseguimos já produzir esta quantidade, mas pensamos aumentar ainda mais. A nossa meta é, no futuro breve, provavelmente a partir de setembro a outubro, ter ali uma cota mínima de 40 mil frangos por ciclo. Isso por cada mês, receber uma quantidade mínima de 40 mil frangos.
3: Miguel Calandula disse que controlam atualmente 80 associados e destes 42 já se candidataram ao financiamento e esperam mais intervenientes na cadeia de valor.
4: Nós, enquanto cooperativa, somos apoiantes, somos eles que ajudam os pequenos agricultores. Neste momento, estamos com 80 associados. Desses 80 associados, 42 candidataram-se ao financiamento e acreditamos que na segunda fase vamos aumentar mais alguns produtores, porque a necessidade que ainda o país tem é grande. E acreditamos que, com o sucesso que vamos tendo com o primeiro grupo, integraremos mais intervenientes na cadeia para também termos, fazer da Huila a capital do frango.
3: Presidente da Cooperativa dos Avicultores da Huila, Miguel Calandula. Huila quer aumentar a sua produção de 20 mil para 40 mil aves por mês e vai atender ao mercado nacional graças ao financiamento de 800 milhões de kwanzas do FADA. Os produtores de cana-de-açúcar no município da Matala trabalham na firmação de parcerias com os grandes compradores a nível nacional e da vizinha República da Namíbia para o escoamento em grande escala deste produto. Nesta altura estão preparadas mais de 1.000 toneladas. Todos os dados com Fernando Jamba.
5: Mais de 1000 toneladas de cana produzidas pelas associações de camponeses e cooperativas do município de Matala estão prontas para ser comercializadas localmente e exportadas para as outras regiões do país. Por efeito, os produtores querem trabalhar em parceria com os grandes compradores do país e da região de Ohangwena, na República da Namíbia, para facilitar as trocas comerciais e contribuírem no desenvolvimento econômico do município. O produtor Eduardo Tienji

0: qualidade. Temos a perspectiva de comprar milho para consumo das crianças.
1: Eduardo Gingila destacou a importância da produção de cana e pediu aos jovens, principalmente, apostarem na agricultura por ser a base fundamental da economia das famílias da região e do país em geral.
0: Muita família estava a comprar aqui cana para ir vender. Aquele calor que sai lá também estava a conseguir também de sustentar também os filhos deles. O conselho que eu dou, vamos também se dedicar à agricultura porque é a base fundamental.
1: Para ajudar na comercialização da produção, o diretor municipal da agricultura, Bernardo Chicomo, assegurou que a administração local está a trabalhar em parceria com os grandes compradores do país e da região de Oanguena, na República da Namíbia, para facilitar a comercialização da sua produção.
2: Nós temos feito alguns contactos para aquelas pessoas que solicitam, para que os grandes compradores que queiram levar para a fronteira venham nas hortas e comprem em grandes quantidades, para facilitar também que o agricultor tenha um consumo de alheio considerável. Para isso,
1: de acordo com Bernardo Chicomo, a produção de cana no município da Matala está a ser impulsionada pela disponibilidade de terras aráveis e os rios que secundam o município da Terra da Diversidade.
2: Anualmente nós temos sempre observado uma produção estimada de mais de 1000 toneladas de cana.
1: Mais de 1000 toneladas de cana produzidas pelas associações de camponeses e cooperativas do município da Matala estão prontas para serem comercializadas localmente e exportadas para as outras regiões do país.
3: Município da Matala destaca-se na produção de cana-de-açúcar com mais de 1000 toneladas produzidas anualmente. E nos Aires está difícil a circulação de pessoas e bens nos municípios do Lufico e Noque. Tudo porque as vias nos dois municípios estão em estado lastimável. As coisas se agravam com a chegada da época chuvosa e o desabamento da ponte sobre o rio Lué. A reportagem é do Luís Mamana.
4: As dificuldades de circulação nas estradas que ligam diferentes localidades dos municípios do Lufico e Noque voltam a preocupar as populações, sobretudo com a aproximação da época chuvosa. A preocupação é maior na ponte sobre o rio Lué, que desabou e deixou condicionada a ligação entre a sede municipal do Lufico e a comuna de Mumpala. Outro ponto que suscita preocupação é a estrada que vola Noque, numa extensão de cerca de 26 quilômetros, considerada uma importante via para a circulação de pessoas e o transporte de bens, sobretudo da produção agrícola. Com a chegada das chuvas, os municípios temem que o estado da estrada se agrave, dificultando ainda mais a circulação e o escoamento da produção.
5: António Armão, caminho Tamari. Precisamos de um bom caminho.
6: De Mônica de Blanza, está muito difícil. Só estamos a olhar o nosso vereador provincial. Você vê que possa fazer qualquer coisa. Essa visita dá para entender que, de facto, não estamos abandonados. Cedo mais tarde será ter a solução disso. Temos a fé e a certeza.
4: No sábado, o governador provincial do Zaire, Adriano Mendes Carvalho, constatou no local as condições das referidas vias e manifestou preocupação com o seu estado, tendo em conta o papel que desempenham na mobilidade das populações e no escoamento da produção agrícola.
7: Uma situação complicada, né? Estamos a ver que se trata de um caminhão que passou por uma ponte que já praticamente estava proibida, já não estava quase em uso. Uma estrada nacional, estamos a falar do Mpala Lufico, estamos a arranjar soluções para retirar este caminhão. Aproximam-se as chuvas. Para além disso, criamos uma alternativa. E, logicamente, resolvemos depois com o Ministério de Tutela para a recuperação desta ponte. Estamos a falar de uma zona é muito produtiva, então temos é que recuperar de forma tal com que a estrada já não é boa para chegar até aqui. Com esta desgraça desta ponte aqui caída, logicamente temos que lutar e fazer tudo por tudo com que as nossas populações consigam escoar os seus produtos em uma situação neste tempo seco. Se no tempo seco já estamos a ter dificuldade, imagino quando chegarem as próprias chuvas. Preocupa-nos de facto, estive a falar com o seu ministro, Carlos Santos, e que está garantido que vamos agarrar a estrada de Quivola até o Norte. Vai-se recomeçar as obras.
4: Com a aproximação da época chuvosa, a recuperação destas vias ganha ainda maior urgência. As populações aguardam por intervenções que permitam garantir a circulação entre as localidades, facilitar o transporte de bens e assegurar o escoamento da produção agrícola, evitando que as chuvas agravem ainda mais as dificuldades já enfrentadas pelos municípios. A Rádio Nacional, em Banza, Congo, com Álvaro Tundula Júnior, Norberto Francisco e Luís Mamana.
3: A construção de novas infraestruturas e a formação de técnicos especialistas em diversas áreas da saúde está a pôr Angola na lista dos países africanos que estão a apostar no desenvolvimento da saúde no continente. A estratégia adotada por Angola mereceu já nota positiva de especialistas nacionais e internacionais em saúde mental que incentivam o governo de Angola a continuar a apostar na construção de unidades hospitalares a vários níveis e na formação de quadros angolanos, Dito Tavares.
8: Construção de infraestruturas hospitalares e aposta na formação de profissionais de saúde, técnica e cientificamente bem preparados, é o cartão postal do Ministério da Saúde. São ações que estão a contribuir na melhoria da assistência médica e medicamentosa em prol dos cidadãos. O médico, psiquiatra e diretor da Unidade de Saúde Irmãs Hospitaleiras de Portugal, Pedro Varanda, fala que Angola está a caminhar na direção certa.
9: O caminho está a ser aberto para que o futuro da saúde mental e do tratamento dos doentes com doença mental prossiga no bom caminho.
8: Rafael Richer é brasileiro. Médico psiquiatra focado em autismo infantil e adulto, diz que a estratégia montada para o setor da saúde em Angola mostra o compromisso do governo angolano para com a sua população.
10: O governo, toda a área de saúde está mostrando compromisso com a população, isso é muito importante.
8: E a psiquiatra brasileira Carla Bita incentiva o governo de Angola a prestar uma atenção especial na prevenção de doenças causadas por bebidas alcoólicas e drogas.
11: Eu sugiro que tenhamos muitos cuidados, porque melhor do que termos condições de tratar, não precisarmos entrar nessa vida de adições.
8: Fausta da Conceição é médica angolana. Defende reforço na promoção da saúde mental em Angola, baseada na prevenção com vista a tornar os angolanos mais saudáveis e preparados para os desafios da nova Angola.
12: Falar de saúde mental é falar da saúde no seu todo, porque não há saúde física se não houver saúde mental. Nosso maior objetivo é a promoção, trabalhar com a comunidade e, ao mesmo tempo, vamos liderar uma saúde mental no futuro que não seja apenas a receita do médico, mas sim ajuda à prevenção essencial, porque prevenir é mais barato do que remediar.
8: E a diretora-geral do Instituto Nacional de Luta Antidrogas, Ana Mamed, avança que com o reforço de profissionais de saúde especializados, aumentou-se as campanhas de prevenção de saúde mental nas comunidades.
13: Apesar do pouco número de técnicos que temos, mas o Ministério da Saúde tem um programa de formação de técnicos bastante alargado, que também estamos a prever técnicos para o setor da saúde mental. Por isso, estamos no bom caminho e porque pensamos sempre no futuro do nosso país, no futuro da Angola.
8: Especialistas em saúde mental são de opinião que construção de infraestruturas hospitalares e aposta na formação de profissionais de saúde, técnica e cientificamente bem preparados, está a dar uma outra dinâmica na assistência médica e medicamentosa centrada na humanização em Angola.
3: A construção de novas unidades hospitalares e a aposta na formação de profissionais de saúde, técnica e cientificamente bem preparados, é o cartão postal do Ministério da Saúde. Além fronteiras, 8 países muçulmanos condenaram neste domingo a recusa israelita de prosseguir o plano do presidente norte-americano Donald Trump para pôr fim à guerra na faixa de Gaza. A condenação dos ministros dos negócios estrangeiros da Arábia Saudita, Egito, Jordânia, Paquistão, Indonésia, Turquia, Catar e Emirados Árabes Unidos surgiu quando o enviado de Trump, o seu genro Jared Kushner, se encontra no Cairo em conversações sobre a questão com representantes do movimento islamita palestiniano Hamas, antes de realizar uma visita a Israel. O primeiro-ministro israelita Benjamin Netanyahu rejeitou publicamente em 9 de agosto o plano norte-americano de 15 pontos anunciado no final de julho por Nikolai Mladenov. Embora o Hamas tenha aceitado a proposta, Israel afirmou que vai condicionar qualquer retirada das suas tropas a um genuíno desarmamento do movimento islamista palestiniano.
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3: É com Ayrton Canha, bom dia.
15: Bom dia, o Petro de Luanda conquistou a supertaça ao vencer o Ilhete de Benguela por 1-0 em jogo disputado no estádio Vici António, na cidade do Ige. O único golo do encontro foi apontado por Ivan Cavaleiro, reforço dos tricolores, aos 15 minutos da primeira parte. Com este triunfo, o Petro abre a época futebolística 2026-2027 com nova conquista, sendo que o grande objetivo da formação tricolor passa por reconquistar o Girabola e fazer boa figura na Liga dos Campeões Africanos. Quanto ao Girabola, a prova está marcada para começar no dia 22 e a primeira jornada tem como principal destaque a deslocação do Petro de Luanda ao Reduto do Desportivo.

0: dificultar o desenvolvimento dos dois municípios do Zaire. Produção avícola na Huila ganha estímulos com novos desembolsos financeiros para impulsionar a produção. Países muçulmanos condenam Israel por rejeitar plano de paz de Donald Trump para Gaza.
1: A Lídia Jacob contou as notícias às 6 da manhã. Estamos no município dos Gambos, a sul da província da Huila, na zona em que são os municípios da Xibia e de Kipungo, Matala, Cama e Coroca, pelo lado do Cunene e Virei, pelo lado do Namibe. O seu agora está limpo aqui no município dos Gambos. Há outras histórias, há outras notícias para ouvir ao longo da manhã, segunda-feira de notícias. Já sabem, é sempre assim. É tempo de voltar à primeira forma, depois do fim de semana.

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0: Ora, 6h21, a informação sobre o estado do tempo. Está a chegar aqui agora uma informação de um ouvinte fiel e pontual, o Pai Cinzento, que diz que não larga esta equipa da Rádio Nacional de Angola, a equipa do Manhã Informativo. É assim, estamos nos gambos. Estamos nos gambos. Um grande abraço, Pai Cinzento e sua turma na Matala. Ó, Eliano, anda lá. Vamos à informação sobre o estado do tempo para as próximas horas. Está muito frio por cá.
1: Bom dia para ti, bom dia também para todos os nossos ouvintes. É com muito gosto que marcamos presença nesta edição de segunda-feira, 17 de agosto. E vamos juntos para mais uma jornada laboral e também para informação sobre o estado do tempo. Deixamos o período de cacimbo e abraçamos agora a época chuvosa. Começou oficialmente no dia 15 de agosto, mas isso não significa que teremos chuva diária em todas as províncias. O próprio INAMET aponta para uma transição gradual e para padrões de precipitação que podem variar de região para região. O INAMET prevê para esta segunda-feira um dia marcado por céu limpo, com presença de nevoeiro e neblina em algumas localidades. Na zona norte, o nevoeiro poderá ocorrer em alguns municípios de Cabinda, Uíge, Zaire, Malanje, Kwanza Norte e Kwanza Sul, enquanto que o Bengo e Colibengo poderão registrar neblina durante este período da manhã. Na região central e leste, há previsão de neblina em alguns municípios de Benguela. Para o Ambo, Bié, Moxico e Moxico Leste, terão de modo geral céu limpo. Quanto à zona sul, o destaque vai para o Namibe, a terra da felicidade, onde o INAMET prevê nevoeiro em alguns municípios. Huila, Cunene, Cubango e Quando deverão apresentar céu limpo. Como podemos verificar, embora estejamos já no tempo chuva, mas o frio continua a se fazer sentir em várias partes do nosso país. Luanda, por exemplo, neste momento está com uma temperatura mínima de 20 graus Celsius. Ao longo do dia não teremos tanto sol, mas sim uma temperatura máxima de 25, tal como Cabinda. Já o Ambo apresenta uma temperatura mínima de 13 graus Celsius e uma máxima de 26. Temos aqui o Cuito, que neste momento é a cidade mais fria, com 11 graus Celsius de mínima, mas Moçâmedes é que vai atingir uma temperatura máxima de 22 graus Celsius, mas é a zona com mais umidade, não é? São 22 graus Celsius, mas fazendo uma comparação com as outras localidades do nosso país, ao longo do dia é a cidade com uma temperatura mais fria. Temos aqui Dundo, que ao longo do dia apresenta uma temperatura máxima de 32 graus Celsius, uma das temperaturas máximas mais elevadas previstas. O que quer dizer que teremos muito sol, muito calor aí no Dundo. E neste momento está com 20 graus Celsius de mínima. O nevoeiro e a neblina nas primeiras horas do dia podem sim reduzir a visibilidade, sobretudo para quem está aí a circular nas estradas, na via pública. Por isso é que os condutores devem continuar a redobrar a atenção, reduzir a velocidade e manter maior distância de segurança para evitar os acidentes. Quem já está aí prestes a sair de casa e se encontra nas zonas com o maior frio, como Cuito, Lubango, Uambo e Menongue, é aconselhável sair agasalhado, porque as temperaturas mínimas podem então significar, ou melhor, estar entre 11 e 13 graus Celsius de mínima, como aqui fizemos referência. Bom, por hoje é tudo. Desejo para ti e para toda a audiência que nos acompanha uma excelente semana, sempre acompanhando a previsão do tempo aqui na Rádio Nacional de Angola, para que possamos ter um bom planeamento do nosso dia. Estamos juntos e até à próxima.
0: Estamos juntos, até à próxima. Um grande abraço a Leon Falcão. Olha a hora para seguir com outros momentos de informação. 6h26. Estamos nos Gambos, uma importante zona de criação de gado e cultura tradicional do povo Nhanacancumbi, Ngambué. É o município dos Gambos, a terra do gado e do granito negro. Daqui a pouco, mais informações, porque o tempo está sempre à nossa frente. Informação sobre os serviços de bombeiros e proteção civil, ocorrências das últimas 24 horas, também os dados do serviço SOS Criança. Rosalino Domingos vai trazer os dados referentes ao período de 9 a 15 de agosto. Está aí, Vanoy Banulial, com prontidão. Vamos olhar para as ocorrências do fim de semana.
2: Saudações bombeirísticas a Isaías Afonso, para si a equipe que o acompanha, e saudações bombeirísticas a todos os nossos bravos bombeiros da Cabinda ao Cunene. Vale aqui realçar que o Serviço de Proteção Civil e Bombeiros, durante o período em análise que corresponde às 72 horas, intervencionou em todo o território nacional, num total de 114 ocorrências, mais duas em relação ao período anterior, que resultou em 140 serviços de socorros, mais uma, e 34 vítimas feridas, menos 19, e 16 vítimas mortais, menos uma, em relação ao período anterior. Quanto à distribuição ao longo dos dias, tivemos na sexta-feira 40 ocorrências, 53 serviços de socorros, 14 vítimas feridas e 6 vítimas mortais. No sábado tivemos 37 ocorrências, 42 serviços de socorros, 12 vítimas feridas e 6 vítimas mortais. No domingo tivemos 37 ocorrências, 45 serviços de socorros, 8 vítimas feridas e 4 vítimas mortais. Do ponto de vista de ocorrências, o destaque recai para 24 incêndios, 22 patologias diversas com 9 vítimas, 18 acidentes de viação com 36 vítimas, das quais 9 vítimas mortais e 26 vítimas feridas, 12 invasões de insectos, abelhas, 5 agressões físicas com 3 vítimas feridas, 5 emergências obstétricas, 4 presumíveis afogamentos, 3 derrames de combustíveis, 3 mal-estar, 3 derrames de óleo hidráulico e 2 quedas livres, 2 bloqueios de porta de residência, 1 acidente de trabalho com uma vítima mortal. Vale aqui salientar que são as ocorrências de maior destaque neste período que corresponde às 72 horas. Em caso de emergência, ligue para o 111, que é o número do CISP, Centro Integrado de Segurança Pública, ou ligue também para o CCO, que é o Centro de Coordenação Operacional do Serviço de Proteção Civil e Bombeiros, que responde pelo 939-3527-61. Dar vida para salvar vidas é o nosso lema. Bom dia e tudo quanto tínhamos a informar.
0: Bom dia e boa semana, Vanoy Banulial, dos Serviços de Bombeiros e Proteção Civil. Outras histórias daqui a pouco, por cá também se canta, há gente que deixa a obra feita, tal como o Ivaristo com a quarta. Estamos nos Gambos, na província da Huila. É o Manhã Informativa a acontecer até às 9.

0: É, isso é Angola, e é velé lá. Evaristo IV, ele que foi a Luanda tentar uma outra vida, mas em vão. Regressou à sua terra porque aqui há coisas boas, afinal. Tal como nos Gambos, não é? Que tem uma grande atração turística e tem um conjunto de vários projetos virados para a agricultura sustentável e furos de água. Porque, afinal, esta região sofre muito com secas periódicas e intensas. E o Evaristo, que a quarta mostrou a realidade deste lugar bom também para se viver, este município dos Gambos que está a celebrar 74 anos de existência. Ora, já são 6 da manhã, 35 minutos, a nossa localização, Jardim Municipal, rua Valeriano Gaspar de Chapalama, é aqui onde estamos, em frente à Administração Municipal dos Gambos. Os desafios da governação local, no atual contexto, reclamam uma nova forma de ser e de estar do Estado. Disse o Presidente da República, João Lourenço, em 2022, numa das edições do Fórum dos Municípios e Cidades de Angola. Este ano já aconteceu este fórum, no ano 2026, no Namibe, em Moçambique. Lá estivemos e conseguimos dar conta da realidade do país, mostrada pelos 326 municípios. Daqui a pouco, o que ganhou o Cubango com a participação, ou concretamente Menong, neste fórum, agora dá um novo impulso para os outros projetos que vão ajudar a mudar a imagem da capital do Cubango. É para ouvir daqui a pouco, por hora. Temos uma redação que também funciona permanentemente aqui nos Gambos, Lídia Jacob. Vamos às matérias que vão ser destaque no jornal às 7 da manhã.
1: É verdade, será destaque no jornal que vai ao ar às 7 da manhã. Contrabandistas de combustível no Zaire adotam novos modus operandi para levar derivados do petróleo à República Democrática do Congo, enquanto autoridades da província falam na redução de casos. Não conclusão dos 55 quilômetros da estrada que liga Benguela ao Namibe, passando pela Lucira, está a dificultar a vida dos automobilistas e agricultores daquela região. Falta de energia elétrica condiciona a exploração de ferro na Jamba Mineira. INE lança hoje no CUNAN inquérito para recolher informações sobre o mercado informal na província. Marrocos detém cerca de 300 imigrantes que tentavam fugir ou furar a barreira migratória em Ceuta. Isaías, estes e outros temas para acompanhar às 7 horas numa edição de Romão Ferreira.
0: Até às 7.
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0: É o país na rádio, a toda hora, nas notícias e histórias que lhe contamos no Manhã Informativa. A província do Cubango esteve no Fórum das Cidades e Municípios em Moçambique, no Namibe, e agora as autoridades esperam avançar nos vários projetos que estão a mudar a imagem de Menong, que Pelicano Batista vai ser, doravante, um local melhor para se viver.
3: A recém-terminada terceira edição do Prémio Melhor Município de Angola 2025 deixa importantes marcas para o Cubango. Terceiro melhor município do país, terceiro lugar na tipologia A, na categoria Conectividade, Empreendedorismo e Inovação, Menong, a capital do Cubango, viu ser reconhecido seu desempenho em boas práticas na governação local. Nos últimos 2 anos têm sido marcados por uma transformação da imagem da urbe, com o melhoramento dos espaços verdes e disponibilização de serviços de internet grátis, assim como a instalação de teles gigantes para que os cidadãos estejam por dentro do que acontece pelo país e o mundo através do canal 1 da Televisão Pública de Angola. Para o administrador municipal de Menong, Roberto Biuango, este é um momento que galvaniza e os projetos para levar Menong ao desenvolvimento são para consolidar.
4: Este prémio veio é para nos comprometer muito mais, dizer que com este prémio temos responsabilidade acrescida. Isto também veio para nos motivar, para renovar aquilo que tem sido a nossa motivação e a nossa força de cada vez mais fazermos para aquilo que tem sido o desenvolvimento do nosso nosso município de Menangue.
3: Já o município do Savata alcançou o primeiro lugar na tipologia C, na categoria Igualdade e Inclusão, com o projeto Rumo ao Pódio, Dignidade e Saúde no Município, voltado para a promoção da inclusão, dignidade e bem-estar das comunidades. Ana Paula Batista dirige os destinos do município, surgido à luz da nova divisão político-administrativa. Destaca o reconhecimento que vem dar outro sentido ao trabalho, até aqui dinamizado em benefício das populações.
5: Essa conquista no prêmio Melhor Município de Angola deve ser entendida, sobretudo, como um reconhecimento no trabalho realizado pela administração local e para a própria comunidade.
3: Outros municípios do Cubango que se destacaram são o do Longa, que na tipologia E conquistou o primeiro lugar na categoria Transportes, Mobilidade e Acessibilidade com o projeto Terraplanagem nas ruas da sede municipal, assim como o Calai, que conquistou o primeiro lugar na tipologia D, na categoria Compromisso com a Criança e Sua Proteção, Município Amigo da Criança. O Tato, que é um novo município, participou do evento pela primeira vez, não logrou distinção, mas a sua administradora municipal, Virgínia Manjolo,

0: da nossa província. Bango consegue 4 distinções da 3ª edição do Prémio Melhor Município de Angola em Moçambique, Namibe, num reconhecimento ao trabalho desenvolvido pelas administrações municipais e pelas comunidades. A reportagem Rádio Nacional, Policano Batista em Menonga, capital do Cubango.
1: Muito bem, os desafios da governação local no atual contexto reclamam uma nova forma de estar e de ser do Estado, disse o Presidente João Lourenço em 2022. O município dos Gamos também arrebatou prémios nesta edição 2026 do Fórum dos Municípios e das Cidades de Angola. Ora, agora no Cuneno, a fazer atualidade, as autoridades garantem que os presos vão ser incluídos em projetos públicos, muitos deles destinados aos jovens, de modo a assegurar a sua reintegração social. Leo Adriano.
2: O Serviço Penitenciário no Cunene defende maior inclusão da população penal nos programas e políticas públicas direcionados à juventude como forma de reforçar a reeducação, a formação profissional e a reinserção social. A posição foi defendida este domingo pelo diretor adjunto do Centro Prisional do Pelpeu, José Januário, que revelou que o estabelecimento controla atualmente cerca de 1.500 reclusos, dos quais 80% são jovens. Para o responsável, os números justificam a necessidade de se criar uma abordagem mais inclusiva, capaz de proporcionar aos jovens em conflito com a lei oportunidades de formação, capacitação e preparação para o regresso à sociedade. A reintegração, segundo o responsável, deve começar ainda durante o cumprimento da pena, através de iniciativas que permitam aos reclusos

0: quer que a juventude, assim como no âmbito do esporte, fosse extensivo também àqueles que se encontram privados de liberdade nesta província, porque mais de 80% da população penal é jovem. Eu quero um estabelecimento de caráter nacional, pois mais de 1.000 recursos e 1.500 estão aqui, são oriundos de outras províncias.
1: E o diretor do Gabinete Provincial da Juventude e Desportos no CUNEN, Carlos da Forramba, defendeu a necessidade de os reclusos apostarem na profissionalização, de modo a estarem melhor preparados para enfrentar o mercado de trabalho e evitar a reincidência criminal. O responsável falava durante uma visita ao estabelecimento prisional de Peu Peu,

0: franja social. Precisamos ter uma profissão para conseguir um bocadinho do pão para dar a sua filha. Temos que aprender a fazer alguma coisa.
1: A inclusão dos reclusos nas políticas da juventude coloca, assim, a reinserção social no centro da resposta ao fenómeno da criminalidade, com aposta na recuperação do indivíduo e na sua preparação para regressar à sociedade como cidadão produtivo e responsável. A Rádio Nacional de Angola, Zezito Gomes e Léo Adriano, em Umbadja.
2: Muito bem, Leo Adriano, em Umbadja, no Cunene, está nas notícias da economia. Os empresários angolanos dão conta de que alguns fornecedores namibianos ainda estão resistentes em aceitar o Kwanza como moeda do sistema de liquidação na região da SADC. Falamos de economia daqui a pouco, a economia que comanda as nossas vidas no radar. Olha agora, 6 da manhã, 44 minutos.

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11: Severino de Jesus, vamos às contas do dia no radar.
12: Pois bem, bom dia, Isaías Afonso e à vasta audiência da Rádio Nacional de Angola e de modo especial aos ouvintes do município dos Gambos, este pedaço da província da Huila que se destaca pela pecuária de grande escala. É verdade, esta zona que é detentora da região fazendeira da Tunda, que serve de abastecimento regular de carne e derivados, para os mercados da Huila, Cunanda e também do Namibe. Pois bem, é chegado o momento do Radar Económico nesta edição de segunda-feira, 17 de agosto de 2026. Angola reforçou este sábado sua capacidade de transformação local de diamantes com a inauguração de uma nova fábrica de lapidação da Diarux Angola, instalada no Polo de Desenvolvimento Diamantífero de Sourimo, na província da Lunda Sul. A nova unidade cria 130 postos de trabalho, dos quais 100 destinados a trabalhadores locais e 30 expatriados, e prevê alcançar uma capacidade de lapidação de 4 mil glatos num horizonte de 2 anos, acrescentando a capacidade industrial, conhecimento técnico e emprego qualificado à região. A cerimónia da inauguração foi presidida pelo Ministro dos Recursos Minerais, Petróleo e Gás, Diamantino Azevedo, e contou com a presença do Governador da Lunda Sul, Gildo Matias, do representante máximo da Diarux Angola, Suresh Parico, representantes do setor diamantífero e outros convidados. Na ocasião, o ministro Diamantino Azevedo defendeu que o desenvolvimento do setor diamantífero não deve limitar-se à extração, sendo necessário aumentar a parcela do valor gerado pelos diamantes que permanece em Angola através da transformação local, qualificação de quadros, criação de empregos e incorporação de conhecimento e tecnologia. Com sede na Bélgica e presença em 4 continentes, a Diarux possui experiência internacional no corte e lapidação de diamantes, com presença em países africanos como África do Sul e Botsuana. O ministro da Agricultura e Florestas, Isaac dos Anjos, presidiu neste sábado, 15 de agosto, na fazenda Cambondo, município da Kibala, província do Guanza Sul, a primeira edição do Dia do Campo 2026, iniciativa destinada a aproximar os responsáveis do setor, produtores agrícolas, empresas e demais parceiros da cadeia produtiva. Sob o lema Acelerando a Renovação dos Sistemas Agrícolas e Agroalimentares, a atividade foi promovida pelo Ministério da Agricultura e Florestas, em parceria com o Governo Provincial do Guanza Sul e a Fazenda Cambondo. O Dia do Campo combinou atividades práticas de campo com uma feira de exposição de produtos, máquinas e tecnologias agrícolas, criando oportunidades para o intercâmbio de conhecimentos técnicos e o estabelecimento de parcerias comerciais entre produtores, fornecedores de insumos e instituições financeiras. Olha, o ministro das Relações Exteriores, Tete António, manteve na tarde deste domingo, em Durban, África do Sul, um encontro de trabalho com a diretora executiva da Agência de Desenvolvimento da União Africana, Nardus Bekele Thomas. O encontro serviu para as duas entidades avaliarem o estado de cooperação entre Angola e a AUDA NEPAD, com destaque para as iniciativas e projetos desenvolvidos nos diferentes domínios de interesse comum, segundo uma nota da imprensa do Miraxi. Durante a reunião, foram igualmente abordadas perspectivas para o reforço da cooperação, tendo em conta o papel da AUDA NEPAD na promoção do desenvolvimento sustentável, na integração regional e continental, bem como na mobilização de recursos e parcerias para a implementação das prioridades de desenvolvimento de África. E continuamos ainda a olhar para a cooperação económica, dizer que a Embaixada de Angola na Coreia do Sul está a desenvolver naquele país asiático uma agenda de apresentação das grandes realizações do governo angolano. A estratégia inscreve também a apresentação do ambiente político-jurídico, as oportunidades de negócio e de investimento em Angola. A Embaixada de Angola na Coreia do Sul escolheu as escolas de crianças e jovens como público para essa estratégia, a olhar para a sua interação com os pais e encarregados de educação. De acordo com o embaixador de Angola na Coreia do Sul, Siang Abilio, a estratégia entra nas contas da diplomacia pública do governo angolano de promoção do país no exterior. O embaixador Siang Abilio acredita que a estratégia vai levar Angola a consolidar bases para uma cooperação com a Coreia do Sul, em que os setores das ciências, tecnologia, inovação e industrialização poderão liderar as áreas de interesse nos dois sentidos. Agora, o Instituto Regulador dos Serviços de Eletricidade e de Água informou aos consumidores, agentes económicos e ao público em geral que foi aprovada a atualização parcial das tarifas do Serviço Público de Eletricidade no âmbito da implementação do ciclo tarifário 2025-2028 e da atualização da receita anual requerida. A medida enquadra-se na Lei Geral da Eletricidade, no Regulamento Tarifário e nas orientações do Plano de Desenvolvimento Nacional 2023-2027. O ajuste visa reforçar a sustentabilidade financeira do setor elétrico, assegurar a manutenção e modernização das infraestruturas e contribuir para a melhoria da qualidade, continuidade e fiabilidade do fornecimento de energia elétrica. O ajuste não abrange os consumidores residenciais, mantendo-se inalteradas as tarifas das categorias social, doméstica monofásica e doméstica trifásica.
13: A revisão aplica-se sobretudo aos clientes de média tensão e alta tensão das categorias comércio, serviços e indústria e grandes clientes com potência contratada igual ou superior a 2.000 kV. Para estes clientes, passa a vigorar um regime tarifário específico com maior aderência aos custos de produção, transporte, distribuição e comercialização da energia elétrica, bem como a utilização da rede. As empresas que incumprirem contratos na execução de obras públicas podem ficar impedidas de celebrar novos contratos com a administração pública por um período de 1 a 3 anos, em função da gravidade da infração. A medida resulta dos procedimentos de contrato do Serviço Nacional da Contratação Pública, que identificou 320 processos relacionados com incumprimentos de deveres contratuais, segundo dados divulgados pelo diretor-geral do órgão, Osvaldo Goloimue. As empreitadas de obras públicas concentram a maioria dos casos, com 216 processos, representando cerca de 2/3 do total de incumprimentos analisados. A prestação de serviços surge depois, com 53 processos, enquanto a aquisição de bens móveis registra 51 casos. De acordo com o responsável, as empresas sancionadas ficam impedidas de participar em concursos e de celebrar novos contratos com o Estado, sempre que estejam em causa violações das obrigações assumidas ou práticas consideradas prejudiciais à administração pública. A Agência de Proteção de Dados sancionou a empresa Lisíria Limitada, proprietária do Hotel Diamantes, ao pagamento de uma multa equivalente em quase a $115 mil por infrações às normas de proteção de dados pessoais. A decisão foi tomada pelo Conselho de Administração da APD através da deliberação número 006/2026 de 3 de agosto por incumprimento das obrigações previstas na Lei de Proteção de Dados Pessoais. De acordo com o comunicado, a entidade foi penalizada por não ter cumprido o dever de notificação e de obtenção de autorização prévia da agência para o tratamento dos dados dos seus clientes, bem como pela falta de adoção de medidas técnicas e organizativas consideradas suficientemente adequadas para garantir a proteção dos dados pessoais sob sua responsabilidade. A Polícia Nacional, na província da Lunda Norte, apreendeu 3.325 litros de combustíveis por suposto contrabando no âmbito da Operação Conexão realizada entre maio e agosto de 2026. Do total, apreendido, 1.777 litros correspondem à gasolina e 1.550 ao gasóleo acondicionados em 135 bidões. Segundo o porta-voz do Comando Provincial da Polícia Nacional Lunda Norte, Domingos Manafumo, durante a operação foram igualmente apreendidas 15 motorizadas, supostamente utilizadas no transporte ilegal de derivados de petróleo, que teriam como presumível destino a República Democrática do Congo. As ações decorreram nos municípios de Chitato, Dundo e Mussunga e visaram combater o contrabando de combustível e outras práticas ilícitas nas zonas fronteiriças. A Sonangol garante que dentro de 4 semanas fica normalizado o abastecimento de combustível em todo o território nacional. O dado foi avançado durante o 13º Conselho Consultivo do Ministério dos Recursos Minerais, Petróleo e Gás, que encerrou na última sexta-feira na província de Malanje. E mesmo já para encerrar, depois de ter estado a registrar aumentos na manhã da última sexta-feira, no seguimento do secretário do Tesouro dos Estados Unidos da América, Scott Bessent, ter prometido isolamento económico como o mundo nunca viu do Irão e um golpe duplo que inclui o bloqueio contínuo dos portos do país, o petróleo fechou a semana a recuar. O Brent, que serve de referência para Angola, recuava 0,42% para os $86,70 por barril, ao passo que o petróleo WTI, referência para os Estados Unidos da América, esteve a ser negociado por $80,85 por barril, uma descida de 0,49%. O Brent registrou aumentos de cerca de 32% desde o início do ano, ligados fortemente ao clima de instabilidade no Médio Oriente, gerado pelos ataques mútuos entre os Estados Unidos da América e o Irão, dificultando o normal trânsito no Estreito de Hormuz, via marítima de relevo mundial para o comércio de petróleo. Bem, Isaías Afonso e ouvinte, colocamos aqui o ponto final às notícias sobre a economia nacional e global nesta manhã de segunda-feira, 17 de agosto de 2026. Bom dia, e o Radar Económico volta amanhã.
11: Muito bem, daqui a pouco as notícias às 7.

0: Olá, bom dia, são 7 horas no país. 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
1: Contrabandistas de combustível no Zaire adotam novos modis operandi para levar derivados do petróleo à República Democrática do Congo, enquanto autoridades da província falam na redução de casos. Governo da província do Namibe está disponível para incluir a reabilitação dos 55 quilômetros de estrada da Lucira no seu programa de investimentos públicos. Falta de energia elétrica condiciona a exploração de ferro na Jamba Mineira. INE lança hoje no CUNEN inquérito para recolher informações sobre o mercado informal na província. Marrocos detém cerca de 300 imigrantes que tentavam furar a barreira migratória em Ceuta.
0: Bem, agora ensolarado aqui nos Gambos, a temperatura está nos 13 graus Celsius, continua a fazer frio, máxima 31 para hoje, mínima 10 graus Celsius. A Lídia Jacob conta as notícias às 7 da manhã.
1: Os contrabandistas de combustíveis no Zaire estão a modernizar as suas formas de atuação para escapar das autoridades fiscalizadoras e fazer chegar os derivados de petróleo à RDC. A prática ilegal de comercialização de derivados do petróleo, que tem lesado em grande medida os cofres públicos, é uma ação levada a cabo por cidadãos congoleses democráticos, apoiados por alguns nacionais. Jornalista Luís Mamana.
2: Contrabando de combustível em grande escala na província do Zaire diminuiu consideravelmente, segundo reconhecem os munícipes. Apesar da redução, os cidadãos alertam para o surgimento de novas formas utilizadas pelos contrabandistas para fazer chegar de forma clandestina os derivados de petróleo à República Democrática do Congo.
3: O contrabando não acabou, mas diminuiu. Não se faz sentir mais conforme era anteriormente. Agora estamos a notar, a partir das bombas de combustíveis, só estamos a ver os senhores de bidon. Bidon, mas não era anteriormente, cisternas, papatas cheias, diminuiu mesmo.
4: O contrabando, para mim, ainda não acabou. Continua mais, já não estão a levar do jeito que era. Diminuíram 3 bidões, 4 bidões, já não levam 5, 6 ou 7.
2: Para o economista Tucevo Ferreira, o contrabando de combustível, seja em pequena ou grande escala, é sempre prejudicial à economia do país. O economista defende, por isso, o reforço dos mecanismos de fiscalização e controlo, sobretudo nas zonas fronteiriças.
5: Nos últimos dias temos estado a verificar uma redução considerável no contrabando de combustível, sobretudo aquela que é realizada com recurso a meios de grande porte, como caminhões, mas também é verdade que, em troca destes meios, hoje temos estado a verificar que os contrabandistas utilizam outros meios, como no caso de viaturas de pequeno porte motorizadas, para realizar essas ações. Do ponto de vista de impacto para a nossa economia, é de facto bastante elevado. Impacta também na oferta de combustível disponível para o nosso mercado local na província do Zaire.
2: Apesar da redução do contrabando de combustível em grande escala, os munícipes do Zaire defendem a necessidade de se manterem e reforçarem as ações de fiscalização, tendo em conta as novas estratégias adotadas pelos contrabandistas para introduzir clandestinamente derivados de petróleo na República Democrática do Congo. A reportagem da Rádio Nacional com Álvaro Tiundula Júnior e Luís Mamana.
1: E o governador provincial do Zaire, Adriano Mendes de Carvalho, admite que, apesar de assistir-se à redução dos níveis de contrabando de combustíveis, ainda vai levar algum tempo. O governador Adriano Mendes de Carvalho diz mesmo que, face ao facto de o contrabando estrangular a economia local, o seu combate deve envolver a população da província.
6: Temos que dizer que já teve mais casos. Logicamente que este combate não pode ser um combate feito somente pelo governo da província. Um combate deverá ser feito, num campo geral, pela população toda, pelos angolanos. Por sim ou por não, acaba por estrangular a economia quase toda do nosso país. Está sob controle. Logicamente que não vale a pena pensar que isto acaba no abrir e fechar de olho. Não é como a varinha mágica que aquilo acaba. É mentira. aquilo vai levar tempo até os juízes se consciencializarem. Repito, vai levar ainda algum tempo, mas pelo menos tem que se começar a estancar. Eu acredito que está ligeiramente melhor com relação àquilo que era antes.
1: Governador Provincial do Zaire, Adriano Mendes de Carvalho, que apela ao envolvimento da população do Zaire no combate ao contrabando de combustíveis na província que dirige. A primeira fase do projeto, que visa desenvolver a prática da agropecuária e a proteção do ambiente nos gambos, na Huila, fica concluída já no próximo mês. O projeto, que assenta no Centro Regional de Práticas Inovadoras para dotar os beneficiários de capacidade produtiva, vai custar 2 mil milhões de kwanzas numa iniciativa da Fundação Brilhante e a Igreja Católica. Nesta primeira fase, estão a ser construídas infraestruturas escolares, sanitárias e a requalificação da missão católica do Chihepepe. Jornalista Augusto José.
7: Está a nascer no município dos Gambos um centro regional de prática agropecuária, fruto de uma parceria da Fundação Brilhante da Indiama e a Igreja Católica. Orçado em mais de 2 mil milhões de kwanzas, o projeto contempla três fases, cuja primeira contendo escolas, posto médico, requalificação total da missão do Chihepepe e casas de apoio aos técnicos, que será inaugurada em setembro. O administrador dos Gambos, Francisco Barros, fala das valências deste projeto.
8: Um projeto está sendo apoiado pela Indiama, uma empresa pública, através da Fundação Brilhante. Avaliamos e vimos que as obras estão a decorrer normalmente e a conclusão destas obras estão previstas para o mês de setembro, se não houver qualquer impedimento, e vai ser uma mais-valia para o desenvolvimento da província, particularmente do nosso município, porque, como sabem, a Igreja tem um papel social e aquelas infraestruturas vão beneficiar a comunidade, vão beneficiar os munícipes e não só, na perspectiva de formação, quer no âmbito ecológico, quer no âmbito agropecuário, quer no âmbito espiritual, e vai, de facto, aclimatar aquela falta de escolas técnico-profissionais que ainda vivemos ao nível do nosso município.
7: O empreiteiro da obra, António Bambi, enumera os trabalhos feitos até ao momento.
9: É um projeto composto de vários subprojetos, tal como uma escola de 14 salas, 4 casas técnicas, 2 conventos, uma missão católica. A previsão da entrega desta escola, deste projeto, está para setembro do ano corrente.
7: O pároco da Missão Católica do Santo António do Chihepepe, Padre Jacinto Pio Acusanga, não tem dúvidas quanto à mais-valia que o projeto representa.
10: São cerca de 9 projetos, 9 infraestruturas. Entre estas temos a escola de 14 salas, as 4 residências para os técnicos e professores, temos o centro de saúde, temos a igreja, temos a captação da água, temos os 2 internados com os 2 conventos e outras pequenas infraestruturas. Isso é a primeira fase.
7: Gambos, na rota do desenvolvimento, com a implementação do Centro Regional de Práticas Agropecuárias, cuja primeira fase será inaugurada em setembro.
1: Automobilistas, populares e agricultores do Namibe e Benguela clamam pela conclusão das obras de construção da Estrada Nacional número 100, que liga as duas províncias, passando pela Lucira. É um troço de 55 quilômetros e 8 pontes com as bases construídas, mas que as obras andam paralisadas há alguns anos. As obras estavam a cargo da construtora Plana Sul, que removeu os seus meios. Jornalista Romão Ferreira.
11: Os homens do campo, empresários e automobilistas dizem que a não conclusão até o momento dos 55 quilômetros e o acabamento das 8 pontes na Estrada Nacional número 100, que liga Benguela ao Namibe, passando pela Lucira, está a criar muitas dificuldades. Os produtores agrícolas dizem que os seus produtos acabam por se estragar antes que cheguem ao consumidor, enquanto os automobilistas falam na redução significativa do tempo de viagem passando pela Lucira.
12: Canumbala Francisco, sou agricultor do município da Lucira. Eu ando há mais de 20 anos nessa estrada e temos tido muitos constrangimentos. Há momento que quando chove não se passa e temos que dar a volta pelo Lubango. E dado a volta pelo Lubango percorremos 700 quilômetros. Passando por aqui, nós percorremos apenas 200 para atingir a província de Benguela. E nossos produtos não chegam em condições ao destino por causa do mau estado da via. Isso vai nos ajudar bastante.
13: Antônio Ernesto Domingo, o troço Lucira-Benguela está mesmo péssimo. Uma viagem, pneus, molas, capotação de viaturas.
14: Serafino Bito Catarino. Os carros carregados têm muita dificuldade em passar nesses troços. Agora, quanto à situação do Simo, tempo chuvoso, não conseguimos fazer praticamente nada. É necessário a gente dar volta pelo Lubango e isso me leva mais de 3, 4 dias. E atualmente, como as estradas estão, a viatura não aguenta durante muito tempo. Agora, quanto à situação do telhabel da cooperativa, por favor, ou baixam pelo menos a subida, ou tentam só pelo menos asfaltar. Senão vamos sempre perder vidas aí, vamos sempre partir carros aí.
11: A preocupação com o estado atual da Estrada Nacional número 100, que liga Benguela ao Namibe, não se resume apenas aos agricultores e automobilistas. O governador do Namibe, Alcher Mangueira, diz que face à demora que se registra para a sua conclusão, estão a negociar para que ela seja inserida no programa de investimento.

0: a trabalhar com o Ministério das Finanças no sentido de integrar o programa de investimentos públicos da província e aí passar o orçamento do setor província. Mas além de ligar as duas províncias e ter a vantagem de proporcionar o desenvolvimento do turismo, também vai facilitar o escoamento de produtos de centros de produção para os principais centros de consumo, Benguela e Luanda.
1: Governador Provincial do Namibe, Archer Mangueira.
2: A Rádio Nacional de Angola tentou ouvir a Plana Sul, empresa que esteve encarregue de fazer a obra, mas sem sucesso. A exploração industrial de ferro na Jampa Mineira está quase que interrompida por falta de energia elétrica. As autoridades do município dizem que a situação poderá ser ultrapassada com a interligação da Jampa Mineira à rede nacional energética por via do GOV. Severino de Jesus.
3: A ausência de energia elétrica 24 sobre 24 horas no município da Jampa Mineira continua a ser um dos principais fatores que embaraça a fase de exploração industrial do minério de ferro, depois de concluídos todos os procedimentos de prospeção por parte da Tufial Angola, empresa encarregue por este ambicioso projeto económico. Face a isso, o administrador da Jamba Mineira, Luís Marcelo, defende maior celeridade na implementação do projeto de interligação do município à Rede Nacional de Energia, através da linha do GOV. Luís Marcelo enfatiza que a materialização deste projeto de âmbito nacional, para além de alimentar o tecido industrial local, irá acabar por definitivo com as oscilações de fornecimento de energia à população que se registra atualmente.
4: As perspectivas que a população almeja é que haja energia de ligação entre o GOV para o município da Jamba Mineira, para poder melhorar a situação de fornecimento de energia a nível do nosso município. Isso vai alavancar também a instalação das futuras empresas para a exploração do ferro, do ouro e outro. Isso também vai fazer com que haja a implementação de empresas que vão fazer a prestação de serviços e vai fazer com que haja um maior número de empregabilidade, sobretudo para a juventude.
3: Administrador da Jamba Mineira, Luís Marcelo.
2: Conclusão do projeto de interligação da Jamba Mineira à rede elétrica nacional por via do GOV vai alavancar a instalação de futuras empresas para a exploração de ferro e ouro na localidade. O INE, Instituto Nacional de Estatística, vai lançar hoje em Ondiva um inquérito para apurar e compreender o funcionamento do mercado informal local. O inquérito enquadra-se numa estratégia nacional que visa recolher dados atualizados e fiáveis sobre a dimensão, estrutura, características e funcionamento das unidades económicas que integram o setor informal em todo o país. Para o caso do CUNEN, espera-se que sejam inquiridas cerca de 600 famílias. Venâncio Isaías.
5: De acordo com o chefe dos serviços provinciais de estatística, Índio Neto, o principal objetivo do inquérito é medir o peso do setor informal na economia nacional e contribuir para uma melhor avaliação do produto interno bruto. Para o efeito, serão inquiridos 600 agregados familiares em diferentes pontos da província do Cunene.
6: Este inquérito vai decorrer de 17 de agosto a 14 de novembro, são 3 meses efetivamente. Para a província do Cunene, nós vamos entrevistar aproximadamente 600 famílias. Essas pessoas que praticam alguma atividade informal, elas têm uma casa, têm uma residência. Portanto, essas pessoas serão encontradas nas suas residências por meio das entrevistas que nós vamos realizar. É o primeiro inquérito do país a realizar-se também pelo Instituto Nacional de Estatística, para que possamos assim compreender melhor a economia informal no nosso país. Nós sabemos que o setor informal em Angola gera emprego, gera rendimento e também gera muitas oportunidades. Portanto, é um setor bastante importante e é imperioso nós aqui sabermos qual é o peso do setor informal no PIB.
5: Índio Neto apela às famílias no

0: deputados que fizeram parte da primeira legislatura, iniciada em 1998 a 2008, vão ter um monumento em homenagem à sua dedicação para a consolidação da democracia angolana. O anúncio foi feito pelo presidente da Assembleia Nacional, Adão de Almeida, que apelou aos partidos políticos a pautar pelo diálogo e contenção nos seus discursos. Jornalista António Chocolate.
1: Assembleia Nacional vai homenagear ainda este ano de 2026 os deputados que integraram a primeira legislatura iniciada em 1992 e encerrada em 2008 através da construção de um monumento no Parlamento. A intenção, segundo Adão de Almeida, é reconhecer o papel desses deputados na história política e parlamentar da República de Angola.
2: Vamos honrar os deputados que fizeram parte da primeira legislatura da Assembleia Nacional, a atípica legislatura de 1992 a 2008, com a construção de um monumento em sua homenagem aqui na Assembleia Nacional.
1: Adão de Almeida apelou igualmente aos atores políticos para promoverem diálogo e evitarem discursos extremistas antes das eleições gerais, que devem acontecer dentro de um ano.
2: O próximo ano parlamentar, a iniciar no dia 15 de outubro, será o último da presente legislatura. Na segunda quinzena de agosto de 2027, nos marcos da Constituição, os angolanos serão novamente chamados a exercer o seu direito de voto, o mais sagrado direito em democracia. É nosso dever, enquanto deputados, fazer tudo ao nosso alcance para que imperem a serenidade, a tolerância, a concórdia e a estabilidade. Para tal, diálogo construtivo, debate de ideias, respeito pelas instituições, respeito pelos adversários políticos, bem como a prática de um discurso conciliador em que se evitam as ameaças e os extremos, são fundamentais.
1: O presidente da Assembleia Nacional, Adão de Almeida, no encerramento do quarto ano parlamentar da quinta legislatura.
0: Afora de portas, centenas de migrantes que tentavam chegar ao enclave espanhol de Ceuta, por terra e por mar, foram detidos este fim de semana pelas forças de segurança de Marrocos, noticiou hoje a televisão estatal marroquina. Segundo a emissora estatal marroquina MED1 TV, 204 migrantes da África subsaariana foram detidos no sábado quando tentavam entrar em Ceuta. Foram ainda detidos pelas autoridades 61 marroquinos acusados de facilitar as tentativas de migração, também de acordo com a MED1 TV. As tentativas de travessia ocorreram após um aumento de publicações nas redes sociais a incentivar os migrantes a ir para Ceuta, uma cidade espanhola numa costa norte de Marrocos. Em resposta, as autoridades marroquinas e espanholas reforçaram a segurança e restringiram a deslocação em direção à região. Cerca de 72 mil pessoas entraram na cidade autónoma espanhola de Ceuta, situada no norte de África, em 24 horas no início de agosto, e 70 mil já voltaram a Marrocos, segundo dados das autoridades de Espanha.
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0: É com o Ayrton Canha, bom dia.
4: Bom dia. A Seleção Nacional de Futebol para Amputados continua a trabalhar no Centro de Alto Rendimento José Armando Seiovo, tendo em vista a presença no Mundial do México, prova que acontece de 12 a 23 de novembro próximo. O objetivo do combinado nacional passa por ocupar os lugares cimeiros desta competição mundial. Ainda do Rei Futebol, o Pedro de Luanda conquistou a supertaça ao vencer o Ilhéu de Benguela por 1-0, com golo solitário apontado por Ivan Cavaleiro, em partida disputada no estádio Vici António, e que marca oficialmente a abertura da temporada futebolística nacional 2026-2027. Segue-se o Girabola, a prova está marcada para começar no dia 22 e a ronda inaugural tem como principais destaques os duelos desportivos da Nunda Sul Pedro de Luanda, o Ilhete de Benguela Académica do Lobito e 1 de agosto, Desportivo da Huila. Fora de portas, a Ronda 2 em Portugal encerra mais logo. Às 20h15 vão jogar Casa Pia Benfica, uma ronda que viu o líder e campeão em título no Futebol Clube do Porto vencer por 2-0 na deslocação ao Reduto do Rio Ave e o Sporting a derrotar o Guimarães em casa por 3-2. Bom dia.
0: O desporto a encerrar este jornal às 7 da manhã. Contrabandistas de combustível no Zaire adotam novos modos operacionais.

0: província falam da redução de casos. O governo da província do Namibe está disponível para incluir a reabilitação dos 55 quilómetros de estrada da Lucira no seu programa de investimentos públicos. Falta de energia elétrica condiciona a exploração de ferro na Jamba Mineira. Iné lança hoje no CUNEN inquérito para recolher informações sobre o mercado informal na província. Marrocos detém cerca de 300 imigrantes que tentavam furar a barreira migratória em Ceuta.
1: A Lídia Jacob contou as notícias às 7 da manhã.

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1: Agora, 7:27, as informações a seguir do processo de registro eleitoral oficioso e prova de vida.

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0: municipais e comunais estão a funcionar os balcões de atendimento. 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Quem já lá esteve, confirma a celeridade do processo.
1: Na verdade foi um exercício muito prático e o sistema de registro, na verdade, está célere e em menos de 5 minutos o cidadão está a realizar a sua prova de vida. Isso me leva a incentivar aos outros meus concidadãos, compatriotas, a que, na verdade, não se coíba, não é assim, não, digamos, ponham algum obstáculo no sentido de virem para aqui e fazer a prova de vida. É muito rápido e muito prático.
0: Jacob Malheiro, que já efetuou a sua prova de vida no BUAP da Administração Municipal do Uambo. Com ele, estiveram outros artistas. O codurista Rei Fagulha convida os angolanos a darem este grande passo, em especial a classe artística.
2: Convido toda a classe artística para ir se dirigir mais próximo, num BUAP mais próximo da sua residência, para fazer a sua prova de vida. E recomendo a todos a nível nacional para que façam o mesmo.
0: O ator de teatro Nelson Nyanga respondeu ao chamado do país.
3: No âmbito do processo de cumprimento da nossa cidadania, a Angola chamou-nos para o registro eleitoral oficioso, por isso estamos cá, quanto artistas, e para dar o nosso exemplo e sermos partícipes desse processo que vai fazer com que o nosso país continue no exercício da democracia de forma harmoniosa e não só.
0: Os exemplos estão no Uambo, mas também no município de Viena em Luanda. Com a abertura do BUAP da estalagem, os habitantes de Viena têm mais um balcão para o registro. Os munícipes Jaime da Conceição e Vitorino Luiz já realizaram prova de vida.
4: Graças a Deus, a abertura foi boa e a iniciativa também é boa. Gostei. Depois é próximo da minha área, para não deslocar mais daqui até a vila de Viena. 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

0: edição desta segunda-feira do seu e nosso Minuto Diamante da iniciativa da Sociedade Mineira de Catoca. Destaque para a participação de Mineradora de Sourimo na 13ª reunião do Conselho Consultivo do Ministério dos Recursos Minerais, Petróleo e Gás, realizada na cidade de Malanje. O foco da abordagem será o balanço que a Sociedade Mineira de Catoca fez em relação a esta grande reunião realizada nos dias 13 e 14 deste mês. A partida, a Sociedade Mineira de Catoca faz um balanço positivo da sua participação na 13ª reunião do Conselho Consultivo do Ministério dos Recursos Minerais, Petróleo e Gás, que decorreu sob o lema Recursos Minerais, Petróleo e Gás como fator de crescimento, desenvolvimento sustentável e soberania. Para a Sociedade Mineira de Catoca, o encontro constituiu numa plataforma de reflexão, análise e definição de estratégias destinadas a fortalecer e melhorar o desempenho do setor dos recursos minerais, petróleo e gás. Entre os aspectos destacados durante o encontro esteve a inclusão dos metais preciosos na futura Bolsa de Diamantes de Angola, uma medida anunciada pelo Ministro dos Recursos Minerais, Petróleo e Gás, Diamantino Azevedo, que sublinhou a relevância estratégica deste modelo de bolsa para o desenvolvimento e valorização do setor mineiro nacional. O ministro Diamantino Azevedo apresentou o quadro de ganhos do setor mineiro com as reformas que o governo vem realizando nos últimos tempos.
1: No setor mineiro destacaram-se a implementação da nova política de comercialização de diamantes brutos, o regulamento da exploração semi-industrial de diamantes e a implementação do polo diamantífero de Sourimo. Medidas que promoveram maior transparência, agregação de valor, formalização da atividade mineira e criação de emprego. Merecem referência os avanços alcançados com o Plano Nacional de Geologia, o reforço do conhecimento geológico nacional e a atração de investidores internacionais para a exploração de minerais estratégicos, contribuindo para posicionar Angola como um dos destinos mais promissores do investimento mineiro em África. Foram ainda registrados progressos relevantes na formação de quadros, na pesquisa científica, na transparência do setor extrativo, com a adesão de Angola à iniciativa da transparência das indústrias extrativas e na responsabilidade social das empresas. Em síntese, o mandato 2017-2022 lançou os alicerces para a modernização dos setores de recursos minerais, petróleo e gás, reforçando o seu contributo para o crescimento econômico, a diversificação da economia, a industrialização nacional e a criação de emprego qualificado. No presente mandato, alinhado com os objetivos do Plano de Desenvolvimento Nacional 2023-2027, o setor de recursos minerais, petróleo e gás manteve-se empenhado na consolidação das reformas estruturantes iniciadas no ciclo anterior e na implementação de projetos estratégicos orientados para a sustentabilidade e diversificação econômica e criação de valor. No setor de recursos minerais, a atuação do Executivo tem estado orientada para a modernização institucional, reforço do conhecimento geológico, diversificação da produção, industrialização dos recursos minerais e aumento da agregação de valor. Neste contexto, está em curso a implementação do Cadastro Mineiro Digital de Angola, um instrumento estruturante que permitirá maior transparência, celeridade e segurança na tramitação dos processos de licenciamento e gestão dos direitos mineiros, cujo ponto de situação será apresentado no decurso deste evento. No subsetor diamantífero, registaram-se avanços importantes na prospeção e produção, com destaque para a entrada em operação do projeto Luele, um dos maiores depósitos primários de diamantes do mundo, permitindo aumentar a produção nacional e consolidar a posição de Angola entre os principais produtores mundiais. Ainda no segmento diamantífero, foram dados passos importantes na formalização e estruturação da atividade, com a transição de algumas cooperativas de exploração semi-industrial para projetos industriais. Foram igualmente reforçadas as ações de combate à exploração ilegal, a rastreabilidade da produção, os mecanismos de controle e venda, as boas práticas ambientais e o alinhamento com os padrões internacionais de certificação e transparência, com destaque para o processo Kimberley. Prosseguiram igualmente os trabalhos de implementação da Bolsa de Diamantes de Angola, instrumento estratégico de destinada a reforçar a transparência, a competitividade e a valorização dos diamantes angolanos nos mercados internacionais. Em relação à Bolsa de Diamantes de Angola, quero transmitir aqui uma novidade, inclusive para os meus colegas. Estou a refletir sobre a expansão da Bolsa de Diamantes de Angola para a Bolsa de Diamantes e de Metais Preciosos de Angola. Desafio a lançar. No que diz respeito à lapidação, continuamos a avançar na agregação de valor aos diamantes produzidos no país. Neste contexto, continuam a ser inauguradas novas fábricas de polo, no Polo de Desenvolvimento Diamantífero de Saurimo, ao mesmo tempo que foi aprovado um regime provisório de incentivos para melhorar a viabilidade econômica da atividade e atrair novos investimentos. Também aqui uma ressalva, que inauguraremos mais uma fábrica de lapidação no nosso Polo Diamantífero de Saurimo, apesar do contexto difícil da indústria de...
2: dos recursos minerais, petróleo e gás, Diante do Azevedo, e as reformas no setor mineiro em Angola, um dos assuntos analisados no Conselho Consultivo do seu Departamento Ministerial, realizado em Malanja nos dias 13 e 14 deste mês. Perante o atual cenário do mercado, a Catoca reafirma o compromisso de manter os seus níveis de produção e encara com otimismo as estratégias definidas para fortalecer a indústria diamantífera nacional. No domínio ambiental, o encontro destacou igualmente a necessidade de reforçar as ações de preservação e recuperação dos ecossistemas, com particular atenção para o plano de reflorestação e plantação de árvores na região do deserto do Namib, numa perspectiva de contribuição coletiva para a preservação do planeta. A delegação de Catoca, coordenada pelo diretor-geral Pedro Galeano, foi integrada pelos diretores executivos Benavides Camilo e Sabino Coqueia e considerou o encontro bastante produtivo por ter proporcionado uma análise dos principais desafios do setor. A delegação deu igualmente nota positiva à discussão de estratégias para responder ao atual contexto do mercado internacional de diamantes, marcado pela redução dos preços. O diretor executivo da Sociedade Mineira de Catoca, Sabino Coqueia, sinalizou que os temas abordados encontraram respaldo na mineradora de Saurimo, pois estão em alinhamento com as metas e objetivos da empresa.
3: No âmbito geral, o evento foi marcante. Primeiro, tivemos a noção do que são os compromissos tomados no último Conselho Consultivo, e a posterior fez-se assim uma avaliação dos cumprimentos destes compromissos, e em seguida verificamos aqui também o surgimento dos outros projetos mineiros, como o de ouro, o de exploração, refinação do ouro, do nióbio. E diretamente para o lado que é o setor diamantífero, verificamos aqui que o setor diamantífero apresentou, na última instância, os seus prognósticos e as perspectivas e modelo de como mitigar alguns riscos do mesmo setor mediante o diamante sintético, e apresentou também as condições de melhorias para que nós possamos assim melhorar o nosso processo produtivo a nível do setor diamantífero.
4: Você sabe, ao longo da introdução do senhor ministro, falou da Bolsa de diamantes e agregou-se os metais preciosos.
3: Na realidade, uma das coisas que muito se destacou aqui tem a ver com a cadeia do upstream, downstream dos diamantes e o lado mix, né? Quer dizer, nós só não fizemos processo de prospeção, estamos a fazer processo de prospeção, de mineração, mas também já fizemos processo de lapidação e já estamos no sistema de joalharia. Apesar de ser um pouco ainda, não é tão significativo a questão da joalharia e a questão de lapidação de diamante, mas cada dia mais surgem várias fábricas de lapidação dos diamantes, que é algo valioso para o nosso setor. Além disso, também a Bolsa, foi apresentado o cronograma de implementação da Bolsa dos Diamantes, onde está em uma fase muito derradeira para a sua implementação, mas o ministro lançou numas entrelinhas um desafio, em vez de ser só dos diamantes, seja também de metais preciosos. Isso é algo ambicioso, é algo muito forte para a nossa indústria mineira, o que prova em si a diversificação econômica, que o setor de recursos minerais e petróleo é a base em vanguarda para que haja esta ação a nível do governo central, bem como também ao nível dos governos locais, pois que onde tem um projeto mineiro há desenvolvimento à sustentabilidade. Também visou-se, apresentou-se aqui também projetos como o projeto de Namibe, que era a reflorestação da província de Namibe devido às dunas e o deserto, que nós sabemos que é o deserto mais antigo do mundo, encontra-se lá, em que lançou-se aqui a isca, como dizia o apresentador, para que as empresas do setor mineiro, do setor petrolífero, possam, de uma maneira ou outra, doar uma parte do seu capital social para a edificação desse projeto ambiental a nível do Ministério do Ambiente.
4: A produção continua em alta, mas os preços estão aqui.
3: Perfeito. A produção continua em alta. Também foi apresentado aqui esse desirato, esse paradigma, um paradoxo no setor diamantífero. A produção continua em alta. Estamos a subir a nível de Angola na sua produção diamantífera, mas em contrapartida estão baixando os preços. E também foi aqui apresentado uma temática dizendo que os aluvionar, pela causa dos aluvionários, se retirar-se a questão da subvenção dos combustíveis, podemos ver que 80% desses depósitos secundários poderão sim perder o seu valor ou poderão desaparecer do mercado. Então é um alerta para a nossa indústria, mas tenho certeza que no balanço semestral que vai se fazer no Dundo, poderemos assim tratar com maior realce essa situação e quais são os mecanismos como indústria diamantífera, do subsetor dos diamantes, teremos para viabilizar ou mitigar este risco da nossa indústria diamantífera.
2: Executivo da Sociedade Mineira de Katoka, Sabino Cocaia. Sociedade Mineira de Katoka faz um balanço positivo da sua participação na 13ª reunião do Conselho Consultivo do Ministério dos Recursos Minerais, Petróleo e Gás, que decorreu sob o lema Recursos Minerais, Petróleo e Gás como fator de crescimento, desenvolvimento sustentável e soberania. Com 31 anos de experiência, a Sociedade Mineira de Katoka reafirma o seu compromisso com uma mineração responsável, sustentável e alinhada com os desafios de desenvolvimento do setor em Angola. Hoje ficamos por aqui com a promessa de voltarmos na próxima segunda-feira, se Deus quiser.
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6: Já às 7 da manhã, 48 minutos, sejamos produtivos trabalhando melhor. Nós já fazemos a nossa parte desde as 6 da manhã. A partir daqui dos Gambos, o município está a celebrar 74 anos de existência. E ajudando também a desenvolver esta província do Ila, que tem 23 municípios agora e mais de 3 milhões de habitantes. Aqui nos Gambos temos mais ou menos mais de 109 mil habitantes. É, dados do último censo. Severino Jesus, está na hora. Há mais factos noticiosos agora na revista de imprensa generalista.
7: Viva! Renovando os fontes de última manhã de segunda-feira, Isaías, vamos chegar ao compacto da atualidade nacional e internacional através da revista de imprensa que hoje começa com a capa de maior tiragem e circulação do país, o Jornal de Angola, que estampa: Ministro Tato António deposita a coroa de flores em homenagem a Oliver Tambo. IDN promove o primeiro curso de alta direção estratégica do Estado. Sobre desporto, Supertaça, Pedro de Luanda vence Vilhete e conquista o primeiro troféu da época. Ministra da Saúde, Silvia Lutucuta, inicia a missão oficial na Sérvia para reforçar cooperação no domínio da saúde. SADEC avalia avanços no projeto de satélite partilhado. O jornal O País, do Grupo Média Nova, o que é que escreve hoje? Archer Mangueira, governador do Namibe, aponta planeamento como pilar para boa governação. Saúde pública, na província mais a norte do país, Cabinda, com mais de 300 casos de variola dos macacos. População empregada aumenta 6,4% no segundo trimestre deste ano, diz Instituto Nacional de Estatística. Mulheres vão receber microchips contraceptivos para mitigar gravidez precoce. Avançamos e temos em nossa banca o semanário Expansão, que escreve: Conselho Fiscal reprova contas da Aldeia Nova e acusa gestores de esconder prejuízos. Ende com lucros pela primeira vez desde 2018, mas continua em falência técnica. Governo obriga seguradoras a partilhar grandes riscos para travar saída de prémios. seguimos e olhamos muito rapidamente para o site da única agência de notícias do nosso país, Angop, que nesta altura escreve no seu site: Cabinda tem 200 dos 289 casos nacionais de Mpox. Angola nas celebrações das forças de defesa do Zimbábue. Ministério dos Petróleos garante normalização do abastecimento de combustível no país. Moçambique vence prémio melhor município de Angola. Seguimos com o jornal O País de Moçambique. Hoje escreve: Governo promete reabilitar Instituto Agrário de Chukwe 60 anos depois da sua entrada em funcionamento. Oposição exige investigação, apoio e intervenção policial contra apoiantes de Mondlane em Quelimane. Governo investe 1.000 milhões de meticais na manutenção de 165 quilômetros da Estrada Nacional 1. Oscar Monteiro propõe reflexão sobre poderes do primeiro-ministro. O governo moçambicano restringe importação de pão de forma e produtos de cerâmica. Avançamos e estamos em Cabo Verde, neste país ilhéu. O Expresso das Ilhas escreve: Fundação denuncia violação da lei sobre publicidade de bebidas alcoólicas. Forças de Iêmen realizam 181 operações militares contra Houthis. Dom Teodoro exorta fiéis a manterem a esperança e a fé perante as dificuldades na festa de Nossa Senhora da Graça. Outras notas da autoridade africana. É só acessar a Agência Pan-Africana de Notícias Panapress, com capital em Dakar, Senegal. Egito envia 257 graus comboio humanitário para Gaza. Tanzânia, embaixador da Sérvia elogia desenvolvimento da cidade de Ntumba. Conferência de Diálogo Nacional marca novo capítulo para consenso na Etiópia. CDC África fornece 15 milhões de dólares à República Centro-Africana para a resposta ao Ébola. Saímos do continente, berço da humanidade. Estamos agora na Europa, precisamente em Portugal, onde o Jornal Público escreve: ondas de calor já estão a ameaçar crescimento económico da Europa. Universidade do Minho dá tombo, soco em Brasov. Defesa, militares contra a criação de bolsa de revistas voluntárias. Carneiro responde a Montenegro: o rei vai mesmo no... Findamos no Brasil, onde o jornal Folha de São Paulo, fundado em 1921, hoje, segunda-feira, 17 de agosto de 2026, escreve: em discurso, Lula exalta biografia e Flávio apresenta o antipetismo. Mais da metade das brasileiras já foi afetada pelo avanço das BETs. Rotina mediada pelas pelas e novo cativeiro das relações. O judiciário em debate, integridade, eficiência e acesso à justiça no Brasil. Bem, Isaías Afonso e ouvinte, assim anda a atualidade nacional e além de fronteiras por intermédio dos jornais, hoje, segunda-feira, 17 de agosto de 2026. Bom dia, bom dia.
6: Bom dia, assim está o país e o mundo na revista da imprensa generalista. Daqui a pouco regressam as notícias atualizadas, são 7 da manhã, 54 minutos depois, e porque é segunda-feira, uma análise aos factos relevantes da semana política com o Osvaldo Mboco e o Luís Jimbo, que vão estar a conversa com o Helder Silva.
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0: Bom dia, Angola. Já são 8 horas no país. Tempo notícias na manhã informativa.
1: Produção de cereais avança em grande escala em Caconda e com o preço do milho a cair para menos de 200 kwanzas. A produção de milho supera as expectativas em Caconda, onde o preço do cereal caiu para menos de 200 kwanzas por quilo. Na campanha agrícola 2024-2025-2026, o município alcançou mais de 50 mil toneladas. A boa colheita beneficia consumidores e comerciantes que destacam a qualidade do milho produzido na região. Mais dados com José Dunga Muiela.
2: A produção de milho em Caconda está em alta, com um quilo do cereal a ser comercializado no mercado por menos de 200 kwanzas. Na campanha agrícola 2025-2026, o município concretizou a previsão de colher mais de 50 mil toneladas de milho, um resultado que, segundo as autoridades, tende a crescer nas próximas épocas. Atraída pela qualidade do cereal, Edith Jeremia viajou do Lubango para Caconda, onde o quilo de milho branco custa 130 kwanzas e o amarelo 170.
3: Tem muita qualidade. O amarelo dele é muito bom, 170. O branco é 130. Já é possível sustentar a família na escola e apagar as propinas.
2: Joaquim Namunga recorda que já comprou o quilo de milho a 350 kwanzas. Hoje paga 170 e diz sentir alívio e destaca o empenho dos camponeses na campanha agrícola 2025-2026.
4: Agora estamos a comprar 170. Comprávamos 250, 300, 350. Baixou agora.
2: Por sua vez, o diretor municipal da Agricultura, Pinheiro Batista, faz um balanço positivo da campanha, com os camponeses a alcançarem uma produção de 800 a 1000 quilos por hectare.
5: Tivemos uma produção acima de 50 mil toneladas de soja do milho, que para nós é de salutar. Não obstante isso, temos que continuar a trabalhar no sentido de aumentar aquilo que são os níveis de produtividade.
2: Diretor Municipal da Agricultura em Caconda, Pinheiro Batista, e os resultados da produção de milho na campanha agrícola 2025-2026.
1: Boa produção de milho em Caconda faz preço do cereal cair para menos de 200 kwanzas por quilo. E do Kwanza Norte vem boas notícias para a população do Bolungo Alto. Está em fase conclusiva o estancamento de duas ravinas de grandes proporções que ameaçavam engolir cerca de 100 casas e outras infraestruturas sociais. A empresa chinesa encarregue das obras diz que nesta altura decorrem trabalhos de entulhamento e de compactação do terreno para a posterior construção de uma vala de drenagem nas águas. E o governo do Namibe quer inserir no programa de investimentos públicos da província a conclusão dos 55 quilômetros de estrada na Lucira. A via é um importante eixo de ligação à província do Namibe, a Benguela, reduzindo significativamente o tempo de viagem e sem que necessariamente se passe pela Uila. Para além dos 55 quilômetros de estrada por asfaltar, estão também por se concluir 8 pontes que já têm as bases feitas. As obras andam paralisadas há muitos anos e estavam a cargo da construtora Planasul. Na arena internacional, o Irão garantiu ter surpresas estratégicas para os Estados Unidos, com um acordo que estabelecia um cessar-fogo em um período de 60 dias para resolver questões pendentes a expirar hoje. Numa entrevista à televisão iraniana, realizada hoje pela agência IRNA, um alto comandante da Guarda Revolucionária do Irã defendeu uma reorganização e modernização e desenvolvimento da doutrina de defesa da República Islâmica.
0: A Lídia Jacob contou as notícias às 8 da manhã, já são 8 horas, 5 minutos. Vai poder ouvir também aqui no Manhã Informativa, a partir dos Gambos, tudo o que acontece nesta municipalidade, na entrevista com o administrador Francisco Barros, nesta hora 8. Daqui a pouco, uma análise aos factos relevantes da semana, na conversa do Hélder Silva com o Luís Jimbo e Osvaldo Umboco.
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1: Agora o Oswaldo Mboko e o Luís Jimbo analisam os factos relevantes da semana na conversa com o Hélder Silva.
2: Ora bem, ouvintes da Rádio Nacional de Angola, bom dia, Auditório Nacional, e bom dia aos nossos comentadores, Dr. Luís Jimbo e Dr. Oswaldo Mboko.
3: Bom dia, Hélder, bom dia, equipa da Rádio Nacional e a povo angolano que vinda ao Quenena por esta via da Rádio Nacional que nos une todos, e ao meu colega de painel, o Dr. Mboko.
4: Bom dia, Hélder Silva, bom dia também ao Jimbo e à vasta audiência da Rádio Nacional de Angola.
2: Perfeitamente, vamos então para os temas selecionados pela Rádio Nacional de Angola para uma abordagem, já que estamos aqui para análise.

0: lugar no Namibe, acolheu este evento. Doutor Jimbo, a descentralização administrativa continua a ser uma prioridade? Em que estágio está este processo?
1: Olha, antes de mais, parabenizar a equipa de governação central que instituiu estes fóruns no sentido de incentivar e motivar a governação local. E aqui toda a estrutura, sabemos que este é um programa presidencial conduzido pelo Ministério da Administração do Território. E naturalmente os parabéns para aqueles que fizeram acontecer e o Moçambique, o administrador Abelardo, o governador local. E aqui, sim, indo para a sua questão em concreto, a descentralização vai terminar com a institucionalização das autarquias. Na verdade, quanto mais os administradores e as administrações, os territórios, municípios conseguirem mostrar resultado de eficiência e eficácia naquilo que é o seu trabalho para a satisfação das comunidades. Obviamente, e aqui por exemplo, uma das categorias deste prémio teve a ver com a infraestrutura. Significa dizer que há serviços de água, há serviços de energia, há serviços de saúde que atendem adequadamente à municipalidade. Uma outra categoria que tem a ver com a inclusão e a acessibilidade. Os cidadãos, as organizações participam na gestão da administração local. Quando atingirmos mais próximo esta eficiência, obviamente que o passo seguinte tem que ser a institucionalização das autarquias. E que entendo eu que mantém-se no programa da governação central construir esta capacidade local, construir esta capacidade na relação e na capacidade de gestão dos assuntos locais para criar então estas condições de quando politicamente se decidir a institucionalização das autarquias, a vida no município acelera. Se hoje se diz que a vida acontece nos municípios, o sentido deverá ser que instituídas as autarquias com estes municípios nas diferentes categorias a um nível de satisfação dos seus trabalhos e de infraestruturas, a vida no município passará a acontecer e a realizar-se na perspectiva do município e do desenvolvimento local.
0: Perfeitamente, Dr. Mboko, que papel terão os municípios na diversificação económica e na melhoria dos serviços básicos? Como é que olha para este evento que o Namibe acolheu?
2: Bem, talvez andando na mesma direção que o Jimbo andou, é um fórum extremamente importante onde o diálogo um elemento central, onde as experiências também são passadas, com a visão de tentar aproximar ao máximo a administração do próprio cidadão. Mas é necessário que começamos a pensar na pergunta que colocou o Jimbo inicialmente, de uma maior desconcentração, né? Onde é transferido para os municípios bastante funções e tarefas para dar corpo a várias dificuldades que os municípios atravessam, desde a transferência de competências, recursos, quadros e capacidade efetiva para esses indivíduos responderem e tomarem decisões que vai de encontro ao próprio município.
0: Os municípios têm, a seu ver, atualmente recursos financeiros e autonomia suficiente para responder a necessidades das populações?
2: A resposta é não. Têm algum recurso que lhes é cabimentado, mas também não têm competências suficientes para resolver muitas das situações que aí estão. Nós assistimos que algumas vezes uma determinada obra que está a decorrer num determinado município, ela é uma obra de responsabilidade do governo provincial e não da própria administração, do ponto de vista daquilo que é o próprio controle e as outras questões mais. E é necessário transferir maior responsabilidade aos municípios, porque eles estão aí, eles conhecem as dificuldades e muitas vezes são situações até de tapa-buracos nas vias, que deve ser uma tarefa do governo provincial. Eu penso que no âmbito do que nós queremos, de uma maior desconcentração, e o Jimbo esteve bem quando disse que a descentralização efetiva vai decorrer com um processo ligado às autarquias, mas esse processo de desconcentração ela pode decorrer num âmbito daquilo que tem sido o acúmulo de várias tarefas que ainda dependem essencialmente do governo provincial. Então é fundamental, até como um barómetro daquilo que pode ser as autarquias, ir se desconcentrando cada vez mais, digamos, tarefas, competências, para que essas administrações possam de facto produzir os resultados que se espera, que é melhorar as condições de vida dos munícipes daquela localidade.
0: Perfeitamente, Dr. Osvaldo Mboco. Vamos agora falar do encerramento do ano parlamentar. Dr. Jimbo, que balanço pode ser feito da atividade da Assembleia Nacional este ano?
1: Ora, permita-me fazer um balanço no diferencial com os anos anteriores. Antes de entrar neste diferencial, o que tem sido comum é o desafio que a Assembleia Nacional tem de que continua a mostrar indicador de que os diplomas que ela aprova, 99,9% no meu exagero, são de iniciativa do Executivo. Em algumas, quer de iniciativa própria ou porque o Executivo ou o Parlamento aceitou um pedido do Executivo legislar. E, neste sentido,
0: então acha que a produção legislativa não acompanhou as principais preocupações económicas e sociais do país?
1: Não, pelo contrário, acompanhou a agenda do Executivo. E não foi de iniciativa do Legislativo, porquanto sabe que o Legislativo tem o poder primário, é legislar, é fazer lei. O que tem vindo a acontecer neste ciclo de governação do presidente João Lourenço, o Parlamento tem feito as leis a pedido ou a aprovação simplesmente do Executivo. Este quadro mantém-se e é desafiador porque é a função primária legislativa. E aqui queria uma outra análise os principais diplomas aprovados nesta legislatura que termina. Muito interessante, bom, o grande debate foram as leis dos crimes cibernéticos, a lei de questão da discussão, da recomendação de que das notícias falsas, sim, mas também aquela questão de debate da legislação sobre o estatuto das ONGs.

0: Finalmente, um aspecto inovador que acho que é muito interessante nesta legislatura foi o presidente. O presidente da Assembleia Nacional, o doutor Adão de Almeida, que empregou pessoalmente alguma dinâmica nova. Criou-se a expectativa no processo como quando foi designado. E iria ter capacidade emocional de gestão política para agarrar os deputados, entre aspas, nos cornos, não é? Mas o que assistimos, sim, o Parlamento terminou sem nenhum incidente e no momento que vivemos que havia uma crispação política, teve a capacidade de ultrapassar e, além disto, a nível internacional, o Parlamento, ao acolher este fórum interparlamentar, a CPLP, obviamente que elevou na sua gestão política e elevou a capacidade do Parlamento Nacional gerir as questões políticas internas e internacionais.
1: Doutor Mboko, insisto nesta questão. O Parlamento conseguiu cumprir plenamente com o seu papel de fiscalização do Executivo?
2: Eu vou responder à tua pergunta, não vou fugir a ela, mas deixa-me dizer o seguinte, Helder. O Parlamento ela tem três funções essenciais. Primeiro, legislar. Segundo, fiscalizar a ação do Executivo, conforme colocas a pergunta, e depois representar os cidadãos. Agora, o grande debate que nós devemos fazer aqui não é contar o número de leis que nós conseguimos aprovar ou o número de sessões que nós conseguimos realizar. É saber até que ponto, como fazes a pergunta, o Parlamento incidiu, impactou diretamente na vida dos angolanos daquilo que são as suas funções. Porque as leis que são aprovadas, os deputados em si, eles representam o povo. Mas é discutirmos até que ponto eles discutiram de forma exaustiva os problemas do povo, desemprego, fome, falta de energia e as outras questões mais que são importantes. Agora, há também uma outra discussão. E agora, a fiscalização do Executivo não passa simplesmente em número de vezes que foi chamado um ministro ou alguém do Executivo para prestar esclarecimento. É percebemos até que ponto esta fiscalização produziu, até certo ponto, impacto concreto naquilo que são as ações do Executivo. E há depois uma discussão também por parte...
1: Qual é o seu ponto de vista em relação a essa questão?
2: Bem, eu penso que o Parlamento conseguiu fazer um papel, mas não o suficiente comparativamente às dificuldades que nós temos, porque nós temos estado a ouvir volta e meia, principalmente os partidos da oposição, a reclamarem e a exigirem a criação de determinadas CPIs ou a necessidade de se chamar um determinado auxiliar do Poder Executivo para explicar uma ou outro assunto. Então nós estamos perante a este impasse. Agora, é fundamental que também as leis que são produzidas, elas sejam leis com alguma objetividade, com alguma clareza, que impacta diretamente na vida do cidadão. Não basta criarmos leis e que depois, do ponto de vista da implementação, execução, parece que está muito equidistante daquilo que é a nossa própria realidade. Então, eu penso que não é o número de leis que são aprovadas, não são as vezes que o Executivo é chamado e é fiscalizado que demonstra a eficiência e eficácia de um Parlamento.
1: Muito bem, vamos agora mudar de tema. Vamos falar da tomada de posse dos novos membros da CNE. Dr. Luís Gimbo, o que é que representa a tomada de posse dos novos membros da Comissão Nacional Eleitoral? Esta nova composição da CNE poderá contribuir para recuperar a confiança dos partidos políticos e dos eleitores no processo eleitoral?
0: Primeiro, representa que a UNITA deu por fim a sua reclamação que vinha apresentando aos vários níveis de

0: curso e este último até a tomada de posse fazia ainda um recurso da diplomacia política, né? Mas ao designar os seus membros, então efetivamente aceitou, acatou a recomendação do Parlamento. E isto significa que o Parlamento, a Comissão Nacional Eleitoral, sim, está composta para o plenário tomar decisões com legitimidade na concorrência do processo ou na preparação do processo das eleições de 2027. A outra questão é a segunda. A credibilidade da CNE tem que ser promovida primeiro pela própria CNE, na forma como ela toma a decisão, de maneira para que os candidatos, os partidos políticos, os eleitores sintam que é uma decisão justa, legal e transparente. E aqui o desafio que temos na nossa forma de composição da CNE, em que são os partidos políticos que designam os membros da CNE, voltamos à mesma situação. As pessoas designadas têm valências técnicas, têm o seu espaço de experiência na sociedade, mas não entraram na CNE pelo currículo que todos nós conhecemos. Entraram na CNE por designação de um partido político, assim tal como os do MPLA. O desafio que vai estar na credibilidade é as decisões que eles tomam em plenário tem que ser uma decisão no interesse da CNE, no interesse e no respeito da lei e na, para aumentar a credibilidade e aceitação da própria CNE perante o eleitoral e os partidos políticos. Mas não é isto que se adivinha que vai acontecer. Obviamente, já estou a prever, vamos ter novamente uma CNE, que é a primeira contradição, é o primeiro descrédito, é mesmo dentro da CNE. Por quê? Porque estes membros têm que se fazer sentir perante o partido que o designou, que defende a CNE. Aliás, um jornalista fez-me uma pergunta um pouco bizarra, fazendo educação cívica, perguntou-me o que, que achava dos delegados fiscais da CNE, da UNI, indicados na CNE. Eu disse, não, são comissários, representam o interesse da CNE, estão aí para tomar decisão para aumentar a credibilidade da CNE. A ver, vamos. Mas este desafio é mais do ponto de vista da lei, em permitir com que as pessoas designadas na CNE sejam por concurso curricular e não indicada pelos partidos políticos.
1: O que é que deve mudar na relação entre a CNE e os partidos políticos para evitar novos conflitos?
2: Tem muito a ver do nosso modelo de eleição ou escolha dos comissários para a CNE. É um debate que fizemos, que este modelo é muito partidarizado, e por ele ser muito partidarizado, faz com que os comissários que foram eleitos, em vez de defender o interesse da CNE, defender o interesse, digamos, do país, do próprio processo eleitoral, eles via volta e meia vão defender os interesses dos partidos políticos que os indigitaram, porque também querem fazer a sua manutenção no próprio exercício e dar prova que, de facto, a escolha foi bem feita. Agora, é fundamental que os novos comissários estejam imbuídos com um sentimento patriótico, perceberem que, além dos partidos políticos, há uma pátria, uma nação, que é de todos nós. E nós vamos trabalhar no interesse disto, e não no interesse dos partidos políticos, porque fomos indigitados pela própria lista. É muito difícil, nesta configuração, Helder, que os comissários irão não defender os interesses dos partidos políticos que os indigitaram. Muito difícil. E talvez esse é o debate que nós procuramos fazer, que o Gimo traz a colação da necessidade de um concurso público, e que essas pessoas vão lá por via desta dimensão. E já há modelos que se olha para que também não sejam simplesmente os comissários provenientes dos partidos políticos, mas também possa existir da igreja, sociedade civil, coisa parecida como nós estamos assistindo. Mas esse são modelos de outra realidade, é o nosso modelo. O que nós precisamos é maturar este nosso modelo e fazer com que quem é eleito perceba que o seu grande objetivo é fazer o garante, a estabilidade e a lisura daquilo que é o processo que decorreu.
3: Perfeitamente. Vamos agora falar do Fórum de Negócios Angola-Brasil. Angola e o Brasil têm relações históricas, mas por que razão o volume de negócios ainda está abaixo do potencial dos dois países?
0: É a cultura e a prática de negócio entre Angola e Brasil. Para que os ouvintes percebam, vamos fazer uma análise muito simples. Veja, por exemplo, a Odebrecht esteve em Angola durante muito tempo e em grandes investimentos. Alguém conhece as infraestruturas da Odebrecht? Esteve no Nova Vida, esteve ali, mas alguém conhece uma infraestrutura?
3: O Brasil... O que irá dizer com isto?
0: Se tu perguntarmos a Soares, a muitos que são portuguesas, agora não sei como está, mas o rosto é português, estão também aqui em obra há muito tempo. Você conhece os escritores, você conhece portugueses que até têm família, vivem aqui, você conhece angolanos que vivem em Portugal e trabalham na Montijo. Ou seja, o Brasil não, na sua política de fazer negócios com Angola e depois, conforme chama entre aspas, com a África, ela está mais focada na transferência na transferência dos lucros e no serviço. Ela não está muito interessada. Ela não vem para ficar. Isso nunca veio para ficar. Não consegue criar bases sociais de infraestrutura para um negócio a longo prazo. É mais um problema da visão de como o Brasil faz o investimento em Angola.
3: Aproveitamento, Dr. Mboko, em relação a esta questão, fora de negócios, a Angola-Brasil?
2: Bem, nós temos que olhar que existe uma relação muito estreita entre Angola e o Brasil, que é do ponto de vista diplomático e também do ponto de vista cultural, tendo em atenção a nossa história. Entretanto, era expectável que, do ponto de vista de volume de negócio, seria maior, muito em função, digamos, dos interesses que nós temos de ambos os Estados. Mas nós temos um cap. O Brasil está entre as 10 maiores economias do mundo. O Brasil é um dos maiores produtores de alimentos do mundo. Nós temos características similares do ponto de vista de terras aráveis, riqueza hídrica e mesmo clima com o Brasil. E o setor da agricultura seria um setor a ser explorado, por um lado. Há aqui um outro elemento que eu penso que causa algum embaraço, que tem a ver com o nosso ambiente de negócio. O nosso ambiente de negócio, ele não é muito atrativo. E as dificuldades que se encontram no nosso ambiente de negócio faz com que muitos investidores não venham para Angola. Claro que nós adotamos uma estratégia, uma política voltada de atração de investidores com a nossa diplomacia econômica. Procuramos reduzir ao máximo alguns dos constrangimentos mais impactantes, mas o ambiente de negócio ainda assim não continua a ser bastante atrativo. E isso nos remete à necessidade de continuarmos a trabalhar e passarmos a confiança aos investidores. Porque se o ambiente de negócio não for um ambiente que permite com que os empresários venham para Angola, façam negócio e conseguem repatriar capital, dificilmente eles virão para Angola.
3: Perfeitamente, e é com o Fórum de Negócios Angola-Brasil que vamos terminar este nosso espaço. Agradecer a presença dos nossos comentadores, Dr. Luís Jimbo e Dr. Osvaldo Mboko. Boa semana, muito obrigado. Bom dia, saúde e paz. E até a próxima.
0: Bom dia, boa semana.
4: Bom dia, boa semana para o Osvaldo Mboko, para o Luís Jimbo e também para o Hélder Silva. Agora, 8:31, estamos em entrevista aqui no município dos Gamos com o administrador Francisco Barros, o João Manuel. conversa então com o administrador para um olhar a toda a realidade sociopolítica, cultural e não só deste município, aqui mesmo onde estamos a produzir a linha informativa. João.
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6: Bom dia, Sr. Administrador Francisco Barros, aqui do município dos Gamos. Gamos, que completa hoje 74 anos. O município, para a primeira questão, venceu dois prémios na gala que marcou o encerramento da Feira dos Municípios e Cidades, que teve lugar em Moçambique, por Namibe. O que é que este prémio representa para as populações deste município?
7: Muito bom dia Angola, bom dia jornalistas da Rádio Nacional de Angola, bom dia população do município dos Gambos, que completa os 74 anos da sua exceção à categoria de vila, a Vila dos Xiães, e agradecer mais uma vez a presença da Rádio Nacional nesta terra, neste município, para junto partilharmos ideias e pontos de vista. Para começar já com a questão que me coloca, dizer o que representa os dois prémios que conseguimos no Fórum dos Municípios e Cidades de Angola, realizado na província do Namibe. Isto representa muito mais, porque é um prémio que pertence a todos os munícipes. Não é a primeira vez, não é a segunda, é a terceira vez que nós conseguimos prémio ao nível deste evento, que vai já na sua terceira edição, e isto é sinónimo de que o município tem estado a realizar as suas atividades de forma coletiva, de forma muito operacional, e o resultado é este, é dos prémios, e pensamos que é mais um reconhecimento que hoje temos que apresentar à nossa população para continuarmos a trabalhar para o bem-estar delas.
6: O município dos Gambos é um dos mais afetados pela seca a nível da província da Huila. O que é que está a ser feito, ou o que é que já foi feito para mitigar a crise da falta de água?
7: De facto, o município tem sido fustigado pela seca, pela fome, e tem sido feito um grande esforço, quer ao nível da administração local do Estado, quer ao nível do governo província, quer ao nível do governo central. E tem havido, de facto, alguns resultados que são pontuais. Esta questão da fome seca ao nível do nosso município é um problema de muitos anos, se não mesmo um problema secular. Mas, aos poucos, há, de facto, investimentos que tentam mitigar os efeitos da seca ao nível do nosso município. Está-se construir os diques, está-se fazer furos de água. Agora, estamos à espera de um grande projeto enquadrado no projeto presidencial de combate à seca no sul da Angola. Vai-se construir brevemente uma barragem, a barragem do Nompombo, que vai correr mais de 60 quilômetros, que poderá, de facto, em parte, contribuir de forma significativa para o abastecimento de água às populações, para a prática da agricultura e também para o embebedamento de gado, que é uma das principais riquezas que o nosso município tem. Neste período, pelo menos de 4 anos, os efeitos da seca, como eram anteriormente visto, também diminuíram. A situação está sob o controle da administração local do Estado. Não temos nessa altura situações alarmantes e grandes da falta de alimentação por parte das nossas populações, e até porque elas também, de uma muito segura, têm ido também a se engajar na prática da chamada agricultura familiar. E nessa altura a situação está sob o nosso controle.
6: Conseguimos ver, quando saímos do Lubango para aqui, alguns tanques de águas, água para o beberamento do gado. São muitos espalhados aqui pelo município?
7: De facto, há uma parceria visível com algumas organizações não governamentais. Falo concretamente da ADRA, estou a falar da ADPP, Estou a falar da World Vision e outras que têm estado, de facto, a contribuir para mitigar os efeitos da seca e da fome ao nível do nosso município. Para dizer que foram construídos cerca de 88 tanques de calçadão, que têm estado também a contribuir para o armazenamento da água, quer em período chuvoso, quer em período seco. E esta água tem estado também a diminuir a procura deste precioso líquido ao nível das nossas comunidades.
6: Fala-se também na ligação na vila do Chianje, não é, de cerca de 500 ligações domiciliares de água. Quando é que poderá acontecer isso? Só depois da construção da barragem ou é um projeto que já está em curso?
7: Portanto, esse projeto também está enquadrado no grande projeto do combate à seca no sul de Angola, através da Presidência da República, que foram feitos cerca de 6 furos com uma capacidade de bombear mais de 10 mil litros por hora, cada um desses furos. E foi construído um tanque de armazenamento de grande quantidade que tem estado para abastecer a água ao nível da sede do Chianje. O problema da água a nível da sede do Chianje praticamente está resolvido. Hoje não há escassez de água a nível da sede. Culpa-nos levar a este precioso líquido a outras localidades que ainda, fundamentalmente a parte oeste do município, que precisamos de redobrar esforço no sentido de resolvermos. Mas temos certeza e confiança e até fé de que isto pode ser possível.
6: As 109 mil pessoas que, segundo o último censo, que vivem aqui na localidade, podem estar descansados que a água vai chegar até elas.
7: Portanto, esse é um grande propósito, é um objetivo, é o nosso apanágio, é o nosso interesse e é a nossa missão de resolver os problemas das comunidades, quer da água, quer da energia, quer da estrada, quer das escolas, quer dos hospitais. Portanto, a perspectiva é esta. Tudo isso depende de um conjunto de fatores, sobretudo de orçamentos, depende também de iniciativas locais, da comparticipação, depende também das parcerias pública ou privada para podermos trazer esses serviços às nossas populações. Portanto, o caminho é este, resolver de forma paulatina, mas segura, os problemas das nossas comunidades.
6: Quem pede água também quer energia. Como é que estamos em termos de fornecimento de energia elétrica a nível do município?
7: Portanto, fruto do Programa Integrado de Intervenção dos Municípios, o PIM, a nível da sede, foi construída a híbrida, que é um sistema solar e com também a componente de geradores. E este tem estado a fornecer energia 24 sobre 24 à Vila dos Chianje. Quer dizer, a Vila dos Chianje, em termos de energia e até água, hoje estamos acima de 70% desta solução. Mas nós temos uma visão de que temos que levar esse serviço aos arredores, à comuna da Chibemba, levar a Taca. Portanto, essa é a nossa perspectiva. Mas, ao nível da capital, da sede do município, temos problemas de energia. Aliás, pode-se considerar que é um dos municípios que não está ligado com a rede da Matala, que tem energia quase 24 sobre 24.
6: Ok. E em termos de saúde?
7: Saúde.
6: Há hospitais?
7: Fruto mesmo também do programa de intervenção dos municípios, foi construído ao nível do município um grande hospital, que consideramos nós é o maior hospital do sul, o maior hospital do sul da província da Huila, com calculadamente para 100 camas. E hoje os serviços essenciais estão sendo realizados. Há especialidades no qual, ao nível do município, hoje já temos nesse hospital. Já se faz consulta de urologia, oftalmologia, estamos a montar um bloco operatório, o sistema de material de ponta. Dias foi conseguido um ecógrafo, hoje as mães gestantes já têm habilidade de ver, determinar o sexo do bebê e a posição em que se encontra, e pensamos que ainda vamos ter outros serviços de especialidade. Temos cerca de 12 médicos já formado ao nível do Hospital Central Dr. António Agostinetto, que brevemente está lá, e vamos estender esses serviços para as localidades. O nosso objetivo é fortalecer os chamados cuidados de saúde, para que aquelas doenças primárias sejam atendidas nesses locais e depois virem ao hospital municipal já uma questão de especialidade. E se a questão for um pouco mais complexa, temos os serviços de emergência através das nossas ambulâncias, os doentes poderão ser ou têm sido evacuados para o hospital central. Portanto, temos de saúde, estamos bem, precisamos de facto fazer conexão com as localidades através dos cuidados primários de saúde.
6: Quais são as patologias comuns aqui no município dos Gamos?
7: Portanto, as mais frequentes são aquelas que são quase que dominam a saúde pública nacional. Estou a falar da malária, paludismo, doenças respiratórias e algumas doenças oportunistas, resultantes às vezes de algumas endemias que se fazem sentir ao nível desta parte. E sabe que o município faz fronteira com outras províncias e a estrada 105, portanto a circulação de pessoas também faz com que algumas patologias sejam importadas. E temos estado atento para a chamada vigilância epidemiológica ao nível do nosso município.
6: Ok. Falar em saúde, a população tem de ir cá a correr aos postos e centros de saúde a nível do município, porque há quem diga que às vezes as populações fogem desses locais para tratamentos tradicionais. Como é que estamos a nível daqui do município dos Gamos?
7: Portanto, nós temos um programa de educação para a saúde, um programa quase quinzenal, que tem sido realizado pelos técnicos especialistas da saúde nas comunidades. Para além disso, nós temos estado a fazer as consultas ambulatórias nas localidades e temos uma parceria com tanto a Faculdade de Medicina da Universidade de Mandume e Andemufai. E de 5 em 5 meses, esta faculdade se desloca neste município para fazer consultas de especialidade e têm sido essas consultas bastante concorridas. Para além das consultas médicas, também tem a componente de educação para a saúde, sensibilização, educação e transmitir a mensagem de que as doenças, as patologias devem ser tratadas nos hospitais. E vamos continuar com essa educação para a saúde, é fundamental, portanto, para ver se, de facto, aqueles que ainda resistem à mudança em termos de tratamento e quererem ir para os hábitos tradicionais, possam, de facto, irem para os hospitais e serem devidamente tratados.
6: A grande riqueza daqui do município, que é bem conhecida, tem sido o gado, mas já um olhar para o setor mineiro. Como é que está o setor mineiro a nível do município?
7: Portanto, a economia local do nosso município subscreve a 3 elementos fundamentais. Primeiramente, potencialidade, o potencial agropecuário que o município tem. Calcula-se que mais de 200 mil cabeças existem aqui ao nível do nosso município e estas, maioritariamente, mais que 80% pertencem aos criadores tradicionais. Para nós, o gado é o ponto de partida, é de facto a riqueza mensurável espiritual das nossas comunidades. Tal como nas outras latitudes existe o petróleo, o diamante e outros, aqui existe o gado e ele deve ser tratado com esmero, com devida atenção. Daí a administração local estar engajado no tratamento, nos cuidados a ter, na prevenção contra o seu roubo. Quanto aos minerais, temos o granito negro, que também é uma grande potência do ponto de vista económico que o município tem. E temos 12 empresas que se dedicam à exploração do granito, das rochas ornamentais, através aqui no nosso município. E essas empresas, muitas delas timidamente, têm feito esta exploração.
6: Todas elas funcionam, as 12, normalmente?
7: Nessa altura, cerca de 4 é que estão em pleno funcionamento. As demais, talvez por fatores de investimento, equipamento, não são totalmente operacionais. Mas caso para dizer que o granito é uma referência, é uma marca, tal como o gado. Mas nós continuamos preocupados e temos estado a conversar com essas empresas para que assumam a responsabilidade social, porque estamos diante de recurso não renovável e queremos que essas empresas deixem algum sinal, deixem uma escola, uma estrada, um centro ou posto de saúde.
6: Isto está a acontecer?
7: De forma tímida, de forma muito tímida, mas o diálogo com estas empresas tem sido frutífero, um diálogo ameno, mas precisamos de uma intervenção mais concentrânea, mais objetiva e concreta em termos da chamada responsabilidade social.
6: Os jovens estão a conseguir emprego nessas empresas?
7: Felizmente, a maior parte das pessoas empregadas, dos cidadãos empregados nestas empresas são locais e maioritariamente são jovens. Mas precisamos aliar esta empregabilidade nestas empresas com a formação técnico-profissional. Daí estarmos preocupados que o município tenha, de facto, uma escola de formação profissional para capacitar jovens para entrar no mercado de emprego e, sobretudo, para a transformação do granito em potencial de desenvolvimento.
6: Vamos mudar um bocadinho de assunto. Processo de registro eleitoral, como é que está a ver a nível do município dos Gamos?
7: Portanto, está a correr de acordo às orientações, de acordo aos procedimentos. Nessa altura estamos acima de 2 mil cidadãos já fizeram a sua prova de vida. O nosso BUAP não tem ainda 2 meses de funcionamento, mas o ritmo de trabalho já satisfaz a administração e vamos continuar agora na mobilização do cidadão para poder fazer a sua prova de vida, fundamentalmente aqueles que vivem em localidades distantes.
6: Estradas, como é que estamos?
7: Primeiramente, para dizer que o município é atravessado pela Estrada Nacional 105, que dá acesso às províncias limítrofe do Cunene, fundamentalmente, e também as repúblicas da Namíbia e da África do Sul. Essa estrada, para nós, é um polo de desenvolvimento, porque transita muita gente, muitos turistas, muitos empresários, e precisamos que essa estrada tenha, de facto, a sua recuperação, para garantir então a circulação de pessoas e bens. No interior do município temos as estradas secundárias e terciárias, também que precisam de alguma requalificação, sobretudo uma terraplanagem também para facilitar a circulação das comunidades e fazer com que o desenvolvimento a nível municipal se estenda para outras localidades. Ao nível do programa de intervenção dos municípios, foi feita uma terraplanagem de 60 km. Queremos que nas próximas vezes tenhamos mais de 150 km para termos, de facto, uma circulação plena no interior do nosso município.
6: Não há ainda, neste momento, uma circulação plena entre as várias áreas do município dos Demos.
7: A circulação é feita, mas de uma forma precária. Nós queríamos que houvesse, de facto, uma circulação que garantisse a própria segurança das pessoas e também bens. Está no programa da administração municipal e estamos a fazer tudo para que realmente tenhamos boas estradas nos próximos tempos.
6: O projeto de estradas foram localizadas algumas crianças daqui dos Dembos na República da Namíbia. Essas crianças dos Gambos, eu estou com Dembos, não sei porquê, da República dos Gambos, na Namíbia. Como é que esse processo, que as crianças foram parar nessas localidades e as crianças estão reinadas às famílias?
7: Portanto, esse fenómeno da movimentação das populações, fundamentalmente do município de Gambo, para outras localidades e fundamentalmente para a Namíbia, tem um enquadramento histórico. Já no período colonial, as populações deste município se deslocavam com alguma frequência à então República, à República da Namíbia. Portanto, tem um enquadramento histórico. Agora, com esse fenómeno, tentou agravar-se por vários fatores, quer do ponto de vista histórico, quer do ponto de vista de alguma vulnerabilidade que se aplicava ao nível do nosso município. Mas há um trabalho que está sendo feito. Muitas das nossas crianças que se deslocaram de forma ilegal para a República da Namíbia já regressaram. Estão sendo acompanhadas pela administração municipal, através da área social. Estão a frequentar, ou frequentaram as aulas. E também as famílias hoje estão motivadas de acompanhar os seus filhos por causa da implementação do Programa de Alimentação Nacional Escolar.
6: E como é que está este Programa de Alimentação Nacional Escolar?
7: Está a atingir os seus objetivos. Nós temos mais de 17 mil crianças do ensino primário que se beneficiaram no ano letivo passado com este programa. E trouxe para nós uma grande vantagem, bons resultados, quer do ponto de vista da presença das crianças na escola, quer do ponto de vista do aproveitamento escolar. Portanto, é uma bandeira que nós devemos segurar, abraçar, uma política devidamente operacional que, ao nível do nosso município, veio, de facto, dar resultados bastante animadores.
6: Quando é que vocês pensam atingir a plenitude das crianças a nível do município?
7: Portanto, em termos de alimentação escolar, nessa altura, todas as crianças matriculadas no ensino primário estão sendo beneficiadas da alimentação escolar, incluindo até crianças que não estão em idade escolar e que vão para a escola acompanhar os irmãos e ficam lá e têm sido beneficiadas. Portanto, é um programa que tem resultados bastante animadores.
6: Projeto Quenda, como é que está a implementação a nível do município?
7: Portanto, o Projeto Quenda também tem resultados bastante positivos. Estamos acima de 10 mil famílias que estão sendo beneficiadas pelo projeto. Passamos já do projeto de transferência monetária para o projeto de inclusão produtiva. Temos duas infraestruturas construídas do projeto de inclusão produtiva e o reembolso das primeiras cooperativas já foi feito. Portanto, esse também é um programa que veio para diminuir a vulnerabilidade, veio mitigar os efeitos da fome e da seca, e as famílias hoje estão a criar riqueza. Não é? Estão a criar produtividade, estão a sair da linha de pobreza para uma sustentabilidade que pode garantir, de facto, tanto a subsistência alimentar.
6: O que é que a população dos Gambos pode esperar da governação local nos próximos tempos?
7: É para dizer que o município dos Gambos de 20 anos atrás não é o mesmo município atual. Fruto de um conjunto de projetos, conjunto de programas concebidos pelo governo. Estamos a falar do Quenda, estamos a falar do PNAE, estamos a falar do PIME, estamos a falar do combate à pobreza. Portanto, o cruzamento desses projetos veio, em parte, dar um outro dinamismo, outra vitalidade, outro desenvolvimento local ao nível do Gambo. E as populações esperam um pouco mais. Então, com alguma criatividade, com a implementação de uma democracia participativa, ouvir mais as comunidades, falar com elas, ir ao encontro delas, podemos encontrar soluções locais, não esperando sobre soluções nacionais. Portanto, o orçamento do Estado não satisfaz na totalidade as grandes preocupações que o município tem, mas nós temos pequenas iniciativas de educação ambiental. Nós temos um programa denominado o Kutuikomit, que traduzido em português significa vamos plantar árvores, e já plantamos mais de 4 mil árvores. E havia um mito de que as árvores não pegavam ao nível do município, mas hoje estão aí, as árvores estão a dar um aspecto, estão a dar oxigenação e que sabe diminuir também os efeitos do El Niño, que vai provocando as alterações climáticas. Temos também o projeto Okulunguissa, que significa vamos ensinar através das escolas itinerantes. Esse projeto está a funcionar. Estamos a acompanhar as crianças que, no âmbito do fenômeno da transumância, as famílias levam as crianças para a pastorice. Nós, a administração, os professores especializados e locais, estamos a acompanhar e estamos a transmitir conhecimento. Portanto, temos também o projeto Okunyana, ou seja, vamos dançar. vamos dançar, vamos cantar, vamos transmitir a cultura e os hábitos em forma de música, em forma de teatro, em forma de literatura, que também está a funcionar ao nível do município. E, aliás, nós fomos duas vezes vencedores do Carnaval da Rua e fomos representar o Carnaval fora de época dos 50 anos da Independência Nacional e fruto deste programa. Portanto, a nível local, as populações devem esperar de nós mais criatividade, mais empatia e solidariedade institucional.
6: Sr. Deputador, muito obrigado por esta entrevista concedida à Rádio Nacional de Angola. Estamos aqui nesta terra com clima muito, muito calor durante o dia e muito frio no período da manhã.
7: Sim.
6: Nós, portanto, vamos estar aqui e às 13 horas, Isaías Afonso, às 13 ainda vamos ter o jornal principal da Rádio Nacional de Angola.
7: Muito obrigado. As portas do município dos Gambos estão abertas para os investidores, para os jornalistas, para os desportistas, para todo mundo. Obrigado.
6: Obrigado.
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8: Missão cumprida nesta segunda-feira com manhã informativa a partir daqui dos Gambos, na província da Huila. Há outras informações, outras histórias que vamos vivenciar aqui e ao longo do dia, já sabe, tudo partilhado na emissão da Rádio Nacional de Angola. Estamos juntos, manhã informativa regressa amanhã sempre à hora certa. Esta rádio continua e estará sempre, permanentemente consigo. Estamos juntos. Boa semana, boa segunda-feira.

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1: Bom dia, são 9 horas em todo o país.
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1: Maria do Carmo Lourenço, Karina Lourenço, Andréia Lourenço, Nelson Lourenço, Luqueni Lourenço e, de forma geral, a família Lourenço, a família Josefino, sobrinhos, netos, bisnetos, cunhados, genros e noras, comunicam o falecimento de Manuel Lourenço Pedro, ou melhor, Manuel Loureiro Pedro, também conhecido por Zarok, ocorrido no dia 11 de agosto na República da Namíbia. O funeral será realizado na terça-feira, às 11 horas, no cemitério do Alto das Cruzes. José Martins, Sofia José e Maria José comunicam o falecimento de Mzamba Madalena, ocorrido em Luanda, por doença. O funeral realiza-se sem data a anunciar e o óbito está a decorrer na sua residência no bairro São Pedro da Barra. Totonha, Juliana, Joaninha, Lito, Tininho, São, Carlota e demais familiares comunicam o falecimento de Lourença Teixeira da Costa Paim, também conhecida por Tia Santa Costureira. O funeral realiza-se sem data a anunciar e o óbito decorre na sua residência no bairro da Madeira, no Sambizanga. Termina aqui este serviço de utilidade pública.
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1: Acerta o relógio, são 9 horas, 1 minuto.

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2: São 9:03. 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

Bom dia, Angola. Bom dia, mundo. Bom dia a todos os nossos ouvintes, aqueles que estão ligados de Cabinda ao Cunene e do Mar ao Leste. Sejam todos bem-vindos a mais uma edição do programa Casa da Rádio. A nossa porta já está aberta. Entre, sinta-se à vontade. Pode entrar, sim, com o pé direito. Estaremos juntos até bem perto das 12 horas. E sabemos que você também está aí bem ligadinho ao nosso programa. Olha que a segunda-feira não é inimiga, não precisa ficar com esta cara trancada. Toca trabalhar, ganhar o dia, porque hoje é a grande oportunidade de você escrever um capítulo incrível da sua história. Então trabalhe com amor e termine o dia com bastante orgulho daquilo que você realizou. Bom dia.

0: Do Maculusso, um Banza Luanda, música boa, música que faz bem ao coração e faz bem também para a sua vida. Vamos continuar a tocar boa música ainda nesta manhã de segunda-feira, para que você espante o frio, embora já estejamos a viver a época chuvosa, mas mesmo assim o frio continua a fazer-se sentir, não é? Você ainda está com o seu casaco, está aí bem agasalhado porque não quer ter as doenças que surgem nesta altura. Mas é momento também de estar atento, porque as chuvas começaram, já estavam aí à porta de forma tímida em algumas zonas. Cabinda, por exemplo, esteve a chover mesmo no período de frio, o Ijo também, não é? Mas agora o quadro vai mudar, porque chegamos mesmo ao momento da chuva brilhar, não é? Da chuva mostrar a sua verdadeira força. Então você que está aí numa zona crítica, é importante manter o saneamento básico por causa também dos mosquitos, até porque também vamos falar sobre isto mais para frente no quadro Futuro Verde. E mantenha sempre atualizado sobre os dados do INAMET.
1: Chegou o tempo da chuva. A chuva que alivia o calor dos dias quentes, mas podem repercutir

0: que surgem do período da chuva: leptospirose, diarreias agudas, hepatite A, febre tifoide, temos também a dengue, zika, chikungunya, as dermatites. Enfim, se você tiver ali algum sintoma como febre, dor no corpo ou diarreia, é importante procurar logo uma unidade de saúde. 9:11, bem-vindo. Você que está apenas agora ligado ao seu rádio, esta é a Rádio Nacional de Angola, programa Casa da Rádio. Siga connosco até às 12 horas, com esta família que está pronto para recebê-lo: Fátima Gama na realização, produção de Constância Videira e Francisco Janeiro. Está o Arcanjo Pinto e o Feliciano Neto na edição de som e montagem. Técnica final de Ngumba de Souza. Olá, Ngumba. Está na palavra Ilion Falcão. Aproveitamos também para felicitar todos os aniversariantes desta segunda-feira, deste dia 17 de agosto. Felicitar a Verónica Pinto, nossa colega, não é? Ela apresenta geralmente o programa Constelações, para que você recorde rapidamente, não é? E ontem esteve a celebrar mais uma risonha primavera. Um beijinho bem grande, Verónica Pinto, um abraço e feliz aniversário, embora já tenha passado, mas os votos são desta família que deseja tudo de bom para ti. E o município dos Gambos, na província da Huila, também celebra o seu 74º aniversário, ou seja, 74 anos. As festividades comemorativas reúnem iniciativas locais de incentivo social, económico e cultural para a população da região. Mais cedo tivemos o programa Manhã Informativa e ao longo desta semana teremos a produção de outros espaços e vai precisamente culminar com mais uma edição do Caldo do Poeira, com muitos atrativos. Então, se você estiver no Lubango, não pode perder.
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Valdemar Bastos e Chico Buarque com a canção Lubango. Lubango, um abraço bem forte a todos que nos acompanham a partir da Uila. Está também na sintonia, mas a partir daqui de Luanda, a Solange Monteiro e a Marta Luciano. Um beijinho para as duas e bom trabalho nesta segunda-feira.

seu cotidiano e estamos aqui para aumentar a sua disposição nesta manhã de segunda-feira. Hoje o nosso olhar está voltado para um momento que mexe com toda a família. Estamos aqui a falar da preparação para o novo ano letivo. Vamos começar já a ver aí as mochilas, os uniformes, as batas, o material escolar, os horários para que os meninos cumpram. Mas acima de tudo, a preparação emocional para mais um desafio. Os pais, encarregados de educação, professores e alunos, todos têm um papel importante para que o regresso às aulas seja tranquilo e produtivo. Você já começou os preparativos ou está à espera do último momento, não é? A altura em que os cadernos vão ficar mais caros. Os livros também, as batas também, o aproveitamento estará aí à porta, não é? É necessário fazer as coisas com antecedência. Vamos falar sobre tudo isso e muito mais ao longo da nossa emissão, com a presença dos nossos colegas das várias províncias do nosso país, justamente para contar como é que está a ser a preparação para este novo ano letivo. Mas antes, vamos é chamar os mais novos, que estão preparadíssimos para entrar, brincar e espalhar a sua alegria para a audiência que nos acompanha depois de tomarem o seu pequeno almoço. Hoje preparado pela Constância, preparou uma sopinha de abóbora. As crianças estão nutridas e prontas para brincar.

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0: Esperamos que estejam todos bem dispostos para fazer a festa aqui na Rádio Nacional de Angola. Desejamos-vos boas férias e que possam aproveitar da melhor maneira possível com os vossos manos, os amigos e toda a família reunida, aproveitando para visitar lugares que mais gostam e para descobrir coisas novas e também fazer novas amizades. E não se esqueçam de tirar um tempinho para ler as matérias dadas nas salas de aula, isto para não terem dificuldades quando regressarem à escola.
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0: Esperamos que estejam bem dispostos para juntos embarcarmos no fantástico mundo da fantasia, com boa música, energia e a diversão que nos é característico. Somos a tua escola na rádio e não nos cansamos de proporcionar a todos vocês o melhor do entretenimento infantil. Queridos amigos, saibam que o Comboio da Alegria está composto hoje pelo titio Rui Assunção, que assina pela coordenação, realização e também produção deste encontro. A técnica está a ser garantida pelos amigos Delfim Soares e Ernesto Gime. E a falar para todos vocês de Cabinda Okunene, com muito amor e carinho, estou eu, Gerson José.
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2: Enviamos um forte abraço do tamanho do mundo para todos os amigos que estão a nos ouvir em casa, com os manos e primos, em uma loja ou até mesmo na rua. Nós agradecemos pela preferência e prometemos continuar a transmitir esta boa energia a todas as crianças angolanas. O calendário mais famoso desta rádio assinala hoje 17 de agosto de 2026. Como é habitual às segundas-feiras, nós trouxemos sempre a rubrica Novas Palavras, Novas Ideias, em que aprendemos mais uma palavrinha retirada do nosso dicionário mágico e muito sábio. E hoje não será diferente. Então é mais um motivo para continuarem ligadinhos na nossa sintonia, mas por agora vamos ouvir boa música.

0: Exatamente, amigos, as melhores músicas no melhor programa infantil. Para quem só agora ligou o seu rádio, saiba que está em companhia do Espaço da Criançada, que une todas as crianças de Cabinda ao Cunene e de Benguela ao Moxico. Viva, amigos! Sintam-se bem dispostos para embarcar conosco ao fantástico mundo da fantasia. Como prometido é devido, chegou o momento de viajarmos para o nosso dicionário bastante curioso e enriquecedor. Exatamente, amiguinhos. Hoje vamos conhecer a palavra fotografia em mais uma edição do Espaço Novas Palavras, Novas Ideias, com a nossa amiga Celestina Ramalhoso. A vossa atenção.
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2: Bom dia, queridos amigos. Já no ar o espaço onde aprendemos a conhecer as palavras, bem como o seu significado. Hoje, escolhemos a palavra fotografia, por estarmos no mês dedicado a esta arte. Queridos amigos, a fotografia é o processo de capturar imagens com o uso da luz. O termo vem do grego, pos, que significa luz, e krap, escrever, ou seja, escrever com a luz. Mas o que realmente torna a fotografia interessante não é apenas o aspecto técnico, é o facto de que cada foto tem um objetivo: comunicar algo, despertar uma sensação ou registrar um momento que não volta. Embora permita muitas interpretações, a fotografia é uma criação de uma visão para interpretar a realidade. Segundo a história, a fotografia, como a conhecemos hoje, começou a ganhar forma no século XIX. Em 1826, Joseph Niépce registrou a primeira imagem permanente da história. A partir daí, inventores como Louis de Guerre e algumas empresas como a Kodak tornaram o processo mais acessível. Gramaticalmente, a palavra fotografia é um substantivo feminino, que certamente tem vários significados, como imagem, cópia fiel, reprodução exata, retrato e tantos outros termos. É uma palavra que pode ser escrita ou soletrada da seguinte forma: po, to, gra, pi, a. Nesse caso, ela é constituída por 5 sílabas, por isso, disse que pertence ao grupo das palavras polissilábicas. Ela possui 10 letras, onde encontramos as vogais A, I, O, e também 4 consoantes, que são as letras F, G, R e T. O plural da palavra fotografia diz-se fotografias. Queridos amigos, a fotografia é muito mais do que apertar um botão. É uma forma de observar o mundo com mais atenção, interpretá-lo à realidade e transformá-lo como algo que possa ser lembrado, compartilhado ou até mesmo comercializado. Seja para registrar um momento pessoal, contar uma história, promover um produto ou construir uma carreira, a fotografia tem um papel fundamental na forma como nós conectamos com outras pessoas. E isso se aplica tanto na vida pessoal quanto aos negócios. Nos últimos anos, com a popularização dos smartphones e redes sociais, tirar fotos se tornou parte da rotina de milhões de pessoas. Hoje, nós podemos compartilhar fotos com todo o mundo em segundos. Mas mesmo com essa facilidade, a essência da fotografia continua sendo uma combinação de técnica, criatividade e propósito. Saber usar a câmera ou até mesmo o telefone de forma estratégica faz toda a diferença no resultado. A fotografia como arte de capturar imagens por meio da luz através de uma câmera atua como linguagem visual que registra momentos, emoções e informações, servindo tanto a expressão artística quanto a comunicação do dia a dia e o registro documental. Por isso, a fotografia influencia opiniões, emoções e decisões. Preserva memórias e ajuda a fazer pesquisas e campanhas ambientais, tornando-se um elo entre o real e o simbólico. Queridos amigos, existem fotografias de vários tipos, desde a fotografia artística, jornalística, publicitária, fotografia documental, busca registrar contextos sociais, culturais ou históricos com profundidade. Existe também a fotografia científica. É usada para observar, registrar e analisar fenômenos naturais. A fotografia de natureza envolve o registro de paisagens, animais, plantas e ambientes naturais. E a fotografia de moda ao retrato, esse tipo de fotografia tem foco nas pessoas, na entidade visual e na representação estética. Sobre a palavra fotografia é tudo. Prometemos voltar nas próximas edições deste espaço. Até já, amiguinhos!
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0: E esta foi mais uma edição da rubrica Novas Palavras, Novas Ideias com a nossa amiguinha do peito, Celestina Ramalhoso. E hoje ficamos a saber mais sobre a palavra fotografia e vimos que fotografia é o processo de capturar imagens com o uso da luz. Ficamos a saber ainda que este termo vem do grego pos, que significa luz, e grape, que significa escrever, ou seja, escrever com luz. Durante essa pesquisa descobrimos ainda que a palavra fotografia pode ser escrita ou soletrada da seguinte forma: fotografia. Nesse caso, ela é constituída por 5 sílabas, por isso diz-se que pertence ao grupo das palavras polissilábicas. Ela possui 10 letras, onde encontramos as vogais A, I, O, e também 4 consoantes, que são as letras F, G, R e a letra T. O plural da palavra fotografia diz-se fotografias.
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0: Queridos amigos, ainda sobre essa rubrica, não se esqueçam que na próxima semana teremos mais uma palavra para conhecer e aprender o seu significado. Queridos cambas, saibam que nós desejamos um feliz aniversário a todos vocês e que este lindo dia esteja a ser celebrado com muito amor, carinho, muita comida com certeza e também Deus no coração.

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1: Infelizmente estamos mesmo a chegar ao fim do nosso encontro, mas os nossos conselhos permanecem. Queridos amigos, quando estivermos na cozinha, é sempre bom que tenhamos a ajuda de um adulto para usar o fogão, como também utilizar objetos cortantes como a faca, que podem causar ferimentos graves ao nosso corpo. Por isso, todo cuidado é pouco, pois, se não utilizados com conhecimento e de maneira correta, podem gerar situações que coloquem a nossa vida em risco. Tenham muito cuidado com as redes sociais, não usem sem o acompanhamento dos vossos pais, não façam fotos com pessoas estranhas, pois a vossa segurança é muito importante para nós. Beijos e até à próxima!

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0: perdoa. Estamos a ouvir Iola Semedo com a canção Meu Amor e aproveitamos para desejar felicidade e longa vida para uma colega nossa, a Maria Manuela Lopes, melhor dizendo, Manuela Lopes, pertencente à direção de programas da Rádio Nacional de Angola. Esta música é para ti, Manuela, foi um pedido especial e nós atendemos. Desejamos muitas felicidades neste dia especial. Festeja com alegria e receba com muito carinho as homenagens, as surpresas de toda a gente que gosta de ti. Que hoje e sempre não falte saúde, paz e muito amor. Feliz aniversário! Feliz aniversário, Manuela Lopes, e para si, amigo ouvinte, que hoje também está de bolo na mesa. Saúde e vida longa.
1: Parabéns, parabéns, parabéns para você.
0: Acerta o seu relógio, são 9:47. Bom trabalho para si que já está aí pronto para mais uma jornada. Que tudo corra bem nesta manhã de segunda-feira. Um abraço também às donas de casa que já estão aí a realizar os seus afazeres, a tratar da roupa, a tratar da casa, da cozinha, enfim, que as tarefas corram da melhor forma. Atenção, não fique sobrecarregada, distribua mesmo as tarefas. Tenha aí os pequenos em casa, então peça ajuda a eles. Ajuda até não, porque é participação. Todos moram em casa, então todos devem ajudar. E vamos hoje falar de saneamento básico no quadro Futuro Verde. Já sabe que é uma rubrica que está sempre presente à segunda-feira. O jornalista Francisco Janeiro trata da produção, realização deste espaço. E hoje o tema é saneamento básico. Vamos conhecer um pouco mais sobre este assunto com a nossa colega Clementina Afonso.
2: Futuro Verde, semear puro, colher sustentável. Saudações sustentáveis. Na presente edição vamos falar sobre a importância do saneamento básico para o ambiente. O saneamento básico é um conjunto de serviços fundamentais para o desenvolvimento socioeconómico de uma região, tais como o abastecimento de água, esgoto sanitário, limpeza urbana, drenagem, tratamento de resíduos sólidos e águas pluviais. Este aspecto é fundamental nas zonas urbanas para proteger a saúde pública, evitar enchentes e preservar o meio ambiente. As atividades que englobam esses serviços são essenciais para a prevenção de doenças, redução da mortalidade infantil, melhoria nos índices de educação, empregabilidade, expansão do turismo, etc. Dados do Fundo das Nações Unidas para a Infância revelam que mais de 10 milhões de pessoas no mundo não têm acesso a infraestruturas adequadas de saneamento e os índices de defecação ao ar livre são em média de 40%, como consequência, a incidência de doenças de contaminação fecal oral. Para além dos benefícios para a saúde da população, a disponibilidade do saneamento básico numa rua ou região agrega valor até 20%, impulsionado na melhoria da qualidade de vida. Entretanto, no nosso país, o saneamento total liderado pela comunidade é uma abordagem que facilita o processo de capacitação da comunidade local para reduzir a defecação ao ar livre, promover tecnologias apropriadas e de baixo custo, bem como práticas seguras de higiene. Este programa constitui uma importante ferramenta para alcançar a melhoria das condições sanitárias. Neste contexto, alguns estudantes realçaram a sua importância para o ambiente.
3: Avelino Rodrigues, o saneamento básico é quando vemos certas valas de drenagem. Quando chove é muito preocupante, há muita doença. As valas de drenagem têm que ser corretas, têm que ser bem estruturadas, bem fechadas, as pontes, as valas, para nós evitar as doenças. De uma vez que o saneamento básico na nossa capital fica baixo nível, então também vai aumentar o nível de doença. Muitas doenças vão existir.
4: Eli Carlos, o saneamento básico, estamos a falar aproximadamente três características importantes, né? Estamos a falar da saúde, a limpeza, a água e também a energia. Um país sem saúde, são tanto mais gastos para o governo, né? É mais investimento para a saúde, é mais gasto, desperdício de dinheiro, quanto poderia investir para uma outra área. Garantir o bem-estar da população. Atualmente melhorou. Se falamos de 2 anos atrás, estava pior. Hoje vemos a recolha de lixo por dia fazem 2 vezes, quer dizer que tem uma melhoria.
5: Os domingos, o saneamento básico é o escoamento de produtos residuais para o aterro ou para outras áreas, para o benefício da saúde da população. A principal função do saneamento básico dentro de uma sociedade é a prevenção da saúde e a higiene em si de uma comunidade.
2: Para complementar esta nossa abordagem, ouvimos o ponto de vista do engenheiro Francisco Lopes.
6: Saneamento básico são atitudes, formas, são ações direcionadas ao melhoramento da qualidade de vida das pessoas. As pessoas, para se sentirem bem, precisam, no meio urbano, obterem água potável, precisam de estar distantes dos dejetos, precisam estar distantes dos resíduos sólidos e precisam de se cuidar das águas pluviais no período chuvoso. Todas essas ações, a maneira como podemos nos descartar destes resíduos, a maneira como podemos nos alimentar desta água potável para os diferentes fins, tudo isso então é saneamento básico.
7: Como é que esse saneamento deve ser feito?
6: O saneamento deve ser feito da seguinte forma. Primeira coisa, se estivermos a falar do meio urbano, é preciso que haja uma boa planificação urbana. Quer dizer que a disposição das residências devem obedecer a determinados critérios. Depois, é preciso ir-se buscar as necessidades dos habitantes deste meio urbano. A primeira grande necessidade é a água potável em quantidade, fornecido de uma forma ininterrupta. Depois da água consumida, transforma-se em resíduos fecais, no caso, e é preciso que esses resíduos sejam coletados, sejam afastados das zonas residenciais. Um dos elementos principais no saneamento básico, no meio de tudo isto, é, portanto, a preservação do meio. E como é que se pode preservar o meio? A preservação do meio é isto. Começa precisamente na forma como vamos conduzir e acondicionar os resíduos fecais produzidos nas nossas residências. A forma como vamos recolher, vamos transportar e acondicionar os resíduos sólidos produzidos igualmente na nossa residência. A forma como vamos acondicionar as águas das chuvas, uma vez que nós ocupamos os espaços com residências, espaços esses que antes serviam para a drenagem natural das águas, espaços esses que antes serviram para a infiltração da água, hoje é uma zona residencial, é preciso ver-se a forma de afastar estas águas pluviais para não inundar o nosso espaço habitável.
2: Contribuição do engenheiro Francisco Lopes sobre a importância do saneamento básico para o ambiente. A criação de campanhas contínuas de educação ambiental nas escolas e mercados públicos, a promoção e separação de resíduos e a eliminação da defecação a céu aberto são algumas ações importantes para um saneamento básico condigno. Até à próxima!

0: Muito bem, acabamos de acompanhar o quadro Futuro Verde, da responsabilidade do Francisco Janeiro. Foi aqui apresentado pela Clementina Afonso. Sabemos que o saneamento básico ajuda a prevenir doenças, reduzir a poluição, melhorar a qualidade de vida e tornar as comunidades mais organizadas e seguras. Você mantenha também aí o saneamento básico da sua rua, não é? Do local onde você reside. Reúna-se com os amigos, com os vizinhos. Faça uma campanha de limpeza. Não espere apenas pelas entidades. Você mesmo pode contribuir para fazer a diferença aí na sua comunidade. 9:56. Sumamos e seguimos.
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0: São 10 horas no país, confira as notícias com Vânia Varela.
1: Atual surto de ébola na RDC já é o segundo mais letal da história, com mais de 2.300 mortos confirmados.
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1: Bom dia. O atual surto do vírus ébola na RDC já é o mais letal desta doença em registro, com 2.325 mortos confirmados, de acordo com os últimos dados das autoridades congolesas. Com um total de 4.945 casos confirmados, o surto supera-se em tanto em contágios como em mortes, o que atingiu também o leste da RDC entre 2018 e 2020, que causou 2.299 mortos e 3.481 casos, embora continue ainda longe do mais mortífero já registado entre 2014 e 2016, que provocou 11 mil mortos e 28 mil contágios na África Ocidental. Este número de mortos foi atingido quase três vezes mais rapidamente do que no surto de ébola de 2014-2016 na África Ocidental, o pior da história. A epidemia está a alastrar-se perante um cenário difícil, com greves de alguns profissionais de saúde que não recebem salários, ameaças de grupos rebeldes, a indignação de comunidades há muito traumatizadas e a desinformação que afirma que o ébola não é real. Até hoje, 6 das 26 províncias do Congo foram afetadas. E continuamos com outras notícias que fazem atualidade nesta segunda-feira. Desde 2023, mais de 10 mil bilhetes de identidade estão abandonados nos postos de identificação da província do Ix. Preocupados com a situação, as autoridades daquela província levam a cabo uma campanha massiva para entrega do documento aos seus proprietários. Nesta altura, já foram entregues mais de 1.500 bilhetes de identidade. Gonga Francisco.
3: 1.547 cidadãos já têm em sua posse os respectivos bilhetes de identidade na província do Ix, no quadro da campanha Sou Cidadão, para a entrega massiva aos utentes que deixaram os documentos abandonados nos postos de emissão. A campanha já foi promovida em duas edições no Ix e, segundo a delegada provincial da Justiça, Isabel Tola, pelo número de documentos já entregues, foi reduzido o volume contabilizado há três semanas de 10 mil bilhetes de identidade abandonados desde 2023.
4: Esse é o desafio. Faremos o possível de entregar todos os bilhetes que temos acumulados nos postos. Daqui em diante faremos umas campanhas.
3: Já com o BI em mãos, Salomão Vunge, estudante, exprime a sua satisfação.
5: Já levantei. Foi muita demora, mas já resolveram, graças a Deus. Muitas coisas que eu não conseguia fazer por causa do bilhete.
3: A delegada provincial da Justiça e dos Direitos Humanos no IJ, Isabel Tola, diz que a morosidade na entrega do BI já vai sendo ultrapassada com a atual descentralização de serviços de emissão, que está a permitir aos utentes tratar e receber o documento na hora, pelo menos no posto da Ana Paula.
4: Noutra hora, o posto da Ana Paula, a emissão do bilhete de identidade é Luanda. Agora, já com a descentralidade dos serviços, a aderência tem sido muito boa. O utente trata e levanta já o seu bilhete.
3: Delegada Provincial da Justiça e dos Direitos Humanos no IJ, Isabel Tola. Reportagem em Rádio Nacional, Ngonga Francisco, no IJ.
1: Campanha Sou Cidadão já entregou mais de 1.500 bilhetes de identidade na província do Ix. Dentro de três meses ficam concluídas as obras de estancamento de duas ravinas que ameaçavam destruir cerca de 100 residências nos arredores do Golungo Alto, na província do Kwanza Norte. Depois de concluídas as obras, vão evitar também mortes. António José.
6: Os trabalhos de estancamento de duas ravinas de grandes proporções que ameaçavam engolir cerca de 100 residências nos bairros de Cacolombolo e Limitada, arredores da vila municipal do Golungo Alto, no Kwanza Norte, decorrem num ritmo satisfatório e podem estar concluídos dentro de três meses, de acordo com o responsável da empresa chinesa contratada pelo Ministério da Construção para o estancamento das ravinas, Jiang Ming. Nesta altura decorrem os trabalhos de entulho e compactação das mesmas para a posterior construção das valas de drenagem.
2: Agora metem duro para lá começar a fazer peitão, fazer vala. Essa daqui obra, 3 meses terminar tudo.
6: Eva Kutala, uma das moradoras com residência à beira da ravina do bairro da Limitada, já pensa em festejar uma vez concluídas as obras.
7: O governo está fazendo isso aqui, estamos bem contentes.
6: Tende-se com esta medida evitar mortes e destruição de casas localizadas à beira das ravinas, como fez notar o administrador municipal do Golungo Alto, Sebastião Félix Kutaba.
8: O último episódio que aconteceu aqui de degradação de residência, época chuvosa, houve vítimas mortais. E são essas ações que devem ser evitadas. E estamos a crer que estancadas essas ravinas serão um ganho, quer para a população, quer para a administração municipal, de forma geral.
6: Administrador municipal do Golungo Alto, Sebastião Félix Kutaba. A Rádio Nacional no Golungo Alto, Constantino Gaspar e António José.
1: Dentro de 3 meses ficam concluídas as obras de estancamento de 2 ravinas que ameaçavam destruir cerca de 100 residências nos arredores do Golungo Alto, na província do Coanza Norte. Está concluído este jornal, mais notícias pontualmente às 11 horas.
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0: 10 horas, 5 minutos.
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0: Maria do Carmo Lourenço, Karina Lourenço, Andreia Lourenço, Nelson, Luqueni, a família Lourenço, família Josefino, sobrinhos, netos, bisnetos, cunhados, genros e noras, comunicam o falecimento de Manuel Loureiro Pedro, também conhecido por Zaroc, ocorrido no dia 11 de agosto na República da Namíbia. O funeral será realizado na terça-feira às 11 horas no cemitério do Alto das Cruzes. José Martins, Sofia José e Maria José comunicam o falecimento de Nzamba Madalena, ocorrido em Luanda por doença. O funeral realiza-se sem data a anunciar e o óbito está a decorrer na sua residência no bairro São Pedro da Barra. Totonha, Juliana, Joaninha, Lito, Tininho, São, Carlota e demais familiares comunicam o falecimento de Lourença Teixeira da Costa Paim, também conhecida por Tia Santa Costureira. O funeral realiza-se sem data anunciar e o óbito decorre na sua residência no bairro da Madeira, no Sambizanga. Termina aqui este serviço de utilidade pública.
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0: 10 horas, 7 minutos.

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1: Eu fico com a pureza da resposta das crianças. É a vida, é bonita e é bonita. 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

0: Pita. É bonita e é bonita. É verdade, viver é só isso. Aproveite o milagre da vida, porque você está a respirar, você está feliz, você está bem. O resto não tem pressa, vai conseguir alcançar com o tempo. Esta canção tem como título O Bode, mas é amplamente conhecida como O Que É O Que É, composta e gravada por Gonzaguinha em 1982. Fala sobre a beleza, sobre os desafios e o valor da vida e nos convida a celebrar a existência, apesar de todos os desafios.
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0: São 10 horas e 16 minutos, estamos a viver a segunda hora do nosso programa. Você que não sabe a hora que vamos fechar as portas, terminamos às 12, para poder arrumar a casa e receber a audiência no dia seguinte. Mas vamos aproveitar este nosso tempo para trazer aqui informação pertinente sobre o INAMET. No país começamos no dia 15 a época chuvosa, no entanto, para a presente fase estão previstas condições atmosféricas influenciadas por fatores climáticos de grande escala, com destaque para o fenómeno El Niño, previsto com intensidade forte. Estas condições poderão estar associadas à ocorrência de chuvas irregulares na região sul do nosso país, sobretudo entre os meses de dezembro e fevereiro, conforme refere a Rita João, do Departamento de Comunicação, Inovação e Modernização dos Serviços do Instituto Nacional de Meteorologia e Geofísica, INAMET.
2: A época chuvosa retorna oficialmente a 15 do corrente mês e vai prolongar-se até o dia 15 de maio.

0: e oriental, podendo provocar alterações dos padrões de precipitação e temperatura em diferentes regiões do mundo. E para o caso de Angola, estas condições poderão estar associadas à ocorrência de chuvas irregulares na região do sul do país, sobretudo entre os meses de dezembro e fevereiro. Durante os meses de setembro a novembro, a temperatura do ar e a umidade relativas elevadas, características desta época do ano, deverão favorecer condições de instabilidade atmosférica e ocorrência de precipitação em grande parte do território nacional. Neste período é característico a maior parte do país registrar valores de temperaturas do ar e umidade relativa ligeiramente altas, podendo a precipitação apresentar valores próximos da média climatológica. Este comportamento poderá estar associado, entre outros fatores, à influência de condições positivas do dipolo do Oceano Índico, que se caracteriza pelo aquecimento anômalo das águas superficiais em determinadas áreas do Oceano Índico. Assim sendo, por outro lado, o ligeiro aquecimento das águas do Oceano Atlântico Sul poderá favorecer maior evaporação e disponibilidade de umidade relativa, contribuindo para condições favoráveis à ocorrência de precipitação na região litoral do país durante o trimestre de setembro, outubro e novembro de 2026. O INAMET disponibilizará no dia 30 de setembro de 2026 a previsão climática sazonal para os trimestres de outubro, novembro e dezembro, ainda deste ano, e janeiro, fevereiro e março já de 2027, contendo informação mais detalhada sobre a evolução esperada das condições climáticas no território nacional. O Instituto Nacional de Meteorologia e Geofísica, INAMET, recomenda à população, às instituições públicas e privadas, bem como aos setores de atividade mais diretamente dependentes das condições meteorológicas, que acompanhem regularmente os boletins e avisos meteorológicos oficiais, de modo a permitir uma melhor preparação e tomada de decisões face à evolução das condições meteorológicas da época.
1: Acompanhamos a técnica do Instituto Nacional de Meteorologia e Geofísica, Rita João, que falava das previsões climatéricas para esta época chuvosa, que iniciou oficialmente no dia 15 de agosto. Vamos continuar aqui a falar de ambiente, mas desta vez sobre a proteção e conservação dos elefantes, que exige o combate à caça furtiva por causa do marfim. A defesa dos seus grandes habitats naturais e o apoio a iniciativas locais é um dos grandes objetivos. Na província do Quando, a flora e a fauna estão em casamento perfeito ou num casamento perfeito, porque nesta altura mais de 15 mil elefantes estão nas áreas de conservação ambiental Luenga, Luiana e Mavinga, monitorados por intermédio de coleiras e GPS. Vamos acompanhar o trabalho do nosso colega Ismael Zeferino a partir daquela região.
2: Na região, a flora e a fauna estão em casamento perfeito, sendo que na lista dos filhos, o destaque tem que ver com os famosos Big Five. E aqui nos prendemos ao elefante. Ele é o maior animal terrestre. As suas principais características morfológicas incluem a tromba longa e muscular, fusão do nariz com o lábio superior, presas de marfim ou dentes incisivos modificados, grandes orelhas para a termorregulação, pele espessa e cinzenta. Nas duas áreas de conservação do Quando, manadas de elefantes entram e reproduzem-se com muita regularidade, como disse o administrador do Parque Nacional de Benga-Luiana, Veríssimo Fernando.
3: Este comportamento deve ser em parte ao aumento da população dos elefantes. Atualmente já estão a aparecer manadas e manadas. Todo o Parque Nacional do Luengue-Luiana, a partir do município do Mocoso, aquelas áreas todas. A conservação dos elefantes é fundamental.
2: Nesta altura, mais de 15 mil elefantes estão nas áreas de conservação.

0: Conservação Ambiental de Luenga, Luiana e Mavinga, na província do Cuendo, o animal que dá brilho e beleza a este principal santuário da vida selvagem a céu aberto no país, já está a ser bem monitorado através de coleiras GPS, por ser uma referência continental. Recentemente, em Mavinga, a ministra do Ambiente, Ana Paula de Carvalho.
1: Nós aqui, neste momento, acho que estamos com volta de 15 mil elefantes e temos um sistema de monitoramento que conseguimos ver a partir de Luanda, onde é que ele vai passear, porque já tem as coleiras de GPS. Queremos ser uma referência, não só no nosso país, mas uma referência em África. É um sítio agradável, tem muita biodiversidade, mas temos que ter condições também para receber quem vem ter conosco.
0: Com mais de 90 mil quilômetros de extensão territorial, Luenga, Luiana e Mavinga são berços da maior área da biodiversidade do país e de algumas partes da SADC. Por isso, depois de vários anos, o governo angolano decidiu inserir 97 fiscais ambientais no quadro orgânico, tornou as unidades como orçamentais e, em breve, os guardiões da natureza deixarão de viver em tendas. O objetivo do governo é claro: reforçar a proteção e a conservação, sobretudo dos elefantes, disse a ministra Ana Paula de Carvalho.
1: Vivenciamos durante muito tempo uma situação em relação aos fiscais que não faziam parte do nosso quadro do pessoal, que hoje já fazem parte, são 97 fiscais que entram para o quadro do pessoal, e quer o Luenga Luiana, quer o Mavinga, são duas unidades orçamentais. Eu sei que as vossas condições têm sido mesmo muito difíceis, mas nós estamos a trabalhar no sentido de mudar este quadro. Mavinga, Luenga Luiana. No início do meu mandato conseguimos 5 viaturas, 3 para o Luenga Luiana e 2 para o Mavinga, mas sabemos que as distâncias, quer dizer que esses carros também já têm quase 4 anos. Dificuldades de manutenção, falta de oficina, vamos ver o que é que podemos fazer para melhorar, porque sabemos que a locomoção não é fácil, mesmo para termos mais postos de fiscalização, definitivos, não entenda, e instalações para estarem melhor.
0: As queimadas anárquicas e a caça furtiva estão entre alguns dos principais inimigos e a governadora do Cuendo, Carla Cativa, quer entrega de todos na preservação desta e outras espécies da flora e fauna na região.
2: A província do Cuendo representa uma das maiores reservas da biodiversidade do nosso país, com os parques de Mavinga e Luenga Luiana. Seremos fileiras no combate à caça furtiva e às queimadas anárquicas, porque só assim estaremos contribuindo na preservação da biodiversidade, auxiliando o Ministério do Ambiente a alcançar as metas que o Estado angolano se propõe a todos os anos nos fóruns multilaterais e global.
0: Governadora do Cuendo, Carla Cativa, e o compromisso com a proteção e preservação do elefante. Reportagem Rádio Nacional. Ismael Zeferino, em Manongue, capital do Cuba.
3: Muito bem, Ismael Zeferino, nosso colega, a partir do Menongue, trouxe a realidade da conservação e proteção dos elefantes nas áreas de conservação do Luenga e Luiana e Mavinga. 75 fiscais garantem a proteção nas referidas, áreas de conservação. Somamos e seguimos com outras matérias também relacionadas ao ambiente. O Parque Nacional da Mupa é uma área protegida, localizada na província do Cunene e um dos mais importantes refúgios da biodiversidade do nosso país. Ocupa uma área de 6.600 km². Até o próximo ano, o Parque da Mupa poderá receber girafas dentro do programa de repovoamento animal e o reforço da biodiversidade. Nós vamos dar um salto ao Cunene para acompanhar o trabalho do nosso colega Euclides Tucama.
4: O Parque Nacional da Mupa, localizado aqui na província do Cunene, está a registrar resultados positivos no movimento migratório de animais selvagens, com destaque para os elefantes no quadro do Programa de Repovoamento Animal e Reforço da Biodiversidade. Até ao próximo ano, o parque poderá receber girafas. A garantia foi dada recentemente pelo diretor-geral do Instituto Nacional da Biodiversidade e Áreas de Conservação, Miguel Xavier, durante uma visita de constatação àquela área de conservação ambiental.
5: Nós estamos aqui por um bom motivo, não é? Que é para vermos, fazermos uma avaliação do Parque Nacional da Mupa, que é um parque que está a ter bons dados, porque o parque está no meio de três corredores da vida selvagem, um corredor que vem do Parque Nacional do Biquari, o outro que vem do Parque Nacional da Mavinga e um outro que eu posso chamar regional, que vem do Parque Nacional da Etosha, na Namíbia. Então temos bons dados do retorno da vida selvagem, sobretudo dos elefantes e de alguns carnívoros. E dali a necessidade de fazermos essa avaliação para protegermos as espécies que vêm, evitarmos os conflitos homem-animal que podem futuramente acontecer. Nós temos um projeto brevemente, se calhar este ano não, próximo, para trazer de volta a girafa, porque o habitat natural e mais adaptado à girafa é realmente o Parque Nacional da Mupa. Como já dizia, o corredor está a se reativar, os elefantes já voltaram para o parque, temos registro de búfalo, que também estão próximo do parque, mas também temos as aves migratórias que estão dentro do parque. Aqui não vou falar dos outras espécies, grandes mamíferos, o que, por exemplo, o longo, mas temos registro de leões também, que é um bom dado, porque se temos um carnívoro de topo, porque na verdade tem presas, não é? Que é um bom dado. Falava também das aves migratórias que passam por nosso país e fixam-se aqui temporariamente, que também é um muito bom dado. Mas o parque também alberga uma espécie em via de extinção, que é o pangolim, que nós protegemos, e aqui é um do Parque Nacional da Mupa, onde temos o maior registro de ocorrência do pangolim.
4: O Parque Nacional da Mupa é também um espaço que promove o desenvolvimento sustentável do turismo na região. O administrador do parque, Abraão Chipa Chihongo, fala sobre os trabalhos que estão a ser desenvolvidos naquela área de conservação.
6: Começa em primeiro lugar pela sensibilização das comunidades, a se reverem naquilo que são as políticas ambientais. Estamos a reforçar também na capacidade de fiscalização da caça furtiva e do abate indiscriminado de árvores. E felizmente estamos a ter bons êxitos. Bons êxitos porque nós também estamos a trabalhar com as administrações municipais.
4: Por sua vez, estudantes têm escalado o Parque Nacional da Mupa para a realização de pesquisas académicas ligadas ao ambiente e à biodiversidade.
7: Eu sou Anaide Luiz, como sou estudante do curso de gestão ambiental no mestrado, então achei uma oportunidade para poder enriquecer os meus conhecimentos nessa área. O ponto positivo nessa excursão é ver que o Parque da Mupa foi reestruturado e já temos muitos e muitos serviços, então ele agora está numa categoria de parque nacional, então uma mais-valia todo estudante e toda a sociedade vir cá visitar o Parque Nacional da Mupa.
8: Meu nome completo é Abel Peuhamba Johannes Ipuyele. Na verdade, quanto a esta caminhada dentro do Parque Nacional da Mupa, houve muito proveito de aprendizado para partilhar com outra juventude durante o nosso percurso de vida como ativista.
4: Com a chegada de novas espécies de animais, com destaque para os elefantes, no quadro do Programa de Repovoamento e Reforço da Biodiversidade, o Parque Nacional da Mupa torna-se cada vez mais atrativo para o desenvolvimento do turismo na região. Cunene, reportagem Rádio Nacional de Angola, com Euclides Tocama e André Gaspar.
3: Estamos juntos, Euclides Tocama, a partir do Cunene, falava sobre o repovoamento animal no Parque Nacional da Mupa, que, no entanto, vai continuar a receber girafas dentro do programa de repovoamento e o reforço da biodiversidade. Toda esta componente ambiental, todas estas matérias relacionadas ao meio ambiente, tem a produção do Francisco Janeiro.

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Estamos a ouvir bem nesta canção que faz parte do álbum Girassol. E chegamos a mais um daqueles momentos em que a música fala por si, não é? Porque música boa não é aquela que toca bastante, é aquela que fica na memória, é aquela que desperta sentimentos e nos transporta para algum momento da nossa vida. Há músicas que nos fazem dançar, outras que nos fazem pensar numa pessoa que nós gostamos, não é? Em alguém que nós gostamos, alguém também que não gostamos. Há músicas que criam tudo isso em nós, mas mesmo assim, mesmo que elas foram lançadas há algum tempo, continuam atuais na nossa memória. E nós estamos aqui a passar boas músicas que vão com certeza lhe fazer viajar, mesmo que esteja aí no seu local de trabalho, na sua casa, na rua ou em qualquer ponto do globo. Vai viajar ouvindo boas sonoridades aqui na Nacional de Angola. E na sequência temos Coriandu com o tema Bailando Kizomba. Boa escuta.

0: São 11 horas no país. A seguir, notícias na Rádio Nacional com Vânia Varela.
1: Barragens de Undua e Calucuve, na província do Cunene, vão proporcionar o surgimento de outros projetos para impulsionar a agricultura e a agropecuária.
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1: Bom dia, as barragens de Undu e Calucuve, na província do Cunene, entram em funcionamento já nos próximos dias. Os dois projetos vão proporcionar o surgimento de outros que vão impulsionar a agricultura e a agropecuária para o combate à fome e à seca. Fernando Noel.
3: Mais de 2 mil hectares ao longo do canal adutor da barragem de Undue, numa extensão de 75 quilômetros, estão a ser desmatados para a criação do Centro Integrado Demonstrativo no setor da agricultura. A diretora-geral da Unidade de Aproveitamento e Desenvolvimento dos Perímetros Irrigados do Cunene, Anita Esperança, fala das valências que o referido centro vai trazer para a agropecuária na região.
4: Temos um grande projeto que recai sobre a criação de um centro de demonstração integrado do setor da agricultura, no sentido de proporcionar vários serviços para impulsionar as boas práticas, quer da agricultura, quer da criação de gado e quer de outros aspectos que poderão impulsionar o desenvolvimento económico da província. Isso já está projetado e já está a avançar. Já está neste momento em curso o desmatamento dos 2.018 hectares, que será o foco do centro demonstrativo do setor da agricultura.
3: E o Gabinete Provincial de Agricultura, Pecuária e Pescas e outras instituições diretamente envolvidas já trabalham na sensibilização das comunidades para o melhor aproveitamento dos recursos hídricos colocados à sua disposição, segundo o chefe dos serviços provinciais do Instituto de Desenvolvimento Agrário, Reinaldo Chivutuqua.
5: Essas obras são de grande importância. O governo de Angola acaba dando poder às famílias camponesas. Nós, como Ministério da Agricultura e Desenvolvimento Agrário, temos estado a trabalhar nas comunidades para que percebam de facto que essas obras vão trazer grandes mudanças.
3: Chefe dos Serviços Provinciais do Instituto de Desenvolvimento Agrário, Reinaldo Chivutuqua, e a projeção das barragens de Ndu e Calucuve, que entram em funcionamento nos próximos dias. Rádio Nacional de Angola, em Ondiva, Cunene, com Venâncio Isaías e o Fernando Noel.
1: Os dois projetos vão proporcionar o surgimento de outros que vão ajudar a impulsionar a agricultura e a agropecuária. O município do Porto Ambuim, na província do Kwanza Sul, foi o grande vencedor do prémio Melhor Município de Angola na classe B. O Porto Ambuim foi ainda laureado em 9 categorias. António Madureira.
6: O administrador municipal Aderto Jorge afirma que as categorias vencidas reforçam o compromisso da administração em melhor servir os munícipes.
7: Ficamos com 1º lugar na categoria de educação e qualificação profissional, 1º lugar na categoria saúde e bem-estar, 1º lugar na categoria igualdade e inclusão, 1º lugar na categoria transporte, mobilidade e acessibilidade, tivemos 2º lugar na categoria de conectividade, empreendedorismo e inovação, 1º lugar na categoria de urbanismo, infraestrutura e ordenamento do território, desporto, cultura, turismo e lazer, também tivemos 1º lugar. 2º lugar na categoria compromisso com a criança e sua proteção, portanto, município amigo da criança. Depois tivemos também um outro 2º lugar na categoria de transparência e qualidade da execução orçamental. Portanto, são estas 9 categorias onde o município de Porto Ambuim conseguiu vencer e, por via disso, fomos então tido nesta edição, portanto, o melhor município de Angola na tipologia dos municípios da classe B do nosso país.
6: O município de Porto Ambuim foi o que mais prémios conquistou para a província de Kwanza Sul no concurso Melhor Município de Angola, realizado em Moçambiques, província do Namibe. Rádio Nacional de Angola no SUMP, com António Madureira.
1: O Porto Ambuim foi o grande vencedor do prémio Melhor Município de Angola na categoria B. Está concluído este jornal. Mais notícias pontualmente ao meio-dia.
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0: 11 horas, 4 minutos.
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0: Maria do Carmo Lourenço, Karina Lourenço, Andreia Lourenço, Nelson Lourenço, Lucani Lourenço, e a família Lourenço, sem esquecer a família Josefino, sobrinhos, netos, bisnetos, cunhados, genros e noras, comunicam o falecimento de Manuel Loureiro Pedro, também conhecido por Zarok, ocorrido no dia 11 de agosto na República da Namíbia. O funeral será realizado na terça-feira às 11 horas no cemitério do Alto das Cruzes. José Martins, Sofia José e Maria José comunicam o falecimento de Nzamba Madalena, ocorrido em Luanda por doença. O funeral realiza-se em data a anunciar e o óbito está a decorrer na sua residência no bairro São Pedro da Barra. Totonha, Juliana, Joaninha, Lito, Tininho, São, Carlota e demais familiares comunicam o falecimento de Lourença Teixeira da Costa Paim, também conhecida por Tia Santa Costureira. O funeral realiza-se em data a anunciar e o óbito decorre na sua residência no bairro da Madeira, no Sambizanga. O Instituto Superior Privado, Kiashi, informa que estão abertas as inscrições para o ano letivo 2026-2027 nos seguintes cursos: Gestão das Autarquias, Informática de Gestão, Logística e Gestão Comercial, Ciência da Computação e Psicologia. Horário de atendimento de segunda a sexta-feira entre as 8 e as 20. Para mais informações, poderá ligar para o 947-61-1806. Termina aqui este serviço de utilidade pública.
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0: 11 horas, 6 minutos.

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2: Bem-vindo à terceira e última hora do nosso programa. Nós chamamos e seguimos agora para dar um olhar atento para a preparação do novo ano letivo 2026-2027. Você já começou a revisar o que sobrou do ano anterior? Já fez uma lista do que falta comprar? Já organizou um local limpo, calmo e iluminado para revisar as matérias? Porque não pode ir para a sala de aulas como se fosse um caderno em branco, sem você saber daquilo que estudou no ano anterior. Pronto, no ano anterior. Tem que sim fazer uma leitura, atualizar-se e estar preparado para este novo ano letivo. Separe também os cadernos, os livros e as ferramentas de uso diário para que você comece este novo ano em grande. E no ensino geral, o arranque oficial está previsto para 1 de setembro de 2026, enquanto que o ensino superior, as aulas começam no dia 5 de outubro de 2026. Contamos aqui ter a presença dos nossos colegas do Kwanza Norte e também do Cubango. Vamos começar pelo Cubango, onde está o nosso colega Plicano Batista, para saber como é que estão a correr os preparativos para este novo início do ano letivo.
3: Companheiros e ouvintes, setembro se aproxima e o Cubango já se prepara para se vestir de uma outra cor, a branca. O período que vem aí não só do giz ou marcador no quadro das escolas, é também esperança. Os alunos preparam-se para as filas, apertarem os cadernos ao peito, no momento em que os sonhos cabem dentro das mochilas.
4: Cadernos, as mochilas, estojo, os uniformes, os tênis, de tudo para começar as aulas. Vou fazer de tudo para conseguir auxiliar a mamãe. Cumpri o mais rápido possível, porque quanto mais rápido eles comprarem, mais melhores alunos vão estudar.
5: Preparamos já, estamos preparados para começar as aulas. Passo a passo, para mim entender bem a matéria. Está mesmo no duro, que para mim avançar mais em outra classe.
3: Ao lado dos alunos estão os pais e encarregados de educação. Assinam papéis, fazem contas e caminham quilómetros para poderem levar os filhos à escola.

0: pontual mesmo na escola dos meus filhos. E estou sempre lá, porque nós, como viemos de Luanda, não estamos bem habituados aqui. Então, tinha que estar sempre lá para saber como é que os meninos estão. Só pontual.
1: E os responsáveis das escolas estão aí, fazem a última revisão. X, carteiras, quadro limpo e tudo pronto para se receber o ABC da vida.
2: O preparativo para o ano 2026-2027, no sentido de nós termos um ano tranquilo, um ano mais salutado e um ano com perspectiva de atingir os objetivos. A escola claramente está no sentido de poder oferecer uma boa qualidade do processo de ensino e aprendizagem e também está com perspectiva de exatamente avançar com as atividades que no ano 2025-2026 que não se preconizou e também ter uma boa performance dentro do processo de ensino e aprendizagem.
3: Para os pais encarregados da educação, no sentido, queremos deixar aqui um apelo, no sentido de acompanhar os filhos. Por que que nós digamos assim? Porque temos a cultura, não é, de depositar os filhos nas instituições. Não é só no estudo técnico de saúde, mas falamos aqui no contexto geral, em qualquer sistema de ensino, né? E depois venham reclamar no fim, não tem acompanhamento eficaz, pessoas educadas.

0: grande, mas o compromisso é maior.
1: Estamos preparados, tivemos essa pausa este ano. Os nossos alunos também acreditamos que estão a se preparar e nós prontamente estamos no emprego. Sou professor de Biologia aqui nessa instituição.
2: Preparadíssimo, e nós, a nossa profissão é como se fosse um militar. Quando eu tiver chamar, vamos cumprir em qualquer momento, não podemos dizer que não. Um professor nunca pode se sentir despreparado para dar aulas, então estamos preparados para então, o arranque do ano letivo.
1: Para além de nós, professores, estarmos prontos para arrancar o ano letivo, gostaríamos também que os pais encarregados de educação fizessem a sua parte no sentido de acompanhar as nossas criancinhas e também acompanhar os mesmos nas tarefas que são mandadas pelos professores em casa, porque infelizmente há pais que só deixam essa responsabilidade para os professores. Nunca em casa acompanham as crianças, nunca ajudam as crianças a fazer a tarefa. Eu gostaria que os pais também fossem participativos naquilo que é o processo de ensino-aprendizagem das suas crianças.
0: Nos mercados locais, a correria na busca de material escolar é intensa e quem comercializa fala do movimento.
3: Temos mochila de 1000 kwanza, aquela que sustenta também. Temos mochila de 2500. O único preço mais elevado é mesmo de 4000 kwanzas. Os cadernos temos da iniciação até a quarta classe. Caderno é 150 kwanza, cada caderno. A embalagem leva 10 cadernos, 1500 kwanza. E o caderno que chamamos caderno Angola, a embalagem é 2000 kwanza, porque cada 200. 5 cadernos, 1000, 10 cadernos, que a embalagem são 2000 kwanzas. Na verdade, estamos na fase própria, sim, aderência. Estamos na fase própria, porque os primeiros salários, né, dos funcionários passou para as reconfirmações das matrículas. Mas agora, esse salário que estamos à espera é mesmo para o material. Então, todos encarregados, é claro que estarão mesmo focados nos materiais.
0: E no Gabinete da Educação do Cubango, olha-se para o mapa da província. O desafio é o de que nenhuma criança fique sem aprender. Inácio José Samba responde pelo setor no Cubango e sinaliza.
4: Temos matriculados mais de 180 mil alunos distribuídos em vários subsistemas de ensino para 153 estabelecimentos de ensino também, que corresponde num total de 1.856 salas de aulas. E um número de 3.868 professores frente ao aluno que estão mobilizados para poderem arrancar com o ano letivo 2026-2027. Dizermos também que recebemos do Ministério 13.250 carteiras. Destas carteiras foram distribuídas em todos os municípios que comportam a província do Cubango, nomeadamente Mavengue, Menongue, Nancova, Savate, Kayundu, Calai, Xinguanja, Kwangar, Kuxi, Kutatu, Quilonga. E também estamos a proceder à distribuição

0: do material didático para aqueles municípios que atrasaram fazer o levantamento. O material está disponível e neste momento estão a transportar para os respectivos municípios logo que o ano letivo inicia. Então encontrem esse material todo nas escolas.
1: Já na província do Quando, há também movimentações para quando

0: Temos 45 escolas. Não é suficiente, é um número muito... Enfim, é mais que o governo provincial, junto do Ministério, tudo estão a fazer, que é para ver se começa a construção de outras escolas a nível da província. Dizer que já existem escolas em construção no âmbito provincial e temos uma que é de âmbito nacional. Nós precisaríamos de mais de 75 escolas para darmos solução ao fenômeno de crianças fora do sistema de ensino. Nós, em termos de crianças fora do sistema de ensino, existe mecanismos próprios para cálculo, mas por enquanto não precisamos número, mas temos alunos fora do sistema, aliás, crianças fora do sistema de ensino, a nível da província.
1: Há também no Quando problemas ligados à insuficiência de carteiras escolares. Eduardo Bento mostra as soluções.
0: Quanto aos materiais didáticos, temos os materiais disponíveis. Já este mês, mesmo antes do início do ano letivo, estamos a proceder já à distribuição dos materiais escolares às direções municipais, no sentido de acautelar esse elemento. A questão da falta de carteira também é um outro assunto, mas já agora temos mais de 3 mil carteiras para darmos resposta a esta falta, à situação da falta de carteira nas escolas. Quanto às escolas vandalizadas, existem escolas, mas que o gabinete junto do governo provincial tudo estão a fazer no sentido de criação de condições de uma segurança a essas escolas, visto que serão equipadas com novas carteiras. Então haverá toda a necessidade de cuidarmos desse patrimônio novo que será possível.
1: O ano letivo não começa apenas com o toque da sirene. Começa na união de todos, alunos, pais encarregados de educação, professores e gestores escolares num só coro. Ensinar, aprender, crescer e construir o Cubango com uma educação sólida. A reportagem Rádio Nacional, Teresa Vasco e Pelicano Batista em Monga, a capital do Cubango.
2: Um abraço, Ismael Zeferino, a partir do Cubango. Vamos agora dar um salto. Ismael não, Pelicano Batista, Pelicano Batista. É que os dois têm assim uma voz semelhante, mas é o Pelicano Batista. Vamos também dar aqui as boas-vindas ao Sebastião Serafim, que está no Kwanza Norte, para precisamente conhecermos como é que estão a decorrer os preparativos para o novo ano letivo.
3: Pais encarregados de educação no Kwanza Norte preparam ao detalhe o novo ano letivo 2026-2027. A partida é a aquisição do material escolar, mesmo com alto preço no mercado informal.
4: Amélia Domingo, vim aqui fazer algumas compras de materiais escolares. Enquanto é cedo, melhor, porque cada vez os preços sobem em função do tempo escolar, em função mesmo da época. Como época escolar, os preços sobem mais, então quanto mais cedo, melhor. Não digo que está razoável, mas dá para as nossas possibilidades.
5: Basílio Jerônimo, e mesmo comprar matéria do curso da escola das crianças. Já consegui de comprar material. Comprei caderno, a embalagem de 1.500 e a embalagem de 2.000. Ele compra um lá e depois vem um vender. Não comprei bata porque já tem batas lá em casa.
6: Sou a Josefa José Venâncio. Vem comprar material escolar. Consegue mais, os preços não estão assim tão acessíveis. Está muito alterado. Por exemplo, eu vim pegar dois resmas de caderno e 4.000 com eu queria uma grande e uma pequena, mas não vai ser possível. Acho que vou pegar dinheiro em casa de novo, que é para voltar para comprar de novo material.
7: Feliciana Kisanga Francisco. É muito bom recomeçar o novo ano letivo, comprando as coisas novas, pasta, caderno, lapiseira e tudo mais. E é muito bom que comecem já a comprar enquanto é cedo, porque quando as aulas começar, as coisas vão estar mais elevado.
3: Para as vendedeiras de material didático, chegou o momento da exposição ao que mais se procura por esta altura, antes do arranque oficial das aulas ao novo ano escolar.
8: Meu nome é Alberto Jordão, vim vender as minhas batas, estamos aqui a rodear, ver o negócio como vai, mas está indo muito bem. Uma bata tem de 2.500, tem de 1.400.
9: Sofia Miguel, vendo batas, caderno. Tem outros pais, se criança não lhe chutar na escola, não vai comprar bata. Tem pai também que sabe o valor da escola, então se preocupa, estamos vendendo um a um. Vender mesmo aí vez de 3, 4 mil, mas aqui conseguimos vender 30, 50 mil.
10: Rufo Pacaveira, vendo várias coisas, cadernos, sacos, mica, ano. Os cadernos, o preço está mesmo um pouco complicado. Nós, que somos ambulantes, encontramos dificuldades, complica nós como vendermos. A caixa está 19 mil. Vendendo num preço que os irmãos vêm vender cá, quase nada.
3: Por cá, muitos alunos estão expectantes ao novo ano letivo 2026-2027 e solicitam aos colegas pontualidade às aulas.
11: Chamo-me Neomar Borges Sebastião. Vou frequentar a 7ª classe. A minha disposição é que vou poder voltar a ver os meus colegas, encontrar-me com outros professores e novas disciplinas. Espero que os professores sejam aqueles que deem as matérias com que os alunos consigam compreender. Aqueles que não gostam de aparecer na primeira semana de aulas, eu recomendo para serem mais atenciosos, não sejam preguiçosos, como é o ditado, quem não estuda, fica em casa com a sabanana.
12: Edvânia José Cotesua, eu espero fazer boa coisa, como o deixar os hábitos maus, a inovação, o desenvolvimento, vamos continuar com o nosso lado bom, temos que ter um bom futuro.
3: O diretor do Gabinete Provincial da Educação no Quanza Norte, Miguel Gola, avança que para o próximo ano letivo, novas salas de aulas construídas no âmbito do PIM vão entrar em funcionamento e agregar mais alunos no sistema de ensino.
13: Temos ali a esperança de termos mais salas de aulas por conta de algumas estruturas a nível do município de Cazengo, Cambambe, Terreiro, Bolongongo, algumas escolas e salas que vão entrar em funcionamento por conta de um programa de intervenção do Governo Provincial, para que algumas escolas do PIM que estavam paradas possam então conhecer o seu arranque.
3: E para o êxito do processo de ensino e aprendizagem, o diretor da Educação no Quanza Norte insta aos pais encarregados de educação ao incentivo dos filhos às aulas.
14: Existem vários agentes da educação, mas o principal agente é a família. Por isso, os papás são os principais responsáveis na formação, na educação dos vossos filhos. Os vossos filhos ficam mais horas com os papás do que na escola. Então a escola vem fazer um trabalho complementar daquilo que os pais fazem em casa. Se os pais não incentivam os filhos a irem para a escola, eles não vêm. Há carência nas famílias? Ah, mas contrariamente à vontade de muitos pais de levarem os filhos à lavra de manhã até o final do dia, também batemos palmas pelos pais que preocupam-se que, mesmo que o filho tenha de ir para a lavra, tem tempo sempre para ir para a escola.
3: Diretor do Gabinete Provincial da Educação no Quanza Norte, Miguel Gola, delatando a reportagem Rádio Nacional de Angola no Quanza Norte, Daniel Dali e o Sebastião Serafim.

0: 12:32, estivemos no Coanza Norte com o nosso colega Sebastião Serafim, a propósito do início do ano letivo 2026-2027, começa já no dia 1 de setembro para o ensino geral e para o ensino superior no dia 5 de outubro. Estamos a caminhar para o fim do nosso programa, mas ainda temos o quadro em manchete e dizer que às 12 horas a continuidade da nossa emissão estará a cargo da nossa colega Tatiana de Moraes, ela que, se os ouvintes lembram e acompanham muito bem a Rádio Nacional de Angola, lembram que ela fazia par com o Edson de Menezes, não é? Era o Mister e a Miss Altamente, não é? E hoje ela está de volta a casa, às 12 horas pega a emissão. Estou aqui a dar as boas-vindas. Tatiana, bom dia.
1: Isso não estava combinado.
0: Bem-vinda. Olá, à casa Indiana. Que é tua.
1: Muito obrigada, muito obrigada. Bom dia a todos os ouvintes da Rádio Nacional de Angola. Muitas saudades. É sempre um prazer imenso estar aqui na nossa casa-mãe, a nossa rádio, o nosso canal lá. E às 12 horas estaremos
0: aqui
1: juntos. Vamos
0: Maravilha.
1: Fazer o Andar Angola, o Hora do Vinil,
0: também. Sim, senhora, um Hora do Vinil hoje diferenciado com a Tatiana de Moraes. Com certeza vai matar as saudades aqui da audiência. Eu sei que em alguns pontos que tu vais, muita gente ainda recorda com saudade, não é? Daqueles tempos. Daqueles tempos.
1: Espero que sim.
0: Então, bem-vinda, Tatiana.
1: Muito obrigada, Eliane.
0: Olha, tenho aqui uma curiosidade, já que estamos a falar da preparação do ano letivo, como é que tu preparas aí as crianças? Porque nesta fase ficam aí, digamos, a lagardê, não é? Boa vida, a verem a televisão, a desfrutarem das férias, mas têm de se organizar.
1: E mais alguma coisa.
0: A geleira deve ficar trancada, né? Colocas também um cadeado na arca. Como é que tens feito esta preparação?
1: Mas eles arranjam formas de destrancar.
0: São engenheiros.
1: É verdade.
0: Então, como é que tu preparas as coisas aí em casa?
1: Bom, o melhor sempre é não deixar para o último dia, né? É começar já. Aliás, já começamos, eu e o esposo, já começamos a nos preparar com. Já fizemos a matrícula.
0: Ok.
1: Estamos nessa fase a organizar o material escolar, a ver os uniformes do ano passado, se servem ou não. Mas, em princípio, quando se prepara com alguma antecedência, é sempre tranquilo, sem muito estresse.
0: Okay.
1: Se esperarmos na última semana ou 24 horas antes das aulas começarem, aquilo é o caos total, né?
0: E como é que deve ser aquela preparação mental, não é? Para o início das aulas e as regras dos horários e etc.
1: É, olha, essa é uma pergunta muito interessante, porque os meninos, quando estão em casa, a tendência é sempre dormirem um bocado mais tarde. E agora, estamos a sensibilizá-los, olha, tem que ir para cá mais 20h30, máximo 21 horas, e eles ficam assim, a fazer a...
0: Chateados, né?
1: Sim, as caras feias, mas tem de ser, tem de haver disciplina, né? Em casa tem de haver regras e com conversa, assim, é possível orientarmos melhor, porque são crianças e não são livres de decidirem alguma coisa.
0: Sim.
1: Então, há essa necessidade dos pais imporem limites às crianças e definirem regras em casa.
0: Muito bem.
1: E é isso. Aconselhamos, porque os estudos indicam, inclusive, que quanto mais cedo, ou a partir das 21 horas, as crianças têm que estar na cama. Porque aí também o nosso cérebro, é a hora que o nosso cérebro, à noite, quando estamos a dormir, desenvolve melhor. Daí a importância dos miúdos irem, permitam uma expressão, irem cedo à cama, e deixamos aqui o nosso conselho a todos os pais. Se bem que é difícil.
0: Bem difícil, né?
1: Os nossos filhos fazem aquela carinha.
0: Ficamos com pena, né?
1: Ficamos com pena, damos mais uns 10, 15, 30 minutos.
0: Ainda mas... estamos são 23 horas.
1: Assim mesmo.
0: Muito bem, Tatiana, mas é com disciplina, com rigor, que as crianças também aprendem e serão adultos, não é? Responsáveis. Um beijinho, até já, bom trabalho.
1: Até já.
0: A emissão segue contigo daqui a pouco. Nós também por cá assumamos. Temos outros compromissos, não é? Ngumba de Souza, e já voltamos com o quadro É Manchete.

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0: 11:43, vamos conferir as principais manchetes nesta manhã de segunda-feira. Começamos pelo Cubango, onde está o Pelicano Batista. Pelicano, o que é que temos para hoje? Viva!
1: Bom dia, Eliane Falcão. Bom dia, ouvintes da Rádio Nacional. Manchete hoje aqui no Cubango. Mais de 30 mil cidadãos já realizaram a sua prova de vida aqui no Cubango. Província do Cubango se destaca na gala melhor município de Angola, em Moçambique, de Namíbia, com várias distinções. Adolescente Luís José Cativa, do município do Cuxe, vence a segunda edição do concurso de música infantil Can Que Canta. Grande final, contou com 25 atuações. Essas e outras vão merecer abordagem no jornal ao meio-dia aqui na Rádio Quando Cubango, com a técnica do Figueiredo Silvano, edição e apresentação comigo, Pelicano Batista. Bom dia, continuação de uma ótima segunda-feira de labor.
0: Estamos juntos, Pelicano Batista, um abraço bem forte para ti e para todos os nossos colegas aí no Cubango. Seguimos até a Rádio Xangongo, Cunene, onde está o nosso colega Léo Adriano. Léo Adriano, o que é que faz eco em Xangongo? Viva!
2: Bom dia, Ilione Falcão. Na Rádio Xangongo é manchete. Umbio leva registro civil e bilhete de identidade às comunidades do interior do município com o desafio de atender mais de 30 mil cidadãos. Serviço Penitenciário defende a inclusão de jovens reclusos nas políticas de juventude no Cunene. Arnaldo Amaral é o novo secretário executivo do Conselho Municipal da Juventude de Umbaja, eleito durante a Assembleia de Balanço e Renovação de Mandatos. Estas e outras no Jornal às 12 da Rádio Xangô, que de resto traz o retrato hoje no programa Andar Angola da história do município de Naulila. Do Xangongo, Léo Adriano, bom dia.
0: Estamos juntos, Léo Adriano, bom trabalho para ti a partir da Rádio Xangongo. E sumamos para o Bengo, seguimos para o Bengo, onde está o nosso colega Vildo Mártir. Vildo, vamos conhecer as principais manchetes no Bengo. Bom dia.
3: Saudações. A manchete, eletrificação dos Dembos e Nambolongo volta a alimentar expectativas das populações com a mobilização de 87 mil milhões de kwanzas. Província do Bengo conquista 15 prémios na terceira edição do Prémio Melhor Município de Angola. Polícia reforça a fiscalização aos mototaxistas após 3 acidentes, com 8 mortos e 9 feridos no Bengo. Malária e desnutrição aguda entre as principais causas de 5 óbitos no Hospital Provincial do Bengo. 2 cidadãos morreram afogados nos últimos dias, revela o Serviço Provincial de Proteção Civil e Bombeiros. O Instituto Superior Politécnico do Bengo vai reforçar o seu quadro de profissionais com 16 novos professores, com o lançamento do concurso público de ingresso externo. A fechar, Bravos do Panguila, entre as 8 melhores equipas do Campeonato Nacional de Handball Juvenil Feminino. Saudações, é manchete, Vildo Mártir, no Bengo.
0: Bom trabalho, Vildo, a partir do Bengo. E para fechar, temos a presença do José Dumbi Amuela, a partir do Lubango. É contigo, José.
4: Bom dia, Ilione Falcão. É manchete diretamente da redação da Rádio Willa. Jovem de 24 anos comete suicídio após briga com a esposa. Gambos assinala hoje 74 anos desde a sua ascensão à categoria de município, com avanços no combate à seca e novos investimentos no acesso à água. Willa e Uganda reforçam cooperação para melhorar a genética do gado bovino. Hospital Municipal Olga Chaves é reforçado com mais 30 bolsas de sangue. Lá fora, Ilha Indonésia atingida por novo sismo após abalo que causou 53 mortos. O desenvolvimento destes principais destaques para acompanhar logo mais às 12 horas no Jornal Provincial, numa edição de João Batista e apresentação de Sandra Rodrigues. Até lá, bom dia, estamos juntos.
0: Um abraço, companheiro. Continuação de bom trabalho, José Dumbi Amuela. E estende-se essa saudação a todos os colegas que tornaram possível mais uma edição do Espaço É Manchete.
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6: Já? Ai, meu Deus!

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Canta aqui a Irina Barros, o tema Só Love. Ouvimos também a Chelsea Dinorá com a canção Teu. E estamos precisamente assim a marcar ponto final em mais uma edição do programa Casa da Rádio. Voltamos amanhã, à mesma hora. Esta família despede-se: Fátima Gama, Constância Videira, Francisco Janeiro, Arcanjo Pinto, Feliciano Neto, Ngumba de Souza e Ilione Falcão. Já sabe que às 12 horas terá a Tatiana de Moraes na continuidade da emissão. Teremos o Andar Angola e também o Jornal às 12 pontualmente. E hoje o Jornal às 13 horas será emitido a partir dos Gambos. Mais uma vez, parabéns aos Gambos. Está a comemorar 74 anos de existência. O abraço é desta família, fiquem todos muito bem. Hoje estivemos a falar sobre a preparação para o novo ano letivo e esta preparação começa com organização, com diálogo e atenção aos filhos e, sobretudo, no apoio à família. Fiquem todos muito bem, voltamos amanhã à mesma hora.

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0: Estimados ouvintes, boa tarde. São 12 horas em Angola. Notícias na Rádio Nacional com Daniel Marques.
1: Boa tarde. Luanda e Libreville estarão ligadas por via aérea nos próximos meses. Jogos nacionais escolares arrancam hoje na província do Uambo. Hamas pede ao Conselho de Paz que obrigue Israel a aceitar o plano para Gaza. Uma vez mais, votos de muito boa tarde. A embaixadora do Gabão, acreditada em Angola, Edwige Missambo, disse que o seu país goza de excelentes relações com Angola. A diplomata gabonesa fez saber que, dentre vários acordos rubricados entre os dois países, a expectativa recai para o setor da aviação, que fará brevemente com que Luanda e Libreville estejam ligadas através de um acordo existente no setor da aviação. Outros dados com Isaac Rezende.
2: Falando em exclusivo à RNA Internacional, a representante do governo gabonês em Angola fez saber que as relações entre os dois países são excelentes e melhoram cada dia que passa.
3: As relações entre o Gabão e Angola vão realmente se melhorando.
4: As relações entre Angola e Gabão são excelentes e vão cada vez mais se reforçando. Falo de relações que são múltiplas, relações de irmandade, proximidade geográfica e relações entre os dois países, que são ambos membros da comunidade econômica da África Central. Sonho agora transformar estas relações políticas em relações econômicas também no mesmo patamar.
3: A tradução de excelência das relações políticas em termos de retorno econômico.
2: Edwige Missambo fala sobre a atualização de um acordo no setor da aviação assinado entre o nosso país e o Gabão, que vai permitir muito brevemente a ligação aérea entre Luanda e Libreville.
3: Mas on a d'autres accords, par exemple l'accord aérien.
4: Temos muitos acordos, por exemplo, no setor da aviação, estamos muito expectantes pela abertura em breve da linha direta da TAG entre Angola e Gabão. É um acordo que já está assinado há décadas, mas nós tivemos de atualizar. Neste momento, só restam pequenos detalhes logísticos, pois até a entidade reguladora da aviação civil do Gabão, a ANAC, já deu luz verde para que a TAG conecte os dois países e nós já estamos à espera deste grande acontecimento de braços abertos.
3: É algo que nós estamos esperando realmente com muito impaciência.
2: Tradução das palavras da embaixadora do Gabão acreditada em Angola é Edwige Missambo.
1: Entidade reguladora da aviação civil no Gabão, da luz verde da TAG para uma rota Luanda-Libreville. Especialistas nacionais e internacionais em saúde mental incentivam o governo de Angola a continuar a apostar na construção de infraestruturas hospitalares aos vários níveis e na formação de quadros angolanos para dar soluções aos problemas de saúde no país. Os profissionais afirmam que Angola está a seguir o caminho certo para desenvolver-se a medicina voltada na humanização dos serviços de saúde. Dito Tavares.
5: São ações que estão a contribuir na melhoria da assistência médica e medicamentosa em prol dos cidadãos. O médico, psiquiatra e diretor da Unidade de Saúde Irmãs Hospitaleiras de Portugal, Pedro Varanda, fala que Angola está a caminhar na direção certa.
6: Angola, da forma que se está a construir e da implementação do que já estão a conseguir, penso que o caminho está a ser aberto para que o futuro da saúde mental e do tratamento dos doentes com doença mental prossiga no bom caminho.
5: Rafael Richer é brasileiro. Médico psiquiatra focado em autismo infantil e adulto, diz que a estratégia montada para o setor da saúde em Angola mostra o compromisso do governo angolano para com a sua população.
7: Ter esse olhar humanizado como estão tendo e ter medicação para a população e ter acesso à saúde mental. Todo o governo, né, toda a área de saúde está mostrando compromisso com a população. Isso é muito importante. Isso nos deixa muito felizes.
5: E a psiquiatra brasileira Carla Bita incentiva o governo de Angola a prestar uma atenção especial na prevenção de doenças causadas por bebidas alcoólicas e drogas.
8: as dependências de substâncias, de álcool, tabaco e outras drogas.
5: E a diretora-geral do Instituto Nacional de Luta Antidrogas, Ana Mamed, avança que com o reforço de profissionais de saúde especializados, aumentou-se as campanhas de prevenção de saúde mental nas comunidades.
9: Estamos todos imbuídos no mesmo espírito de fazer com que a saúde mental se alargue e que seja bem recebida por todos nós. Contrariamente ao que se pensa em Angola e em muitas partes do mundo, a saúde mental não é negada, não é negligenciada. Em Angola o tratamento tem estado a surtir efeito através das políticas públicas de inclusão, de comprometimento e de responsabilidade.
5: Especialistas em saúde mental são de opinião que construção de infraestruturas hospitalares e aposta na formação de profissionais de saúde técnica e cientificamente bem preparados está a dar uma outra dinâmica na assistência médica e medicamentosa centrada na humanização em Angola.
1: A construção de infraestruturas hospitalares e aposta na formação de profissionais de saúde técnica e cientificamente bem preparados é a grande aposta do Ministério da Saúde. Os trabalhos de estancamento de duas ravinas de grandes proporções no Golungo Alto, província do Kwanza Norte, ficam concluídos dentro de 3 meses. As ravinas colocavam em risco cerca de 100 residências e outros projetos de impacto social. António José.
10: De acordo com o responsável da empresa chinesa contratada pelo Ministério da Construção para o estancamento das ravinas, Jiang Ming, nesta altura decorrem os trabalhos de entulho e compactação das mesmas para a posterior construção das valas de drenagem.
11: Agora meter entulho para lá, começar a fazer peitão, fazer vala. Essa aqui é obra, 3 meses terminar tudo. Aqui só dinheiro é chinês, trabalhadores é tudo com um alto de 60 em um ano.
10: As obras garantem emprego a cerca de 60 jovens locais que manifestam satisfação por encontrarem uma oportunidade de trabalho para o sustento das suas famílias. É o caso de Cieu António.
12: Desde que consegui esse emprego, estou a ver uma vida também melhor. Desde a hora que estou ganhando, amanhã seria alguém.
10: Eva Kutala, uma das moradoras com residência à beira da ravina do bairro da Limitada, já pensa em festejar uma vez concluídas as obras.
13: O governo está fazendo isso aqui, estamos bem contentes. Quando isso acabar mesmo, vamos fazer para cima da vizinha.
10: Pretende-se com esta medida evitar mortes e destruição de casas localizadas à beira das ravinas, como fez notar o administrador municipal do Golungo Alto, Sebastião Félix Kutaba.
14: O último episódio que aconteceu aqui de degradação de residência em época chuvosa, houve vítimas mortais e são essas ações que devem ser evitadas e estamos a crer que estancadas essas ravinas serão um ganho, quer para a população, quer para a administração municipal, de forma geral.
10: Administrador municipal do Golungo Alto, Sebastião Félix Kutaba, a Rádio Nacional no Golungo Alto, Constantino Gaspar e António José.
1: Ravinas que colocavam em risco cerca de 100 residências e projetos de impacto social no Golungo Alto, província do Kwanza Norte, ficam estancadas dentro de 3 meses.
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1: Agora, atualidade desportiva, jogos nacionais escolares arrancam hoje na província do Uambo, campeão nacional de motocross falha africano da Namíbia. Comigo, Alexandre Diniz, da Rádio 5. Diniz, boa tarde.
16: Ora, boa tarde, Daniel Marques. 1.500 estudantes em representação de todo o país competem desde a manhã de hoje na 14ª edição dos Jogos Nacionais Escolares na província do Uambo. A presente edição decorre até ao dia 28 do mês em curso, sob o lema Desporto Escolar, Forjando Talentos e Respeitando a Adversidade. Do motocross, campeão nacional Ferna Batista, falha africano da Namíbia, de 28 a 30 deste mês, o piloto não corre na prova devido a uma relação pouco amistosa que existe com a Comissão de Gestão da Associação Provincial de Motocross de Luanda. Ivan Cavaleiro marca primeiro golo da temporada futebolística no país no dia de estreia com a camisola do Petro de Luanda. O golo solitário diante do Iliad Benguela no Vice António valeu para a conquista da supertaça e já lá vão 10 para a Galeria Tricolor. A equipa do Catetão descola-se assim do de agosto, que tem 9 consagrações. Daniel, boa tarde.
1: Boa tarde. Seguimos agora com a atualidade internacional. O movimento islamita palestiniano Hamas afirmou hoje ter pedido ao Conselho de Paz que obrigue Israel a aceitar o plano de paz para Gaza no encontro no Cairo com o enviado norte-americano Jared Kushner. O Hamas apelou aos mediadores e ao Conselho de Paz para que assumam as suas responsabilidades e obriguem os ocupantes, no caso Israel, a aprovar o roteiro da segunda fase do plano do presidente norte-americano Donald Trump e a começar a definir um calendário para sua aplicação, indicou o movimento islamita palestiniano num comunicado divulgado após a reunião. No governo da faixa de Gaza desde 2007, o Hamas anunciou em julho que iria dissolver a sua administração civil e que pretendia transferir as respectivas responsabilidades para o Comitê Nacional para a Administração de Gaza, um organismo criado pelo Conselho de Paz, composto por tecnocratas palestinianos e encarregado de garantir a transição no território palestiniano. Boa tarde.
0: Boa tarde, Daniel Marques. Em Angola são 12 horas 11 minutos.
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0: Agora, a sua atenção ao Serviço da Agenda Pública da Rádio Nacional de Angola. Maria do Carmo Lourenço, Karina Lourenço, Andreia Lourenço, Nelson Lourenço, Luqueni Lourenço, filhos, família Lourenço, família Josefino, sobrinhos, netos, bisnetos, cunhados, genros e noras, comunicam o falecimento de seu ente querido Manuel Loureiro Pedro Zaroc, ocorrido no dia 11 do mês em curso na República da Namíbia. O seu funeral será realizado na terça-feira, às 11 horas, no cemitério do Alto das Cruzes. José Martins, Sofia José e Maria José comunicam o falecimento de Zamba Madalena, ocorrido em Luanda por doença. O seu funeral realiza-se em data a anunciar. O óbito está a decorrer na sua residência no bairro São Pedro da Barra. Totonha, Juliana, Joaninha, Lito, Tininho, São, Carlota e demais familiares comunicam o falecimento de Lourença Teixeira da Costa Paim, também conhecida por Tia Santa Costureira. O seu funeral realiza-se em data a anunciar oportunamente. O óbito decorre na sua residência, bairro da Madeira, no Sambizanga. Por último, o Instituto Superior Privado Quiache informa que estão abertas as inscrições para o ano letivo 2026-2027 nos seguintes cursos: Gestão das Autarquias, Informática de Gestão, Logística e Gestão Comercial, Ciência da Computação e Psicologia. Horário de atendimento de segunda a sexta-feira, das 8 às 20 horas. Para mais informações, contacte-se através do terminal telefónico 947-61-1806. Está assim apresentado o Serviço de Utilidade Pública da Rádio Nacional de Angola.
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0: E no país, já são 12 horas 13 minutos.

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2: Uma vez mais, boa tarde. Em todo o país são 12 horas 17 minutos.
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0: Olá, ouvintes, boa tarde. Nesta edição do Andar Angola, vamos conhecer mais um dos novos municípios do país, à luz da nova divisão político-administrativa. Hoje vamos falar sobre o município de Naulila, um dos municípios pertencentes à província do Cunene.
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Não, Lila é um dos 14 municípios anteriormente pertencente ao município de Ombadja. Não, Lila é também conhecida pela Batalha de Não, Lila em 1914, durante a Primeira Guerra Mundial entre tropas portugueses e alemães. Não, Lila está a sul da província do Cunene e a sua população faz agricultura de subsistência e tem na criação de gados como a sua principal atividade. A região tem uma extensão de 2.220 km² e mais de 83 mil habitantes. A sua localização a torna num território de encontros culturais e trocas comerciais. O rio Cunene serpenteia a região e alimenta a agricultura, a pesca e dá uma paisagem sem igual. O seu território foi sempre cobiçado e palco de grandes batalhas. Vamos conhecer Não, Lila, o município de Não, Lila e seu significado agora com o jornalista Leo Adriano.

0: Boa tarde, Angola. Hoje paramos em um lugar onde a água tem força, a fronteira tem história, o gado faz parte da vida, a agricultura alimenta comunidades e onde o passado ainda conversa com o presente. Vamos conhecer Naulila. Até o início de 2025, Naulila fazia parte do município de Ombadje. Com a nova divisão político-administrativa, passou a integrar o grupo dos 14 municípios da província do Cunene. Mas a história de Naulila é muito mais antiga do que o seu estatuto administrativo. Muito antes de haver administração municipal, estradas, fronteiras ou barragens, já havia gente a circular por estas terras. Caçadores e comunidades ancestrais deixaram as suas marcas muito antes da chegada dos europeus. Mas afinal, quem foram os primeiros habitantes desta região? O historiador Pedro Awanga tem a resposta.
1: Naulila é um território fechado, em tempos remotos, e que foi habitado numa primeira fase pelo chamado grupo étnico-linguístico Costa, povo caçador vindo do sul da África, isto é, no território de Botswana e África do Sul, passando pelo território atualmente na Namíbia, até atingir o território angolano e estacionaram-se neste território na Olímpia. São caçadores Costa. Um tempo depois, outros caçadores saíram da margem direita do rio Cunene, nas margens do rio Coroca. São outros caçadores, de fato, conhecidos pelo grupo Mouta ou Ovato. Atravessar o rio Cunene de Hinga, na área de Nandavala, na conhecida travessia de Xerema, e penetraram em grande medida na mata de Omuama. São esses primeiros considerados habitantes do território Naulila.
0: Naulila tem uma história longa, muito antes de ser habitada pelos primeiros homens, os Khoisan, caçadores provenientes de Botswana e da África do Sul. Naulila tem uma história de migrações, sobrevivência, caça, agricultura, criação de gado e ocupação de um território moldado pela água e pela fronteira. E é precisamente essa combinação que faz de Naulila um território interessante. Naulila está no sul da província do Cunene e tem uma característica que imediatamente chama a atenção. O rio Cunene acompanha o território de norte a sul. Ali está também uma das estruturas hídricas mais importantes da região, a barragem de Calueque e o respectivo canal adutor que abastece água ao norte da Namíbia. A barragem desempenha um papel importante na regulação do caudal do rio Cunene, que suporta o aproveitamento hidroelétrico de Rua Canã. Naulila tem como uma das suas principais referências a povoação de Calueque, praticamente à porta da fronteira com a Namíbia. Se estiver no Xangô,

0: longo e quiser chegar a Naulila, prepare-se para percorrer pouco mais de 60 km pela Estrada Nacional 295, rumo ao sul. Mas antes de chegar, há muito para descobrir. Ao perguntar a qualquer pessoa que conheça Naulila sobre as grandes riquezas do território, a resposta será agricultura, gado e pesca. Mas há quem conheça muito bem esse potencial. Vamos ouvir a antiga administradora comunal, Leontina Constantino.
1: Enquanto município, constitui um polo econômico importante para a província do Cunene, visto que é uma zona onde se exerce diversa atividade agrícola, pescatória e de pastorícia. É uma zona estratégica por partilhar um vasto cordão fronteiriço com a vizinha República da Namíbia, desde o Marco 3 ao Marco 14, se a memória não me atraiçou.
0: Naulila detém uma importância estratégica a julgar pelo seu potencial agrícola, pescatório e pecuário. Naulila pode ser também um daqueles lugares onde a geografia é praticamente uma oportunidade económica à espera de ser melhor aproveitada. Imagine Naulila de outros tempos. Poucas estradas, poucos carros, poucas estruturas administrativas. Uma vida muito mais ligada à comunidade, à pastorícia, à agricultura e às tradições. O Soba Grande de Naulila, Justo Mutinde, recorda esse período.
2: A história de Naulila, na parte que eu sei, não seja no tempo do colono, no imposto do colono, havia o administrador do colono com um meio de transporte, um carro chama Land Rover. E havia umas pessoas que chamam os paios. Não havia muito sopa, havia só um sopa grande, rejeitor. Mas ficamos bem controlados porque o tempo do colono não havia roubo como hoje. Por nome, um colono indicava a pessoa. Bambatote, nenhum que tenha ideia para roubar nada. Depois da emunação, no nosso tempo do MPLA também, o Mono, não havia, no tempo do camarada Loleixo Camate, não havia também roubo, porque agora roubo parece uma produção de qualquer pessoa, mas porque neste momento, quando correu para o município, agora está a ver o administrador municipal, desloca, vai na população, dorme na casa do Xopa, recolhe a informação, o que que falta na comuna, o que que se corre na comuna. Ele vai com o grupo da administração e da polícia, com a autoridade tradicional. Vai lá ver onde que falta das escolas, onde que falta a chimpaca, onde que falta etc. Vou ver que o município está a desenvolver. E preocupado mais que temos, ver a nossa estrada sempre tem calueque, que tem comida, tem etc. A pessoa para sair do Xangongo até calueque, você pode ficar aos 5 horas andando na estrada. Eu agradeço o município da Difrovel. Só falta meio transporte. Para a parte da polícia, para a parte de quem?
0: Naulila também guarda a memória de um confronto entre potências coloniais. Portugueses e alemães disputaram a região. Houve confronto e mortos. O antigo administrador comunal Colmicil dos Santos ajuda-nos a compreender essa página da história.
3: Naulila teve seu nome na história de Angola na Primeira Guerra Mundial, quando houve confronto em que as tropas alemãs derrotaram as tropas portuguesas. Em 18 de 12 de 1914, então as tropas alemãs derrotaram as tropas portugueses. Então, Naulila, nessa altura, depois começou-se a desenvolver com o comércio dos portugueses que se adjudicaram naquela área. Qual era o comércio naquela área? Na altura, era o comércio do gado bovino, suíno, caprino e ovino. Então, foi crescendo ali o comércio no tempo colonial. Naulila foi desenvolvendo em tempo de paz. Naulila foi crescendo. Na sede de Naulila, o desenvolvimento só agora é que está crescendo. Mas o primeiro desenvolvimento, depois da independência, começou em Calueque. Calueque, com a construção da barragem, penso eu, em 1973, fez o canal que transportava a água para a República da Namíbia. A energia que vem da Namíbia vem apenas para bombear as bombas que levam água para a Namíbia. Então, Caloi começou a crescer em 92, com a guerra que se via no país. Alguns agricultores que estavam no município da Matala escolheram Caloi como área segura. Então, com a experiência que eles tinham a partir do canal da Matala, então começaram a desenvolver a agricultura aí. Então, Caloi, a partir dali, começou a crescer com a produção de hortícolas. Conforme vemos hoje, já a dimensão de produção lá é excelente, não só para o município de Naulila, mas também para as outras áreas. Naulila, de 2006, 2007, 2010, 2012, já não é a mesma.
0: E o historiador Pedro Awanga explica também esse episódio.
4: Naulila tem uma história longa e rica. Primeiro, foi uma mata sem seres humanos. Depois de ser habitado pelos seres humanos, com a chegada dos bantos, esses criaram os chamados estados africanos, que são reinos. Os seus hábitos e costumes diferenciam-se dos nômadas caçadores. Desenvolveram algumas atividades aceitáveis no território naulino. Com a chegada das contradições europeias, no dia 18 de outubro a 18 de dezembro de 1914, praticamente o território de Ombaja, onde pertence a Naulila, tinha sido tomado totalmente pela potência europeia portuguesa. E dali aparecem as contradições das potências europeias. A quando da chamada Conferência de Berlim, que se realizou de 1884 a 1885, a intenção dos alemães era de ocupar os chamados territórios à margem do rio Cunene, esquerdo, ocupado pelos zambos. E os portugueses deveriam ocupar os territórios do subgrupo etnolinguístico Nhaneca, à margem direita do rio Cunene. Mas a verdade é que os portugueses já tinham chegado no território da margem esquerda em 1891. Tinham corpos dos seus combatentes na área do Damiqueiro, onde ficou o famoso Canhambari. Também tinham corpos na mata do Mucoimo, aqui no Xangalala, a quando da penetração das forças portuguesas contra os Kwamato. Também já tinham corpos na Xana do Mufilo e reclamaram quem que vai proteger os corpos desses portugueses que estão ali. A conferência teve que concordar e o português ocupar esta parte, razão pela qual aparece a chamada fronteira arbitrária que divide hoje o território namibiano e o território angolano.
0: As campas dos guerreiros portugueses e alemães continuam lá. O tempo passou, mas as sepulturas permanecem como testemunho de uma história que não deve ser esquecida.
3: Durante esses combates alemães e portugueses, houve baixas por parte dos alemães e portugueses. Então, falando da história, na sede de Naulila, tem lá alguns monumentos. São cemitérios, onde tem os restos mortais das tropas portuguesas e alemãs.
0: Agora vamos falar da história das pessoas. Quem vive em Naulila? Que tradições mantém? Que festas celebra? O Soba Grande Justo Mutinde fala-nos de duas importantes tradições.
2: O Naulila tem Mumbanja, Mumbumbi, Mundimba, Mundonguena. As festas só fascificam, com sucessão, Curtula do Jumurrelo, Bulunganga, e etc. Desfico é uma menina quando tem 18 anos. Depois conversa com a família, esse miúdo já ficou mais velho. Vão fazer uma festa, bater uma cabeça, ou duas, depende. Vão fazer Macau, Bulunga, Sama, os vizinhos. Fica uma semana a dançar. Depois do último dia, se ele tem um marido, vão fazer uma festa também de novo. O miúdo, quando vai no marido, vão fazer um relo, também lá mata uma cabeça. Assim cresceu, já fica a senhora, vai já ter um lugar dele particular e saiu na casa do pai e demais. Outra festa para jovem. O jovem também faz construção, vai na mata, fica um mês, depois de um mês faz a festa, vai lhe tirar, vem na família, também mata a cabeça. É isso que chama na nossa dialetetanda. E vai ensinar da sala, onjando. E depois, quando vem no casa do grande família, porque aquilo passa na caixa do pessoa que são, parece família, o reino, onde que não se essa festa, não vai só o canto da caixa. É um caixa onde que no CIA, no dia que vai na marcha, no dia que vai regressar, e depois quando acaba fazer tudo esses trabalhos, também onde vai determinar, vai fazer cueca. Cueca tem um pulinho, um capô comprido, que depois vão deixar, como costumo mesmo deixar esses dachos, como que deixam jando, depois quando acaba pronto, vai trazer ali, cada um vai despalhar e vai em casa dele, cada um vai com a família dele. Acabou assim, depois passa um ano, dois anos, três anos, quatro anos, sempre continua. Quando esses que não foi, depois também vai mais. Fica, vai entrar em novembro, vai sair em dezembro. E isso depende, né? Mas como no tempo já da escola, também não vai mais na mata, só vai para hospitais. Mas o que a maioria ele não aceita no hospital, sempre só na mata. Só que o governo diz não, melhor ir no hospital, só vai lindar e chinar de Dassari. Mas não vai permanecer mais na mata por causa dos doenças, porque antigamente ele trabalhava com facas, toda pessoa passa numa faca. É por isso que por vir para ir lá, já passa só para o esfrumeiro.
0: Em Naulila, há diversidade porque é hoje um território multicultural. Quem explica é o ancião historiador Pedro Awanga.
4: Hoje, Naulila, vamos dizer que é habitado quase por todos os grupos etnolinguísticos de Angola. E, sobretudo, com a ocupação colonial, Naulila recebeu muita gente. E, após a independência, Naulila hoje tem muita gente. E, em termos de cultura, essas pessoas que penetraram no território de Naulila, cada um veio com a sua cultura e realiza. Cada grupo etnolinguístico ou étnico realiza a sua cultura segundo os seus hábitos e costumes. Mas a verdade que se diga, todas essas culturas são aplicadas no âmbito africano. São tipicamente africanas. O que se realiza com o Kimbundu, que está no norte e vive na Naulila, realiza a sua cultura. O Umbundu, que vive no centro, isto é o Ambo Bié, realiza a sua cultura em Naulila. O Nhaneca, que veio do Mulondo, que está aí, realiza a sua cultura. O Kwanyama, que veio do Kwanyama, realiza a sua cultura segundo os hábitos e costumes. Significa dizer, esta cultura é tipicamente africana. Na nossa região aqui, acolheu muitos grupos etnolinguísticos em relação às outras comunas antigas e, sobretudo, em grande medida hoje, na categoria de município.
0: Afinal, o que significa Naulila? E aqui temos uma pequena surpresa. Segundo o historiador Pedro Awanga, o nome original é Onaulula, uma expressão em Oxuambo associada à ideia de fronteira, porque Naulila está junto ao rio Cunene, junto à Namíbia, junto à fronteira e no cruzamento de histórias e culturas. O território tem cerca de 2.220 km² e 83.504 habitantes, segundo o censo de 2024. Mas há outra palavra que merece atenção. É Ringa. É a sede administrativa do município. E o nome também tem uma história. Vamos ouvir Pedro Awanga.
4: Naulila tem como limite geográfico a norte com a sede do Xangongo, a oeste o rio Cunene, ao sul a República da Namíbia, a leste a comuna de Umbalemo. Está situado na margem esquerda do rio Cunene. Naulila significa fronteira ou Naulula. Nesse caso, o rio Cunene, que constitui o limite entre os grupos étnicos linguísticos Bantu, Nhaneca, Kumbi e Ambo. Então os portugueses, em vez de escrever Naulula, escreveram Naulila. É por esta razão que em 1914, nos meses de outubro e dezembro, houve na localidade de Naulila grandes combates entre as forças militares portuguesas e alemães. Porque, com a partilha de África, Conferência de Berlim, em 1884-1885, a Alemanha tinha o desejo de ocupar todo o território habitado pelos povos ambos e Portugal deveria ocupar os territórios que estão à margem direita do rio Cunene, ocupado pelo grupo etnolinguístico Nhaneca. Desta feita, aparece o nome Ehinga. É, de facto, um nome atribuído pelos bandos. Segundo fontes orais escritas, deriva do facto do povo autóctono ter sido um povo guerreiro e sério, defensor dos seus direitos e da sua liberdade. Como exemplo, conta-se que
5: cansado da opressão colonial portuguesa, cada vez que um nacional fosse chicotado pelo regime colonial no posto administrativo, logo a seguir surgia Perus Servais em filas e a dirigir-se até o posto administrativo local. Esses perus saíam da casa do famoso ancião de nome Alcongo Wakashungu, alguém que utilizava a sua magia africana contra os colonizadores. Com o aparecimento dessas aves, o Mapumumu, perus, os chefes do posto administrativo apanhavam ataques e eram evacuados de imediato para o hospital da Vilas Roçadas e para nunca mais voltar a Naulina. Na língua local, o Kuhinga significa expulsar alguém de uma forma indireta em determinada área através do poder mágico tradicional. E a palavra Ovahinga são aquelas que expulsam os indesejados, neste caso, os colonialistas portugueses.
0: Naulila deixou de ser apenas uma comuna de Umbaja. É agora município com recursos para construir uma história econômica importante, porque tem água, terras, gado, pesca, fronteira, história e gente. Chegamos ao fim desta viagem. Hoje descobrimos que Naulila é muito mais do que um ponto no mapa do Cunene. É uma terra de água e fronteira, de gado e agricultura, de pesca e tradição, de memórias de guerra e histórias de paz. Este foi o Andar Angola. Hoje andamos por Naulila. As despedidas são de Sofonias Agostinho, Fernando da Costa, Zezito Gomes e do Léo Adriano. A partir de Umbaja, um forte abraço.
6: Muito obrigada, Leo Adriano. Foi assim a nossa viagem a Naulila, município de Naulila, um dos 14 municípios que conformam a província do Cunene. É novo, é no âmbito da nova divisão político-administrativa. São 12 horas 41 minutos. Vamos colocar um ponto final a esta primeira edição do Andar Angola da semana. Despeço-me em nome de Nazaré Luiz, que esteve na realização e edição, o Leo Adriano na reportagem, Gumba de Souza garantiu a técnica de som, comunicou para si, com muito gosto, Tatiana de Moraes Mbuta. Continue sintonizado, a rádio que une o país. Música.

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Em Angola são 12 horas 54 minutos. O estimado ouvinte está sintonizado à Rádio Nacional, a rádio que une o país. Daqui a pouco não deixo de acompanhar o Jornal das 13 Horas da RNA e percorrimos o país. Hoje o Jornal das 13 será emitido a partir do município dos Gambos, província da Huila. Um município que possui um total de 79 mil habitantes. A sua população é maioritariamente composta pelo grupo etnolinguístico Nyaneka.

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0: São 13 horas no país. 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
4: Angola, boa tarde. Está no ar o principal serviço noticioso da RNA, que está a render homenagem aos Gambos, terras do Granito Negro, que assinala hoje 74 anos desde que foi elevada à categoria de vila. A transformação da agricultura no Cunene vai ganhar nova dinâmica com a entrada em funcionamento das barragens do Undu e Calucuve. Medidas para mitigar efeitos da seca estão a transformar vidas dos agricultores e criadores de gado dos Gambos, maior centro ganadeiro de Angola. Contrabandistas de combustíveis inovam nas técnicas para levar ilegalmente derivados do petróleo à RDC, enquanto autoridades do Zaire falam da redução do fenómeno. Investimentos de empresas árabes em Angola já atingiram mais de 6 bilhões de dólares. No desporto, 1 de agosto contrata reforços de peso na RDC e no Brasil para atacar o Girabola edição 2026-2027. Surto de ébola na RDC já é o segundo mais mortal da história da humanidade, com mais de 2.300 vítimas. Jornal da Tarde, de segunda-feira, 17 de agosto de 2026, edição de Romão Ferreira, técnica de Danilson Soma, microfone Augusto José.
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4: Notícias ao pormenor. As barragens do Undu e Calucuve na província do Cunene entram em funcionamento nos próximos dias. As duas infraestruturas vão permitir o surgimento de outros projetos que vão impulsionar a agricultura e a agropecuária para o combate à fome. Fernando Noel.
6: Mais de 2 mil hectares ao longo do canal adutor da barragem do Undu, numa extensão de 75 quilômetros, estão a ser desmatados para a criação do Centro Integrado Demonstrativo no setor da agricultura. A diretora-geral da Unidade de Aproveitamento e Desenvolvimento dos Perímetros Irrigados do Cunene, Anita Esperança, fala das valências que o referido centro vai trazer para a agropecuária na região.
7: Temos um grande projeto que recai sobre a criação de um centro de demonstração integrado do setor da agricultura, no sentido de proporcionar vários serviços para impulsionar as boas práticas, quer da agricultura, quer da criação de gado e quer de outros aspectos que poderão impulsionar o desenvolvimento econômico da província. Isso já está projetado e já está a avançar. Já está neste momento em curso o desmatamento dos 2.018 hectares, que será o foco do Centro Demonstrativo do Setor da Agricultura.
6: E o Gabinete Provincial da Agricultura, Pecuária e Pescas e outras instituições diretamente envolvidas já trabalham na sensibilização das comunidades para o melhor aproveitamento dos recursos hídricos colocados à sua disposição, segundo o chefe dos serviços provinciais do Instituto de Desenvolvimento Agrário, Reinaldo Chivutuqua.
8: Essas obras são de grande importância. O governo de Angola acaba dando poder às famílias camponesas. Nós, Comissão da Agricultura e Desenvolvimento Agrário, temos estado a trabalhar nas comunidades para que percebam de facto que essas obras vão trazer grandes mudanças.
6: Chefe dos Serviços Provinciais do Instituto de Desenvolvimento Agrário, Reinaldo Chivutuqua, e a projeção das barragens de Ndu e Calucuve, que entram em funcionamento nos próximos dias. Rádio Nacional de Angola, em Ondiva, Cunene, com Venaz Ideias e o Fernando Noel.
4: As duas infraestruturas vão proporcionar o surgimento de outros projetos para impulsionar a agricultura e a agropecuária. Os agricultores e criadores de gado dos Gambos na província da Huila estão a dar à volta à vida com as medidas adotadas para mitigação aos efeitos da seca no município. Apesar de estarem ainda em curso outras medidas, os resultados já começam a ser visíveis. Nos últimos 4 anos, já não se registaram muitas mortes de animais devido à construção de tanques calçadão, dicos e abertura de furos de água para o consumo humano e para o abeberamento do gado. Jornalista João Manuel.
9: A falta de chuva já não constitui um grande problema para a população do município dos Gambos, na província da Huila. O administrador dos Gambos, Francisco Barros, afirmou que os efeitos da seca no município diminuíram substancialmente nos últimos 4 anos.
10: Os efeitos da seca, como eram anteriormente visto, também diminuíram. A situação está sob o controle da administração local do Estado. Não temos, nessa altura, situações alarmantes antes da falta de alimentação por parte das nossas populações, e até porque elas também, muito segura, têm ido também a se engajar na prática da chamada agricultura familiar. Há uma parceria visível com algumas organizações não governamentais, falo concretamente da DPP, da World Vision e outras que têm estado, de facto, a contribuir para mitigar os efeitos da seca e da fome ao nível do nosso município. Para dizer que foram construídos cerca de 88 tanques calçadão, que têm estado também a contribuir para o armazenamento da água, quer em período chuvoso, quer em período seco, e esta água tem estado também a diminuir a procura deste precioso líquido ao nível das nossas comunidades.
9: O administrador Francisco Barros avançou os projetos que estão a ser desenvolvidos para se fazer face aos efeitos da seca a nível do município dos Gambos.
10: Está-se a construir os diques, está-se a fazer furos de água. Agora estamos à espera de um grande projeto enquadrado no projeto presidencial do combate à seca no sul da Angola. Vai se construir brevemente uma barragem, a barragem do Nampombo, que vai correr mais de 60 quilômetros, que poderá, de facto, em parte, contribuir de forma significativa para o abastecimento de água às populações, para a prática da agricultura e também para o embebedamento, que é uma das principais riquezas que o nosso município tem.
9: O programa de alimentação escolar nos Gambos já atingiu todas as crianças do ensino primário. Segundo o administrador Francisco Barros, mais 17 mil crianças já se beneficiam do programa de alimentação escolar.
10: Temos mais de 17 mil crianças do ensino primário que se beneficiaram no ano letivo passado com este programa, e trouxe para nós uma grande vantagem, bons resultados, quer do ponto de vista da presença das crianças na escola, quer do ponto de vista do aproveitamento escolar. Portanto, é uma bandeira que nós devemos segurar, abraçar, uma política devidamente operacional que, ao nível do nosso município, veio de facto dar resultados bastante animadores. Em termos de alimentação escolar, nessa altura, todas as crianças matriculadas no ensino primário estão sendo beneficiadas da alimentação escolar, incluindo até crianças que não estão em idade escolar e que vão para a escola acompanhar os irmãos e ficam lá e têm sido beneficiados.
9: Administrador dos Gambos, Francisco Barros, falando dos projetos que estão a melhorar as condições de vida da população por ocasião dos 74 anos do município dos Gambos.
11: O programa de alimentação escolar já chegou a todas as crianças do ensino primário no município dos Gambos, aqui na província da Huila. Automobilistas, populares e agricultores do Namíbia e Benguela clamam pela conclusão das obras de construção da Estrada Nacional 100, que liga as duas províncias passando pela Lucira. É um troço de 55 quilómetros e 8 pontes, com as bases construídas, mas que as obras andam paralisadas há alguns anos. As obras estão a cargo da construtora Plana Sul, que removeu os seus meios. Romão Ferreira.
12: Os homens do campo, empresários e automobilistas dizem que a não conclusão até o momento dos 55 quilômetros e o acabamento das 8 pontes na Estrada Nacional número 100, que liga Benguela ao Namibe, passando pela Lucira, está a criar muitas dificuldades. Os produtores agrícolas dizem que os seus produtos acabam por se estragar antes que cheguem ao consumidor, enquanto os automobilistas falam na redução significativa do tempo de viagem passando pela Lucira.
13: Canumbala Francisco, sou agricultor do município da Lucira. Eu ando há mais de 20 anos nessa estrada e temos tido muitos constrangimentos. Há momento que, quando chove, não se passa e temos que dar a volta pelo Lubango. E, dado a volta pelo Lubango, percorremos 700 quilômetros. Passando por aqui, nós percorremos apenas 200 para atingir a província de Benguela. E nossos produtos não chegam em condições ao destino por causa do mau estado da via. Isso vai nos ajudar bastante.
14: Antônio Ernesto Domingo, o troço Lucira-Benguela está mesmo péssimo. Uma viagem, pneus, molas, capotação de viaturas.
15: Serafim Lubito Catarino. Os carros carregados têm muita dificuldade em passar nesses troços. Agora, quanto à situação do Simo, tempo chuvoso, não conseguimos fazer praticamente nada. É necessário a gente dar volta pelo Lubango, e isto me leva mais de 3, 4 dias. E atualmente, como as estradas estão, a viatura não aguentam durante muito tempo. Agora, quanto à situação do Tênia Bel, da cooperativa, por favor, ou baixam pelo menos a subida, ou tentam só pelo menos asfaltar. Senão vamos sempre perder vidas aí, vamos sempre partir carros aí.
12: A preocupação com o estado atual da Estrada Nacional número 100, que liga Benguela ao Namibe, não se resume apenas aos agricultores e automobilistas. O governador do Namibe, Archer Mangueira, diz que face à demora que se registra para a sua conclusão, estão a negociar para que ela seja inserida no programa de investimentos públicos da província.
16: É um troço que está a levar tempo a ser recuperado. É um projeto que ainda é de responsabilidade central, mas nós temos estado a trabalhar com o Ministério das Finanças no sentido de integrar o programa de investimentos públicos da província e aí passar o orçamento do setor província. Mas além de ligar as duas províncias e ter a vantagem de proporcionar o desenvolvimento do turismo, também vai facilitar o escoamento de produtos de centros de produção para os principais centros de consumo, Benguela e Luanda.
12: Governador Provincial do Namibe, Archer Mangueira.
11: Entretanto, o Jornal da Atualidade tentou ouvir a Plana Sul, empresa que estava encarregue de fazer a obra, mas sem sucesso. E o mau estado da Estrada Nacional 105 está a dificultar a circulação de pessoas e bens no sul da província da Huila. Os automobilistas apelam por uma rápida intervenção das autoridades, já que a via liga também a Huila, à província do Cunene e à República da Namíbia. Lídia Jacob.
17: Os automobilistas que percorrem a Estrada Nacional número 105 em direção aos municípios do sul da província da Huila debatem-se com vários constrangimentos decorrentes do mau estado da via. Ariovisto Muembove vive no Lubango e percorre a via diariamente para o seu local de serviço no município dos Gambos, onde nem sempre consegue chegar a tempo e hora devido à morosidade ao fazer o percurso de mais de 100 quilômetros de estrada.
18: São vários buracos e quando é tão difícil para não chegar tempo e hora no local de serviço. Tem que reduzir o máximo para chegar com segurança.
17: Dinho Muatanena, outro automobilista, diz que percorre o trajeto Lubango-Gambos em 2 horas na tentativa de amenizar as implicações do mau estado da via no estado técnico da sua viatura.
19: Devei de fazer 1 hora e meia, agora estamos a fazer 2 horas para chegar à cidade do Lubango. A durabilidade dos próprios meios também reduz na questão do mau estado da via.
17: O automobilista Flávio Chaunga apela por intervenção das autoridades competentes para melhorar o estado da via, uma vez que a mesma liga não só os demais municípios ao sul da província, como também ao Cunene e à vizinha República da Namíbia.
19: Pedimos que o nosso governo central pudesse dar alguns apoios no sentido de requalificação. Quando a via estava em melhores condições, levávamos para ali 1 hora e 30 minutos ou 1 hora e meia.
17: Mau estado da Estrada Nacional 105 dificulta a circulação de pessoas e bens no sul da província da Huila.
11: A reportagem da Lídia Jacob sobre o mau estado da Estrada Nacional 105. A exploração industrial do ferro na Jamba Mineira está quase interrompida por falta de energia elétrica. Este fator está também a retrair a atração de novos investimentos no setor da mineração no município. As autoridades locais acreditam que a situação poderá resolver-se com a interligação da Jamba Mineira à Rede Nacional Energética por via do GOV. Severino de Jesus.
20: A ausência de energia elétrica 24 sobre 24 horas no município da Jamba Mineira continua a ser um dos principais fatores que embaraça a fase de exploração industrial do minério de ferro, depois de concluídos todos os procedimentos de prospeção por parte da Tucial Angola, empresa encarregue por este ambicioso projeto económico. Face a isso, o administrador da Jamba Mineira, Luís Marcelo, defende maior celeridade na implementação do projeto de interligação do município à Rede Nacional de Energia, através da linha do GAV. Luís Marcelo enfatiza que a materialização deste projeto de âmbito nacional, para além de alimentar o tecido industrial local, irá acabar por definitivo com as oscilações de fornecimento de energia à população que se registra atualmente.
21: As perspectivas que a população almeja é que haja energia da ligação entre o GOV para o município da Jamba Mineira, para poder melhorar a situação de fornecimento de energia no nosso município. Isso vai alavancar também a instalação das futuras empresas para a exploração do ferro, do ouro e outro. Isso também vai fazer com que haja a implementação de empresas que vão fazer a prestação de serviços e vai fazer com que haja um maior número de empregabilidade, sobretudo para a juventude.
20: Administrador da Jamba Mineira, Luís Marcelo.
11: Conclusão do projeto de interligação da Jamba Mineira à rede elétrica nacional por via do GOV vai atrair futuras empresas para a exploração de ferro e ouro naquela localidade. 13 horas e 15 minutos, mais de 6 bilhões de dólares norte-americanos é o valor até aqui investido pelos Emirados Árabes Unidos em Angola, nos setores das energias renováveis, turismo, agricultura, entre outros. Nesta altura, estão a ser preparadas as condições para uma participação macro em setembro de várias empresas do mundo inteiro nos Emirados Árabes Unidos, de acordo com o representante da Câmara de Comércio e Indústria, Braulio Martins. Martinho Xingue.
0: Os Emirados Árabes Unidos têm investido em Angola um total de 6,8 bilhões de dólares americanos nos setores da agricultura, portos, petróleo e gás, turismo, ambiente, energias renováveis, entre outros. Nesta altura, a relação entre os dois países é salutar, a olhar pelo macroencontro que acontece em setembro deste ano, que vai reunir mais de 100 países do mundo inteiro. Pelas suas potencialidades hídricas e de minérios, Angola continua a atrair investidores nos mais diversos setores, de acordo com o presidente da Câmara de Comércio e Indústria, Angola e Emirados Árabes Unidos, Braulio Martins.
1: A relação econômica entre Angola e os Emirados é bastante positiva. Hoje estamos a falar de um investimento de 6,8 bilhões de dólares, grandes empresas dos Emirados. Angola é um país, do ponto de vista dos recursos naturais hídricos, bastante atrativo. Os países precisam diversificar a sua economia, sair da dependência do petróleo para principalmente a agricultura. E Angola é um destino em que os Emirados olham como parceiro estratégico a longo prazo, investir na agricultura, energias renováveis.
0: Nesta altura, 90% dos diamantes de Angola são vendidos nos Emirados Árabes Unidos, de acordo com Braulio Martins.
1: 90% dos diamantes angolanos são vendidos via Dubai. Angola é o segundo país produtor de diamante após Botswana. 28 empresas do setor dos diamantes, indústrias bastante robustas, que precisam conhecer, portanto, o mercado angolano. Das rochas ornamentais, nós sabemos que o centro-sul da Angola, principalmente a província do Namibe, uma economia mais inclusiva, convidar empresas do conteúdo local para então encontrarem players internacionais nos Emirados, robustez, agressividade do país.
0: A parceria empresarial é de todo importante, de acordo com o representante da Câmara de Comércio Angola e Emirados Árabes Unidos, Braulio Martins.
1: Nós estamos a promover muito o turismo. Angola poderá acolher nessa parceria a experiência no ramo do turismo e fazer com que essa relação entre os dois Estados soberanos sejam exequíveis do ponto de vista de promoção, do ponto de vista de maior engajamento.
0: Emirados Árabes Unidos têm investido em Angola um total de 6,8 bilhões de dólares americanos. Ouvimos até aqui o presidente da Câmara de Comércio e Indústria Angola, Emirados Árabes Unidos, Braulio Martins. Boa tarde.
11: Boa tarde, Martinho. E o aproveitamento das potencialidades turísticas do Namibe pode servir de modelo para as demais regiões do país, visando a garantia do desenvolvimento económico. Esta é a constatação feita pelos administradores municipais que no Namibe visitaram, entre outras, o Centro de Criação de Camelos e o Porto do Namibe, Edson Henriques.
22: O Namibe continua a reforçar o seu potencial como um dos principais destinos turísticos nacional, ao receber administradores municipais de várias províncias do país que tiveram a oportunidade de conhecer alguns dos mais emblemáticos projetos económicos e turísticos da região. Durante a visita, os responsáveis municipais passaram pelo terminal polivalente do Porto do Namibe e pelo Centro de Criação de Camelos, localizado no município da Bibala, onde ficaram impressionados com o potencial. O administrador municipal de Kassongo, província do Kwanza Sul, Domingos Semente, destacou a importância de conhecer presencialmente o Porto do Namibe, considerando a infraestrutura um projeto de grande relevância para o desenvolvimento de Angola.
23: Conseguimos ver o Porto do Namibe, um dos projetos que contribui grandemente para o desenvolvimento do país e também de impacto internacional.
22: Da província do Bengo, o administrador municipal de Mushaluando, Oscar Bangula, também manifestou satisfação com os locais visitados e com as experiências proporcionadas, realçando a diversidade e o potencial turístico encontrado.
24: Gostei do que vimos durante as nossas visitas e, entretanto, isso chamou-me a atenção, despertou mais

0: Uma troca de experiências e um contacto direto com projetos que evidenciam as potencialidades económicas, culturais e turísticas da província como um destino de referência para o turismo nacional. Isaías Domingos e Edson Henriques, Rádio Nacional de Angola, no Namibe.
1: Aproveitamento das potencialidades turísticas do Namibe pode servir de modelo para as demais regiões de Angola.
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1: Por aí que seguimos com Ayrton Canha. Boa tarde.
3: Boa tarde. A começar o Polidesporto, abre oficialmente hoje a 14ª edição dos Jogos Nacionais Escolares, que acontecem até o dia 28 deste mês na província do Huambo. A presente edição conta com cerca de 1.500 alunos atletas de todo o país, com idades entre os 12 e os 16 anos, e que vão evoluir nas modalidades de atletismo convencional e adaptado, handball, basquetebol, futebol 11, ginástica, voleibol e xadrez, as vertentes masculina e feminina. A prova decorre sob o lema Desporto Escolar, forjando talentos e respeitando a diversidade, e organizada pelos Ministérios da Educação e da Juventude e Desportos, em parceria com o Governo da província do Huambo. Do futebol, está oficialmente aberta a época 26-27, com o Petro de Luanda a conquistar a supertaça ao derrotar no Ige o Ilhete de Benguela por 1-0, tricolores que partem para a defesa do título no Girabola, que arranca no próximo final de semana. Entretanto, o 1 de agosto apresentou 3 reforços sonantes para atacar a época futebolística, sendo o guarda-redes brasileiro Diego Lopes um gigante de 2 metros e 8 centímetros de altura, os congoleses democratas Josué Mungenji, defesa central, proveniente do TP Mazembe, e Wilfred Nkaya, avançado oriundo do Antan Setif da Argélia. No Nacional de Futebol e Sub-20, que acontece na cidade do Lubango, está definido o quadro dos quartos de final, com os duelos Benfica do Lubango Desportivo da Huila, num derby local, Interclube Sporting de Cabinda, 1 de agosto HCB da Bahia Farta e Santa Rita de Cássia do Ige, CSK do Icolo e Bengo. Mais desporto, daqui a pouco, em Desportivo à Tarde.
1: A Ayrton Canha atualizando o nosso placar de informação desportiva. Atualidade fora de portas, o atual surto do vírus Ebola na República Democrática do Congo já é o mais letal desta doença em registro, com 2.325 mortes confirmadas, de acordo com os últimos dados das autoridades congolesas. Com um total de 4.945 casos confirmados, o surto supera, sim, tanto em contágios como em mortes, o que atingiu também o leste da RDC entre 2018 e 2020, que causou 2.999 mortos e 3.481 casos, embora continue ainda longe do mais mortífero já registado entre 2014 e 2016, que provocou 11 mil mortos e 28 mil contágios na África Ocidental. Este número de mortos foi atingido quase 3 vezes mais rapidamente do que o surto de Ébola de 2014-2016 na África Ocidental, o pior da história. A epidemia está a alastrar-se perante um cenário difícil, com greves de alguns profissionais de saúde que não recebem salários, ameaças de grupos rebeldes, a indignação de comunidades a muito traumatizadas e a desinformação que afirma que o ébola não é real. 13:23, os contrabandistas de combustíveis no Zaire estão a inovar as formas de atuação para escapar das autoridades fiscalizadoras e fazer chegar os derivados de petróleo à RDC. A prática ilegal de comercialização de combustíveis, que tem lesado em grande medida os cofres públicos, é uma ação levada a cabo por cidadãos congoleses democráticos, apoiados por alguns nacionais. Jornalista Luís Mamana.
4: Contrabando de combustível em grande escala na província do Zaire diminuiu consideravelmente, segundo reconhecem os munícipes. Apesar da redução, os cidadãos alertam para o surgimento de novas formas utilizadas pelos contrabandistas para fazer chegar de forma clandestina os derivados de petróleo à República Democrática do Congo.
5: O contrabando não acabou, mas diminuiu. Não se faz sentir mais conforme era anteriormente. Agora estamos a notar, a partir das bombas de combustíveis, só estamos a ver os senhores de bidon. Bidon, mas não era anteriormente, cisternas, papatas cheias, diminuiu mesmo.
6: O contrabando, para mim, ainda não acabou. Continua mais, já não estão a levar do jeito que era. Diminuíram 3 bidões, 4 bidões, já não levam 5, 6 ou 7.
4: Para o economista Tucevo Ferreira, o contrabando de combustível, seja em pequena ou grande escala, é sempre prejudicial à economia do país. O economista defende, por isso, o reforço dos mecanismos de fiscalização e controlo, sobretudo nas zonas fronteiriças.
7: Nos últimos dias temos estado a verificar uma redução considerável no contrabando de combustível, sobretudo aquela que é realizada com

0: recurso a meios de grande porte como caminhões, mas também é verdade que em troca destes meios, hoje temos estado a verificar que os contrabandistas utilizam outros meios, como no caso de viaturas de pequeno porte motorizadas para realizar essas ações. Do ponto de vista de impacto para a nossa economia, é de facto bastante elevado. Impacta também na oferta de combustível disponível para o nosso mercado local na província do Zaire.
1: Apesar da redução do contrabando de combustível em grande escala, os munícipes do Zaire defendem a necessidade de se manterem e reforçarem as ações de fiscalização, tendo em conta as novas estratégias adotadas pelos contrabandistas para introduzir clandestinamente derivados de petróleo na República Democrática do Congo. A reportagem da Rádio Nacional com Álvaro Tiundula Júnior e Luís Mamana.
2: E o governador provincial do Zaire, Adriano Mendes de Carvalho, admite que apesar de assistir-se à redução dos níveis de contrabando de combustíveis, ainda vai levar mais algum tempo. O governador diz mesmo que, face ao facto de o contrabando estrangular a economia local, o seu combate deve envolver a população da província.
3: Temos que dizer que já teve meios escassos. Logicamente que este combate não pode ser um combate feito também pelo governo da província. Um combate deverá ser feito, num campo geral, pela população toda, pelos angolanos, por sim ou por não, acaba por estrangular a economia quase toda do nosso país. Está sob controle. Logicamente que não vale a pena pensar que isto acaba no abrir e fechar de olho. Não é como a varinha mágica que aquilo acaba. É mentira. Aquilo vai levar tempo até os juízes se consciencializar. Repito, vai levar ainda algum tempo. Mas pelo menos tem que se começar a estancar. Eu acredito que está ligeiramente melhor com relação àquilo que era antes.
2: Governador Provincial do Zaire, Adriano Mendes de Carvalho, que apela ao envolvimento da população do Zaire no combate do contrabando de combustíveis na província que dirige. Regulação de operadores de comunicação eletrónicas, formação de técnicos e modernização tecnológica entre os principais desafios do reconduzido Conselho de Administração do INACOM. As linhas mestras foram apontadas pelo Ministro das Telecomunicações, Tecnologias de Informação e Comunicação Social, Mário Oliveira, quando impulsava o Conselho de Administração do INACOM. Dito Tavares.
4: São desafios que devem ser implementados para o setor responder às dinâmicas tecnológicas com reflexos na vida dos cidadãos. O Ministro das Telecomunicações, Tecnologia de Informação e Comunicação Social, Mário Oliveira, avança que o êxito da operação será possível com a formação de técnicos capazes de dar soluções aos novos desafios do setor.
5: A organização do espectro radioelétrico, nomeadamente com o advento dos satélites de órbita baixa, onde temos aí grandes desafios da regulação. Temos também grandes desafios da regulação a nível de operadores de comunicações eletrónicas. Temos grandes desafios, igualmente, na questão da modernização tecnológica do INACOM, para que ele possa cabalmente desempenhar o seu papel de regulador. Desafios a nível da formação dos técnicos de regulação, dos técnicos de análise e gestão do espectro radioelétrico.
4: Segundo Mário Oliveira, o INACOM deve estar em altura de acompanhar as informações tecnológicas e contribuir na balança econômica nacional.
5: O mundo hoje vive de grandes transformações tecnológicas e o nosso setor é um setor de constante evolução. O nosso setor, todos os dias e todos os anos, apresenta novas soluções tecnológicas, muitas delas de forma disruptiva. E o regulador, naturalmente, tem que estar à altura de poder acompanhar essas transformações.
4: Os desafios estão lançados e o presidente do Conselho de Administração do INACOM, Joaquim Muongo, diz que as estratégias estão montadas para responder às exigências do mercado.
6: A estratégia passa por uma estratégia de continuidade adaptada àquilo que são as tendências novas do mercado.
4: Presidente do Conselho de Administração do INACOM, Joaquim Muongo.
2: Regulação de operadores de comunicação eletrónicas, formação de técnicos e modernização tecnológica entre os principais desafios do reconduzido Conselho de Administração do INACOM. A fechar, o Presidente João Lourenço recebeu em audiência o CEO da multinacional brasileira Embraer, Bosco Costa Júnior. O encontro na Cidade Alta serviu para abordar questões da cooperação no setor da aviação, onde Angola e a multinacional têm contactos avançados para a compra de aviões militares destinados à modernização da frota aérea. De acordo com a notícia veiculada durante a visita oficial do Presidente João Lourenço ao Brasil em 2025, a Embraer estaria disponível para atualizar a frota angolana de aeronaves, bem como 314 Super Tucano, e fornecer aeronaves adicionais deste modelo para Angola. Ponto final às notícias a esta hora. Recuperamos o essencial da atualidade. Transformação da agricultura no Cunene vai ganhar nova dinâmica com a entrada em funcionamento das barragens do Undua e Calucuve. Medidas para mitigar efeitos da seca estão a transformar vida dos agricultores e criadores de gado dos Gambos, maior centro ganadeiro de Angola. Contrabandistas de combustíveis inovam nas técnicas para levar ilegalmente derivado do petróleo à RDC, enquanto autoridades do Zaire falam da redução do fenómeno. Investimentos de empresas árabes em Angola já atingiram mais de 6 bilhões de dólares. No desporto, o 1 de agosto contrata reforços de peso na RDC e no Brasil para atacar Girabola, edição 2026-2027. Surto de ébola na RDC já é o segundo mais mortal da história da humanidade, com mais de 2.300 vítimas. Jornal da Atualidade da RNA, hoje, segunda-feira, 17 de agosto, edição de Romão Ferreira, técnica de Danilson Somna, notícias apresentadas por Augusto José, a partir do município dos Gambos.
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1: 13 horas e 33 minutos. Aqui começa o seu programa desportivo segunda-feira. Comunica Nelson Ventura.
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1: É para seguir até bem perto das 14 horas. Títulos deste programa desportivo à tarde. Chama Desportiva Escolar já brilha no AMBO. Inclusão e diversidade dominam 14ª edição dos Jogos do AMBO. Ténis angolano nos holofotes mundiais. Camila Costa procura lugar no quadro de elite em Espanha. Campeão nacional de motocross fai africano da Namíbia. Seleção de futebol para amputados na semana de amistosos para o Mundial do México. Em cabinda, falta de cadeiras de rodas pode condicionar a realização do Provincial. Assim vai ser o seu desportivo à tarde desta segunda-feira, com montagem do Tocha dos Santos, técnica final do Danilo Ricardo, edição do Alexandre Diniz. Eu dou-lhe a informação.
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1: Levamos os votos de muito boa tarde, são 13 horas e 34 minutos. Sobre o lema desporto escolar, forjando talentos e respeitando a diversidade, se arranca hoje na província do AMBO, 14ª edição dos Jogos Desportivos Escolares. O lema desta edição reflete o compromisso das autoridades com os jovens de diferentes origens e contextos num ambiente de sã convivência, respeito mútuo e igualdade de oportunidades. Vamos ao encontro do Pedro Lucas, que se encontra no estádio Daniel Lutucuta, perante 1.500 estudantes que vão evoluir em referentes, diferentes modalidades. Ainda não tenho. Pedro Lucas, mais daqui a pouco, vai estar presente para nos pontualizar. Avançamos para o ténis angolano, nos holofotes mundiais. Camila Costa busca um lugar no quadro provincial do torneio G100, em Barcelona, Espanha. Paula Pantes, boa tarde. Camila entra em cena esta tarde.
3: Camila da Costa busca o acesso ao quadro principal do torneio J100 de Barcelona. A angolana vai defrontar hoje a espanhola Judite Martinelli, depois de ontem, na primeira ronda, ter deixado para trás a também espanhola Marina Niang, pelos parciais de 6-1 e 6-0. Mauro Costa, treinador e pai da atleta, está confiante num bom desempenho da jovem tenista angolana.
4: Nossa estratégia continuará a ser a mesma, um ponto de cada vez, uma bola de cada vez, não há que ter muita pressa. Ela tem capacidade de competir e é o que ela vai fazer exatamente. Ponto por ponto vai competir e vai ver o resultado que consegue alcançar, uma vez que esta atleta com quem ela vai jogar já é de um nível mais elevado também. Então acredito que vai ser uma partida onde a Camila vai ser desafiada em vários aspectos, não é? Físico, emocional e mental, estratégia, tática e tudo mais. Mas pronto, a gente está aqui para isso, para esse tipo de desafios, porque só assim é que ela vai desenvolver como atleta e vamos então conseguir continuar a alcançar os objetivos que temos em mente para ela. Mas por agora estamos felizes com o resultado e vamos ver amanhã como será.
3: Mauro Costa, treinador de Camila Nunes da Costa, que vai defrontar hoje a espanhola Judite Martinelli na segunda ronda de qualificação para o quadro principal do torneio J100, que decorre em Barcelona, Espanha.
1: Aqui tivemos a Paula Pando com a agenda da tenista Camila Costa, que se encontra a competir no mítico Clube Real de Barcelona, cujo proprietário é o astro Rafael Nadal. São 13h37, atualidade esportiva nacional e internacional no seu rádio. Avanço para o motocross, campeão nacional Fernas Batista, palha africano da Namíbia. Em causa está uma alegada relação pouco amistosa com a Associação Provincial de Luanda. Para o comentador João Boneco, a situação deveria ser melhor gerida.
5: Era previsível realmente que isto pudesse acontecer, porque nunca houve bom ambiente entre a Comissão de Gestão do Motocross atual e o piloto do Lobito. Devia ser gerido de uma maneira, além da democracia, um bocadito mais comunicativa, no sentido de terem certeza que realmente o piloto poderia ou não partir para a prova internacional. De alguma maneira, tudo tem a ver com as possíveis contas de deslocação, despesas, enfim, tudo que tem a ver entre a distribuição da Federação Angolana do Desporto Motorizado e Motocross e aquilo que são as despesas individuais de cada equipa. Era importante prepararem para todas as classes sempre um plano B. Isto foi falado inicialmente e aí está realmente aquilo que acontece. Podia não ser uma desistência como tal, sem alguma explicação, mas podia ser que fosse por lesão. Logo, sendo por lesão ou não, era importante ter sempre o plano B. O piloto suplente em cada categoria, conforme nós falamos, era importante que realmente neste momento tivéssemos o tal piloto para fazer uma substituição automática em relação àquilo que foi a desistência do Fernas Batista. Ainda assim, esperamos que os pilotos de outras categorias possam trazer para Angola um resultado positivo.
1: Aqui tivemos João Boneco, comentador Rádio 5, sobre o desporto motorizado e a ausência de Fernas Batista no africano de motocross na Namíbia. São 13h39. Agora o desporto adaptado, Seleção Nacional de Futebol para Amputados, na semana de amistosos. O primeiro teste está marcado para esta quarta-feira, diante do Misto Luanda, no Centro de Alto Rendimento José Saiovo. O grupo esboça o Mundial do México, marcado para novembro próximo. E em cabinda, atletas temem que o provincial de basquetebol em cadeira de rodas seja condicionado por falta de material técnico. Joaquim Arlindo.
6: A 5 em Cabinda sabe que por isso as baterias estão agora viradas para a participação do misto de Cabinda no Nacional da Modalidade que se vai disputar no próximo mês na província do Bengo. O reduzido número de cadeiras da associação vai obviamente dificultar a preparação do atual vice-campeão nacional, sendo que vai trabalhar com apenas 5 cadeiras, já que está retido em Luanda o material destinado para Cabinda pelo Comitê Olímpico Angolano. E já comigo o secretário-geral da Associação Provincial do Desporto Adaptado, Pedro Bimona. Senhor secretário, bom dia, em direto para a Rádio 5, a falta de cadeiras de rodas é o grande calcanhar de Aquiles para a Associação Provincial.
7: Saudações, auditor da Rádio 5. Como tem sido hábito, depois da recessão do programa do Comitê Paralímpico Angolano Anual, ou seja, do calendário, a partir desse calendário nós conseguimos planificar as nossas atividades. Assim que o campeonato provincial, como tem sido hábito do basquetebol sobre cadeira de rodas, estava para sair no princípio deste mês, tendo em conta os adiamentos que foi sofrendo durante essa época, em função da falta de material, principalmente de cadeiras de rodas, pois que, como sabe, o Comitê Paralímpico Angolano fez um grande esforço junto aos seus patrocinadores, conseguiu adquirir cadeiras de rodas para todas as associações provinciais. O nosso material está retido em Luanda, até cá ainda não conseguiu trazer o nosso material. Estamos a trabalhar junto com o governo provincial de Cabinda para que esse material chegue até aqui na província e nós não conseguimos planificar primeiro realizar o campeonato provincial no princípio deste mês e o próximo mês iremos no campeonato nacional.
6: Obrigado, Pedro Bimona. Já ouvíamos o secretário-geral da Associação Provincial do Desporto Adaptado em Cabinda e a situação da falta de cadeiras que forçou o cancelamento do provincial de basquetebol sobre rodas.
1: Valeu, Joaquim Arlindo. Em Cabinda, aguarda pela chegada de cadeiras de rodas para a realização do provincial. Questionado sobre o assunto, o secretário-geral do Comitê Paralímpico, António da Luz, refere que esforços são feitos desde junho, o último, para que o material chegue ao ponto mais ao norte do país.
8: Nós estamos desde o mês de junho a tentar enviar 10 cadeiras para a Cabinda, um computador e respectiva impressora, 4 bolas para a prática do basquetebol e uma moto de 3 rodas. O que se passa neste momento é que nós fizemos um contacto junto das agências marítimas que fazem o trajeto para a cabina. Tínhamos já o assunto mais ou menos adiantado. Foi-nos solicitado uma série de documentos, até parece que estamos a fazer uma exportação para o exterior do país, mas pronto, vamos cumprir. Foi-nos solicitado a certidão do Comitê Paralímpico Angolano, que testa que de facto está legal, os estatutos do Comitê Paralímpico Angolano, a relação nominal, portanto, do elenco do Comitê Paralímpico Angolano, a fatura das cadeias, juntamos só nesse processo, fizemos um ofício, e mais logo a seguir recebemos um telefonema do presidente do Desportador de Cabinda a dizer que o governo de Cabinda iria fazer a transportação deste material.
1: António da Luz, secretário-geral do Comitê Paralímpico Angolano. 3:42 no futuro do futebol angolano. Joga-se no Cunene. Petra Luanda e 1 de agosto podem jogar entre si nas meias-finais do Nacional Sub-17. Mais dados com o repórter Vieira Cambala. Boa tarde. Ainda não tenho, Vieira Cambala também vai estar na emissão da 94.5 para falar deste Nacional de Sub-17. Avanço para outro direto. Pedro Lucas está no AMBO, sob o lema Desporto Escolar, forjando talentos, respeitando a diversidade. Arranca hoje na província do AMBO a 14ª edição dos Jogos. Viva, boa tarde. Também não tenho o Pedro Lucas, o repórter 5 que está na cobertura desta atividade, ou seja, dos jogos escolares. Pedro Lucas, que a qualquer altura vai voltar ou vai estar na antena para nos dar o ponto de situação dos jogos escolares. Continuamos consigo no seu programa esportivo às 13:43 minutos. A atualidade que é nacional e também internacional. Daqui a pouco vou para o handball, Nacional de Cadetes que retorna na cidade do Lobito. João Gabriel, está aí? Diva, boa tarde. Ainda não tem o João Gabriel também, às 13:44 minutos. Estamos a aguardar que possamos ter contacto com o AMBO e também com o João Gabriel, que está na cidade portuária do Lobito, para nos pontualizar dos campeonatos de handball e também o de futebol que está a decorrer no Cunene. A atualidade desportiva para si. Daqui a pouco vamos avançar para outro tema do seu programa desportivo. Vou ao encontro, parece que já há o direto. Vieira Cambala já está aí, boa tarde.
9: O Petro de Luanda juntou o seu 1 de agosto e o Sporting Petrolos do Bié nas meias-finais do Nacional em Sub-17, que decorre em Ondiva, província de Cunene, ao vencer neste domingo o Tuabe Futebol Clube do Kwanza Norte por 3-1 no campo dos Castilhos. Os golos do Petro de Luanda foram apontados por intermédio de Eufrazino Mbambi, que visou na partida aos 2:53, enquanto Pedro Domingos fechou 3-1 aos 36 minutos do primeiro tempo complementar. O único golo da equipa do Kwanza Norte foi marcado por Admiro Francisco aos 43 minutos também da primeira parte. O técnico do Petro de Luanda, Rui Costa, satisfeito pela exibição da equipa, disse que o objetivo passa em ganhar o campeonato nacional.
10: Fomos focados para este jogo, convicto de que seria um jogo difícil, mas ainda assim, sempre dentro daquilo que a gente definiu para essa fase. Procurar sempre fazer o melhor de cada jogo, alcançar o melhor resultado possível, a vitória, que é para a gente atingirmos ao final. Então, é o objetivo que nos trouxe cá e a gente vai continuar a trabalhar, digo, repito, respeitando todos os adversários, mas nós, o Petro, temos a nossa ideia, bem convicta para a competição.
9: Já o treinador do Tuambe Futebol Clube, José Gunza, lamentou a derrota da sua rapaziada, tendo reconhecido a grandeza do adversário.
11: Penso que foi um bom jogo, onde o Petro foi superior em alguns aspectos do jogo. Tivemos alguma falha na ocupação do espaço. Os jogadores se queixaram muito de falta de hábito, jogar numa relva sintética e a quentura, tudo isso, aquecimento nas botas, tudo isso. Mas pronto, eu penso que os miúdos fizeram um bom jogo. Não venceram, mas foi uma boa experiência para eles.
9: Com esta vitória, o Petro de Luanda agora espera pelo seu adversário das meias-finais, que sairá do jogo entre a Academia Futebol Estrelas do Futuro e o JGM, ambas do AMBO.
1: 13:46, tivemos aqui o repórter que está a cobrir esta atividade. Vamos avançar para as 13:47, quer dizer que faltam ainda 13 minutos para dizer boa tarde ao ouvinte no canal desportivo da Rádio Nacional de Angola. Uma volta pela atualidade internacional, equipas portuguesas entram em cena para mais um compromisso. Repórter Fernando Eurico, da Antena 1.
12: É mesmo em busca da primeira, o Benfica procura hoje o primeiro triunfo no campeonato, visita o Casa Pia, que ainda não pontuou. É o jogo que vai encerrar a segunda jornada. Com apenas um ponto, depois do 2-2 com o Académico de Viseu, os encarnados apresentam-se em Rio Maior, sem Orsnes e sem Dedic, que rumou ao Newcastle da Premier League. Antes de embarcar, estas foram as únicas palavras do lateral.
13: I love them.
12: Ama os adeptos do Benfica, disse Dedic. Marco Silva também não queria perder o internacional bósnio.
14: É óbvio que era um jogador que não é o treinador, mas nós, Benfica, não queríamos perder. A questão da proposta depois e a questão financeira, a estrutura do Benfica sabe melhor o que fazer nesse aspecto do que eu, não é esse o meu papel, mas naturalmente, e não querendo já estar aqui a dizer que sou eu, não, nós Benfica era um jogador até pela boa época que fez o ano passado, por ser um jogador ainda com alguma juventude também. Naturalmente era um jogador que nós que não queríamos perder, mas faz parte, o mercado está aberto.
12: O Casa Pia de Filipe Coelho não acredita em fragilidades da Águia.
15: As fragilidades do Benfica são poucas. É uma equipa fortíssima, com muitos argumentos, uma equipa grande que gosta de ter a bola.
12: Relato assegurado aqui na Antena 1 por João Santos Correia no fecho de uma jornada que teve um jogo adiado. Um surto de gastroenterite no plantel do Sporting de Braga anulou a partida diante do Gil Vicente.
1: Aqui é o Fernando Eurico da Antena 1, às 13 horas e 48 minutos. Equipas portuguesas entram em cena para mais um compromisso internacional. Ora, alguém, vamos para as 13h49, mas esta é uma notícia triste. Morreu Nelito Constantino, comentador Rádio 5 para o futebol no Ambo. Seu Calo lamenta a morte do ex-futebolista do Petro Atlético do Ambo.
16: É sempre difícil, né? Principalmente pelo facto de nós conhecermos as pessoas, ficar muito próximo deles. Quando conheci o Nelito Constantino, não foi ainda enquanto jogador do Petro do Ambo, porque acompanhava os jogos do Petro do Ambo, vi jogar, mas conheci-o bem mesmo no Ambo. Na altura, nós estávamos hospedados na casa do pessoal do Petro do Ambo, que é mesmo ali em frente à sede deles. A princípio era uma pessoa aparentemente saudável, e a essa altura é só lamentar e naturalmente dar o máximo de conforto aos seus familiares e que a sua alma descanse em paz.
1: Aqui o comentarista Seu Calo. Morreu Nelito Constantino, comentador Rádio 5, e João Melanchthon, por seu turno, lembra com nostalgia os momentos que viveu com o malogrado.
17: Realmente também conheço bem, lidamos muitas vezes. Se a memória não me falha, quando está lá a ver jogar aqui a Benguela, ainda falamos. E é triste, são essas mortes às vezes que nos deixam de certa forma com o coração bastante doloroso. E vamos confortar a família, de desejar coragem, muita força por essa consternação que acontece, bem, a lei da vida. Mas desta forma às vezes dói muito. Portanto, a família enlutada, as nossas condolências pelo passamento físico do Nelito Constantino, e que Deus o tenha.
1: João Melanchthon a lamentar a morte de Nelito Constantino. 13h50, faltam 10 para as 14h. Avanço para handball, já é possível ter o Job Gabriel, ele está a acompanhar os nacionais de handball que decorrem na cidade portuária do Lobito. Boa tarde.
18: Observa-se hoje dia de pausa geral na 44ª edição do Campeonato Nacional de Handball em Juvenis Femininos. Entretanto, ontem jogou-se para a primeira jornada da segunda fase para as classificativas do 13º e 14º lugares. O Borges Sport Clube de Benguela venceu as brilhantes do Zaire por 43-9. Já para o 9º e o 12º lugares, tivemos brilhante do Moxico 31, Sporting do Bié 23 e Indaca da Gabela do Kwanza Sul 22, Pérola da Bahia Farta 29. Na fase principal, o Petro de Luanda não deu hipóteses ao Bravos do Panguila ao vencer por 31-10. O Mora do Virei do Namibe continua a fazer um bom campeonato. As Miúdas do Namibe venceram a Obra Social da Machinde de Malange por 27-25. Moraes Pedro Pedro, treinador do Mora do Namibe, era um homem feliz pela vitória.
13: Parabenizar primeiramente as minhas crianças, não é? Nós sabíamos que teríamos um adversário extremamente difícil. Nós vimos isso na edição passada, também já foi um adversário, tínhamos na mesma série. Então nós sabíamos que a única forma de contrapor favoritismo que a equipa adversária trazia era nós jogarmos no nome a homem do início até o fim.
18: Palavras de Moraes Pedro, treinador principal do Mora do Virei do Namibe, que este domingo venceu a obra social da Machinde por 27-25. No jogo mais aguardado do dia, a Aliança de Benguela venceu a Casa do Pessoal do Porto do Lobito por 29-22.
1: Aqui ativamos o repórter João Gabriel, cobertura dos campeonatos nacionais de handball que estão a decorrer na cidade portuária do Lobito. 13:52, basquetebol, seleção sénior masculina em tarde de trabalho, a pensar na janela de Dakar rumo ao Mundial de 2027 no Qatar. Pepe Claros trabalha com um grupo em Portugal e fala da evolução do combinado angolano.
19: Bem, as equipas está claro que vão ser fortes, sobretudo sin duda Senegal, que penso que por los jugadores que están no roster parece que va a ser un equipo más atlético que nunca ha jugado en África, por lo que he visto, con 4 jugadores de Euroliga, 2 jugadores con pasado en NBA, otro en China, varios que juegan en España, muy grandes, extremadamente atléticos y grandes. Côte d'Ivoire parecido a ellos y Congo ainda no tenemos la suficiente información, solamente de los juegos que les estén jugando en el mes pasado. Más evidentemente, los 3 juegos son muy complicados, mas también sabemos que para apurar al Mundial esto es una janela doble, ¿no? Una janela que acaba el último día de febrero, ¿no? Entonces, tenemos 6 juegos y intentar primero competir al máximo, tener los mejores resultados ahora y también en febrero, ¿no?
1: Sobre a ausência de Bruno Fernando e Silvio Sousa, Pepe Claros refere que tem um 5 capaz para as encomendas.
19: Eu penso que isto é um desporto de equipo e pensar em individualidades é complicado, porque então é entrar em comparações e não penso que isto está correto. Nós, como equipa, temos que pensar em melhorar. Quando ganhas, em melhorar mais, e quando perdes, em esforçar-te mais para competir melhor. Então, esto no ha trocado nunca nuestra mentalidad y nos vamos con siempre con máximo deseo y máxima concentración en hacer nuestro trabajo.
1: Pepe Claros, o técnico principal da Seleção Nacional de Basquetebol, projeta a janela de Dakar, portanto, no final deste mês. É o basquetebol em movimento. Agora avanço para a Supertaça, continua a ser tricolor. Petro ganhou ontem o Eliette por 1-0, golo de Ivan Cavaleiro. João Pedro Sousa elogia a postura da sua equipa.
20: Sentimento de muito orgulho, muita satisfação. É um jogo extremamente difícil, com um adversário muito complicado, mas felizmente as coisas acabaram por correr bem e estamos todos muito contentes por entrar a ganhar o primeiro jogo, uma vitória e um título.
1: Estamos muito contentes por começar a ganhar a primeira vitória e um título, disse o técnico João Pedro Sousa, da equipa do Petro Atlético de Luanda. E Beto Bianca, embora a equipa tenha perdido, enaltece o andamento da sua turma.
21: Se analisamos bem o jogo, eu acho que nós fomos superior ao Petro. E não estou falando isso por ser o técnico do Liete, é pelo que nós vimos durante os 90 e poucos minutos. Petro teve essa felicidade de um falho defensivo nosso e praticamente nós controlamos bem o jogo. Faltou talvez um pouco mais de paciência ali no ataque, está um pouco mais fino na finalização.
1: Aqui as palavras de Beto Bianco, o técnico principal do Iliete de Benguela, perdeu por 1-0 diante do Petro Atlético de Luanda. Jogo que foi realizado, portanto, no Ixi. Vici António, que dá o nome ao estádio, revela a satisfação pela realização do jogo no recinto.
22: Estou imensamente congratulado, contente de assistir pela primeira vez a abertura do campeonato em Angola de futebol. No meu estádio. Esse é o primeiro. A minha alegria. Estar aqui. Na minha casa. Na minha província. Primeira vez. Assistir mais um jogo. De gira-bola. Da Supertaça. O nível dessa competição. estou muito satisfeito.
1: Muito satisfeito. Vicente António, que dá o nome ao estádio, revelou aqui a sua satisfação pela realização do jogo naquele recinto. Ora, perante um estádio, esteve presente no estádio, esteve Alves Simões, o presidente da Federação Angolana de Futebol, alerta os embaixadores angolanos a estarem bem preparados para as afrotaças.
0: Jogo entre duas melhores equipas do país, em minha opinião, e penso eu que foi um jogo, foi um sucesso. E tudo quanto assim é, o nosso futebol, ano após ano, vai mudar e vai ganhar outros contornos para que possamos jogar de igual para igual com outras equipas, sobretudo as do Maghreb.
1: As palavras de Alves Simões, que é o presidente da Federação Angolana de Futebol, à luz das declarações do presidente da FA, Filipe Zanza, técnico do Dagosto, revela que os militares estão prontos para as afrontaças.
2: Penso que vai ser mais um jogo difícil. Em África não há jogo fácil, todos os jogos são difíceis. Não podemos tirar de fora essa equipa de Suazilândia. Nós sabemos que vai ser um jogo difícil. Se nós queremos passar na outra fase, temos que ganhar essa equipa e vamos fazer tudo para ver se fizemos um bom resultado lá e aqui decidimos a qualificação.
1: Filipe Zanza, técnico do 1 de agosto, equipa militar pronta para as afrotaças em futebol. 13h58, vamos dizer boa tarde já daqui a pouco. Ora bem, esteve em destaque neste Desportivo à Tarde, segunda-feira, a chama desportiva escolar já brilha no AMBO. Inclusão e diversidade dominam 14ª edição dos Jogos no Planalto Central. Ténis angolano nos holofotes mundiais. Camila Costa procura lugar no quadro de elite em Espanha. Campeão nacional de motocross falha africano da Namíbia. Seleção de futebol para amputados na semana de amistosos para o Mundial do México. Em Cabinda, falta de cadeira de rodas pode condicionar realização do provincial. Assim foi o seu Desportivo à Tarde. A edição do Alexandre Diniz, montagem do Tocho dos Santos, técnica final do Danilo Ricardo. Comunicou consigo Nelson Ventura. Boa tarde.

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1: Em toda Angola são 14 horas.
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1: Renovadas saudações, estimados ouvintes da Rádio Nacional de Angola. Esta é a primeira edição da semana do programa Hora do Vinil, um programa que está consigo de segunda a sexta-feira, entre as 14 e as 15 horas, na 93.5 ou 90.0. Nesta edição trabalham com muito gosto a Lourdes António na seleção musical, o Hugo Arsénio na técnica de som. Ao microfone, comunica com muito gosto a Tatiana de Moraes Mbuta.

Ouvimos Teresa Ana, música de Valdemar dos Santos Alonso de Almeida Bastos, mais conhecido como Valdemar Bastos. Foi um músico e cantor angolano que combinava vários estilos, desde afropop, fado e também influências brasileiras. Começou a cantar numa idade muito precoce, utilizando instrumentos do seu pai. Após a independência de Angola, em 1975, com 28 anos, viu-se forçado a fugir do nosso país para Portugal por conta da guerra civil vivida na altura. Em 2008, foi distinguido com um diploma de membro fundador da União dos Artistas e Compositores, e um prémio Award em 1999 pela World Music. O jornal New York Times considerou em 1999 o seu disco Blacklight uma das melhores obras da época. Morreu no dia 9 de agosto de 2020 em Lisboa, aos 66 anos, vítima de cancro. Ouvíamos Teresa Ana, música belíssima de Valdemar Bastos. Vamos continuar seguindo esta primeira edição do Hora do Vinil, um programa da Rádio Nacional de Angola. Vamos continuar a ouvir grandes vozes da música nacional e internacional. Djavan, Fafá de Belém, Saad, Paula, Abdul, Bana, Franco, Jean-Jacques Lafon, Juan Luis Guerra, Tracy Chapman e outros vão passar por aqui nesta edição do Hora do Vinil.

0: Oceano, música de Djavan, que recentemente celebrou 50 anos de carreira. É verdade, foi no Belo Horizonte onde Djavan realizou a celebração dos 50 anos de carreira. No dia 18 de julho deste ano, o artista apresentou uma turnê Djavanear 50 anos. Só sucessos na Arena MRV, reunindo canções que atravessam diferentes momentos da sua trajetória e fazem parte da história da música brasileira. Em um espetáculo dedicado aos grandes sucessos da sua discografia, Djavan revisitou uma obra construída ao longo de 5 décadas, com um repertório que passeia por diferentes fases de sua carreira e reúne músicas que se tornaram clássicos, como Sina, Oceano, que acabamos de ouvir, Flor de Lis, Samurai, Se e Eu Te Devoro. Antes ouvíamos também Adeus Solidão, uma música dos anos 1969, de Carmen Silva, artista brasileira igualmente, uma cantora evangélica e compositora, também conhecida carinhosamente pelos fãs como a Pérola Negra. Carmen Silva converteu-se ao Evangelho na década 90, onde permaneceu a sua fé até a sua morte em 2016. Carmen nasceu em Veríssimo, no Triângulo Mineiro, vinda de uma família humilde. Abandonou os estudos na adolescência e começou a trabalhar como babá e empregada doméstica. E apesar de todas as dificuldades, o seu sonho era se tornar cantora. Começou a frequentar programas de calouros no fim da década de 60. Em mais uma das suas tentativas, venceu o concurso Um Cantor por Um Milhão, Um Milhão por Uma Canção, um concurso da TV Record. Gravou seu primeiro compacto para a gravadora Catagalo, mudou-se para Copacabana e finalmente para RCA Victor, onde gravou Adeus Solidão, a música que ouvimos aqui nesta edição do Hora do Vinil. São 14 horas 19 minutos, ainda temos tempo, vamos continuar a ouvir boa música na sintonia 93.5.
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7: São 14 horas 36 minutos. O estimado ouvinte está sintonizado à Rádio Nacional de Angola. Este é o programa Hora do Vinil, consigo de segunda a sexta-feira, entre as 14 às 15 horas. Estamos já a caminhar para a reta final do nosso programa. Já passaram por esta edição vários artistas, como Javá, Fafá de Belém, Valdemar Bastos. Começamos o nosso programa com o Valdemar Bastos. Ouvimos também a nossa artista Sad, e em instantes ouvíamos Paula Julie Abdul, uma cantora, dançarina, coreógrafa e atriz norte-americana, que há muito que se lhe diga sobre esta artista. Foi descoberta pelo grupo Jackson 5, já trabalhou com Janet Jackson, depois decidiu também lançar-se ao mercado musical, onde fez muito sucesso com músicas como Hush Hush, que acabamos de ouvir. E vamos continuar. Vamos agora ouvir Adriano Gonçalves, mais conhecido por Bana, um intérprete, cantor e baladeiro cabo-verdiano.
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Vamos fazer aqui uma ressalva. Não estamos a ouvir Bana, mas sim Franco. É, estamos a ouvir Makiadi Luambo Franco, nascido a 6 de julho de 1938, e faleceu já há 37 anos. Isto no dia 12 de outubro de 1989. Foi um hábil músico zairense congolês da República Democrática do Congo. Seu nome artístico era Franco Luambo, ou simplesmente Franco. Luambo Makiadi é muito célebre por ser o mestre da rumba congolesa e mais tarde Sukus, é o pai do TPOK Jazz, considerado como um dos fundadores da música congolesa contemporânea.

Ouvimos Juan Luis Guerra, um cantor, compositor, produtor musical dominicano muito conhecido, que também brinda-nos nesta tarde de segunda-feira, nesta primeira edição do Hora do Vinil da Rádio Nacional de Angola. Estamos mesmo já a caminhar para o final desta edição, mas vamos continuar a ouvir boa música. A seguir vamos ouvir She's Got Her Ticket, de Tracy Chapman, uma cantora norte-americana, cantora e compositora, vencedora de 4 prémios Grammy, que se tornou mundialmente famosa em 1988 com o lançamento do seu álbum de estreia. É conhecida também por suas canções de sucesso Fast Car, Baby Can I Hold You e outras canções, outros temas muito conhecidos por nós também. Vamos seguir com Tracy Chapman.

14 horas 56 minutos, estamos mesmo já na reta final do nosso Hora do Vinil, primeira edição da semana. Nesta edição da Rádio Nacional de Angola, trabalharam com muito gosto a Lourdes António na seleção musical, o Hugo Arsénio na técnica de som, ao microfone Tatiana de Moraes Mbuta, que comunicou para si nestas aproximadamente uma hora. Vamos concluir o nosso programa com os Kassav, considerada como a primeira, uma das bandas considerada como a primeira a despontar como pioneira do Zouk, criado em 1979. A banda de Zouk, oriunda de Martinica e de Guadalupe, vai encerrar esta edição primeira da semana do Hora do Vinil. A todos, continuação de ótima segunda-feira e uma abençoada semana.

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1: São 15 horas em Angola. 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
2: Boa tarde. Na província da Lunda Norte, professores estão a ser capacitados para dar resposta aos desafios do ano letivo que se avizinha.
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2: A abrir, mais de 200 professores do setor da educação participam desde esta segunda-feira no município do Mussung, na província da Lunda Norte, numa formação destinada a reforçar as competências para a implementação dos clubes escolares com foco na prevenção da violência. Toda a informação com o jornalista Cláudio Pinto.
3: A formação decorre no auditório do Instituto Politécnico 28 de Agosto, no município de Mussung, e reúne diretores de escolas, pontos focais de género e pontos focais municipais no âmbito da subcomponente 1.1 Saúde Escolar do PATI 2. E Isabel Ipalanga, chefe do Departamento de Saúde Escolar do Ministério da Educação, explica que os participantes serão preparados para liderar, acompanhar e garantir a implementação dos clubes escolares, promovendo a competência para a vida, igualdade de género, saúde escolar, cidadania e prevenção da violência.
4: Uma iniciativa que visa promover competências para a vida, igualdade de género, saúde escolar, prevenção da violência baseada no gênero, prevenção do assédio, exploração sexual, saúde sexual e reprodutiva, higiene menstrual, cidadania, liderança juvenil e participação ativa dos estudantes.
3: Na abertura da formação, o diretor provincial da educação, Ricardo Cauica, destacou a importância da iniciativa para o reforço de uma educação segura, inclusiva e promotora do desenvolvimento integral das crianças, adolescentes e jovens.
5: Representa um ato relevante para o setor da educação e, consequentemente, a capacitação dos quadros na província da Lunda Norte, pois reforça as capacidades daqueles que diariamente trabalham para garantir uma educação de qualidade, uma educação inclusiva, segura e promotora de desenvolvimento integral das nossas crianças, adolescentes e jovens.
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2: O Cláudio Pinto, mais de 200 professores no setor da educação participam desde esta segunda-feira no município do Mussung, na província da Lunda Norte, numa formação destinada a reforçar as competências para a implementação dos clubes escolares com foco na prevenção da violência. E os agricultores e criadores de gado nos Gambos, na província da Huila, estão a dar volta à vida com as medidas adotadas para mitigação aos efeitos da seca no município. Apesar de estarem ainda em curso outras medidas, os resultados já começam a ser visíveis. João Manuel.
6: A falta de chuva já não constitui um grande problema para a população do município dos Gambos, na província da Huila. O administrador dos Gambos, Francisco Barros, afirmou que os efeitos da seca no município diminuíram substancialmente nos últimos 4 anos.
7: Os efeitos da seca, como eram anteriormente visto, também diminuíram. A situação está sob o controle da administração local do Estado. Não temos, nessa altura, situações alarmantes antes da falta de alimentação por parte das nossas populações, e até porque elas também, muito segura, têm ido também a se engajar na prática da chamada agricultura familiar. Há uma parceria visível com algumas organizações não governamentais, falo concretamente da ADPP, da World Vision e outras que têm estado, de facto, a contribuir para mitigar os efeitos da seca e da fome ao nível do nosso município. Para dizer que foram construídos cerca de 88 tanques calçadão, que têm estado também a contribuir para o armazenamento da água, quer em período chuvoso, quer em período seco. E esta água tem estado também a diminuir a procura deste precioso líquido ao nível das nossas comunidades.
6: O administrador Francisco Barros avançou os projetos que estão a ser desenvolvidos para se fazer face aos efeitos da seca a nível do município dos Gambos.
7: Está-se a construir os diques, está-se a fazer furos de água. Agora estamos à espera de um grande projeto enquadrado no projeto presidencial de combate à seca no sul Angola. Vai se construir brevemente uma barragem, a barragem do Nompombo, que vai correr mais de 60 quilômetros, que poderá, de facto, em parte, contribuir de forma significativa para o abastecimento de água às populações, para a prática da agricultura e também para o embebedamento de gado, que é uma das principais riquezas que o nosso município tem.
6: Francisco Barros falando dos projetos que estão a melhorar as condições de vida da população por ocasião dos 74 anos do município dos Gambos.
2: Agricultores e criadores de gado dos Gambos na província de Oeiras estão a dar volta à vida com as medidas adotadas para mitigar os efeitos da seca no município. Da atualidade internacional, o Alto Comissariado da ONU para os Direitos Humanos pediu hoje às partes em conflito no Iêmen que cessem imediatamente qualquer ofensiva suscetível de provocar o regresso a uma guerra em larga escala. O apelo surge numa altura em que os rebeldes Houthis, apoiados pelo Irão, intensificaram as operações contra zonas controladas pelo governo iemenita internacionalmente reconhecido e apoiado pela Arábia Saudita. Os Houthis lançaram hoje 2 mísseis balísticos contra posições governamentais no âmbito de uma escalada dos combates na costa iemenita do Mar Vermelho, disseram fontes militares. Boa tarde.
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1: Boa tarde, são 15 horas 6 minutos em Angola.
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1: Agora, a sua melhor atenção, serviço da Agenda Pública da Rádio Nacional de Angola. Foi com profunda dor e consternação que o secretariado da Comissão Executiva Nacional da UNTA-CS comunica o falecimento de Ed Madalena Gouveia Neto, ocorrido no dia 16 de agosto de 2026. O seu funeral realiza-se no dia 19 de agosto de 2026, às 10 horas, no cemitério Benfica. Nesta hora de dor e luto, o secretariado da Comissão Executiva Nacional da UNTA-CS endereça à família enlutada as mais sentidas condolências. Maria do Carmo Lourenço, Karina Lourenço, Andreia Lourenço, Nelson Lourenço, Luqueni Lourenço, filhos, familiares, família Lourenço e Josefino, comunicam o falecimento do seu ente querido Manuel Loureiro Pedro Zaroque, ocorrido no dia 11 do mês em curso na República da Namíbia. O seu funeral será realizado amanhã às 11 horas no cemitério do Alto das Cruzes. Os familiares de Margarete Coelho, mais conhecida por Marga, comunicam seu falecimento ocorrido em Luanda por doença. O óbito está a decorrer na sua residência no condomínio Horizonte Morro Bento. O funeral realiza-se na quarta-feira às 10 horas no cemitério Santa Ana, antecedido de velório a partir das 18 horas desta terça-feira na Casa de Velórios do Governo Provincial de Luanda. José Martins, Sofia José e Maria José comunicam o falecimento de Nzamba Madalena, ocorrido em Luanda por doença. O seu funeral realiza-se em data a anunciar. O óbito está a decorrer na sua residência no bairro São Pedro da Barra. A primeira conservatória do Registro Civil da Comarca de Luanda faz saber que corre nos seus termos um processo de aquisição de nacionalidade angolana por naturalização, em que é requerente Rui Carlos Teixeira Figueira do Amaral Leonardo, casado, de 54 anos de idade, natural de Lourenço, República de Moçambique, nacionalidade portuguesa, filho de José Albino Amaral Leonardo e de Maria da Graça Teixeira de Fernandes Figueira, residente em Luanda, no bairro Quinanga, Rua da Santa Bárbara, casa sem número, município da Ingombota. São convidadas todas as pessoas incertas e certas a deduzirem a oposição que julgarem existir contra o requerente no prazo de 15 dias. Por último, a terceira conservatória do Registro Civil de Luanda faz saber que corre nos seus termos um processo de aquisição de nacionalidade angolana por naturalização, em que é requerente Eva Hussein Deb, solteira, natural de Damayanga, província de Luanda, de nacionalidade libanesa, filha de Bassem Deb e de Maya Hossein, residente em Luanda, na rua Emílio Mbimbi, bairro Alvalade, casa sem número. São convidadas todas as pessoas interessadas a deduzirem a oposição que julgarem existir contra a requerente no prazo de 15 dias. Está assim apresentado o serviço da Agenda Pública da Rádio Nacional de Angola. Boa tarde.
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1: Em todo o país, são 15 horas 10 minutos.
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6: Em Angola são 15 horas 12 minutos. 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

Rádio Nacional de Angola, estamos nós uma vez mais com todos vocês, nesta rádio que é a paixão da juventude todos os dias. Nesta sintonia queremos sempre intensificar a energia e a produtividade todas juntas nesta sintonia. Estamos apenas a iniciar. Boa tarde com sabor Angola, não saia da sintonia.

0: As melhores coisas da vida você as tem com música que vem da discoteca da Rádio Nacional de Angola. Aliás, quem se transfigura neste programa é porque provém, obviamente, deste que é o maior manancial musical de Angola para o mundo, a nossa discoteca. Lá está ela, aqui presente no nosso programa, porque vem de lá a música da nossa terra, a música de Angola, para si que nos sintoniza.
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Agora estamos na Rádio Nacional de Angola. Só grandes e enormes músicas que vêm com marcas angolanas para si, que com toda a jovialidade nos curte e não vai sair da sintonia. Boa tarde, Angola!

Novamente, a marca que marca a tua vida. Ora, muito bem, estamos então a ser lançados para esta tarde de rádio com toda a nossa emoção, toda a nossa satisfação e acima de tudo aquela nossa condição que você muito bem conhece. Temos este dever sentido obrigatórios de fazer com que você se anime, se regozije e acima de tudo se transforme para aquela malta que muitas das vezes vem de dias passados com aquelas situações não tão motivadoras. Há tanta gente que não está a conseguir, mas atenção que ainda vai à caminhada e vai conseguir lá chegar. É preciso que você acredite que você é capaz e que acima de tudo pode sempre chegar a capacidade de avançar aqui na Rádio Nacional de Angola. Equipa de trabalho a trabalhar para si aqui na Rádio Nacional de Angola. Nós temos na nossa realização a Maria Massunga. Integram ainda a nossa equipa Jaci Fortes, Maria Canoeira, Cristino Benedito, Fábio Josemar, Beatriz Francisco. Quem assume a nossa engenharia som técnica final com toda a habilidade da animação musical é o nosso Hugo Arsénio. A comunicar consigo através da Rádio Nacional de Angola está o Atílio Ayunda. Para daqui a instantes, Coenza Norte e Telvino Domingos vai estar a conversa com o comerciante Julião Cuteta. Ele é o nosso Cuteta, é um jovem que vem com uma capacidade empreendedora de poder mostrar a todos os jovens que em dias passados que não estão a conseguir. Nós temos muitos jovens que mês a mês, desde que iniciamos esta caminhada, estão a dizer, meu Deus, é azar, ou há qualquer coisa de sobrenatural, forças ocultas, que estão a travar a minha caminhada. Acompanhe a conversa que vem deste empreendedor do Coenza Norte daqui a instantes, que você é de certo que vai ter uma inspiração acima de tudo. Juventude, estamos na Rádio Nacional de Angola, caminhada é para a frente, boa tarde Angola.

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0: Muito bem, Rádio Nacional de Angola. Olá então, não é também? Dar assim qualquer coisa para a gente conversar. Daqui a um bocadinho vamos continuar com os ritmos musicais. Olá rapidamente até o Kwanza Note. Sou jovem, sou Angola de hoje.
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0: Nacional de Angola, boa tarde. Sou jovem, sou Angola. Hoje, a partir do Kwanza Norte, para conhecer a história de Julião Kuteta, jovem empreendedor desde muito cedo, que até hoje, apesar de ser funcionário público, continua a acreditar no poder do negócio.
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0: Kuteta é um destes exemplos de que a perda do ente querido não significa dizer exatamente o fim de toda uma história. Pois, com o falecimento da sua mãe, Julião teve de abandonar o município de Ambaca para, em Delatando, prosseguir com os estudos. Através da venda de bolachas e roupas na Zunga, o jovem, com a sua resiliência, conseguiu terminar o ensino médio.
3: Depois do passamento físico da minha mãe, teve que deslocar do Luenga para o Kazengo, onde estava a irmã mais velha, porque havia muitos desafios em questões de alimentação, questões também de formação, compra de materiais académicos. Sim, dificultava muito, então teve que se colocar em vendas para conseguir lidar com a situação da formação. Eu comecei muito cedo. O meu primeiro negócio foi venda de cigarro no mercado do 4 de fevereiro. Naquela altura, tinha uns 50 kwanza que a minha irmã havia me oferecido. Fui ao mercado e comecei a vender um maço de cigarro. Consegui lucrar também mais uns 50 kwanza e comecei já com dois maços. Posteriormente, apostava já nas bolachas. Posteriormente, comecei a vender roupa na Zunga. E ali também conseguia sempre lidar com questões acadêmicas, questões de formação. Frequentei a segunda classe na escola 333 e posteriormente se mudei para o município de Ambaca, em particularmente na comuna do Luenga, onde frequentei o ensino primário. Eu estudava no período matinal, no período de tarde. Depois da formação, montava minha bancada na rua e 18 horas desmontava para casa.
0: Pela necessidade de continuar a sua formação, Julião não deixou de acreditar e em dias de folga na Zunga trabalhava como cobrador de um autocarro de transporte de pessoas e bens da cidade para as zonas de cultivo e vice-versa. O certo é que, com estas idas e vindas na estrada, conseguiu sustento e assim terminou a licenciatura em Ciências da Educação.
3: O grande impacto que houve foi um dos meus cunhados, na altura já vendia roupa na Zunga e via sempre os lucros. Com o meu valor ele juntava e ele ia para fazer compra em Luanda e trazia a mercadoria minha. Vestidos, depois calções de criança e panos. Vender sentado não tem muitos benefícios. Por quê? Porque quando alguém vai ao encontro do cliente, terá mais êxito, porque muitas pessoas sentem preguiça de ir aos mercados. Então, no processo de Zunga, facilitava o escoamento dos produtos.
0: E como é que percebeu que das vendas na Zunga podia trocar por um outro negócio?
3: Depois daquela fase, o governo também mudou as políticas comerciais e encontrava muitas dificuldades. Já abria muitas lojas aqui no Kazengo de venda de roupa e já não tinha mais aquele fluxo de clientes, então...
0: Mas o que é que de concreto lhe motivou para tal?
3: Questões de formação e principalmente porque nunca desisti de estudar. O outro passo foi serviço de cobrador de autocarro no processo de lavras e na qual foi selecionado para trabalhar como adjunto de motorista e fazemos esses exercícios de transporte das mamás das lavras. Com o trabalho de cobrador facilitava mais na questão de aquisição de valores. No primeiro ano foi muito difícil, porque nós acordávamos 5 horas para começar o exercício de táxi e voltávamos 17h30, 17h50. E deve fazer a manutenção do autocarro, questões de varrer o carro. E depois, 18 horas, tive que ir à universidade. Era muito desafio. Muitas das vezes estudava já no autocarro à volta das 12, como tinha fracasso já de 500 doses, então aproveitava revisar naqueles momentos. Eu tinha a crença de que poderia conseguir, mesmo com pouco poderia conseguir, e é claro que eu consegui mesmo. Eu se licenciei o ano passado. Atualmente já sou licenciado graças a estas vendas em curso de ensino primário, na Escola Superior Pedagógica.
0: Ao acreditar que podia ir mais longe, Julião Kuteta participou de uma destas edições do concurso público de ingresso na educação e foi apurado. Hoje, o professor entende que a vida é bela e melhor ainda quando se corre atrás dos sonhos. Por isso, em dias de folga no trabalho, o jovem cuida pessoalmente do seu negócio de venda de sacos plásticos.
3: Sou mais que vencedor, porque atualmente eu sou professor no município de Pumandongo. E atualmente também não deixei de vender, porque sempre recordei das minhas origens. Hoje vendo no mercado do Catome, de cima, sacos preto, aquele saco que as mamães costumam embalar carvão. Também vendo saco papangolo, saco azul, resma de embalagem, saco de 150 kg e saco de 50 kg. Esta semana aumentamos o negócio, também estamos a vender postiço diverso. Não largo o negócio porque também quero dar chance em outras pessoas que não têm a possibilidade de se enquadrar no Estado. Atualmente só estou trabalhando com uma pessoa.
0: E como é que faz em dias de planificação na escola e também o negócio? Como é que cuida disto?
3: Eu faço o seguinte: nos domingos trabalho para o meu negócio. De segunda a sexta-feira trabalho em questões de planificação. Sim, porque eu volto no casengo nas sextas-feiras. Quando estou no local de trabalho, só dedico nas planificações. Sim, porque eu trabalho de manhã, de tarde, aproveito planificar a aula por vir.
0: Este é um dos exemplos de resiliência dos jovens angolanos, que apesar das dificuldades, acreditam na sua capacidade de transformar desafios e oportunidades. Pois as conquistas são dignas de quem não cruza os braços e trabalha para alcançá-las.
3: A juventude angolana é uma juventude batalhadora, tendo em conta os desafios que o país apresenta, mas mesmo com isso conseguem sujeitar daquilo que eles conseguem. O que eu trago para os jovens que estão me ouvindo, que seria bom dedicar aos negócios, mas não se esqueçam da formação, porque a formação é a base fundamental. O negócio pode ir abaixo, mas a formação terá sempre a oportunidade um dia de concorrer e conquistar uma vaga. E aquela vaga que vai te garantir na sustentabilidade dos seus negócios. Não espere, não olhe sempre no outro. Procure sempre fazer alguma coisa para que um dia não seja tarde demais para ti.
0: Estivemos a ouvir Julião Cuteta, empreendedor e professor que aprendeu com a vida que quem sonha e corre atrás é capaz de ver a sua vida mudar para melhor. E assim foi mais uma edição do Kwanza Norte em Sou Jovem, Sou Angola. A partir das terras da Rosa de Porcelana, um abraço do Etelvino Domingos.
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4: Boa tarde, são 16 horas em Angola.
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Rádio Nacional de Angola, estamos numa etapa seguinte do nosso surgimento aqui uma vez mais à tarde. Chegamos para dominar todas as energias angolanas joviais com esta nossa presença na Rádio Nacional. É animação e um entretenimento que se movem a esta altura com cidadania, civismo e angolanidade. Todo mundo na juventude.

estamos, Rádio Nacional de Angola, felicíssimos por você aceitar este que é, digamos, desta maneira tão atrevida, o maior entretenimento, a maior atração e a maior aposta que você pode ter para ter momentos diferentes, de puro entusiasmo e também de uma maneira diferente, você se animar para aquela malta que a esta altura já deu por conclusa, aquela que foi a etapa inicial de você apostar no seu profissionalismo e nas metas que você se propõe para aquilo que é a sua aposta, né? A sua caminhada. Há muita gente que quer avançar na promoção, há quem quer somar mais, há quem quer ascender científico-academicamente, há quem quer aliar todas essas coisas à sua componente de felicidade de vida. Tudo isso lhe dá também a Rádio Nacional de Angola, por isso é que daqui a instantes vem aí o nosso orientador motivacional. Vem aí proferir coisas, palavras que você precisa para ativar, acionar, hein? Aquelas energias que vão para dentro de si, que muitas das vezes levam alguma força para poderem desabrochar e todas elas concorrerem para o seu sucesso de vida. Nós, em equipa Trabalho e Rádio, já sabe, vamos sempre empurrar você para a frente nesta tarde. Jovem, não saia da sintonia.

Ora, muito bem, queremos também agora apostar para aquelas pessoas que a essa altura estão a caminhar por verdíssimas partes da nossa Angola e querem experimentar alguns ambientes vividos durante esses dias passados que se entregaram à pura diversão e entretenimento. Dá para experimentar, sim, senhora. Se bem que são os dias iniciais em que você vem já com alguma força, a que foi, mas temos também esta missão de lhe transportar para aqueles momentos de grande convivência. Vamos embora, Angola!

estamos nós, Rádio Nacional de Angola, programa que você já conhece, mas que programa é este? Oh, não precisamos nem sequer, estamos constantemente a pronunciar o nome do programa. Você já sabe que a Rádio Nacional de Angola, a esta altura, entre as 15 e as 17 horas, tem a marca que vai, todas as vezes que você sintonizar, lhe transportar para os seus momentos de pura jovialidade. É verdade que nós temos muita gente a essa altura que deve estar neste momento em atividades ou até mesmo em compromissos seríssimos de vida. Temos imensas pessoas que apostam no ambiente que é

É preenchido pelo entretenimento, pela animação e a ti mesmo, pela programação da Rádio Nacional de Angola, ao mesmo tempo que se entrega produtividade intensa à tarde. É assim que você consegue aliar aos êxitos e também com a sua capacidade, a sua animação, e até mesmo você pode muitas das vezes afirmar: por amor de Deus, enquanto estou com esta sintonia, eu sinto uma disposição e consigo fazer coisas que por vezes não acontecem. Vai dar tudo certo. Acredito que sim, para si que está a sintonizar-nos de Luanda, Sul Centrais, para qualquer parte do país e do mundo. Somos a rádio que temos esta cobertura e esta capacidade com a maioria territorial e também populacional, porque dominamos país e mundo com ondas e frequências da Rádio Nacional de Angola. Vamos lá em frente, cumprir com mais os nossos compromissos de estação. Vamos continuar com a nossa programação. Já sabe que vem aí a nossa temática, que nos traz, obviamente, como acontece num dia como de hoje, aquele nosso interveniente que vem sempre trazer ânimo, otimismo e, acima de tudo, aquela crença em que você tem um conjunto de apostas e de programas e coisas por alcançar, e muitas das vezes você não consegue ir ao encontro de forças, energias, até mesmo capacidade emocional de lá chegar, e vai conseguir sempre e sempre quando se liga a RNA, e consegue sempre acompanhar e materializar esse tipo de sugestões e até mesmo de motivações. Fique na sintonia da

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7: Vencedores, estamos aqui mais uma vez a falarmos sobre um tema que vai ajudar a renovar a sua mente, fortalecer a sua musculatura emocional e ajudar no seu crescimento pessoal e profissional. Daqui que eu vos falo é Nelson Lopes e hoje nós vamos falar sobre como eliminar distrações e aumentar a concentração. Há uma história sobre um arqueiro japonês que era conhecido pela sua precisão. Certo dia, um aluno quis aprender o segredo. O mestre colocou uma folha pequena numa árvore distante e pediu ao aluno que atirasse. O aluno olhou, viu a árvore, o vento, os pássaros, o movimento ao redor e falhou. Depois, o mestre preparou-se para atirar. Antes de disparar, perguntou: "O que vês?" O aluno respondeu: "Vejo a árvore, o vento e o céu." O mestre disse: "Eu vejo apenas o alvo." Eu vou repetir. O mestre disse: "Eu vejo apenas o alvo." E disparou, acertando exatamente no centro. A diferença não estava na habilidade, estava no fogo. Vivemos na era da distração. Notificações, redes sociais, excesso de informação. Nunca foi tão difícil concentrar. E nunca foi tão valioso seguir fazê-lo. Distrações são tudo aquilo que desvia a tua atenção do que realmente importa. Pode ser externa, como telemóvel, barulho, pessoas, ou internas, pensamentos, preocupações e ansiedade. O maior inimigo da concentração nem sempre está fora, muitas vezes está dentro. O cérebro não é eficiente a fazer multitarefas. Cada interrupção reduz a qualidade e o tempo de execução. O foco profundo ativa áreas ligadas à produtividade e à criatividade. Quanto mais te distrais, mais difícil se torna concentrar. O hábito de atenção fragmentada gera ansiedade. A concentração, vencedores, é uma habilidade treinável. Foco não é algo que tens, é algo que desenvolves. A filosofia já falava sobre atenção. Marco Aurélio dizia: a tua vida é aquilo que os teus pensamentos fazem dela. Eu vou repetir: a tua vida é aquilo que os teus pensamentos fazem dela. Onde colocas a tua atenção determina a qualidade da tua vida. Agora vamos falar de alguns passos práticos para eliminar distrações. Primeiro, remove o desnecessário. Desliga as notificações, afasta o que não agrega. Número 2, define prioridades claras. Quem não sabe o que fazer, distrai-se facilmente. Número 3, trabalha em blocos de foco, períodos curtos e intensos. Por exemplo, 25 a 50 minutos e depois um intervalo. Número 4, treina a mente. Quando te distrais, volta ao foco sem culpa. Número 5, cuida da tua energia. Sono, alimentação e pausas influenciam a concentração. Hoje, faz isso. Escolhe uma tarefa importante, define 30 minutos sem interrupções. Afasta tudo o que possa distrair. Durante esse tempo, foca-te apenas numa coisa e observa como a tua produtividade aumenta. Vencedores, quem tenta fazer tudo não faz nada com excelência. O foco é dizer não ao que não importa. Meu nome é Nelson Lopes e até o próximo encontro. Vá e vença. Tamo juntos. Um abraço.
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1: Agora estamos a Rádio Nacional de Angola a caminhar para aqueles momentos que nos vão levar o adeus ao nosso programa, e já sabes que é aquilo que nós queremos exagerar emocionalmente na música para mexer consigo. É aqui que nós trabalhamos toda a intensidade do seu interior para que você se apaixone por esta rádio e jamais o deixe só. Boa tarde, fique na sintonia.

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2: Agora está o momento de dar aquele boa tarde, assim que a esta altura vai de caminhada em caminhada. Há muita gente que está ali em percursos bastante largos e vastos por esta imensidão de Angola e experimentam, obviamente, este percurso preenchido com o ambiente protagonizado pela Rádio Nacional de Angola. Estamos muito satisfeitos por esta preferência. Somos, obviamente, aqueles que de maneira tão apaixonada querem sempre estar ligados a você. Boa tarde, não saia da sintonia, rádio com música para si, jovem.

Esta está na Rádio Nacional a tocar para si. Vamos tocar outras porque estamos pertinho de fazer aquela transição. Sairmos da animação, adrenalina e aquela jovialidade com toda a intensidade e passarmos para a programação mais ligada à seriedade da vida da nação e do mundo. Sabemos as quantas andamos em informação para daqui a bocadinho no seu Rádio Jornal. Fique na sintonia da Rádio Nacional de Angola.

Estamos a dar adeus a essa equipa que trabalhou para si, com a Maria Massunga na realização. Para a nossa equipa estiveram a Jessie Fortes, Cristina Benedito, Maria Canoeira, Fábio José Maria, Beatriz Francisco, em direção técnica final com o Arsénio, a comunicar consigo através da RNA. Esteve o Atílio em onda. Fiquem com a programação da RNA. Vem aí informação com rigor. Não saia da sintonia. Tchauzão e até a edição seguinte.

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4: Boa tarde e boa disposição. Primeira edição da semana do Rádio Jornal, segunda-feira, 17 de agosto de 2026. Até às 19 horas, muita informação e boa música. Está a decorrer em Durban, na África do Sul, a 46ª Cimeira de Chefes de Estado e de Governo da SADC. É um assunto que vamos abordar nesta edição do Rádio Jornal. Para já, conhece as grandes notas a esta hora.
5: Cidadã morre durante a recepção da urna contendo os restos mortais do seu familiar, uma das vítimas de aviação do Kwanza Sul. Presidente Cyril Ramaphosa considera urgente a transformação das economias nacionais em mercados partilhados. Por cá, especialista Miguel Tumba apresenta Corredor do Lobito e projeto de construção da autoestrada Oeste e Leste como alinhamento a esta tarefa.
4: Júlia Vigário é a voz notícia às 17.
5: A abrir, caso insólito em Benguela, cidadã morre no momento em que procedia ao levantamento dos restos mortais do seu familiar, uma das vítimas do acidente de aviação do Kwanza Sul. A cidadã, que teve uma recaída, foi prontamente levada ao Hospital Geral de Benguela, onde foi declarado o óbito. A recaída ocorreu na morgue diante dos restos mortais do seu ente querido. Mais dados com a jornalista Maida Cusevila.
6: Cidadã perde a vida ao levantar o corpo de seu ente querido, vítima do acidente de viação ocorrido no passado dia 3 de agosto, no município da Gangula, província do Kwanza Sul. O facto ocorreu sábado último no Hospital Geral de Benguela, quando a malograda, em companhia da sua irmã e demais familiares, na tentativa de reconhecer e levantar a urna de seu ente querido, na morgue do Hospital Geral de Benguela, não resistiu e teve uma recaída. Foi socorrida de imediato pela equipa do INEMA e levada ao banco de urgência, mas acabou por perder a vida, como nos relata o responsável da morgue do Hospital Geral de Benguela, Albano Sivela.
7: A senhora apareceu, ela e a irmã, e outros familiares também. Pronto, depois das urnas, depois aqui fora, então nessa altura chamaram os familiares, né? Para poder, nessa altura, levar já os seus entes queridos. Estão postos ali perante a urna. Estando ali, desde ali a senhora tomou conta da situação e perdeu logo o sentido. Caiu e daí, pronto, houve a equipa de socorro, o INEMA, que tentou reanimar o paciente, porque não houve sucesso. Então, foi trasladado nessa altura no banco de urgência. Posto dali, pronto, se mais tarde socorro, recebeu uma informação que a senhora faleceu.
6: Albano Sivela informou que o processo de transladação dos corpos das vítimas do acidente decorre sem sobressaltos e quatro corpos aguardam ainda pelo seu levantamento.
7: Então, a esta altura mesmo, uma vez que a senhora não é de cá de Benguela, é da província de Sunde, Kwanza Sul, então fez-se já o procedimento, né, de fazer a transladação. Automaticamente levaram a senhora junto, o malogrado faleceu no autocarro. Primeiro foi o corpo do acidente. Nessa altura, com a senhora, já são dois corpos. Bom, nessa altura, o processo continua, porque até ontem levantaram alguns corpos. Mas hoje ficou mais alguns quatro corpos. Estão aí conosco. São dois de Lobito e dois de Cade Benguela. O processo continua aqui.
6: Responsável da morgue do Hospital Geral de Benguela, Albano Sivela, cidadã vinda do Sumbe, província do Kwanza Sul, perde a vida na tentativa de reconhecer e levantar a urna de seu ente querido, vítima do acidente de viação ocorrido no princípio do mês de agosto, no município da Gangula, província do Kwanza Sul. A partir de Benguela, recebam cumprimentos de Carlos Soares dos Santos, Avelino Buena e Maida Cusivila.
5: Cidadã morre durante o ato de entrega da urna com os restos mortais do seu familiar, uma das vítimas mortais do acidente de aviação do Coenza Sul. Agora a edição número 40 da Cimeira dos Chefes de Estado e Governo da SADC, aberta hoje na África do Sul. A Cimeira, que vai até amanhã, vai analisar temas como integração regional, industrialização, paz e segurança na região. Na abertura da reunião, o presidente Cyril Ramaphosa considerou urgente a transformação das economias nacionais em mercados partilhados. O presidente sul-africano vê neste modelo o formato para a prosperidade comum. Jornalista Isaac Rezende.
8: O evento, presidido por Cyril Ramaphosa, chefe de Estado da África do Sul, que assume o comando da organização temporariamente, diz ser urgente transformar as economias nacionais em mercados partilhados, fazendo com que a prosperidade seja comum.
9: Estamos reunidos para transformar fronteiras em pontes, economias nacionais em mercados partilhados e a proximidade geográfica em prosperidade comum.
8: No dia de aniversário da SADC, o secretário-executivo Mpendi Makosi exalta a celebração de uma jornada de solidariedade e resiliência, demonstrando o valor da cooperação regional na promoção da paz e segurança.
9: Enquanto nos reunimos hoje e comemoramos o dia da SADC, celebramos uma extraordinária jornada de solidariedade, resiliência e transformação. Há mais de 4 décadas, a SADC tem demonstrado o valor duradouro da cooperação regional na promoção da segurança e da paz.
8: Tradução das palavras do secretário-executivo da SADC, Mpendi Makosi.
5: Aqui o jornalista Isaac Rezende, no dia da SADC, que se assinala hoje, 17 de agosto, comunidade promove a cimeira de chefes de Estado e de Governo, que decorre até amanhã na África do Sul. Para já, o presidente da África do Sul, Cyril Ramaphosa, disse na abertura da cimeira que é urgente a transformação das economias nacionais em mercados partilhados. Por cá, Angola tem sinais consolidados nesta direção, como são os casos do corredor do Lobito e a projeção da autoestrada Oeste-Leste. Neste último, o especialista em logística e transporte, Miguel Tumba, vê no empreendimento, em projeção, interesse do Estado angolano em consolidar as suas tarefas para a integração regional da SADC.
10: Em logística existe uma regra muito simples. Quanto mais opções de transporte existirem, mais competitivo se torna um corredor logístico. É exatamente isso que esta autoestrada oferece. A autoestrada Oeste-Leste não deverá ser vista apenas como uma estrada. Ela representa uma peça fundamental para consolidar o corredor do Lobito como um dos principais corredores logísticos de África, tornando Angola uma plataforma cada vez mais competitiva para servir não apenas o mercado nacional, mas também a RDC, a Zâmbia e toda a região da África Central e Austral.
5: Aqui o especialista em logística e transporte, Miguel Tumba, interesse de Angola em construir a autoestrada Oeste-Leste, a demonstração do interesse do Estado angolano pela integração regional da SADC, comunidade que assinala hoje o seu aniversário. A propósito, na edição de hoje do Rádio Jornal, vai promover um debate sobre a 40ª Cimeira da SADC. O evento acontece na África do Sul, hoje e amanhã. O presidente João Lourenço recebeu hoje em audiência o CEO da multinacional brasileira, Embraer, Basco, o Bosco Costa Júnior. O encontro na Cidade Alta serviu para abordar questões da cooperação no setor da aviação entre Angola e a multinacional brasileira, marcada por contactos avançados para compra de aviões militares destinados à modernização da Força Aérea Angolana. De acordo com notícias vinculadas durante a visita oficial do presidente João Lourenço ao Brasil em 2025, a Embraer estaria disponível para atualizar a frota da Força Aérea Angolana. A Polícia Nacional deve consolidar o princípio da antecipação aos fenómenos para atuar. A tarefa foi reiterada hoje pelo Ministro do Interior, que diz que os efetivos da corporação devem sair da era de mero acompanhamento dos acontecimentos. O Ministro Manuel Homem, que falava na abertura do curso de gestão estratégica policial dirigido a altas patentes da Polícia, lembrou a responsabilidade da corporação na identificação antecipada dos riscos de desestabilização da segurança pública.
11: Os fenómenos criminais acompanham essas mudanças. Surgem novas modalidades de criminalidade apoiadas em meios tecnológicos ou associadas a redes económicas e financeiras transnacionais, exigindo atuação articulada entre os órgãos e serviços do Estado. Por isso, a Polícia Nacional não pode limitar-se a acompanhar os acontecimentos. Deve antecipar fenómenos, identificar sinais, avaliar consequências e preparar-se para atuar antes que os riscos se transformem em problemas de maior dimensão.
5: Ministro do Interior, Manuel Lama, em ausência do primeiro curso, e a essência melhor do primeiro curso de gestão estratégica policial dirigido a altas patentes da Polícia Nacional. Da atualidade internacional, a União Europeia vai disponibilizar 2,3 milhões de euros a países da África Central e Oeste para os ajustar a conter surtos de cólera através do reforço da vacinação. Medidas de saneamento e melhor comunicação. Em comunicado divulgado hoje, a Comissão Europeia refere que este financiamento é destinado à Nigéria, aos Camarões, à República Centro-Africana e ao Chad para ajudar estes países a lidarem com a epidemia de cólera em curso. O Executivo Comunitário avança que, segundo a Organização Mundial da Saúde, registaram-se mais de 61 mil casos de cólera em África nos primeiros 5 meses deste ano. Cidadã morre durante a recepção da urna contendo os restos mortais do seu familiar, uma das vítimas do acidente de viação do Coenza Sul. O presidente Cyril Ramaphosa considera urgente a transformação das economias nacionais em mercados partilhados. E por cá dissemos que o especialista Miguel Tumba apresenta corredor do Lobito e projeto de construção da autoestrada Oeste-Leste como alinhamento a esta tarefa.
4: Primeiro serviço de notícias no Rádio Jornal, Júlia Vigário. Às 17 horas, são agora 17:11.
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17 horas 16 minutos, Rádio Jornal até às 19, segunda-feira, primeiro dia útil da semana. Vamos, durante duas horas, dar-lhe a conhecer os factos que marcam a atualidade e também a boa música angolana. E a música que já está a ouvir é...

0: 17 horas 21 minutos. A música dos Versáteis, Mónica, aqui no Rádio Jornal à segunda-feira.
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2: Mais de 30 mil agregados familiares de três municípios da província do Moxico já beneficiaram das transferências sociais monetárias no âmbito do Quenda.
3: Consumo de bebidas alcoólicas e outras substâncias tóxicas entre adolescentes em Malés continua a preocupar a sociedade.
4: O presidente da Associação Nacional dos Avicultores de Angola reafirmou o compromisso de trabalhar para o crescimento sustentável do setor no país.
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5: O governo está a fazer alguns esforços para a requalificação de centros de formação e contam também com laboratórios modernizados.
6: O médico de medicina geral vai continuar a trabalhar no Xangoroi, Camacupa, lá onde a população precisa.

0: Temos o país, Rádio Jornal, já o dissemos, está a decorrer a 46ª Cimeira Ordinária de Chefes de Estado e de Governo da Comunidade de Desenvolvimento da África Austral, SADEC, mais precisamente na cidade de Durban, na África do Sul. É um assunto que vamos abordar mais daqui a pouco com alguns convidados aqui no Rádio Jornal. Por enquanto, Radiografia Judicial.
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2: Caro cidadão, seja bem-vindo ao Radiografia Judicial. O porta-voz do Conselho Superior da Magistratura Judicial, Correia Bartolomeu, apelou na última semana aos magistrados para que continuem a pautar a sua conduta de forma reta, tendo a Constituição e a lei como limites e fundamentos da sua atuação.
3: Apelamos aos magistrados que continuem a pugnar por uma conduta reta e dentro dos ditames da Constituição e da lei como limite e fundamento da atuação dos magistrados, aos funcionários igualmente, aos utentes dos serviços judiciais, enfim, às partes, causíricos e outros interessados, a pugnarem pelo respeito do exercício dos direitos, seguindo aquilo que a Constituição e a lei estabelece, não colaborando em atos que mancham o bom nome e a reputação no exercício da função judicativa.
2: Correia Bartolomeu afirmou que o Conselho Superior da Magistratura Judicial tem vindo a realizar inquéritos regulares para averiguar eventuais condutas inadequadas no exercício da função judicial. Segundo Correia Bartolomeu, os magistrados que incorrerem em práticas contrárias aos seus deveres laborais estarão sujeitos a medidas previstas na lei que podem culminar-se na aplicação de diversas sanções disciplinares. Neste sentido, apelou aos magistrados para que evitem comportamentos susceptíveis de comprometer a sua integridade e a credibilidade da justiça, sublinhando que a sociedade acredita no poder judicial e continua a depositar confiança nos seus magistrados.
3: Os nossos magistrados solicita-se que continuem a pugnar pelo caminho reto, porque o desvio da ação judicativa tem como consequência o Conselho instaurar um processo de inquérito ou processo disciplinar e, em função do que se apurar, tomar as medidas adequadas que podem culminar com várias sanções disciplinares. E, por isso, devemos evitar essas condutas, porque a sociedade acredita e continua a confiar no Poder Judicial como as instituições para a garantia da paz, segurança e estabilidade das relações jurídicas. Por isso, o nosso compromisso continua em manter a disciplina e a ordem no Poder Judicial. Enquanto Conselho Superior da Magistratura Judicial, apelamos à colaboração de todos a denunciarem atos que mancham o bom nome da instituição.
2: Porta-voz do Conselho Superior da Magistratura Judicial, Correia Bartolomeu. E estudantes de Direito de distintas universidades do país têm acorrido nos últimos dias à Sala de Leitura João Felizardo do Tribunal Supremo em Luanda com propósito de realizarem pesquisas sobre matérias ligadas ao Direito. Natércio Caumba, estudante de Direito da Faculdade Oscar Ribas, considerou a Sala de Leitura João Felizardo um verdadeiro templo do saber, capaz de contribuir para a formação de operadores do direito e de áreas conexas. Durante a visita, o estudante pesquisou o artigo científico intitulado Fiscalização Parlamentar, da autoria do atual provedor de justiça João Pinto, publicado na revista Guardião. Por sua vez, Sebilson do Rosário, estudante do terceiro ano do curso de Direito da Faculdade Oscar Ribas, disse ter tomado conhecimento da existência da sala de leitura através das redes sociais e apelou à comunidade estudantil para que visitem o espaço e aproveitem o seu acervo bibliográfico.
4: Eu sou Natélcio Natalito Crivão Caúma, estudante de Direito da Faculdade de Direito da Universidade Oscar Ribas. Eu tomei conhecimento da abertura desta sala pela página do Facebook do Tribunal Supremo, da inauguração deste verdadeiro Templo do Saber

0: a sala de leitura João Felizardo, que foi o primeiro presidente do Tribunal Supremo, e exatamente estou aqui por causa da prerrogativa que este Templo do Saber dá a todos os estudantes e operadores de direito, que é de investigar sobre matérias ligadas ao direito e matérias conexas. Estou a ler sobre a fiscalização parlamentar, um artigo científico da autoria do Dr. João Pinto, que foi publicado na revista Guardiã, uma revista científica do Tribunal Constitucional, que é uma matéria que de resto é interessante porque permite-nos saber acerca do tão aclamado e discutido princípio da separação de poderes num Estado de direito e democrático como é o Estado angolano.
1: Defendeu São do Rosário, sou estudante do terceiro ano da Faculdade de Direito da Universidade de Oscar Ribas. O apelo que eu deixo a todos os acadêmicos tem que se dirigir a esta instituição, pois recentemente foi divulgada a abertura desse espaço destinado a diversos amantes do saber, como é o caso desta biblioteca.
2: Com funcionamento das 9h30 às 14h30, a sala de leitura disponibiliza uma gama diversificada de livros e materiais de consulta que abrangem diferentes áreas do direito e outras temáticas de interesse académico e científico. O estudante de Direito da Universidade Agostinho Neto, Paulo Isaac, destacou que o espaço, totalmente equipado, representa uma grande oportunidade para os estudantes aplicarem os seus conhecimentos, realizarem pesquisas e complementarem os conteúdos adquiridos nas instituições de ensino. Joaquim António, também estudante de Direito da mesma universidade, considerou, por sua vez, que tem sido uma excelente experiência visitar a sala de leitura João Felizardo e consultar obras disponíveis.
3: Sou Joaquim António, estudante de Direito da Faculdade de Direito da Universidade de Agostinho Neto. Tal como podemos constatar, a biblioteca está recheada com uma multiplicidade de livros sobre diferentes matérias de direito, direito constitucional, direito administrativo. Então, efetivamente, isso. Temos estado a encontrar os livros que desejamos. Temos encontrado uma abertura tal e permite-me dizer que a biblioteca está aberta para todos quantos desejariam investigar nessa sala de saber.
4: Eu sou o Paulo Isaac, aluno da Faculdade de Direito da Universidade de Agostinho Neto, terceiro ano. É a segunda vez que venho pesquisar aqui. Tive conhecimento da biblioteca por meio do meu amigo, porque estamos a fazer uma investigação a fim de realizar um trabalho. Temos tido muita facilidade em aceder à biblioteca. Elogiava o trabalho que têm feito os funcionários daqui. Temos encontrado os livros que pretendemos estudar para a realização do nosso trabalho.
2: A sala de leitura João Felizardo está localizada no edifício do Tribunal Supremo, na Rua 17 de Setembro e Pinheiro Furtado, na Cidade Alta, aqui em Luanda.
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2: E os dados da movimentação processual nos tribunais de comarca de Viana e Belas, com o jornalista Faustino Manuel.
6: A sala criminal do Tribunal da Comarca de Belas registrou na semana de 10 a 14 de agosto de 2026 um total de 10 processos comuns e 5 processos sumários, dos quais resultaram 8 condenações e 2 absolvições nos processos comuns e 14 condenações e 2 absolvições nos processos sumários, não tendo sido registada qualquer remarcação. Na sala de família foram realizadas 46 audiências, das quais 39 resultaram em decisões, enquanto 7 não foram realizadas devido à ausência de uma das partes. Já a sala de trabalho realizou 2 audiências, tendo sido ambas decididas para a semana de 17 a 21 de agosto. A sala criminal do Tribunal da Comarca de Belas tem agendados 69 julgamentos. A sala de família prevê realizar 68 audiências, sendo 42 relativas a ações de regulação do exercício da autoridade paternal, 20 de divórcio, 4 de prestação de alimentos e 2 referentes a outras ações. Por sua vez, a sala de trabalho tem agendadas 11 audiências, das quais 10 relacionadas com conflitos de trabalho e 1 referente à impugnação de despacho disciplinar e de outras medidas disciplinares. Já no Tribunal da Comarca de Viana, a sala criminal realizou entre os dias 10 e 14 de agosto 51 audiências, sendo 42 de processos comuns e 9 de processos sumários. Do total de processos, 13 foram decididos, dos quais 11 13 resultaram em condenações e 2 em absolvições. Já na sala de família, também do Tribunal de Viana, foram agendadas 30 audiências, tendo 10 sido realizadas e 20 não realizadas.
2: Jornalista Faustino Manuel e os dados da movimentação processual nos tribunais do comarca de Viana e Belas.
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2: Caro cidadão, sabe o que é o Conselho Superior da Magistratura Judicial e qual é o papel da inspeção judicial enquanto um dos órgãos que faz parte do Conselho? Pouco além do juiz desembargador, José Lobão Cosme, responde.
7: O Conselho Superior da Magistratura Judicial é o órgão superior de gestão e disciplina da magistratura judicial no seu todo. O que significa dizer que tem o controle dos tribunais e dos seus operadores, no caso, juízes e funcionários judiciais. Nessa perspectiva, o Conselho tem vários departamentos. E um dos departamentos que o Conselho tem são os serviços de inspeção. Os serviços de inspeção são nada mais, nada menos do que aqueles serviços que têm por missão recolher informação, dar o tratamento devido a estas informações que tenham certa relevância para os serviços judiciais que posteriormente serão levados ao plenário ou à comissão permanente, que também são dois órgãos do próprio Conselho Superior da Magistratura Judicial, que poderão então analisar e tomar as medidas certas e necessárias para cada caso concreto.
2: Colendo o juiz desembargador José Lobão Cosme no habitual espaço Pedagogia Judicial. E deste modo também estamos a dizer adeus ao Radiografia Judicial de hoje. Prometemos voltar na próxima semana neste espaço e também nesta sintonia.
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8: E assim foi Radiografia Judicial no Rádio Jornal, 17 horas 35 minutos.
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2: 17 horas 41 minutos.

0: horas 43 minutos. A boa música no Rádio Jornal. É hora de falarmos sobre a 46ª Cimeira Ordinária de Chefes de Estado e de Governo da Comunidade de Desenvolvimento da África Austral, SADEC, e os desafios da organização. A cidade de Durban, na África do Sul, está a acolher a cimeira que tem como lema industrialização resiliente, sustentável e inclusiva, através do desenvolvimento de infraestruturas, da transformação de produtos agrícolas e dos minerais essenciais por um mundo justo. O presidente sul-africano Cyril Ramaphosa preside a cimeira na condição de anfitrião e vai assumir a presidência rotativa da SADEC. A cimeira foi antecedida da sessão ordinária do Conselho de Ministros, com o ministro das Relações Exteriores, Tete António, a chefiar a delegação multissetorial angolana. O evento está a olhar para o aprofundamento da integração regional e para o desenvolvimento sustentável da África Austral, com destaque para a industrialização e transformação dos produtos agrícolas e dos minerais críticos, a segurança alimentar e nutricional e a preparação e resposta à situação de desastres estão entre as prioridades da agenda. Pois bem, para refletirmos um pouco sobre este grande evento, temos nos estúdios os comentadores Nkikinamu Tusamba, especialista em relações internacionais, Daniel Sapateiro, economista, e João Gonçalves, especialista em assuntos africanos. Boa tarde aos três, bem-vindos.
1: Boa tarde, Luís Fernandes.
2: Boa tarde.
1: Boa tarde, meus colegas.
3: Boa tarde, Luís.
0: Espero que estejam bem dispostos.
3: Boa tarde, meus colegas e os
0: radio ouvintes. Kikinamu Tusamba, vou começar por si. De modo geral, o que se pode esperar desta cimeira em termos de objetivos?
1: Bom, penso que é mais do mesmo. Mais do mesmo, na medida em que nós continuamos a apresentar uma abordagem tanto quanto cautelosa, a forma como se conduz, na verdade, a própria SADEC. Nós temos ainda um modelo tanto quanto atípico, independentemente do seu estado de momento, por conta da rotatividade, ainda assim um país acaba assumindo a liderança. A título de exemplo, a República Democrática do Congo, um país que de facto está exatamente em conflito, uma estabilidade política, mas por conta da rotatividade acaba sendo presente. Por outro lado, a África do Sul, neste momento, mesmo também estando a viver uma situação tanto quanto preocupante, estamos a falar da questão da xenofobia que assola aquele país, onde os imigrantes, sobretudo africanos, isso é que mais nos preocupa, é o próprio africano a combater um outro africano. Dali que os dados bem recentes até indicam que a taxa de desemprego na África do Sul acabou subindo. Os dados indicam que essa subida de desemprego tem muito mais a ver por conta do conflito no Médio Oriente. Mas quando percebemos que existem outros elementos, estamos a falar sobretudo dos empresários africanos que estavam a investir na África do Sul, por força de facto da xenofobia, acabaram abandonando a África do Sul. Claro que
0: situação que acaba por influenciar negativamente a economia daquele país.
1: Com certeza, influencia negativamente aquilo que são de facto aquilo que é a economia africana.
0: Daniel Sapateiro, qual é a sua expectativa em torno desta cimeira da SADEC, a 46ª cimeira na África do Sul?
4: Certo, 46ª, número 46, que tem um tema. Nós devemos também ser muito focados no tema, porque ele é... visa, e até pela indústria, portanto, a indústria sul-africana, que é fortíssima, e por isso ser o país que tem um PIB per capita maiores de todos os 16 países. Deixe-me só dizer que o PIB acumulado nominal anda à volta dos 800 mil milhões de dólares norte-americanos. Angola tem cerca de 152 mil milhões de dólares, o que representa 19% de toda a riqueza dos 16 países. E se a África do Sul quer deixar um marco, e é assim que normalmente as presidências rotativas querem deixar um legado para o futuro, aliás, quando foi a nossa vez, há pouco tempo atrás, em que o presidente João Lourenço também, nas cimeiras que fez, quis deixar de facto um legado histórico, é pegar agora nas riquezas que têm vindo a ser encontradas e valorizadas, nomeadamente, e deixo-me aqui correr aqui aos meus escritos, que estamos a falar de minerais do subsolo, como cobre, lítio, cobalto, manganês. Faz parte de 23 recursos minerais chamados críticos, portanto, para o quê? Para as tecnologias de informação que hoje todos usamos, as baterias para os carros elétricos...
0: Para os telemóveis.
4: Para os telemóveis, claro, para os carros elétricos, para tudo hoje, painéis solares, que nós estamos a enriquecer o nosso país com painéis solares ao longo da nossa extensão de 1.245.000 km². E, portanto, é aquilo que nós também dizemos com os nossos diamantes. É que os nossos diamantes não saem sem ser industrializados. Um bocadinho com estes recursos minerais. Portanto, temos eles, mas que não sejam países, pois, de diferentes continentes, que os levantem daqui em termos brutos e que depois os valorizem nos seus países.
0: Já lá vamos, já lá vamos. João Gonçalves, o que é que espera desta cimeira da SADEC?
2: É a 46ª cimeira.
0: 46.
2: Sim. E a SADEC, a SADCC foi transformada em SADEC porque introduziu-se o item econômico em 1987. São vários anos. O que eu noto nas organizações que se criam em África, partindo mesmo da União Africana, mas aqui vou fazer uma comparação com a CDAO. Há muitos documentos e muitos programas aprovados, mas que no fundo não... No papel, fica no papel. Um presidente assume, deixa linhas mestras, o outro vem, começa também com outro... Em vez de começar com aquilo que o outro deixou, ele também tem o seu programa, que provavelmente não vai se cumprir no futuro. Por que eu estou a dizer isso? Está se falar de industrialização, né? Mas dentro mesmo da SADEC existe egoísmo. Existe egoísmo. Os países... se dizendo aberto na integração, mas por trás são manipulados, e eu vou dizer mesmo por grandes potências. Vou dar dois exemplos só. Porque a integração também exige infraestruturas rodoviárias, ferroviárias, elétricas. Eu assisti a um caso em 2011, em que, no âmbito da SADEC, Angola, África do Sul e a RDC criaram uma empresa com o objetivo de construir uma grande barragem no Congo, uma barragem que seria chamada Inga 3.
0: Nós já vamos abordar esse assunto.
2: Sim. Bom, mas gostaria, então...
0: Exato. Gostava que nos falasse da sua expectativa, não é? Em termos de... A realização desta cimeira, o que é que poderá produzir?
2: Tal como o colega do Samba, eu sou um pouco cético.
0: Cético em relação.
2: Sim, mas vou já também aproveitar e dizer que, porque não vamos voltar lá, os países ou devem assumir o que querem fazer, ou não assumem, porque as atitudes do cidadão sul-africano. Eu, quando vi agora o discurso do presidente Thabo Mbeki...
0: Está a falar sobre a questão xenófoba, não é?
2: Mas ele diz que a África do Sul não pode assumir sozinha o ônus dos conflitos e, tal como em outros países, quem quer ir na África do Sul deve ir por opção e não por desespero. Quer dizer, para ele, as pessoas que foram lá foram por desespero. Mas eu sei que há muitos intelectuais que davam aulas nas universidades, médicos, é só ir na África do Sul. Você vai encontrar lá angolanos, congoleses e outros que também contribuíam nas áreas mesmo de desenvolvimento da África do Sul.
0: Muito bem. A região SADEC enfrenta vários desafios, sobretudo desafios de integração regional, desde a exportação e não transformação das matérias-primas localmente, a falta de infraestruturas como energia, água, estradas, portos e ferrovias, os conflitos e o terrorismo, em vários países da comunidade, só para citar alguns. Que medidas, Kikinamo Tussamba, devem ser adotadas pelos Estados-membros de modo a dar solução definitiva a esses desafios?
1: Bom, no que diz respeito aos desafios, eu quero colocar sobretudo a questão da integração e a questão financeira em segundo ou terceiro lugar como consequência de alguma coisa. Eu coloco aqui um dos grandes desafios que tem que ver exatamente com a valorização do capital humano. A SADEC tem neste momento 380 milhões a 400 milhões de habitantes, ou seja, o quarto exatamente do continente africano está exatamente na SADEC. Estamos falando de 26% da população do continente africano faz parte exatamente da SADEC. E este número de per si demonstra, de facto, algo importante. É o grande desafio que, neste momento, a SADEC vive. A falta de valorização dessas pessoas, desses cidadãos, dessa população, obrigará com que esses cidadãos procurem outras oportunidades, porque no seu continente, no seu bloco, na sua região, não encontrem, de facto, este apoio. Ou seja, a questão da integração é consequência de alguma coisa. Se de facto existir aqui a valorização do capital humano, nós vamos conseguir perceber que a integração vai ser um segundo elemento. Ou seja, os grandes desafios, para além deste que eu menciono, que tem que ver com a questão da valorização do capital humano, que estamos a falar de uma população, 50% da população da África Austral é jovem, estamos falando de mais ou menos 20 anos de idade. O que significa dizer que é preciso existir aqui uma aposta maior nesse setor, por um lado. Por outro lado, quando olhamos e fizemos aqui uma comparação, por exemplo, com os países que de facto são potências a nível da SADEC, Angola, neste momento, é o segundo país atrás exatamente da África do Sul. Mas também é a mesma Angola que, em termos, por exemplo, de taxa de crédito a nível exatamente da SADEC, é o último lugar, porque, em termos de crédito às empresas privadas, de facto, ocupa o último lugar, porque é aquele país que não há facilidade exatamente em termos de crédito. Nós não podemos falar exatamente de integração se nós não conseguimos ter a questão da ligação. Estamos a falar de redes de ligação, transporte, a questão da energia, que de facto nós ainda temos uma dificuldade muito grande. E a questão também daqui de infraestruturas e sobretudo as economias que aí colaboram com a ideia do Dr. João, quando fala também do ceticismo, sobretudo no âmbito da desconfiança. Ou seja, quando olhamos para a economia angolana e olhando para 10 países que fazem parte exatamente da SADEC, a economia, o PIB da Angola supera todos esses países, ou seja, é uma questão muito preocupante. Nós não podemos falar da integração quando há de facto ainda essa desigualdade em termos econômicos, ou seja, a concorrência não é igualitária. Dali a nossa maior preocupação, se nós não conseguimos valorizar o capital humano e olhando sobretudo, e outro elemento que eu acho que é interessante, Luiz Fernando, que tem que ver com a questão dos países que de facto lideram, ou seja, eu faço sempre essa comparação. Olhando para a União Europeia, e aqui é dado comparativo apenas, olhando para a União Europeia, o país mais populoso dentro da União Europeia tem exatamente a Alemanha. A maior economia da União Africana, da União Europeia, exatamente a Alemanha. Mas quando olhamos para a população da República Democrática do Congo, que é a maior população a nível da SADEC, ou seja, é uma economia muito desastrosa. Dali a nossa desconfiança, dali chamar aqui a atenção sobre estes grandes desafios que a SADEC neste momento precisa de facto olhar com alguma responsabilidade e olhar sobretudo aquilo que precisa fazer para os próximos tempos.
0: Daniel Sapateiro, que medidas se impõem para os Estados-membros darem solução definitiva aos desafios de integração regional da SADEC?
4: Olha, eu estava a ouvir o Kikinamo Tussamba e estava aqui a pensar uma das matérias que eu de facto gosto muito, que é sobre a demografia e, portanto, a população. Nós somos aí à volta dos 390, 400 milhões de habitantes atualmente. Estimativas da ONU em 2050, que é já depois da manhã, digamos assim, são 800 milhões. É dobrar o número da população, sendo que sempre essa população será sempre jovem. Imagine-se como é que se pode pensar em inclusão, economias inclusivas, a crescer a uma percentagem que possa fazer uma boa distribuição dessa riqueza, principalmente nos jovens, jovens que querem entrar na classe média, classe de consumista, classe que quer progredir naquilo que tem as suas ambições de casar, ter filhos, ter casa, viajar, etc., com economias que tendem a crescer residualmente. O Quinquinão estava a falar do meu país, um dos meus países, que é a Alemanha. E crescer 2% na Alemanha é bom. Ok, é pouco para a África, mas para a Alemanha é bom. Nós crescermos 5, 6% é pouquíssimo, face àquilo que nós temos de demanda. Então quer dizer o seguinte, que muitas das vezes os primeiros problemas começam dentro dos próprios países. Quando têm políticas restritivas, quando eles não aderem a, por exemplo, políticas de comércio transfronteiriço, por exemplo, comércio entre a África, quando nós importamos e exportamos de outros continentes. Quando nós, por exemplo, temos dezenas de anos de países só por si, portanto, já independentes, ou que descolonizaram, por via também de muitas vezes processos demorosos, de guerra, de conflitos, e que hoje não podemos dizer que não temos ainda um programa de estudar em qualquer país da África Austral, como é o programa Erasmus. Nós temos o Kwanza, ainda não fez um mês que estamos na SADEC RTGS, portanto a plataforma eletrónica de pagamentos, que não tem, portanto não envolve a conversão do Kwanza para randos da África do Sul ou da Namíbia, que circula na Namíbia, ou os pulas que são a moeda do Botswana. E nós ainda temos duas moedas em 16 países da SADEC, só duas moedas, o rand e o Kwanza angolano, é que estão nessa plataforma. Quer dizer, a partir de onde há a redução de fronteiras, redução de documentação para viajar e as mercadorias e os capitais circularem, envolve o quê? Sempre um atraso. Quando nós começarmos, quanto mais tarde pior.
0: Vamos já dar continuidade ao nosso debate. Vamos só fazer um pequeno intervalo para o jornal às 18 e continuamos logo a seguir. São 17h50.
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0: diplomacia pública em Seul, apresentando as grandes realizações em Angola. Globo de Culo e a Academia Francesa de Teatro animados com os resultados da parceria na disciplina do teatro. SADEC em dia de aniversário, marcado com a abertura de mais uma cimeira de alto nível.
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0: Abril, a Embaixada de Angola na Coreia do Sul está a desenvolver naquele país asiático uma agenda de apresentação das grandes realizações do governo angolano. A estratégia inscreve também a apresentação do ambiente político-jurídico, as oportunidades de negócios e de investimentos em Angola, em terras da nação do leste da Ásia. A Embaixada de Angola escolheu as escolas de crianças e jovens como público para essa estratégia, a olhar para a interação destas com os adultos, com realce para os pais encarregados de educação. De acordo com o embaixador de Angola na Coreia do Sul, Cien Gabilio, a estratégia que entra nas contas da diplomacia pública do governo angolano da promoção do país no exterior. O embaixador Cien Gabilio acredita que nesta estratégia Angola vai consolidar bases para uma cooperação com a Coreia do Sul, em que os setores das ciências, tecnologia, inovação e a industrialização poderão liderar as áreas de interesse nos dois sentidos. E sobre teatro, a Globo de Culo por Angola e a Academia Internacional de Teatro para as Crianças pela França evocam resultados positivos na sua parceria, que existe há mais de 20 anos. A parceria é muito marcada pela formação de crianças na disciplina das artes, mas dá também margem para o intercâmbio. Neste último campo, realce para a ida à França de crianças angolanas para participar em eventos ligados ao teatro. Agora, a edição número 40 da Cimeira do Chefe de Estado e do Governo da SADEC, aberta hoje na África do Sul. A Cimeira, que vai até amanhã, vai analisar temas como a integração regional, industrialização, paz e segurança na região. Na abertura da reunião, o presidente Cyril Ramaphosa considerou urgente a transformação das economias nacionais em mercados partilhados. O presidente sul-africano vê neste modelo o formato para a prosperidade comum. Por cá, Angola tem sinais consolidados nesta direção, como são os casos do corredor do Lobito e a projeção da autoestrada Oeste-Leste. Neste último, o especialista em logística e transporte, Miguel Tumba, vê no empreendimento, em projeção, interesse do Estado angolano em consolidar as suas tarefas para a integração regional da SADEC. O presidente João Lourenço recebeu hoje em audiência o CEO da Multinacional Brasileira, Embraer, Busco Costa Júnior. O encontro na Cidade Alta serviu para abordar questões da cooperação no setor da aviação entre Angola e a multinacional brasileira, marcada por contactos avançados para a compra de aviões militares destinados à modernização da Força Aérea Angolana, de acordo com notícias vinculadas durante a visita oficial do presidente João Lourenço ao Brasil. Em 2025, a Embraer estaria disponível para atualizar a frota da Força Aérea angolana. O governo central trabalha na elevação da centralidade da Marcon em Luanda, em zona administrativa do município de Ojarrenda, criado à luz da nova divisão político-administrativa desanexado do município do Cazenga. O novo ente jurídico da administração local Ojarrenda vai, no âmbito do PEL, Programa Especial de Luanda, ganhar novas infraestruturas integradas, de acordo com o administrador municipal para a área técnica do Ojarrenda, Euclides Cristóvão. Trata-se da futura sede municipal, a Casa do Autarca, o Centro Cultural e a Comarca e o Comando Municipal da Polícia. O administrador adjunto para a área técnica do Ojarrenda, Euclides Cristóvão, assegurou também que no âmbito do PIL, Programa Integrado de Intervenção em Luanda, o município está a beneficiar da intervenção de 12 vias e das áreas que são sempre marcadas por inundações em época de chuva. E a fechar, a Polícia Nacional deteve consolidar o princípio de antecipação aos fenómenos para atuar. A tarefa foi reiterada hoje pelo Ministro do Interior, que diz que os efetivos da corporação devem sair da era de mero acompanhamento dos acontecimentos. O Ministro Manuel Homem, que falava na abertura do curso de Gestão Estratégica Policial, dirigido a altas patentes da Polícia, lembrou a responsabilidade da corporação na identificação antecipada dos riscos de desestabilização de segurança pública. Embaixador Cien Gabilio promove disciplina pública em Seul, apresentando as grandes realizações em Angola. Globo de Cool e a Academia Francesa de Teatro, animados com os resultados da parceria na disciplina do teatro. SADEC em dia de aniversário, marcado com a abertura de mais uma cimeira de alto nível.
1: Assim foi o segundo serviço de notícias no Rádio Jornal, com a Júlia Vigário, às 18 horas. São agora 18 horas 5 minutos.
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9: 18 horas, 8 minutos, vamos dar continuidade ao nosso debate. Está a acontecer na África do Sul a cimeira ordinária de chefes de Estado e de Governo da SADC, Comunidade de Desenvolvimento da África Austral. Estávamos precisamente a falar sobre os desafios para a integração regional. Daniel Sapateiro, estávamos precisamente a aflorar as medidas que devem ser adotadas pelos Estados-membros para dar solução a esses desafios de integração regional. Estava a falar da questão da população versus economia.
10: Sim. Também tendo em conta a qualidade de economista que sou, dizer o seguinte, provavelmente a penúltima ou antepenúltima vez que eu vou ter a oportunidade de falar aqui neste debate. Dizer o seguinte, a Cimeira de Durban representa mais do que uma reunião de chefes de governo e chefes de Estado ou ministros dos governos, uma oportunidade para a Comunidade de Desenvolvimento da África Austral decidir se continua numa organização de cooperação política, social entre os Estados ou avançar de facto com uma comunidade económica verdadeiramente integrada e capaz de competir no mercado global e nomeadamente com outros sub-áreas que nós temos, portanto a África Ocidental, Oriental e o Norte de África, digamos assim. Porque, repare, se nós estamos a falar de industrialização e muitas das vezes pomos a carroça à frente dos bois, que isso quer dizer o seguinte, nós falamos muito da agricultura e do agronegócio, mas quem de facto faz o agronegócio e a agricultura e todos os setores da economia primária avançarem é a indústria. Porquê? Porque a indústria, que, por exemplo, a indústria do tomate, da polpa de tomate e dos subprodutos do tomate, que vai com que os agricultores cultivem tomate ou algumas certas qualidades de tomate, porque aquela indústria vai enxugar as safras dos agricultores e não o contrário, não é a agricultura que cria a indústria, mas é a indústria que vai ter a demanda da agricultura. E então quer dizer o seguinte, se nós queremos que seja uma economia pujante, que consiga dar vazão, que daqui a, portanto, 24 anos tínhamos 800 milhões de pessoas a viver na África Austral, o dobro do que temos atualmente, em que nós estamos a falar à volta dos 40 milhões de pessoas no nosso país e vamos chegar aos 70, 72 milhões em Angola. Reparem bem nestes grandes números. Nós não tivemos essa economia pujante, integrada, inclusiva, teremos aqui perigos sociais, nomeadamente a disponibilidade dos jovens para o trabalho e para os seus, a conquista dos seus sonhos, sem o consigamos. Isso depois vai despontar, por exemplo, aquilo que temos visto em algumas províncias da África do Sul, nomeadamente aquelas que estão mais próximas de Moçambique. O Moçambique é esse que também tem sido fustigado com o abandono dos seus nacionais para de volta para os seus países, mas não só. Estamos a falar de Botswana, estamos a falar do Eswatini, que é a antiga Suazilândia, estamos a falar até de um longínquo amendo de Nigéria, Gana, etc. E então esse tipo de problemas sociais não são amigas do investimento. Se nós estamos sempre aqui a falar, falar no bom sentido, evidentemente, no azimute, às terças e quintas, e no 10 às 10, quando são debates económicos, que é o investimento direto estrangeiro é tão importante para os países como o pão e o oxigênio, este tipo de situações não são amigas de empresas multinacionais de investirem, seja em qualquer país da SADEC. Logo, deixe-me só terminar, ou seja, se nós queremos que isto aconteça, nós temos que liberalizar, no bom sentido, as fronteiras entre os países. Criarmos uma comunidade de desenvolvimento em que a economia é aquela que faz criar depois todo o resto. Boas escolas, boa justiça, boa segurança social, etc, etc.
9: João Gonçalves, um dos eixos da presidência de Angola da União Africana foi o desenvolvimento de infraestruturas, uma questão que está a ser abordada nesta cimeira. A questão do financiamento às infraestruturas no continente foi várias vezes debatida nos eventos continentais. Mas como é que se pode falar em desenvolvimento de infraestruturas na SADEC se ainda há países da região que vivem ou enfrentam vários conflitos?
8: Eu, quando tomei primeiro a palavra, eu disse que há egoísmo, há países que estão assim nas comunidades, né? Muitas vezes só para se proteger. Eu estava a falar o caso do Congo Democrático, que Angola, África do Sul e a RDC criaram uma empresa para construir uma barragem chamada Barragem Inga 3. E essa barragem, o objetivo era eletrificar os países membros da SADEC. De repente, numa reunião, eu estive naquela reunião, até quem foi representar Angola foi, na altura, o ministro João Miranda. Penso João Miranda. Em 2011 ainda era João Miranda. O Congo, de repente, já não quer que se construa a barragem na terra deles. De repente, não querem mais. Eu vi a ministra sul-africana de energia toda frustrada. E aquilo ficou sem nada. Nós agora, se não fosse o presidente José Eduardo Santos a vir com aquela ideia de barragem Lauca, estaríamos numa situação gravíssima de energia.
9: E porquê então, que o Congo de repente mudou de posição?
8: São manipulações. No Congo, para você cortar madeira, cortar... São empresas geridas por grandes potências e que você não pode construir uma barragem no Congo mesmo com autorização dos congoleses. Os congoleses são desautorizados, você não pode cortar madeira, não, quer dizer, uma série de coisas, aquelas multinacionais que o Dr. Sapateiro se referiu aqui funcionam mesmo e chegam ao ponto muitas vezes de darem golpe de Estado. Agora, o que eu quero dizer aqui, para nós, se quisermos consolidar a SADEC em termos econômicos, porque também o doutor sabe, o poder, a definição do poder, começa por ter uma boa economia. Você, o doutor Sapateiro também disse isso aqui. Sem economia, você pode fazer programas e programas, você não vai a lado nenhum. Então, a primeira coisa que você deveria fazer é estabilizar os países onde há conflito. Por exemplo, o leste do Congo. O ano passado a SADEC abandonou aquilo, Deus dará, e o Congo é um país membro da SADEC. Moçambique, não sei se é por portas e travessas. Em vez de deixar os países membros da SADEC intervirem contra os terroristas, preferiram receber o Ruanda. Que interesses é que o Ruanda tem no em Moçambique?
10: A Rovuma, a bacia de Rovuma, onde tem o gás.
8: Sim, mas pronto, aquilo são as grandes potências para desestabilizar mesmo a SADEC, porque o Ruanda. O Ruanda, antigamente, o presidente Habyarimana, uma vez disse o seguinte: perguntaram-lhe qual é a tua ideologia. Disse: a minha ideologia é o Ruanda, é o ruandês comer bem, por isso eu tenho que cultivar muita mandioca. E o Ruanda vai servir o país que intervém em Moçambique em detrimento de Angola e da África do Sul.
9: Então, por essa razão, os países membros da SADEC devem, digamos que, estar mais unidos, não é?
8: Desde a linha da frente, que se criou em 1978, o objetivo era mesmo a união.
9: E o que é que está a impedir esta...
8: O que está a impedir são manipulações. Os pais africanos não são soberanos. Eu é para a pessoa que diz... Não, os pais africanos são soberanos. Eles deram bandeira aí no Nacional. Não pode rever a tua Constituição. Eles vêm dizer, não, mete mesmo. Você vai ver na Constituição do Congo, no artigo 217. Diz que o Congo tem que abrir as fronteiras para os outros países por questões de estabilização da África. O que o Congo tem a ver? Por que o Congo deve vender a sua soberania? Para estabilizar a África. Então, essas coisas que fazem com esse tipo de cimeiras, que eu até posso chamar sindicato de presidentes, como também chamavam a OAS, tem que acabar. O senhor Luiz Fernandes vai ver, um dia vai concordar comigo. Quando esse senhor Ramaphosa terminar o mandato dele, daqui a um ano, não haverá mesmo nada. Então, tem que se atacar a base. O que é que falta? Segurança, união, solidariedade. E depois desenvolver. E não só até. O doutor Tussama estava falando uma coisa. Formação. Não é só grandes universidades. Vou falar, por exemplo, aqui. Eu fiquei assustado quando eu vi que o Irã, que se dizia que lá as mulheres só usam burca, tem cerca de 300 mil engenheiros. Engenheiros mesmo que nós precisamos no domínio das minas, da ciência e tecnologia. Não sei. Então, essas universidades devem ser criadas, não é quantidade. Tem que ser uma coisa. Epa, se devemos tratar os mineiros daqui, então temos que formar engenheiros. A África do Sul é diferente. A África do Sul está mesmo em cima de nós, dos outros países, que eu não sei a quantas milhas, né? Agora, temos que nos entendermos, porque senão essas cimeiras, as cimeiras que vão andando, temos até que copiar a União Europeia, que começou com a SECA, foi na CEE, dizendo, epa, vamos fazer isso, amanhã vamos fazer isso. Embora não se queiram reunir como Estados Unidos, mas eles estão bem desenvolvidos. Porque
9: falou entende? Aqui da África do Sul, Kikinamo Tussamba, até que ponto os países da SADEC conseguem concorrer, digamos, no mesmo pé de igualdade quanto à transformação e comercialização dos produtos agrícolas e dos minerais essenciais, uma vez que existe essa grande desigualdade? Até que ponto é que conseguem concorrer? Estamos aqui a olhar para a questão da zona livre de comércio, não é?
11: Sim, é uma questão muito, muito interessante e importa aqui ajudarmos quem nos ouve, né? A questão da integração, exatamente a eliminação das tarifas, né? E só que isso não se aplica, por exemplo, para os países que não fazem parte da região, ou seja, cada país que faz parte diretamente dessa região pode, de facto, estabelecer o seu valor a cobrar para os países que foram exatamente da região, diferente exatamente da União Aduaneira, onde há, de facto, uma concordância entre os países. Ou seja, eu aqui trago alguns fatores econômicos e de estruturas e que a África do Sul tem que outros países não têm. Por exemplo, a questão das economias muito desiguais. Olhando para a África do Sul, nós não podemos comparar, por exemplo, com o Congo Democrático, apesar de que o Congo Democrático é chamado exatamente aquele escândalo geológico, porque tem muitos minerais, mas não é exatamente uma grande potência econômica. Mas quando olhamos para a África do Sul, há de facto a questão da industrialização. O segundo elemento tem que ver exatamente com a falta de redes estruturais, ou seja, não há de facto uma rede que conecta os países. E o outro elemento é exatamente a baixa questão da...
9: Mas aqui é um trabalho que está a ser feito, pelo menos por Angola, não é? Olhamos para o corredor e a autoestrada oeste-leste.
11: Luiz Fernandes, quando estamos a falar da questão da integração, essa integração não pode apenas subscrever-se aos países que fazem parte. É preciso que, de facto, aqui haja essa conexão com outros países fora exatamente da região. Ou seja, nós temos sim um corredor de Lobito, mas é um corredor de Lobito. Aliás, nós tivemos aqui o Joe Biden, que apresentou, veio aqui e assumiu com grande responsabilidade aquilo que seria, de facto, a responsabilidade dos Estados Unidos. Mas hoje continuamos a ver que, de facto, não é bem assim. E o corredor de Lobito não pode simplesmente olhar para a Zâmbia e olhar para o Congo Democrático. É preciso que, de facto, se crie um mecanismo no sentido de se estender fora exatamente da zona da SADC, dali a nossa chamada de atenção. E outro elemento tem que ver com a questão política e a questão também institucional. Ou seja, ainda existe muita burocracia. Alguém já dizia que muitos governos, de facto, são muito obesos por ser exatamente muito burocráticos nas decisões que deveriam tomar, porque tudo passa necessariamente numa questão da vontade política. Ou seja, não havendo, de facto, uma vontade política para o crescimento, com certeza nós teremos muita dificuldade de embriarmos de igual para igual com a África do Sul, que, de facto, está muito, muito, muito à frente comparando com... Outro só exemplo lá no princípio. Olhando para o PIB atual de Angola e para os outros 10 países principais da SADC, okay? Há uma diferença muito grande, o que significa dizer que ainda estamos muito distante da busca dessa igualdade para que, de facto, consigamos olhar para essa questão da integração com muita efetividade.

0: concorrência a nível da SADC, nós não seremos dependentes apenas de uma única operadora. Ou seja, é fundamental esta questão da integração, também traz de facto essa questão da competitividade, mas outros países não conseguem se abrir como deveriam ser. Por quê? Porque ainda não criam as balizas necessárias, sobretudo a questão da segurança, que é fundamental, e procurar de facto permitir com que não haja essa propagação de insegurança que nós assistimos a nível da SADC.
1: Daniel Sapateiro, é possível haver essa competitividade quando, por exemplo, a África do Sul é um país, em termos agrícolas, o Botswana, por exemplo, são países potencialmente agrícolas e superiores a muitos outros países da SADC? É possível haver alguma competitividade?
2: Olha, a questão que o João Gonçalves estava a dizer, no meu entendimento, tem a ver que cada país só olha para si e para os seus problemas e para os seus desafios, e não olha para a SADC, não olha para a CPLP e não olha para outras organizações internacionais, porque tem os seus problemas internos e não para essas organizações de uma forma solidária. A segunda questão que queria dizer,
1: falta
2: o seguinte,
1: aqui um compromisso do
2: um engajamento,
1: né? Um engajamento maior.
2: Um engajamento de que estamos numa organização e há propósitos para serem cumpridos. Por isso é que se fundou e os países aderiram a essas organizações, é para elas, obviamente, sentirem-se que elas juntas conseguem fazer muito mais. Deixe-me só dizer o seguinte, mas às vezes nós também colocamos a África do Sul assim num pedestal, mas vou-lhe dizer o seguinte, a África do Sul é o país mais desigual do mundo. E volto a repetir, a África do Sul, South Africa, é o país mais desigual entre os muito, muito ricos e os muito, muito pobres. E muitas vezes não se diz isto. Há um colosso muito grande de diferença entre as sociedades na África do Sul.
1: Mas é a maior economia da África.
2: Sim, com 427 mil milhões de dólares de PIB nominal, em que somando o PIB da África do Sul, 427, mais 152 da Angola, mais 19 da Namíbia, mais 15 do Botswana, só 4 países de 16, dá 76% do PIB nominal da SADC. Repare, 4 países fazem 76%, quase a lei de Pareto, 20-80. Isto, obviamente, demonstra aquilo que o Quinquinamo do Samba estava a dizer. A desigualdade entre países e o nível de desenvolvimento, de níveis de escolaridade académica, faz com que, por exemplo, nós olhemos para aquilo que está a dizer. Bom, a África do Sul é muito forte na indústria, é forte na agricultura, é forte na questão diamantífera, nomeadamente uma grande empresa que é a da Beers, portanto, que nós temos cá também, e outras áreas. Mas depois tem outras fraquezas, como é a questão da energia. Quem que nós pensamos que, por exemplo, que tudo é do África do Sul é do melhor, uhum, e não é assim tão. A questão é, como nós não somos solidários, como nós não olhamos para isto numa lógica integradora, cada um faz por si. E, portanto, cada um fecha-se, cada um tenta, de facto, tirar proveito dos seus pontos fortes, sem que com isso consiga demonstrar essas boas práticas aos seus países vizinhos. Nomeadamente o seguinte. Se queremos que a Angola, e o presidente, o nosso presidente foi ao Botswana há cerca de 2-3 anos, para também, com a comitiva, aprender e melhorar aquilo que a Botswana faz muito bem. Turismo, a questão da animal e a questão diamantífera, que os diamantes já saem de lá lapidados e não brutos, muitas nós às vezes olhamos. Mas se olharmos, por exemplo, para a Namíbia, vai ser um grande destaque nos futuros anos, a nível da exploração petrolífera, com os campos que foram encontrados, nós vamos perceber que nós temos também para aprender e eles têm para aprender connosco. Então, porquê que não olhamos para a SADC, para a CPLP, desculpe alargar aqui um bocadinho para a CPLP e para outras organizações, como aquilo que é enriquecimento por via da experiência que os outros têm, que nós temos e conseguimos, de facto, melhorar. Temos que sair da nossa zona de conforto e a medo da concorrência. Só quem tem medo da concorrência é porque tem medo de que os seus produtos não têm a qualidade ou a quantidade suficiente para abastecer o mercado dos países vizinhos. Se nós fazemos bem e temos quantidade, o corredor do Lobito, outros corredores que podemos fazer, já se pensou que os caminhos de ferro de Luanda podem ir de facto até ao leste do país, que o caminho de ferro da Namíbia ou de Moçambique podem ir a atravessar todo o Cunene, o Cuando e o Cubango e de ir para a Zâmbia e o Zimbábue. Repare, nós temos tudo isto, mas porquê que nós não o conseguimos? Porque nós ainda temos uma questão de uma economia muito assente na exploração e exportação de petróleo. Portanto, a partir daí, nós estamos sempre assentes na produção, especialmente no preço do petróleo.
1: João Gonçalves.

0: notícia aí que eu vi, até penso que é muito boa, porque parece que Angola, o presidente João Lourenço assinou um documento que disponibiliza não sei quantos milhões de dólares para a construção de caminho de ferro que liga o caminho de ferro de...
1: Luanda?
0: De Benguela mesmo, para, em direção a Saurimo, né? Parece. E também li uma notícia que o presidente do Congo desbloqueou 14 milhões de dólares para construir um caminho de ferro que vem do Kasai em direção à fronteira da Luanda Norte.
2: Mas são bons sinais.
0: Sim, sim. Agora, nós deveríamos já também estar nos preocupar com o caminho de ferro de Luanda, né? Porque aquela zona onde o Congo vai construir, penso que 200 quilômetros de estrada, é uma zona encravada e engloba várias províncias lá dentro. Quer dizer, de uma ou de outra maneira, eles são capazes de usar o porto de Luanda, né? Se utilizarem também de Benguela, é muito bom. É, há ideias, né? Nem tudo é mau, mas as coisas também devem ser ditas de vez em quando, nua e crua. Porque, epa, estamos sempre a girar em torno do... sei lá como é que se diz. Mas a verdade, o mundo está a avançar e nós estamos aqui sempre, a SADC disse, a SADC assinou, a SADC aprovou. Temos a nossa, por exemplo, a utilização do Kwanzaa. Isso é muito bom, porque Moçambique também e a Tanzânia também tem esse sistema de uso das moedas da Tanzânia e de Moçambique. Imagina lá se quatro ou cinco países estiverem já nessa situação. É fácil a gente fazer as trocas comerciais, mas o que precisamos mesmo é integração em termos de infraestruturas elétricas, porque o poder, segundo nos ensinaram, o primeiro poder que existe é o poder econômico. Se você não tem economia, você não faz mesmo nada, não faz.
2: Daniel Sabateiro, há aqui uma questão que me parece ser a seguinte: o equilíbrio entre a produção de bens e o crescimento populacional, há pouco tempo falou da questão populacional, é fundamental para o desenvolvimento de qualquer país. Até que ponto esse equilíbrio nos países da SADC existe? Ou seja, a China hoje atingiu os níveis que atingiu porque adotou políticas, digamos que antinatalistas, não é? Fez crescer a economia. Isso resultou no crescimento da economia. A população nos países da SADC cresce de forma exponencial. Aliás, tendencialmente a população cresce mais rápido do que a produção de bens.
1: Sim, sim, sim.
2: Quando não há esse equilíbrio, surgem todos os problemas, não é? Até que ponto isto existe nos países da SADC e o que é que deve ser feito? Os países não acham que devem adotar políticas antinatalistas, enfim, para fazer com que haja algum crescimento económico?
3: O Luís Fernandes, isso vai me criar um problema, uma maca grande, porque esse é um assunto muito sensível, a questão da natalidade e fertilidade. E é tão sensível ao seguinte, porque ela depois envolve crenças religiosas, crenças sociais, do tipo nas nossas famílias, a questão de muitos filhos à volta de uma mesa, riqueza, tribalismos, muitas coisas. Repare, se provavelmente a pessoa mais famosa de África, portanto, o presidente sul-africano que teve 27 anos preso numa ilha, Robben Island, que tem dois aeroportos com o seu nome, pelo menos, acho que vocês já sabem todos, disse o seguinte: a educação é a arma mais poderosa do mundo.
0: Sim.
3: E se a educação for bem implementada, e é a educação que é desde o pré-escolar, antes dos 6 anos da escola primária, já existe o pré-escolar. Repare, o que é que vai acontecer? As meninas não vão pensar em engravidar aos 12, 13, 15, 16, 17, 18 anos. Vão querer estudar, querer se emancipar, vão querer casar mais tarde, constituir família mais tarde. Logo vai ter uma redução de pessoas. A questão é que a educação também é, de facto, algo que faz com que se aumente a população e, dessa forma, nós temos os problemas sociais que temos, mas quem ataca esse problema de frente verá os resultados em gerações vindouras, porque quem investe um dólar investido em educação tem um retorno de 2, 3, 4 dólares. Só que não é nessa mesma geração. É 20, 30 anos depois. E muitas das vezes esses mandatos já terminaram. Eu vou dizer uma coisa, Luís Fernando. Esse é o principal desafio. Não é a industrialização. Não é a agricultura. Não é os sistemas políticos. É a educação. E quanto nós tivermos pessoas que agarrem de facto isto como uma missão do grande legado presidencial ou de primeiros ministros, nós teremos grandes mudanças para melhor. E isto tudo o que estamos aqui a falar em 2026 será só apenas uma passagem aqui pela Rádio Nacional de Angola, e quem vier depois vai dizer assim, de facto vocês fizeram grandes mudanças. Lutaram pelas independências, tiveram guerras civis, mas a grande luta e guerra foi a edificação pela qualidade do ensino técnico e não muitas vezes do ensino superior como nós estamos a fazer. Nós estamos a cometer um erro que a Europa já fez e outros países americanos fizeram, que foi massificar o ensino superior em cursos que não têm saídas profissionais, dando sonhos e expectativas aos nossos jovens, não melhorando a qualidade do ensino.
2: Estamos
3: e nós estamos nesta geração. E quem vier a seguir vai-nos apontar o dedo porque é que nós não fizemos melhor.
2: Estamos praticamente a terminar. Considerações finais, não é? João Gonçalves.
0: O doutor Sapateiro pisou praticamente tudo o que nós dissemos, não tem nada a ver, é a educação. Mas não educação, de a pessoa só porque ganha pouco vai vender jinguba, compra ali diploma, vem com licenciatura, porque não tem emprego. Tem que ser uma coisa bem organizada, que visa aqueles setores que nós precisamos desenvolver. Escola, por exemplo, havia uma escola de mecânica no Ambo, havia uma escola de agricultura no Cangola, no Ixi, no Tivinguiro. Eu tenho uns amigos que estudaram no Tivinguiro nos anos 80. É que foram os primeiros que abriram centros de agricultura na Lunda Norte. Pronto, havia guerra, mas pronto. As pessoas apoiavam. Sem isso, quero ser gestor de empresa, doutor, não sei,
3: não falo
0: nada.
3: Só que samba. Essa pessoa que eu falei é, obviamente, o grande Nelson Mandela.
2: Bom, considerações finais.
1: Eu vou terminar da forma que comecei. É preciso que se invista exatamente no capital humano. Eu vou dizer que é um dado muito recente. O que está acontecendo exatamente no Sudão, no Sudão do Sul, onde se gasta muito dinheiro para aquilo que é a guerra que está a acontecer naquela zona, se buscasse pelo menos um terço daquilo para a questão da alimentação daquela população, nós acabaríamos exatamente com a guerra. Ou seja, dito de outra forma, as pessoas preferem de facto investir no conflito do que investir exatamente na questão da educação. Isso quem ganha exatamente é o Ocidente. Porque o Ocidente consegue compreender que existe sim um imediatismo para as lideranças africanas, dali que conseguem de facto dividir para de facto reinar, infelizmente.
2: Muito bem, eu vou agradecer a vossa presença no Rádio Jornal. Estivemos a falar sobre a 46ª Cimeira Ordinária dos chefes de Estado e de Governo da Comunidade de Desenvolvimento da África Austral, SADEC, e os desafios da organização, cimeira que está a ser realizada em Durban, na África do Sul, sob o lema Industrialização Resiliente, Sustentável e Inclusiva, através do desenvolvimento de infraestruturas, da transformação de produtos agrícolas e dos minerais essenciais para um mundo justo. Contamos com a presença de Kikina Mutusamba, especialista em relações internacionais, Daniel Sapateiro, economista, e João Gonçalves, especialista em assuntos africanos, a quem agradeço e bom regresso.
1: Muito obrigado.
3: Obrigado por nos quererem escutar as nossas opiniões.
2: Muito obrigado. 18 horas 37 minutos.
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2: Passam já 41 minutos das 18 horas, Rádio Jornal até às 19, depois da conversa que tivemos aqui nos estúdios sobre a 46ª Cimeira Ordinária da SADEC, que está a acontecer na África do Sul. A boa música para si. Bernardo Jorge Bangão. Kalumba Seleta.

0: Calumba Seleta, Bernardo Jorge Bangão, 18 horas 46 minutos.
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0: A Comunidade do Desenvolvimento da África Austral, SADEC, completa mais de 3 décadas desde a sua criação formal, em 1992. Apesar dos avanços, especialistas em Malanje destacam que a região ainda enfrenta obstáculos ligados à paz, à segurança e à integração regional. Todos os pormenores com o jornalista José Jamona.
2: A SADEC existe formalmente desde 1992 e em Malanje os académicos destacaram desafios dos países da região que incluem a paz, segurança e integração regional. O historiador Gilberto Guedes levanta com preocupação questões atuais como a xenofobia na África do Sul.
3: Infelizmente estamos acompanhando agora na região da SADEC alguns vícios. Quando falo dos vícios estou falando do problema da xenofobia na África do Sul, aonde o próprio presidente não tem estado dar verdadeira resposta a estas questões.
2: A analista de política internacional, Anabela Kidiaka, fala da necessidade da integração regional, passando pela implementação da zona de livre comércio.
4: É importante lembrar sobre as fases de um processo de integração que é diferente de um processo de cooperação. Com isto, nós nos focamos naquilo que trata-se da gênese de um processo de integração, que é justamente a criação da zona de comércio.
2: O também historiador Gilberto Panzo descreve compromissos da SADEC em 4 dimensões, que inclui o desenvolvimento sustentável.
5: A integração regional, onde a instituição procura aproximar os países, o crescimento econômico, onde se promove o investimento, industrialização, infraestruturas e mercados regionais. E, por último, o desenvolvimento sustentável.
2: Países da SADEC comemoraram mais um aniversário com reflexões sobre os desafios de uma verdadeira integração regional. Agostinho Sassoqueles, seja mora em Malanje, Rádio Nacional.
0: José Jamona, SADEC completa mais de 3 décadas desde a sua criação formal em 1992. Um autocarro da empresa Macon, que fazia a ligação entre Namíbia e Luanda, teve uma forte emissão de fumaça na zona do motor, no terminal do Nambambe, no Lubango. O incidente, neste domingo, provocou pânico no seio dos passageiros que abandonaram o autocarro pelas janelas. Entretanto, não foram registadas vítimas mortais. Sandra Rodrigues.
6: Neste domingo, um autocarro da Macon proveniente do Namibe que seguia para Luanda registrou uma forte emissão de fumaça na zona do motor com fortes indícios de incêndio que criou momentos de pânico junto ao terminal do Nambambe, no Lubango. Um incidente não causou vítimas graves com os passageiros abandonarem a viatura pelas janelas. João Paulo, ou JP, do agrupamento musical Cana de Açúcar, contou o momento de pânico que vivenciou no autocarro da Macon.
7: Foi um momento de pânico do acidente que nós tivemos no Lubango. Graças a Deus não tivemos percas mortais, que também não foi um dia muito fácil. Tivemos um pânico imenso, mas também dizer-vos a vocês que todos nós mandamos intacto, dizer-vos que seria o momento das instituições a nível do Estado, competente na área de transportes, como a TAG, terem o reflexo de poderem, pelo menos, baixar os bilhetes dos transportes para evitar a fase em que tem estado essa perda de muitas as vidas na via.
6: Já o passageiro Hilarinho Tissing entende que precisa-se olhar pela manutenção dos transportes e segurança das vias para mudar este cenário.
8: Os acidentes que têm se registrado nas nossas estradas e principalmente com essas agências, né? Ainda há bem pouco tempo tivemos um caso complicado da Macon. Por um lado podemos olhar para a questão das nossas estradas e por outro lado também nós podemos olhar também pelas condições dos próprios autocarros, no caso, né? Dos outros transportes e também alegando a situação dos próprios motoristas, no caso, muitos deles, algumas vezes com pouco descanso, acabando então adormecendo algumas vezes aos volantes e por aí, e por outras situações também a falta de iluminação nestas nossas vias, que tem sido também um caos.
6: Outro passageiro, João Batista, afirma que os acidentes resultam do mau estado das estradas e do desgaste das viaturas.
9: Bom, o Ministério das Obras Públicas, se olhasse para o estado de conservação das viaturas, os nossos autocarros, muitos deles já não estão em bom estado de conservação. As estradas, a nível nacional, muitas delas não oferecem condições.
6: O chefe de Segurança de Trânsito e Operações da Unidade Provincial de Trânsito e Segurança Rodoviária, Inspetor de Trânsito Oscar Fernando, disse que estão a sensibilizar os automobilistas na Estrada Nacional 280 e outras para prevenir acidentes.
10: Nesta linha da Estrada 280, começamos a fazer sensibilização a partir das paragens, porque é necessário que a sociedade coloque a mão na consciência para minimizar o fenômeno acidente.
6: Chefe de Trânsito e Operações da Unidade Provincial de Trânsito e Segurança Rodoviária, Inspetor de Trânsito Oscar Fernando. Domingos Pedro e Sandra Rodrigues, Rádio Nacional de Angola, Lubango.
0: Sandra Rodrigues, autocarro da Macon teve uma forte emissão de fumaça na zona do motor, no terminal do Nambambe, no Lubango, neste domingo.
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0: 18 horas 52 minutos, toda a atualidade em grande plano e olhamos para a atualidade no estrangeiro, no Compacto Internacional, com Isaac Rezende. Boa noite.
11: A sabermos mais do mundo do que o mundo sabe de nós.
12: Boa noite, bem-vindos à primeira presença da semana do Compacto Internacional. A União Europeia vai disponibilizar 2,3 milhões de euros a países da África Central e Ocidental para ajudar a conter surtos de cólera, designadamente através do reforço da vacinação, medidas de saneamento e melhor comunicação. Em comunicado divulgado hoje, a Comissão Europeia refere que este financiamento é destinado à Nigéria, aos Camarões, à República Centro-Africana e ao Chad para ajudar estes países a lidarem com a epidemia de cólera em curso. O Executivo Comunitário refere que, segundo a Organização Mundial da Saúde, OMS, registaram-se mais de 61 mil casos de cólera em África nos primeiros 5 meses de 2026. Em São Tomé e Príncipe, o presidente do Parlamento reconhece que ao inscrever-se noutro partido poderia perder o mandato, mas adianta que não renuncia por só faltarem 45 dias para as legislativas. Abnildo de Oliveira espera ainda dar posse, em setembro, ao presidente da República reeleito. O Irão afirmou hoje estar próximo de concluir um acordo com Oman para gerir o tráfico marítimo no Estreito de Hormuz, acrescentando que os dois países já alcançaram um entendimento sobre as rotas de navegação. Existe um entendimento sobre o mapa das rotas de tráfego, mas estamos e iremos finalizar o entendimento sob a forma de um pacote. Este pacote inclui um mapa, uma declaração conjunta, disse o porta-voz do Ministério dos Negócios Estrangeiros iraniano, Ismail Baghaei, numa conferência de imprensa. O porta-voz acrescentou que a conclusão do acordo tem sido atrasada pela complexidade da questão e pela situação de insegurança no Estreito de Hormuz, que o Teherão atribui à ação militar ilegal dos Estados Unidos da América e do regime sionista, designação utilizada pelas autoridades iranianas para se referirem a Israel. Entretanto, o presidente norte-americano já se pronunciou, ameaçando hoje bombardear Omã caso o país atrapalhe um acordo sobre o Estreito do Hormuz. Se Omã se intrometer, vamos bombardeá-los, afirmou Donald Trump na cadeia televisiva Fox News, quando questionado sobre as negociações em curso entre Omã e Irão. As autoridades iranianas afirmaram que os dois países já alcançaram um entendimento sobre o mapa das rotas de navegação e estão a trabalhar na conclusão de um pacote mais abrangente que deverá incluir uma declaração conjunta. O alto comissário da ONU para os Direitos Humanos, Volker Turk, pediu hoje às partes em conflito no Iêmen que cessem imediatamente qualquer ofensiva suscetível de promover o regresso a uma guerra em larga escala. Peço a todas as partes para cessarem imediatamente qualquer ação que possa mergulhar o Iêmen novamente num conflito em larga escala, afirmou Tark em comunicado depois de vários anos de relativa calma no país. O apelo surge numa altura em que os rebeldes Houthis, apoiados pelo Irã, intensificaram as operações contra zonas controladas pelo governo iemenita, internacionalmente reconhecido e apoiado pela Arábia Saudita. A fechar, o Ministério da Defesa da Rússia afirmou ter destruído 822 drones ucranianos em 16 regiões russas durante a noite de sábado para domingo, 16 de agosto. Este é um dos maiores ataques aéreos de Kiev desde o início da guerra. A capital ucraniana também foi alvo de ataques de drones e mísseis russos. As autoridades dos dois países afirmaram que houve mortos nesses ataques, 7 do lado da Rússia e 5 na Ucrânia. Dos 822 drones ucranianos lançados contra a Rússia, 600 estavam a dirigir-se para a capital russa, Moscovo. Na Ucrânia, pelo menos uma pessoa morreu e outras 13 ficaram feridas num ataque noturno russo contra a Kiev e Ri, a cidade natal do presidente ucraniano Volodymyr Zelensky, afirmou o chefe da administração militar regional, Oleksandr Ganza. De notar que, segundo a missão de vigilância dos direitos humanos das Nações Unidas na Ucrânia, o mês de julho de 2026 foi o mais mortífero na Ucrânia desde maio de 2022, com 437 mortos e 2.610 feridos. E é com esta matéria que concluímos a primeira presença da semana do Compacto Internacional. Boa noite e até amanhã, se Deus quiser.
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0: Boa noite e até amanhã. Isaac Rezende e o Compacto Internacional. Estamos a fechar o Rádio Jornal. Despedem-se Estevão Borges, Júlia Vigário, Constância Teixeira, Aurora Ambriz, Carolina Rodrigues, Damião Lelo, Abel José e Luís Fernandes. O Rádio Jornal volta amanhã.

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1: 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Angola, boa noite, são 19 horas.
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1: Foi com profunda dor e consternação que o secretariado da Comissão Executiva da Nacional da UNTA-CS comunica o falecimento de Ed Madalena Gouveia Neto, ocorrido ontem. O funeral realiza-se quarta-feira pelas 10 horas no cemitério do Benfica. Neste momento de dor e luta, o secretariado da Comissão Nacional, da Comissão Executiva Nacional da UNTA-CS endereça à família as mais sentidas condolências. Maria do Carmo Lourenço, Karina Lourenço, Andreia Lourenço, Nelson Lourenço, Luqueni Lourenço, filhos, famílias Lourenço e Josefino, comunicam o falecimento de Manuel Lourenço Pedro, mais conhecido por Zarok, ocorrido no passado dia 11 na República da Namíbia. O funeral realiza-se amanhã pelas 11 horas no cemitério Alto das Cruzes. Os familiares de Margarete Coelho, mais conhecida por Marga, comunicam o seu falecimento ocorrido em Luanda por doença. O óbito está a decorrer na sua residência no condomínio Horizonte, Morro Bento. O funeral realiza-se quarta-feira, pelas 10 horas, no cemitério Santana, antecedido da missa a partir das 18 horas de amanhã, terça-feira, na Casa de Velórios do Governo Provincial de Luanda. José Martins, Sofia José e Maria José comunicam o falecimento de Nzamba Madalena, ocorrido em Luanda por doença. O funeral realiza-se em data a anunciar. O óbito está a decorrer na sua residência no São Pedro da Barra. Totonha, Juliana, Joaninha, Lito, Tininho, São, Carlota e demais familiares comunicam o falecimento de Lourenço Teixeira da Costa Paim, também conhecido por Lourença Teixeira da Costa Paim, também conhecida por Santa Costureira. O funeral realiza-se em data a anunciar oportunamente. Boa noite. 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
1: 19 horas, 3 minutos em Angola.
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E assim chegamos depois do fim de semana, por isso sinta-se cumprimentado, cumprimentada. Boa noite, porque você está com o programa Constelações da Rádio Nacional de Angola. Hoje é segunda-feira, 17 de agosto. Deste lado está a Verónica Pinto, na técnica está o Arsénio, feliz por fazer companhia a quem essa hora regressa a casa, a quem ainda está no trabalho tal como nós. Desejamos que tudo lhe corra bem, a quem está a conduzir pelas ruas de Luanda e também está a rasgar os diferentes tapetes asfálticos desta bela e imensa Angola nas estradas nacionais. Desejamos que tudo corra bem, assim também que simplesmente escolheu a Rádio Nacional para uma pausa no dia 19 e 13 minutos, 17 de agosto. Estamos a viver o dia número 229 do ano, já percorremos aproximadamente 62,7%, ou seja, quase dois terços do ano ficaram para trás, isso mesmo. E fica a pergunta para esta noite: o que fizemos com os dias que já recebemos e o que ainda queremos fazer com os dias que nos restam? Agosto continua a encontrar Angola na época de cacimbo, período tradicionalmente associado a temperaturas mais baixas e o tempo geralmente mais seco. É tempo de agasalho leve. Aliás, já começou a fazer calor, já começou a aquecer. Hoje, 17, pelo menos, está a fazer algum calor. Portanto, atenção às mudanças de temperatura e sobretudo cuidarmos dos outros, porque as mudanças de temperaturas frias ou quentes trazem consigo algumas consequências. E começamos justamente a falar de mudanças com a música de Selda em Reviravolta, pois há momentos em que a vida parece pedir uma mudança de direção. Uma reviravolta pode assustar, mas também pode abrir uma porta que ainda não conhecíamos. Selda, nome artístico de Giselda Tainara Salgueiro Portelinha, uma das vozes angolanas que se afirmou com uma sonoridade marcada pelo soul, R&B e outras influências. A sua trajetória começou desde cedo e ganhou uma projeção com o álbum Morena de Cá. Aliás, é assim que ela é chamada, Morena de Cá. Reviravolta integra a edição remasterizada desse trabalho. 19 e 14, às vezes aquilo que chamamos de fim é apenas a vida muda de caminho, mas não abandone o seu destino. E agora vamos diminuir um pouco o ritmo. Filipe Mukeng é uma referência incontornável da música. Nascido em Luanda, começou cedo a construir uma relação profunda com a música e tornou-se uma das figuras importantes da nossa história musical, especialmente pela ligação ao jazz e à canção angolana. Na luz da lua cheia, leva-nos para um território de contemplação onde a música parece conversar baixinho com a noite. A canção foi lançada em 2014. Segunda-feira é dia de retornar à rotina. Não transforma a pressa em competição. Mantenha a distância de segurança, evite mudanças bruscas de faixa e tenha atenção redobrada aos peões, motociclistas e zonas de maior movimento. E uma lembrança simples: chegar alguns minutos depois é sempre melhor do que não chegar. Filipe Mukeng, em Na Luz da Lua Cheia.

19 horas 24 minutos na Rádio Nacional de Angola. Quando falamos de vozes que atravessam fronteiras, falamos também de bonga. É. Quando falamos de vozes que atravessam fronteiras, falamos também de Barceló de Carvalho Bonga. Sua trajetória é uma das mais reconhecidas da nossa música, levando o semba e outras sonoridades africanas a públicos de diferentes latitudes. Ilia é uma colaboração entre Bonga e a banda belga Vaya Con Dios e foi lançada em 2004, uma canção que nos lembra que a música não conhece fronteiras, encontra pessoas, aproxima culturas e cria pontes. E quem está a ouvir o Constelações dentro da sua viatura, talvez esteja preso no trânsito. Quem está em casa, talvez esteja cansado. Quem está no trabalho, talvez esteja a contar os minutos para terminar. Mas todos temos algo em comum. Este dia já não volta. Não mesmo. O minuto que passou há alguns minutos também não volta. Por isso, se hoje não correu como esperava, respire fundo. Amanhã ainda existe. E quando existir amanhã, existe também a possibilidade de recomeçar. Às 19h25 minutos, Constelações na Rádio Nacional. 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Vamos agora seguir, e porque as músicas atravessam fronteiras, seguimos com uma parceria luso-angolana que juntou duas vozes muito queridas do público, Como Se Te Fosse Perder, de Anselmo Ralph com Diogo Pissarra. Foi lançada em 2022 e tornou-se uma canção marcada pela valorização do presente e dos afetos. E talvez a grande lição desta música seja simples: não adie para amanhã aquilo que pode ser dito hoje com respeito, carinho e verdade. Por exemplo, diga obrigado, diga desculpa, diga gosto de ti, diga estou aqui. Porque o presente é o único momento realmente que temos nas mãos. Então toca agora Como Se Te Fosse Perder, 19h27.

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19 horas 39 minutos. 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Estivemos a ouvir Ana Joyce, cantora e compositora. Tem construído uma carreira marcada por influências de kizomba, samba e R&B ao lado de Ivandro. Cantaram Ondas do Mar, single disponibilizado em novembro do ano passado, uma colaboração que aproxima duas sensibilidades musicais e oferece-nos uma pausa para respirar. Que esta canção seja uma espécie de janela aberta. Inspire, expire. Nem todas as ondas vêm para nos derrubar. Algumas vêm apenas para nos ensinar a seguir o movimento da vida. Ouvimos Ondas do Mar, Ana Joyce e Ivandro. Temos mensagens na nossa caixinha 924-423-563. Boa noite, Rádio Nacional de Angola. António Catucuta, escrevo a partir da Terra Nova. Cafuma, estou em casa a ouvir o programa Constelações com a Família. Muito obrigada e um abraço para a sua família. Gratidão pela audiência. Joaquim Sumbula, estou na Gabela com o programa e o programa está caliente. Muito obrigada. Boa noite à nossa voz melódica. Estamos com o programa das estrelas cintilantes. Seguimos juntos e com um sorriso até às 20. Muito obrigada. Que o sorriso faça parte do seu dia a dia. Sorrir faz muito bem. Cordiais saudações a todos os ouvintes. Quem assina é o Florindo Janguelo. Depois de uma jornada laboral, a mensagem do Janguelo está incompleta, mas agradecemos o carinho da sua simpatia, Janguelo. Verónica Pinto, boa noite. João Esteves de Carvalho, a partir do Cazenga, em Luanda. Muito obrigada, João Esteves. Olá, muito boa noite. O programa Constelações, Deus hoje. Eu acordei, estou saudável, estou vivo. Obrigada, Mateus Taba, a partir do Sumbas das Salinas. Obrigada pela preferência. Verónica Pinto, estou sintonizado com Constelações. Saúdo a equipa em serviço. Assina o... Quem assina? Samuel. Não percebi a assinatura do ouvinte, mas quero ouvir Samanguana. 19h42 minutos, temos aniversariantes. A nossa Júlia Vigário, a Júlia Vigário da Direção de Informação, está hoje, 17 de agosto, a completar mais um ano de vida. Quero também aproveitar e agradecer a todos os ouvintes, amigos, familiares e colegas que endereçaram mensagens de carinho ontem, no dia do meu aniversário. Muito, muito, muito obrigado. O carinho foi... Aliás, cada uma das mensagens foi especialíssima. Mandar também um forte abraço para a aniversariante. Está a celebrar, a partir do Ambo, a Juniane Albino. É a filha do jornalista Jonas Albino, do Cuito Bié. Parabéns, Juniane, muitos anos de vida. E parabéns também a Júlia Vigário pelo seu aniversário. Parabéns a si, amigo ouvinte, que também está hoje, ontem e esta semana a completar mais um ano de vida. Às 19h43, está com a Rádio Nacional. Vamos à música e convidamos Dino Ferraz com a música Minha Amada, single lançado em 2019, dentro de uma linguagem musical que transita pelo jazz e pela canção. Uma música para aqueles momentos em que a noite pede delicadeza e a vida não se mede apenas pelas grandes conquistas, também se mede pelas pessoas que conseguimos tocar positivamente pelo caminho, que sejamos lembrados não apenas pelo que tivemos, mas pelo bem que fomos capazes de fazer. Por isso toca Minha Amada na voz de Dino Albino Ferraz. Continua com a Rádio Nacional de Angola. Está com o programa Constelações até às 20.
de segunda a sexta-feira.

Perfeição é. Era o Dino Ferraz com o tema Minha Amada. 19h49, vamos espreitar outra vez na nossa caixinha, até porque já estamos a dizer bye bye. Amanhã tem mais constelações. É assim, de segunda a sexta-feira. Muito boa noite. Passei para assinar o livro de pontos João Figueiredo a partir do Cubal. Ruby Fernando José a partir do Grafanil. Olá, boa noite. Estou na sintonia diretamente da Matala, assim no Pai Cinzento. Boa noite. Já li a mensagem do João Figueiredo. Olá, muito boa noite. Avelino Catumbela. Estou na sintonia a partir de Cabinda. Quero ouvir a música de Samanguana. Quem é que assina esta mensagem? Não tem assinatura, mas amanhã vamos tocar sim Samanguana. Hoje já quase que não temos mais tempo, senão dizer adeus. E para falar do Constelações, e para fechar melhor esta constelação de segunda-feira, uma voz que representa uma geração de artistas angolanos que levam a nossa música para diferentes geografias. Estou a falar de Aline Frazão. Cantora, compositora, guitarrista e produtora, tem desenvolvido uma carreira de grande personalidade artística. As Paredes do Mayombe foi lançada em 2013 e permanece como uma das canções do seu percurso autoral. Mayombe é floresta, memória, força e mistério, e talvez também seja uma metáfora para nós. Há árvores que enfrentam muitas estações e continuam de pé, que saibamos fazer o mesmo. Assim chegamos ao fim de mais uma constelação, uma viagem musical. Hoje passamos por reviravoltas, pela luz da lua, atravessamos fronteiras, falamos de afetos, ouvimos as ondas do mar e terminamos diante das paredes de Mayombe. E se pudesse deixar uma mensagem única nesta segunda-feira, seria: não tenha medo de recomeçar. O ano já vai a 62,7%, mas ainda há aproximadamente 37,3% do ano pela frente. Há ainda páginas em branco, há ainda encontros, há ainda oportunidades, ainda há sonhos que podem ganhar forma. E para quem vai continuar pelas estradas de Luanda, do nosso país, afora, adentro melhor, calma, atenção e respeito. O destino espera por si, não precisa de correr atrás dele. Foi um prazer estar consigo, amigo ouvinte. Daqui, a Verónica Pinto, despeço-me com música, carinho e certeza de que amanhã haverá mais uma oportunidade para acendermos juntos novas estrelas. Comigo está o Anderson Alfredo. Não se esqueça nunca que você é o grande amor da sua vida. Permita-se.

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1: Prezado ouvinte, boa noite. Vamos às grandes notas da atualidade. Cidadã morre durante recepção de urna com corpo do seu familiar, uma das 22 vítimas do acidente de viação no Kwanza Sul. Embaixador Sianga Bilio promove diplomacia pública em escolas de Seul com a apresentação das grandes realizações em Angola. Presidente Cyril Ramaphosa considera urgente a transformação das economias nacionais em mercados partilhados. Por cá, especialista Miguel Tumba diz que Corredor do Lobito e projeto da autoestrada Oeste-Leste entram neste desafio. Desporto, FAF pôde avançar com alterações nos moldes de disputa do Nacional de Futebol Feminino. Combate à cólera na África Central e Ocidental conta com 2,3 milhões de euros, um financiamento da União Europeia. Segunda-feira, 17 de agosto de 2026. Edição Estevão Borges, controle técnico David Azevedo. Notícias com Luís Fernandes.
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1: As notícias em desenvolvimento, a abrir, insólito, em Benguela. Cidadã morre no momento em que fazia o levantamento do corpo do seu familiar, uma das vítimas do acidente de viação no Kwanza Sul. A cidadã, que teve uma recaída, foi prontamente levada ao Hospital Geral de Benguela, onde foi declarado o óbito. A recaída ocorreu na morgue, diante do corpo do seu ente querido. Jornalista Maida Cusivila.
3: Cidadã perde a vida ao levantar o corpo de seu ente querido, vítima do acidente de viação ocorrido no passado dia 3 de agosto, no município da Gangula, província do Kwanza Sul. O facto ocorreu sábado último no Hospital Geral de Benguela, quando a malograda, em companhia da sua irmã e demais familiares, na tentativa de reconhecer e levantar a urna de seu ente querido, na morgue do Hospital Geral de Benguela, não resistiu e teve uma recaída. Foi socorrida de imediato pela equipa do INEMA e levada ao banco de urgência, mas acabou por perder a vida. Como nos relata o responsável da morgue do Hospital Geral de Benguela, Albano Sivela.
4: A senhora apareceu, ela e a irmã, e outros familiares também. Pronto, depois das urnas, ter posto aqui fora, então nessa altura chamaram os familiares, né? Para poder, nessa altura, levar já os seus entes queridos. Estão postos ali perante a urna. Então, desde ali a senhora tomou conta da situação e perdeu logo o sentido. Caiu e daí, pronto, houve a equipa de socorro, o INEMA, que tentou reanimar o paciente, pois não houve sucesso. Então, foi trasladado nessa altura no banco de urgência. Depois dali, pronto, mais tarde recebeu uma informação que a senhora faleceu.
3: Albano Sivela informou que o processo de transladação dos corpos das vítimas do acidente decorre sem sobressaltos e quatro corpos aguardam ainda pelo seu levantamento.
4: Então, a esta altura mesmo, uma vez que a senhora não é de cá de Benguela, é da província de Sumbe, Kwanza Sul, então fez-se já o procedimento, né, de fazer a transladação, automaticamente levar a senhora junto, o malabrado faleceu no autocarro. Primeiro foi o corpo, o corpo do acidente. Nessa altura com a senhora já são dois corpos. Bom, nessa altura o processo continua, porque até ontem levantaram alguns corpos. Mas hoje ficou mais alguns quatro corpos. Estão aí conosco. São dois do Lobito e dois de cá de Benguela. O processo continua aqui.
3: Responsável da morgue do Hospital Geral de Benguela, Albano Sivela, cidadã vinda do Sumbe, província do Kwanza Sul, perde a vida na tentativa de reconhecer e levantar a urna de seu ente querido, vítima do acidente de viação ocorrido no princípio do mês de agosto, no município da Gangula, província do Kwanza Sul. A partir de Benguela, recebam cumprimentos de Carlos Soares dos Santos, Avelino Buena e Maida Cusivila.
1: Maida Cusivila, cidadã, morre durante o ato de entrega da urna com o corpo do seu familiar, uma das vítimas mortais do acidente de viação no Kwanza Sul. Neste domingo, os passageiros de um autocarro ao serviço da Macon tomaram um susto quando o veículo deu sinais de incêndio. O cenário foi de verdadeiro pânico entre os ocupantes do autocarro que fazia rota Namibe-Lubango. Não houve vítimas mortais e os passageiros quebraram os vidros para sair do interior do autocarro, que não foi consumido pelo incêndio. Jornalista Sandra Rodrigues.
5: Neste domingo, um autocarro da Macon proveniente do Namibe que seguia para Luanda registrou uma forte emissão de fumaça na zona do motor com fortes indícios de incêndio que criou momentos de pânico junto ao terminal do Nambamba, no Lubango. Um incidente não causou vítimas graves com os passageiros abandonarem a viatura pelas janelas. João Paulo, ou JP, do agrupamento musical Cana de Açúcar, contou o momento de pânico que vivenciou no autocarro da Macon.
6: Graças a Deus não tivemos percas mortais, tivemos um pânico imenso. Seria o momento das instituições a nível do Estado competente na área do transporte.
5: Já o passageiro Hilarinho Tissing entende que precisa se olhar pela manutenção dos transportes e segurança das vias para mudar este cenário.
7: Por um lado, podemos olhar para a questão das nossas estradas e, por outro lado, também, nós podemos olhar também pelas condições dos próprios autocarros, no caso, né, dos próprios transportes, e também alegando a situação dos próprios motoristas, no caso. Muitos deles, algumas vezes, com pouco descanso, acabando então adormecendo algumas vezes aos volantes e por aí, e por outras situações também, a falta de iluminação nestas nossas vias, que tem sido também um caos.
5: Outro passageiro, João Batista, afirma que os acidentes resultam do mau estado das estradas e do desgaste das viaturas.
8: Os nossos autocarros, muitos deles já não estão em bom estado de conservação. As estradas, a nível nacional, muitas delas não oferecem condições.
5: O chefe de Segurança de Trânsito e Operações da Unidade Provincial de Trânsito e Segurança Rodoviária, inspetor de trânsito, Oscar Fernando, disse que estão a sensibilizar os automobilistas na Estrada Nacional 280 e outras para prevenir acidentes.
9: Nesta linha da estrada 280, começamos a fazer sensibilização a partir das paragens, que é necessário que a sociedade coloque a mão na consciência para minimizar o fenômeno acidente.
5: Chefe de Trânsito e Operações da Unidade Provincial de Trânsito e Segurança Rodoviária, inspetor de trânsito Oscar Fernando. Domingos Pedro e Sandra Rodrigues, Rádio Nacional de Angola, Lubango.
1: Sandra Rodrigues, autocarro de transporte de passageiros ao serviço da Macon, prega susto aos ocupantes com incêndio, ou com indícios de incêndio. O autocarro fazia rota Namibe-Lubango em direção a Luanda. Continuamos a falar de transporte, agora no setor aéreo e com boas notícias. O presidente João Lourenço recebeu hoje em audiência o CEO da multinacional brasileira Embraer, Bosco Costa Júnior. O encontro na Cidade Alta serviu para abordar questões da cooperação no setor da aviação entre Angola e a multinacional brasileira, marcada por contactos avançados para a compra de aviões militares destinados à modernização da Força Aérea Angolana. De acordo com notícias veiculadas durante a visita oficial do presidente João Lourenço ao Brasil em 2025, a Embraer estaria disponível para atualizar a frota da Força Aérea Angolana. Agora edição número 46 da Cimeira dos Chefes de Estado e de Governo da SADEC, aberta hoje na África do Sul. A Cimeira, a decorrer até amanhã, vai analisar temas como integração regional, industrialização, paz e segurança na região. Na abertura da reunião, o presidente Cyril Ramaphosa considerou urgente a transformação das economias nacionais em mercados partilhados. O presidente sul-africano vê neste modelo o formato para a prosperidade comum. Jornalista Isaac Rezende.
10: O evento, presidido por Cyril Ramaphosa, chefe de Estado da África do Sul, que assume o comando da organização temporariamente, diz ser urgente transformar as economias nacionais em mercados partilhados, fazendo com que a prosperidade seja comum.
11: Estamos reunidos para transformar fronteiras em pontes, economias nacionais em mercados partilhados e a proximidade geográfica em prosperidade comum.
10: No dia de aniversário da SADC, o secretário-executivo Mpendi Makosi exalta a celebração de uma jornada de solidariedade e resiliência, demonstrando o valor da cooperação regional na promoção da paz e segurança.
11: Enquanto nos reunimos hoje e comemoramos o dia da SADC, celebramos uma extraordinária jornada de solidariedade, resiliência e transformação. Há mais de 4 décadas, a SADC tem demonstrado o valor duradouro da cooperação regional na promoção da segurança e da paz.
10: Tradução das palavras do secretário-executivo da SADC, Mpendi Makosi.
1: Isaac Rezende. No dia da SADC, que se assinala hoje, 17 de agosto, a comunidade promove cimeira de chefes de Estado e de Governo, que decorre até amanhã na África do Sul. Para já, o presidente da África do Sul, Cyril Ramaphosa, disse na abertura da cimeira que é urgente a transformação das economias nacionais em mercados partilhados. Por cá, Angola tem sinais consolidados nesta direção, como são os casos do Corredor do Lobito e a projeção da autoestrada Oeste-Leste. Neste último caso, o especialista em logística e transporte, Miguel Tumba, vê no empreendimento, em projeção, interesse do Estado angolano em consolidar as suas tarefas para a integração regional da SADC.
12: Em logística existe uma regra muito simples. Quanto mais opções de transporte existirem, mais competitivo se torna um corredor logístico. É exatamente isso que esta autoestrada oferece. A autoestrada Oeste-Leste não deverá ser vista apenas como uma estrada. Ela representa uma peça fundamental para consolidar o Corredor do Lobito como um dos principais corredores logísticos de África, tornando Angola uma plataforma cada vez mais competitiva para servir não apenas o mercado nacional, mas também a RDC, a Zâmbia e toda a região da África Central e Austral.
1: Especialista em logística e transporte, Miguel Tumba, interesse de Angola em construir a autoestrada Oeste-Leste, é a demonstração do interesse do Estado angolano pela integração regional da SADC, comunidade que assinala hoje o seu aniversário. E o presidente da África do Sul, Cyril Ramaphosa, apelou hoje a um cessar-fogo humanitário imediato no leste da República Democrática do Congo, para que os profissionais de saúde possam combater a epidemia de ébola. O chefe de Estado sul-africano fez este apelo no seu discurso de abertura da 46ª Cimeira Ordinária de Chefes de Estado e de Governo da Comunidade de Desenvolvimento da África Austral, SADC, na cidade sul-africana de Durban. A África do Sul, que detém a presidência rotativa anual da SADC, solicitou que se respeitem as instalações e operações de saúde no conturbado leste da RDC, abalado pela violência entre o exército e dezenas de grupos armados. E o combate à cólera na África Central e Ocidental conta com 2,3 milhões de euros, um financiamento da União Europeia. Mais dados com a jornalista Júlia Vigário.
13: A União Europeia vai disponibilizar 2,3 milhões de euros a países da África Central e Ocidental para os ajudar a conter surtos de cólera através do reforço da vacinação, medidas de saneamento e melhor comunicação. Em comunicado divulgado hoje, a Comissão Europeia refere que este financiamento é destinado à Nigéria, aos Camarões, à República Centro-Africana e ao Chad para ajudar estes países a lidarem com a epidemia de cólera em curso. O Executivo Comunitário avança que, segundo a Organização Mundial da Saúde, registaram-se mais de 61 mil casos de cólera em África nos primeiros 5 meses deste ano.
1: Júlia Vigário, combate a cólera na África Central e Ocidental, conta com 2,3 milhões de euros, um financiamento da União Europeia.
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1: O Desporto é com Alves da Silva, da Rádio 5. Boa noite, Alves.
14: Boa noite, Luís Fernandes. Seleção Nacional Sénior Masculina prepara em Portugal caminho para o Mundial do Qatar. O 5 angolano está a cumprir um estágio em Terras Lusas, visando a penúltima janela africana, a ter como palco Dakar, no Senegal, entre 27 e 30 deste mês de agosto. Pepe Claros, o selecionador nacional, está ciente das dificuldades, mas está a formatar um grupo forte para essa competição. O técnico nacional perspectiva, em princípio, ultrapassar os adversários que vai ter pela frente para garantir exatamente a presença na mais importante cimeira do basquetebol mundial. Enquanto isso, o extremo base angolano, Juscelino Ricardo, troca o basquetebol espanhol pela Liga Portuguesa. Ele vai representar o Ginásio Clube de Olhanense e almeja regressar brevemente à seleção nacional, caso seja chamado para futuros compromissos. E Ricardo González Dávila, o treinador espanhol, foi apresentado como o novo treinador do Interclube. O discurso de vitória está a nortear as ideias do treinador de 54 anos de idade e que conta com 30 anos de experiência e 15 anos ao mais alto nível competitivo. No futebol, a próxima edição do Nacional Sénior Feminino poderá ser disputado no figurino Girabola. A FAF superou as duas etapas que antecedem a realização da competição e parte para a forma convencional, de acordo com a vice-presidente para o futebol feminino, que conta, em princípio, proporcionar assim maior competitividade e incentivo à prática da modalidade em todo o país. Boa noite, mais desporto daqui a pouco em Desportivo.
1: Alves da Silva e as notas do desporto, 20 horas 16 minutos. A Embaixada de Angola na Coreia do Sul está a desenvolver naquele país asiático uma agenda de apresentação das grandes realizações do governo angolano. A estratégia inscreve também a apresentação do ambiente político ou jurídico, as oportunidades de negócio e de investimentos em Angola. Na Coreia do Sul, a Embaixada de Angola escolheu as escolas de crianças e jovens como público para essa estratégia, a olhar para a interação destas com os adultos, com realce para os pais e encarregados de educação. De acordo com o embaixador de Angola na Coreia do Sul, Sianga Bilio, a estratégia entra nas contas da diplomacia pública do governo angolano de promoção do país no exterior.
15: Consideramos a promoção de palestras nas instituições de ensino da Coreia do Sul como uma ação proativa de diplomacia pública para aproximar os povos, particularmente as camadas juvenis, contribuir para o fortalecimento dos laços de amizade, cooperação e entendimento mútuo entre o nosso país, Angola, e a República da Coreia. Como sabem, a Coreia do Sul é um país que se destaca pela sua notável capacidade de desenvolvimento industrial, tecnológico e científico. Bom, isso também convém dizer que é fruto de um processo de transformação económica e social, que oferecem importantes experiências e conhecimento dos quais Angola pode beneficiar.
1: O embaixador Sianga Bilio acredita que nesta estratégia Angola vai consolidar bases para uma cooperação com a Coreia do Sul, em que os setores das ciências, tecnologia, inovação e industrialização poderão liderar as áreas de interesse nos dois sentidos.
15: É neste contexto o intercâmbio com as universidades e instituições de ensino coreanas poderá contribuir para ampliar o conhecimento dos jovens angolanos sobre a experiência de desenvolvimento da Coreia do Sul, bem como identificar oportunidades concretas de cooperação nos domínios da ciência, tecnologia, inovação, indústria e formação de quadros.
1: Embaixador de Angola na Coreia do Sul, Sianga Bilio, e o projeto das grandes realizações do governo angolano naquele país asiático. E sobre teatro, a Globo di Culo por Angola e a Academia Internacional de Teatro para as Crianças pela França evocam resultados positivos na sua parceria, que existe há mais de 20 anos. A parceria é muito marcada pela formação de crianças na disciplina das artes cênicas, mas dá também margem para o intercâmbio. Neste último campo, realce para a ida à França de crianças angolanas para participarem em eventos ligados ao teatro. Jornalista Sónia Costa.
16: A direção entre Angola e França no domínio das artes cênicas por via da Globo de Culo, ação para o desenvolvimento juvenil e a Academia Internacional de Teatro para Crianças, já remontam a quase duas décadas. João Marques é formador e faz parte da direção artística da Academia Francesa e uma vez mais está em Angola para trabalhar com a Globo de Culo. O francês que pisou o solo angolano pela primeira vez em 2009 revela que ficou impressionado quando chegou ao Centro de Animação Artística do Kazengan de Marte, isto fruto do trabalho que é feito naquele espaço cultural.
17: Nós começamos a descobrir que nós tínhamos os mesmos desejos, as mesmas intenções, as mesmas pedagogias com respeito às artes.
16: A parceria entre as duas instituições tem permitido que de 12 em 2 anos técnicos franceses venham ao nosso país para ministrar formações para crianças e jovens angolanos. De acordo com o presidente honorário da Globo de Culo, Orlando Domingos, desde 2009 para cá, aproximadamente 120 crianças tiveram a oportunidade de serem formadas em Angola por técnicos franceses e deste número mais de uma dezena já participaram em festivais em diferentes cidades gaulesas.
18: Para o futuro, reserva-se uma série de trabalhos relacionados com o envio de jovens artistas angolanos para a França e participarem em residências artísticas.
16: E as crianças que participam do Estágio Internacional do Teatro, que continua a decorrer no município do Kazenga, manifestam satisfação pelas ações formativas.
19: Alexandre Paulo da Silva. Essa é a segunda vez que eu participo numa academia de teatro. Vou dar o meu melhor.
20: José Daniel dele, me espero muitas atividades, estou muito entusiasmado.
21: Helena da Graça de Lemos Cerqueira Lopes. Aprendemos novas coisas, que vamos aprender as coisas que nos ensinam.
16: João Marques reitera que a aposta nesta altura passa pela manutenção do intercâmbio que prevê a ida de crianças angolanas à França e de técnicos franceses para Angola de 2 em 2 anos.
22: Crianças do Animarte pudessem vir à França para participar da Academia Internacional de Teatro para Crianças lá em França.
16: João Marques, formador da Academia Internacional de Teatro para Crianças de França, e a parceria que existe com a Globo de Culo, ação para o desenvolvimento juvenil. A Rádio Nacional de Angola no Kazenga, com Francisco 60 e Sónia Costa.
1: Sónia Costa, a parceria entre a Globo de Culo por Angola e a Academia Internacional de Teatro para as Crianças pela França, marcada por resultados positivos. Vamos agora até a vila de Xianje, a sede do município dos Gambos, na Huila, para o detalhe do retorno de mais de 20 crianças que foram reassentadas depois de viverem um período na Namíbia. Outro momento da presença do plantão RNA que está nos Gambos tem a ver com a parceria entre a Huila e a República do Uganda no capítulo do melhoramento genético do gado bovino, com vista ao reforço da produção pecuária. Lídia Jacobo, boa noite. As notas passam pelo desenvolvimento do município, onde o gado e o granito negro são os grandes emblemas.
23: Boa noite, Luís Fernandes. Respondemos diretamente da vila de Xianje, a sede municipal dos Gambos, de onde estamos a emitir desde as primeiras horas de hoje, num tributo da Rádio Nacional de Angola, aos 74 anos da ascensão a esta categoria. Este município, que caminha a passos largos rumo ao desenvolvimento, tem o seu forte na criação de gado e na exploração de granito negro, onde as empresas, no âmbito da sua responsabilidade social, vão erguendo algumas infraestruturas para o bem das comunidades. As empresas também garantem estágios remunerados aos estudantes das instituições de ensino médio e superior que lecionam os cursos de geologia e minas. A governação aberta e participativa guia a administração deste município, que valoriza e conta com seu capital humano para garantir o seu desenvolvimento, e é apoiando-se neste desafio que estão a ser trazidas de volta as

0: Dados com José Dúmbia Muiela.
1: A UILA aposta no reforço da produção pecuária através do melhoramento genético do gado bovino em parceria com o governo do Uganda. A iniciativa prevê o recurso à transferência de embriões e à inseminação artificial com o propósito de obter animais de maior porte e reduzir o período de engorda. Segundo o diretor do Gabinete Provincial da Agricultura, Pedro Conde, estão em tratamento os protocolos necessários para a concretização da parceria.
2: Um processo que já visitaram-nos, os protocolos estão a ser tratados, esperamos que nos próximos tempos possamos ter essa atividade concluída. É uma certeza de que vamos melhorar a genética do nosso efetivo bovino, no sentido de que possamos ter um gado melhor, com maior porte e um curto espaço de engorda.
1: Pedro Conde sublinha que combater as zoonoses com a promoção constante de campanhas de vacinação bovina é também um dos desafios do setor, numa altura em que já foram imunizados mais de 900 mil animais desde maio.
2: Este ano nós atingimos, até agora, embora o processo continue, mas já atingimos cerca de 900 mil animais, de várias categorias. São vários desafios. Continuamos a aumentar a produção.
1: O governo da UILA trabalha em parceria com o Uganda no melhoramento genético do gado bovino.
0: São esses os acontecimentos que fazem eco por cá. Falamos diretamente do município dos Gambos, que hoje está em festa. Agosto também é célere pelas festas da Nossa Senhora do Monte, a padroeira do Lubango. E por isso, estaremos de regresso à antena na quarta-feira para a emissão do Manhã Informativa e do Jornal da Tarde, a partir do recinto da Expo UILA, onde são aguardados expositores nacionais e estrangeiros que, para além de exibirem a sua produção, vão firmar parcerias e trocar experiências. Até lá.
3: Lídia Jacob, até lá. Gambos, na UILA, ascendeu a vila faz hoje 74 anos. 20 horas 26 minutos, o Governo Central trabalha na elevação da centralidade da Marconi em Luanda, em zona administrativa do município do Osgarrenda, criado à luz da nova divisão política e administrativa, desanexado do município do Kazenga. O novo ente jurídico da administração local do Osgarrenda vai, no âmbito do PEL, Programa Especial de Luanda, ganhar novas infraestruturas integradas. De acordo com o administrador municipal para a área técnica do Osgarrenda, Euclides Cristóvão, trata-se da futura sede municipal, a Casa do Autarca, o Centro Cultural e o Comando Municipal da Polícia.
4: O PEL são quatro projetos de caráter estruturante, que é a construção, primeiramente, da sede municipal, hoje ainda, que será a futura administração autárquica, que será construída dentro da centralidade da Marconi. O outro projeto é o centro cultural do hoje ainda, que também será na mesma centralidade. O outro projeto é o Comando Municipal da Polícia e também a Casa de Funções, que é a Casa de... Então, esses quatro projetos foram todos realizados lá na centralidade para transformar parte do perímetro numa zona administrativa.
3: O administrador adjunto para a área técnica do Osgarrenda, Euclides Cristóvão, assegurou também que no âmbito do PIL, Programa Integrado de Intervenção em Luanda, o município está a beneficiar de intervenção em 12 vias e também nas áreas que são sempre marcadas por inundações em época de chuva.
4: Nós temos aproximadamente 12 vias, nas quais temos duas que já estão acima de 60% da execução física, que são a estrada da Quianda, que faz aí a divisão entre o município do Ojaenda e Cacoaco. Temos a estrada da Tecnocarro, que vai fazer aí a ligação do bairro Uís, que é o Farol das Lagostas, e o Dalamulemba. Temos a via do GDK, que é a via que faz a interligação entre o bairro da Paz e o bairro Uís, bem como também o Farol das Lagostas. Essas vias estão acima de 50% e há 3 meses atrás avançou-se com a via da Nossa Senhora de Fátima, que está também aí em 25% da execução física. Entretanto, nessa carteira dos 12 projetos, tem mais vias no interior dos bairros que serão também prioridade. A nível das ações locais, estamos aí com uma previsão de fazer manutenção nessa fase das chuvas. Temos a zona da bacia do Mabululo, carece de manutenção, nesse preciso momento é a nossa prioridade. Temos também ali na zona da Borracheira, por detrás da escola, é um sítio que tem criado inundações tremendas, já estamos a trabalhar com isso.

0: administrador adjunto para a área técnica do município do Ogiarrenda, Euclides Cristóvão, e a carteira de projetos no âmbito dos programas especial e integrado de intervenção de Luanda. O município, segundo o administrador adjunto para a área técnica, Euclides Cristóvão, tem igualmente uma carteira de 9 obras no âmbito do programa de obras municipais. A Polícia Nacional mantém o foco para a excelência do projeto de asseguramento nos grandes eventos do país, com realce para as eleições de 2027. A reiteração marcou a abertura hoje do curso de gestão estratégica policial. O ministro do Interior, Manuel Homem, deixou desafios aos efetivos da corporação para as grandes tarefas que inscrevem a responsabilidade da Polícia Nacional. O projeto do Centro de Valorização e Tratamento de Resíduos Sólidos de Catinguenha foi relançado nesta segunda-feira no AMBO. O ato foi prestigiado pela ministra do Ambiente, Ana Paula de Carvalho. Com a conclusão deste projeto, a província poderá tornar-se referência nacional na gestão e valorização de resíduos sólidos. De volta aos títulos, cidadã morre durante a recepção de urna com o corpo do seu familiar, uma das 22 vítimas do acidente de viação no Kwanza Sul. Embaixador Sianga Bilho promove diplomacia pública em escolas de Seul, com a apresentação das grandes realizações em Angola. Presidente Cyril Ramaphosa considera urgente a transformação das economias nacionais em mercados partilhados. Por cá, especialista Miguel Tumba diz que Corredor do Lobito e projeto da autoestrada Oeste-Leste entram neste desafio. FAFO pôde avançar com alterações nos moldes de disputa do Nacional de Futebol Feminino. Combate à cólera na África Central e Ocidental conta com 2,3 milhões de euros, um financiamento da União Europeia. Edição Estevão Borges, controle técnico David Azevedo. Apresentou as notícias o Luís Fernandes. Boa noite, estamos em sintonia.
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0: Boa noite, o Jornal de Todos os Esportes na noite da sua segunda-feira, dia 17 de agosto de 2026, já está no seu rádio.
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0: Trazemos nesta edição e até bem perto das 21 horas. Seleção Nacional Sénior Masculina de Basquetebol continua a preparar-se em Portugal para a janela de Dakar no Senegal, na corrida ao Mundial do próximo ano no Qatar. Espanhol Ricardo Dávila apresentado como novo treinador da equipa sénior masculina do Interclube. É mais um espanhol no mercado basquetebolístico angolano. Nacional de Futebol Feminino vai contar com novos moldes de disputa e vai, em princípio, ter figurino de girabola em 2027. Benfica já vence em casa do Casa Pia, em jogo que dá andamento à ronda número 2 da Liga Portuguesa de Futebol. A sua equipa na montagem, o Arivaldo da Silva, técnica final garantida pelo Anderson Alfredo, preparou e apresenta o Desportivo na noite da sua segunda-feira, o Alves da Silva. Boa noite, o futuro do desporto que passa por uma série de variantes e pressupostos suportadas pela disciplina, o fair play, o trabalho de equipa e uma superação constante passa desde esta segunda-feira pela cidade planáltica do Ambo. Ali, mais de 1000 estudantes, representando 18 das 21 províncias, começaram esta segunda-feira a competir nos 14º Jogos Nacionais Desportivos Escolares. É para o Ambo que vamos! Ao encontro do jornalista Pedro Lucas, que assistiu à cerimónia de abertura e nesta altura nos traz o pormenor. Pedro, boa noite.
2: Boa noite. Alunos de vários estratos sociais, culturais e províncias e credo religioso começaram nesta segunda-feira a corrida às medalhas e troféus nos nacionais escolares que esta cidade está a colher. Para o governador provincial Pereira Alfredo, o desporto, mais do que uma prática, estimula a camaradagem e o espírito humanitário.
3: O desporto escolar transcende as quatro linhas e simplesmente a competição. É através dele que os nossos alunos assimilam valores e virtudes que enobrecem a sua formação integral, tais como a disciplina, o respeito mútuo, o amor ao próximo, o espírito fair play, o trabalho em equipa e a superação constante.
2: O secretário de Estado para o Desporto do Ministério da Juventude e Desportos, Paulo Madeira, disse que não há desporto sem formação do homem.
4: Vocês representam o futuro e o potencial para o desporto de alto rendimento de Angola, além fronteiras. Contudo, o impacto da escola vai muito além dos resultados desportivos ou da preparação científica. A escola é um espaço por excelência para a formação do caráter, da personalidade e dos valores éticos das futuras gerações.
2: A ministra da Educação, Érica de Carvalho Aires, disse na abertura dos 14º Jogos Escolares que o evento é a extensão da formação do aluno.
5: Os Jogos Escolares são mais do que uma competição desportiva. Constituem uma extensão do processo educativo e um instrumento de promoção da vossa formação. Por meio do desporto, aprendemos a respeitar as regras, a trabalhar em equipa, a lidar com vitórias com humildade e a enfrentar as derrotas com coragem. Aprendemos, sobretudo, que o sucesso exige preparação, esforço, persistência e respeito pelos adversários. Ao representarem as vossas escolas e províncias, assumem uma responsabilidade que vai muito além da procura de uma medalha. Cada um de vocês transporta consigo o esforço dos professores, o apoio das famílias, a confiança dos colegas e a presença das localidades de onde provém.
2: Ministra da Educação, Érica de Carvalho Aires, na cerimónia de abertura dos 14º Jogos Escolares. Cidade Vida é a capital dos Jogos Escolares até o dia 28 deste mês, nas modalidades de handball, futebol 11, voleibol, ginástica, atletismo, basquetebol e xadrez.
0: Boa noite, Pedro Lucas, um abraço para ti. Dos Jogos Nacionais Desportivos Escolares, 14ª edição, começaram exatamente hoje na cidade planáltica do Ambo e serão um facto até o próximo dia 28. Agora, o pacote das seleções nacionais e começamos pelo basquetebol. A seleção nacional sénior masculina acelera na preparação em Portugal do que vai ser o Mundial do próximo ano no Qatar. Às ordens de Pepe Clarós, o 5 nacional está a cumprir um estágio preparatório, tendo em atenção a penúltima janela pelo continente africano dessa prova que vai acontecer em Dakar, no Senegal, entre 27 e 30 deste mês de agosto. Mesmo contando com dificuldades, o treinador espanhol perspectiva formatar um grupo forte para essa competição.
6: Bem, as equipas está claro que vão ser fortes, sobretudo, sem dúvida, Senegal, que penso que por os jogadores que estão no roster, parece que va a ser un equipo más atlético que nunca ha jugado en África, por lo que he visto, con 4 jugadores de Euroliga, 2 jugadores con pasado en NBA, otro en China, varios que juegan en España, muy grandes, extremadamente atléticos y grandes. Côte d'Ivoire parecido a ellos y como ainda no tenemos la suficiente información, solamente de los juegos que les han jugado en el mes pasado. Mas, evidentemente, os 3 jogos são muito complicados, mas também sabemos que para apurar o Mundial isto é uma janela doble, não é? É uma janela que acaba o último dia de fevereiro, não? Então, temos 6 jogos e tentar primeiro competir ao máximo, ter os melhores resultados agora e também no fevereiro, não é?
0: Pepe Clarós, o técnico da Seleção Nacional Sénior Masculina de Basquetebol, que se prepara para a prova qualificativa ao Mundial do próximo ano no Qatar. E na expectativa do que pode ser a sua convocação para a Seleção Nacional, o jovem extremo base Juscelino Ricardo, que trocou o basquetebol espanhol pelo português, onde vai representar o Ginásio Clube de Olhanenses, almeja quanto antes esse regresso para futuros compromissos.
7: A última vez que eu fui chamado para integrar uma das seleções de Angola foi em 2019, e só tinha 19 anos na altura, e tinha acabado de sair o melhor marcador de lances livres do campeonato nacional, e desde então fomos para o Afrobasket, saímos em terceiro lugar de novo no Afrobasket, e desde então não integrei mais nenhuma pré-convocatória, nem nenhuma convocatória de seleção. A seleção é algo de uma nação, então numa nação tem muitos jogadores. Eu me sinto capacitado e sim para representar a seleção, mas como eu me sinto capacitado, acredito que tem outros jogadores que também se sentem capacitados. E no final do dia é tudo uma questão de escolha. Quem o treinador acha que são as melhores peças vão fazer parte do leque. Então, se o treinador me chamar, eu estou pronto, eu me sinto pronto para dar uma melhor em prol da nação.
0: Juscelino Ricardo, se o treinador me chamar, estou pronto para dar o melhor pela nação. Basquetebolista angolano que trocou o basquetebol espanhol pelo português, ele vai representar as cores do Ginásio Clube de Olhanenses. Em relação ao que deverá ser essa nova empreitada na sua carreira, o extremo base diz que está pronto para o salto e espera realmente representar de maneira condigna o basquetebol angolano.
7: Todo jogador tem o objetivo de jogar na primeira liga do país. Então, o contrato com o Ginásio Clube Olhanense veio bem numa fase que eu me sinto cada vez melhor no meu basquete e fisicamente também. E é um desafio novo. Será um bom desafio com a equipa do Algarve.
0: Juscelino Ricardo, basquetebolista angolano que trocou o basquetebol espanhol pelo basquetebol português. Ainda em relação à seleção nacional, a Angop avança, citando o próprio selecionador nacional Pepe Clarós, que o poste Bruno Fernando, agora no basquetebol turco, mais concretamente no Anadolu Efes, não vai jogar a janela de Dakar. Segundo avança o técnico espanhol, em maio passado, o poste de 28 anos de idade e 2 metros e 8 centímetros de altura já havia dito que não estaria disponível para essa empreitada e acabou por confirmar isso a um dos vogais de direção da Federação Angolana de Basquetebol, Luís Costa. Para além de Bruno Fernando, Pepe Clarós também não deverá contar com Silvio Souza por problemas familiares, assim como outro poste, Kevin Coquila, que está de saída do basquetebol francês. Mais da bola ao cesto, mais um treinador espanhol chega ao basquetebol angolano. Chama-se Ricardo González Dávila. É espanhol e vai treinar o Interclube, um discurso de vitória. É o que se depreende da ideia trazida ao público por este treinador de 54 anos de idade e que conta com nada mais, nada menos do que 30 anos de experiência e 15 anos de alto nível competitivo.
8: Que cito estos últimos anos, bueno, ya lo conocía por la relación que he tenido con Quixito estos últimos años y porque el año pasado tuve un jugador mío de República Dominicana jugando aquí, René Santana, y había seguido bueno, pues lo que es el club, la estructura, lo importante que es en Angola y todos los deportes que tiene. Entonces, bueno, me parece que es una extraordinaria organización con mucho prestigio y estoy muy ilusionado de estar aquí. Ganar, ¿no? Al final me gusta mucho ganar, he tenido la suerte de ganar algunas veces, siempre se pierde más de lo que se gana, pero mi mentalidad es el de competir siempre, de jugar cada partido como una final y, bueno, un club tan importante como Interclub merece ganar. Sé que llevamos muchos años sin ganar la Liga, algunos también sin ganar la TACA, la Copa. Así que esa es la mentalidad que quiero que tengamos y bueno, pues intentar pelear cada partido como una final y llevar a Interclub a lo más alto del baloncesto de Angola y jugar competiciones internacionales, que también sería muy, muy bonito para el club.
0: Ricardo González Dávila. Atenção, ele diz que o Interclub não ganha nada há muitos anos, nem tão pouco a nível da Taça de Angola, e está disposto a fazer de cada jogo uma autêntica final. E seria bom levar o Interclube a competições internacionais de altíssimo nível. Este experiente treinador conta com passagens pela Liga Espanhola, para além de treinador das seleções nacionais femininas do Chile, e mais recentemente esteve ao serviço do CDC Los Leones, da principal liga de basquetebol daquele país, da América do Sul. Agora o ténis, distintos clubes de várias províncias do país começam a competir esta terça-feira numa prova que mais uma vez vai ter como palco a Academia Kikuchi Villas Club. Jornalista Ana Paula Pande.
9: A Academia de Ténis Kikuchi Villas Club volta a viver dias de grande movimentação competitiva com a elite jovem do ténis nacional, reunida para disputar o Campeonato Nacional nos escalões de formação. Com uma impressionante moldura humana de 166 tenistas, a prova destaca-se pela rica representatividade geográfica e institucional, contando com a presença de 8 clubes e núcleos de formação de diferentes pontos do país. A fasquia competitiva ergue-se através da participação de emblemas consagrados e projetos comunitários. Clube de Tênis de Lubango, Clube de Tênis do Namibe, Bananeiras do Cavaco de Benguela, Ferrovia do Ambo, Clube de Tênis de Luanda, Kikuchi Villas Club, 1º de Agosto e o projeto Tênis na Comunidade do Kifika, que estarão reunidos até o próximo domingo para a disputa dos títulos de 4 categorias, nomeadamente Sub-12, Sub-14, Sub-16 e Sub-18. Henriques Matondo, membro da organização, destaca o sucesso e a adesão expressiva à prova.
10: O torneio está a decorrer muito bem, com a participação de atletas vindos de outras províncias, nomeadamente da província do Namibe, a província da Huila, Lubango neste caso, e Benguela. E bem como todos os outros clubes cá da cidade de Luanda, como o clube do 1º de Agosto, o Kikuchi Villas Club, o clube de tênis de Luanda e ainda alguns atletas individuais. O torneio está a ser disputado na modalidade de eliminatória direta, né? Os meninos começaram a jogar hoje a partir das 11 horas, fizemos a abertura e os jogos estão a decorrer numa tranquilidade, o clima está favorável, não há chuvas e, portanto, temos a previsão de terminar nosso programa feito, não é?
9: Henriques Matondo, membro da organização dos Nacionais Jovens de Tênis, que decorre na Academia de Tênis Kikuchi Villas Club. O Clube de Tênis do Namibe participa nas provas com 5 atletas, divididos pelos escalões de Sub-18, Sub-16 e Sub-12. E a província do Ambo marca presença neste campeonato nacional com uma comitiva composta por 2 atletas, um de 14 anos e outro de 11. Apesar da inexperiência em termos de competições, a representação está em Luanda com o intuito de dar o melhor e manter a firmeza na competição.
10: Estamos aqui a representar a província do Ambo. As
11: experiência está a ser boa. Embora não contávamos com essas derrotas, estamos aqui de cabeça erguida. Vamos dar o nosso melhor até o momento. Os nossos atletas encontram-se na melhor forma. Ainda têm muito para dar, ainda restam alguns jogos. Então espero que eles mantenham-se firme e vamos representar bem a província do Ambo.
9: Calvin Sebastião, técnico do Ferrovia do Ambo, e os nacionais jovens que decorrem aqui em Luanda.
0: A jornalista Ana Paula Pande, com a movimentação que marca mais uma vez a Academia Kikuchi Villas Club, com a participação de mais de 150 jovens tenistas dos sub-12, sub-14, sub-16 e sub-18, e com destaque para a participação de 8 clubes e distintos núcleos. Continuando no tênis, Camila da Costa, que começou bem, acabou eliminada do J100 de Barcelona, Espanha. Ela perdeu na segunda ronda qualificativa ao quadro principal por 1-6. E mais uma vez 1-6. Mauro Costa, o seu pai e treinador, estava expectante e à espera de uma grande participação da sua filha.
12: Estamos muito felizes com o resultado da Camila. Foi um bom começo para este torneio de qualificação para o J100 em Barcelona. E o jogo começou assim um bocado tremido, porque trata-se de um clube muito famoso, né, que tem uma história muito grande a nível do ténis mundial. Mas depois ela conseguiu acalmar e conseguiu então focar-se novamente na estratégia que tínhamos para o jogo, e felizmente tudo correu bem.
0: Mauro Costa, pai e treinador da nossa angolana Camila da Costa, que infelizmente acabou eliminada do J100 de Barcelona, Espanha. Agora o Rei Futebol, a próxima edição do Nacional Sénior Feminino da modalidade vai ser disputado no figurino Girabola. A Federação Angolana de Futebol, FAF, superou as duas etapas que antecedem a realização da competição e parte para a forma convencional, conforme sublinha Irene Gonçalves, a vice-presidente da FAF para o futebol feminino.
13: Foi um bom campeonato, começando sempre pelas fases regionais, em que tivemos 28 equipas que participaram nas zonas leste, sul e norte. 12 províncias participaram nessas fases regionais, e dessas 28 houve o apuramento para a fase final, que é essa fase nacional que disputou-se aqui em Luanda. Das 12 equipas, apenas uma não se fez presente em Luanda, que é o Desporto da Sul, mas fizemos com as 11 equipas e tivemos um excelente campeonato. Tivemos excelentes jogos na fase de grupo, bom nível técnico. Vê-se claramente a evolução, o crescimento das equipas, acho que em todos os aspectos, a nível de organização, estruturação e daquilo que são as atletas dentro das quatro linhas. E esse era o nosso propósito. E a equipa da arbitragem, muitas meninas a surgirem, e também uma boa evolução da arbitragem feminina em relação ao ano passado. Também só tivemos arbitragem feminina, este ano não fugiu esta regra. E acredito que tivemos, muitos dizem que foi o melhor campeonato nacional já realizado. Acho que por todos esses aspectos, a nível de organização, a nível do nível competitivo que tivemos, das equipas que participaram, forma como estão organizadas, acredito também que, por aqueles que eu também já joguei, já disputei 4 nacionais e já estive como dirigente também em outros, acho que também concordo com a opinião de muitos que dizem que foi o melhor campeonato já disputado.
0: Irene Gonçalves, a vice-presidente da FAF, que poderá alterar os moldes de disputa do Nacional de Futebol Feminino. A intenção visa proporcionar maior competitividade e incentivo à prática da modalidade em todo o país. Recordo que o recém-campeonato nacional, realizado aqui em Luanda, acabou com a alta consagração do Petro de Luanda, que derrotou na final, o 1 de agosto, após a marcação de pontapés de penalti por 4-3 e depois do rígido empate a um golo no período regulamentar. E a nível dos jovens, para garantir o futuro, o Nacional de Futebol em sub-17 já tem semifinalistas. A prova decorre em Ondiva, no Cunene, e vamos ter o pormenor já a seguir com o Fernando Cambala.

0: Não tarda, vamos ter a partir de onde vai no Cunene o Fernando Cambala. Por enquanto avançamos para o Nacional de Futebol em Sub-20. A prova observa hoje uma pausa e registra em princípio esta terça-feira a eliminação de uma equipa huilana. A prova entra para os quartos de final, com o Desportivo da Huila ter pela frente o Benfica do Lubango num duelo huilano. Jornalista Francisco Gonçalves.
1: Boa noite, Benfica do Lubango Desportivo da Huila. É o desafio de cartaz dos quartos de final do Campeonato Nacional de Futebol Masculino em Sub-20, que decorre animadamente aqui na cidade do Lubango. Depois da pausa no fim de semana passado, a prova reata esta terça-feira com a fase do mata-mata. Vamos conhecer as equipas apuradas no grupo A, Interclube de Angola, Desportivo da Huila, no B, Benfica do Lubango e Sporting de Cabinda, no C, 1 de agosto, CSK do Icol e Bengo, no grupo D, Santa Rita de Cássia do Luiz e HCB da Bahia Farta. Vamos ao emparceramento desta fase, Interclube Sporting de Cabinda, Benfica do Lubango Desportivo da Huila, 1 de agosto, HCB da Bahia Farta e Santa Rita de Cássia do Luiz, CSK do Icol e Bengo. Boa noite, viva o desporto!
0: Obrigado, jornalista Francisco Gonçalves, com o que está a ser o Campeonato Nacional de Futebol em Sub-20, que tem como palco a cidade do Lubango. Em princípio, um dos jogos de destaque vai ser mesmo o duelo huilano entre o Desportivo da Huila e o Benfica do Lubango. E perspectivando o Nacional de Futebol da Primeira Divisão, a Liga Unitel gira a bola. A bola rola no final de semana que vem, ronda inaugural, que tem como destaque o duelo de campeões nacionais entre o 1º de Maio de Benguela e o Cabo Escorpo do Palanque. Atenção que o 1º de Maio de Benguela se apresenta exatamente esta terça-feira aos seus sócios e adeptos. Jornalista Domingos Teixeira.
2: O histórico 1º de Maio de Benguela estreia-se na Liga Unitel Giramola diante do Cabo Escorpo do Palanca no próximo domingo às 14 horas no estádio Edelfrides Palhados da Costa Miau. Os proletários, como são conhecidos os sócios e adeptos do conjunto da Rua Domingos do O, mostram-se confiantes num arranque positivo na competição.
3: Daniel Fernandes, é uma expectativa enorme. Estamos a aguardar. Vamos ter ainda a apresentação do plantel. Vamos ver, a expectativa é grande, mas é só a vitória que interessa. É um adversário difícil, soubemos que eles também contrataram bons jogadores, renovaram o seu plantel. Nós também fizemos o mesmo. Epa, o primeiro jogo não se pode pedir muito aos atletas. Quem sabe que esse campeonato também saímos aí em segundo, em terceiro, em quarto. Nunca é demais, nunca é demais. Maio é Benguela. Benguela é maio, bairro é maio, a cidade é maio. Não tem outro clube que não seja 1º de maio. É maio, maio é Benguela, maio hoje, maio amanhã, maio para sempre.
4: Sou Marcelino Guerra, Benguela é maio, vamos acompanhar a equipa, estamos com alguma expectativa, a equipa está reforçada, todas as equipas estão reforçadas e vamos acompanhar a equipa, daquilo que vimos a equipa na pré-época, temos bons jogadores, vai dar conta do recado, a equipa está disposta, está motivada. Temos nova direção, a direção é uma direção exigente, espero que o jogador também seja exigente dentro do campo. É isso que nós queremos como adeptos, para com que vamos representar a cidade de Benguela, visto que temos outros adversários. Futebol é futebol, vamos representar. Cabo Sport é uma grande equipa, senhora, nós também somos grande equipa, vamos disputar. Vamos ganhar, vamos jogar em casa, visto que a época passada já jogamos, tivemos bom resultado. Vamos jogar em casa, nós somos favoritos jogando em casa. Graças a Deus, temos uma direção que está a corresponder com a expectativa dos benguelenses, visto que o nosso presidente é um presidente jovem. E estamos juntos, vamos apoiar.
2: Sócios e adeptos do histórico 1º de Maio de Benguela acreditam num arranque positivo na Liga Unitel Girabola diante do Cabo Escorpo e do Palanca. Entretanto, antes da estreia, o estádio Edelfrides Palhados da Costa Miau vai testemunhar esta terça-feira às 16 horas a apresentação do plantel aos sócios e adeptos num jogo diante do Marítimo de Benguela. A entrada é livre e aguarda-se uma forte presença dos proletários.
0: O Jorge Domingos Teixeira, com a expectativa em torno da apresentação esta terça-feira aos sócios e adeptos da equipa principal do 1º de Maio de Benguela, que na primeira jornada da Liga Unitel Girabola vai receber em casa, no duelo de campeões nacionais da jornada, o Cabo Escorpo do Palanca. E a fechar, a notícia que eu não gostava nada de levar até ao seu conhecimento. Partiu para uma nova dimensão da vida, Nelito Constantino, especialista Rádio 5 para o Futebol na província do Ambo, vítima de doença. O Ambo chora, um filho querido, Jeremias Piedade, que durante muitos anos partilhou o mundo do futebol, em particular e do desporto de uma maneira geral, lamenta a sua partida.
5: Faltam palavras, sobretudo para descrever quem o Nelito era e aquilo que a província, de forma particular, de forma geral, e o desporto acaba de perder. Cala-se uma voz, mas é um legado que ficou. Nelito Constantino, muito cedo eu o conheci. Na altura, o pai dele e a minha mãe eram colegas, eu ainda mais jovem. E ele já jogava bola no África, depois no Pedro do Ambo, onde ficou muito tempo. Depois optou a vida de treinador também e dirigente esportivo, treinou equipes como o Inter do Ambo, que na altura eu era atleta do Inter, e antes tivemos uma passagem no Petro do Ambo, no que ele e o Sayombo também, de feliz memória, os Cumpas eram as paredes. É um grande contributo que ele deu para o desporto, deixa um grande legado. Tudo quanto há nesta altura é um ramo da memória daquele que deixou a sua marca, não só nos campos, mas como homem também, porque perde-se um pai.
0: Jeremias Piedade e José Capua Seca Seca, jornalista Rádio Nacional de Angola no Ambo, que também partilhou bons momentos ao lado de Nelito Constantino, também lamenta a sua perda.
6: O futebol e o desporto, em particular em Angola, perde uma das figuras emblemáticas. Nelito Constantino foi um exímio jogador que se notabilizou no Petra do Ambo, vindo de Benguela para o Ambo. Foi aqui onde ganhou a sua máxima nomenclatura. Um defesa, nos tempos passados, na década de 80, a par de Sayombo, também já não faz parte deste mundo, se notabilizavam no eixo da defensiva do Petra do Ambo. Uma grande pessoa, uma boa pessoa, amiga dos seus amigos, responsável naquilo que fazia, mas infelizmente a vida é assim. Depois de ter terminado a carreira como futebolista, passou também nos quadros de treinador e já mais tarde, lá depois de 2020, eu pessoalmente o contactei para fazer parte da equipa que faz parte do Serão Desportivo. Nelito entra praticamente a substituir o António Sayombo, que já não faz parte também deste mundo, e foi aprendendo, foi mostrando a sua perícia, o seu talento, foi-se notabilizando naquilo que fazia em termos documentários esportivos.
0: José Capua Seque Seque, que muitas vezes trabalhou e partilhou o microfone com Nelito Constantino, que até à sua partida para uma nova dimensão da vida, era especialista Rádio 5 para o futebol na província do Ambo. Ponto final na nossa presença. Trouxemos seleção nacional sénior masculina de basquetebol, prepara caminho para o Mundial do Qatar em Portugal. Espanhol Ricardo Dávila apresenta-se como treinador principal da equipa sénior masculina do Interclube em basquetebol. Nacional de futebol feminino vai ser disputado no figurino Girabola em 2027. Assim foi o seu Jornal de Todos os Esportes na noite de segunda-feira, 17 de agosto de 2026, com montagem do Arivaldo da Silva, técnica final do Anderson Alfredo. Preparou e apresentou o desportivo na noite da sua segunda-feira, o Alves da Silva. Boa noite a todos, continuação de bom resto da noite de segunda-feira.

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0: Foi com profunda dor e consternação que o secretariado da Comissão Executiva Nacional da UNTA-CS comunica o falecimento de Ed Madalena Gouveia Neto, ocorrido no passado dia 16. O funeral realiza-se quarta-feira pelas 10 horas no cemitério do Benfica. Neste momento de dor e luto, o secretariado da Comissão Executiva Nacional da UNTA-CS endereça à família as mais sentidas condolências. Maria do Carmo Lourenço, Karina Lourenço, Andréa Lourenço, Nelson Lourenço, Luquene Lourenço, filhos. As famílias Lourenço e Josefino comunicam o falecimento de Manuel Lourenço Pedro, mais conhecido por Zarok, ocorrido no passado dia 11 na República da Namíbia. O funeral realiza-se amanhã pelas 11 horas no cemitério Alto das Cruzes. Os familiares de Margarete Coelho, mais conhecida por Marga, comunicam o seu falecimento ocorrido em Luanda por doença. O óbito está a decorrer na sua residência no condomínio Horizonte Morro Bento. O funeral realiza-se quarta-feira pelas 10 horas no cemitério Santana, antecedido do velório a partir das 18 horas de amanhã, terça-feira, na Casa de Cerimónias Fúnebres do Governo Provincial de Luanda. José Martins, Sofia José e Maria José comunicam o falecimento de Nzamba Madalena, ocorrido em Luanda por doença. O funeral realiza-se em data a anunciar oportunamente. O óbito está a decorrer na sua residência no bairro São Pedro da Barra. Totonha, Juliana, Joaninha, Lito, Tininho, São, Carlota e demais familiares comunicam o falecimento de Lourença Teixeira da Costa Paim, também conhecida por Tia Santa Costureira. O funeral realiza-se em data a anunciar oportunamente. Boa noite à Rádio Nacional, ao Serviço Público.
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0: 21 horas 3 minutos em Angola.

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0: A bela mensagem de Iola Araújo, uma homenagem à cidade de Luanda, capital, província e capital da República de Angola, neste Luanda Serena. 21 horas e 16 minutos, aqui estamos para mais uma edição do seu Boa Noite Angola, essa referente à segunda-feira, 17 de agosto do ano de 2026, em que a sua principal rubrica é naturalmente Médico em Sua Casa, como todos nós já sabemos. Hoje vamos continuar a olhar para doenças tropicais negligenciadas, a oncocercose e a filariase são das doenças que hoje vamos olhar. Vamos olhar para as suas causas, sinais e sintomas, também tratamento e medidas de prevenção. Vão ser os meus convidados, como habitualmente, à segunda-feira, os doutores Filomena da Veiga e também Pedro da Rosa. Na segunda parte do programa, depois das notícias, você vai poder ligar para nós, você vai poder mandar a sua mensagem, perguntar, e os médicos vão naturalmente responder o máximo que puderem, podendo-lhe guiar, instruir para atacar o problema de saúde que lhe aflige. Problema de saúde, não problema amoroso, porque o problema amoroso é ao domingo em conversas. Portanto, hoje vamos falar de saúde. As mensagens, os telefonemas devem cingir-se a problemas de saúde. O Anderson Alfredo e também o Silvio Capoeira, que comunica consigo, são os amigos que lhe vão fazer companhia até bem próximo da meia-noite, lembrando, porém, que de hora em hora o caro ouvinte vai ganhar notícias com a Direção de Informação da Rádio Difusão Nacional da Angola.
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0: E às 21h17 vamos voltar à música, depois então à conversa.

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2: horas 32 minutos. Obrigado por nos acomodar em sua casa, no seu sofá, para mais um dia de conversa, mais um dedo de conversa, aqui com os meus doutores residentes, doutora Filomena da Veiga, doutora Pedro de Rosa. Boa noite a ambos e sejam bem-vindos.
3: Boa noite, Silvia. Boa noite aí ao nosso companheiro da técnica,
2: o Anderson Alfredo.
3: Boa noite, ouvintes. Boa noite, doutora Filomena.
4: Boa noite, Silvio Capuepe. Boa noite, Dr. Pedro da Rosa. Uma boa noite ao nosso...
3: O Anderson.
4: E uma boa noite extensiva aos nossos ouvintes de Cabinda Alcunene. Aqueles que são fiéis a nós.
2: Estava a faltar.
4: Aqueles que são fiéis a nós e aqueles também que não são fiéis. Para eles, vamos dizer mais um dia que agradecemos por estar aqui, para então podermos conversar e aprender um pouquinho mais.
2: E hoje, para continuarmos a falar sobre doenças tropicais negligenciadas, hoje vamos olhar para
4: filária.
2: Duas. Exato. Que eu não conheço pessoalmente. Sim. Nunca ouvi. Mas
4: já
2: falar.
4: Você já ouviu, só você não sabe o que são elas.
2: Ok, tá.
3: Cegueira
2: bem.
3: Dos rios, já ouvi falar.
2: Cegueira dos rios.
4: Exatamente.
3: Nós temos muitos casos por aqui.
2: Está bem, meus senhores, hoje vamos falar sobre oncocercose e filariase.
4: Exatamente.
2: Uhum. Que os brasileiros dizem filariose. Exato. E a doutora Filomena da Veiga deve saber disso melhor do que nós.
3: Exatamente.
2: Vamos desconstruir, afinal, o que é isso? Uhum. Que são estas...
3: As doenças, não é?
2: Que doenças são estas?
4: Começamos que a mais comum aqui por nós, que é a filariase, que é uma doença também infecciosa transmitida por um parásito e chamada por aí, ou como as pessoas ouçam, elefantíase.
2: Elefantíase.
4: Sim.
2: Não há um nome menos científico?
4: Não.
2: Com que as pessoas possam identificar?
4: Elefantias é o nome mais comum.
3: Que vem do elefante.
4: Que vem do elefante. Por quê? Porque a característica da doença leva a um formato parece ou parecido ou semelhante à perna de um elefante. Por isso é que ela tem o nome elefantias.
2: Então estamos a falar de inchaço na perna.
4: Exatamente.
3: Acho que o Silvio já viu.
4: Já viu, você já
3: andar
4: viu.
3: Com uma perna assim, gigante. Okay. E com a pele muito enrugada, até parece mesmo do elefante. Parece.
4: Exatamente.
3: A pele de um paquiderme. Então, daí o nome elefantias.
2: Exatamente. E é a oncocercose. O que é isso?
3: Olha, a oncocercose é uma doença também infecciosa, como já disse a doutora Flumina. Já estamos a falar de duas doenças infecciosas. No caso da elefantias, é transmitida por um mosquito.
4: Exatamente.
3: Não é do gênero Culex. Já aqui a oncocercose é por uma mosca. Uma mosca, portanto, um pouco maior, ela é preta.
4: Exatamente, uma mosca negra.
3: Até faz às vezes confundir com o tripanossoma, que é mais ou menos semelhante.
2: Espera aí. Então, estamos a falar da filariase, que ataca a perna. Causa o inchaço na perna.
4: Não é que ela ataca a perna. Quer dizer, ela ataca os vasos linfáticos.
2: E depois causa este inchaço.
4: Exatamente.
2: Na perna.
3: E não só.
2: E estamos a falar da oncocercose.
3: Sim.
2: Que parece ser a doença do sono.
3: Não, que provoca...
2: Falou de
3: A mosca é quase semelhante, né? A mosca é quase semelhante. Aqui é o simulium, que é a mosca do gênero simulium. Que às vezes confunde-se com a mosca de tsetse. Também já ouviu falar.
2: Bom. Sim.
3: Okay. Bom, então, essa mosca, ao picar, injeta um parasita. Né? Tipo assim, lombriga, né? Um nemátodo. E então, este que é uma filária. E que, como disse a doutora Flumena, ao picar, a filária instala-se debaixo da pele e às vezes invade os vasos linfáticos, que é uma outra circulação, tal como a do sangue.
4: Exatamente.
3: Ao circular no sangue, né, vai instalar em várias partes do corpo, não só na pele, e uma das zonas de predileção é precisamente os olhos.
4: Exato.
3: Então, nos olhos, no olho, o que é que vai fazer? Vai fazer com que aquela, as microfilas causam obstrução dos vasos, e então esse olho vai começar a deixar de ser irrigado, principalmente na zona da córnea, dá uma opacidade da córnea, portanto, e então dá uma cegueira, e essa cegueira é irreversível. Nós vemos este tipo de cegueira, por isso é que chamam também cegueira dos rios. Por quê? Porque essa mosca tem o seu habitat preferível às zonas ribeirinhas, aí à margem dos rios, e nós temos muitos rios aqui, né, em Angola. Porque não falar, por exemplo, do Kwanza, né, o nosso maior rio. Então, as zonas ribeirinhas do Kwanza, não muito longe daqui, aqui na zona da Kisama, temos muitos doentes, não é? Muitos mesmo, que estão afetadas por essa mosca, portanto, por esse nemato, dessa larva, que infeta os olhos, causando a cegueira dos rios, portanto, as pessoas que vivem próximos dos rios.
2: Então, recapitulando, a filárias ou filariose, como dizem os brasileiros, instala-se preferencialmente na perna, causando-nos aquele inchaço.
3: Essa é para a elefantíase.
2: Para a elefantíase, que é a filariase.
3: Sim, exatamente.
2: A oncocercose, preferencialmente nos olhos, causando cegueira.
3: Por isso, exatamente, oncocercose. E vulgarmente também chamada cegueira dos rios.
2: Cegueira dos rios.
4: Exatamente.
2: Ok. É. Já falamos um bocadinho das causas, mas assim de forma muito sintética, agora de forma detalhada.
3: Ok. Comecemos pela filariase. Ou
4: filariase, que eu gosto mais dela.
3: Ah, é. Okay.
4: A filariase, como já tínhamos dito no início, ela é transmitida pela picada de um mosquito que está infectado. Então, ao picar, ela vai, como consequência, ir na nossa corrente sanguínea. Ao estar isso, ela vai se alojar nos vasos linfáticos. Por isso, o que ela faz é fazer um bloqueio da irrigação do sangue neste vaso linfático, e o que acontece é um aumento dos membros. Principalmente, ela afeta os membros superiores e os membros inferiores, e também órgãos genitais.
2: Então, quer dizer que não são só as pernas, também podemos ver braços
4: e órgãos genitais.
3: Exatamente.
4: Essas são as três áreas que elas geralmente têm como apresentação de sintomas.
2: Ok, agora vamos olhar exatamente para os sintomas. Este inchaço é paulatino?
4: Ele vai começar, vai aumentando progressivamente até alcançar um nível que geralmente é o comum deles. O comum, como nós falamos desde o início, elefantíase. Parece, se você lembrar, o elefante, ele tem uma perna assim, muito
2: exatamente
4: grande, porque ele é um animal.
2: Exato.
4: É o maior da natureza, vamos assim dizer, ou da floresta. Então ele tem aquela perna assim grossa e assim, muito bem formado. É este formato que também tem, tanto as pernas como os braços, e também e nos órgãos genitais, ele, por exemplo, nos homens, tanto mais que ele dá hidrocele, que ele dá nos homens, que é a inflamação da bolsa escrotal, e também ele dá a inflamação dos órgãos genitais também da mulher, mais grande mesmo.
2: Nos órgãos genitais, principalmente do homem, se pode confundir com a hérnia?
3: Olha,
2: não?
3: Fica muito maior que a hérnia, por
4: sim
3: exemplo. Já vimos elefantíase escrotal das maiores possíveis. Portanto, o Silvio não está a imaginar um tamanho duas vezes maior que uma bola de futebol, por exemplo, em que o indivíduo, às vezes até, se calhar, não consegue andar naturalmente. Ele, para andar, tem que segurar aquilo como se estivesse a levar
4: que pesa
3: alguma coisa nos seus braços. E ele até pode fazer daquilo algo para sentar, pode se sentar naquilo. Então, é algo extremamente grande. Quer dizer, nós estamos a falar do extremo, não é? Aquilo pode atingir tamanhos exuberantes.
4: Exatamente.
3: E eu, pelo menos, já vi.
4: Associado a isso, exatamente, ele também dá muita febre, que é o característico das doenças de transmissão parasitária.
2: Era exatamente para ali onde eu iria seguir. Uhum. Ou seja, o inchaço, a inflamação, é o primeiro e único sinal, ou
3: não
2: há outros associados?
4: Ele dá inflamação, além da inflamação, ele dá também febre, uma febre alta mesmo. Associado a isso também, ele aumenta os linfonodos, que nós chamamos de íngua. Íngua, que é o nome vulgar. Exatamente. E geralmente, quando ele tem essa inflamação, a pele fica escura. Assim, fica muito escura mesmo. Tende a ficar assim, de frente da...
2: Escura na zona afetada.
4: Sim, na zona afetada. Ele fica mesmo muito escura mesmo, em relação à diferença das outras partes do corpo. Tanto mais que ele impossibilita o indivíduo de caminhar, ou a pessoa, tanto para homem como para mulher, a pessoa tem dificuldade. A maior dificuldade do paciente que tem filariase é o caminhar. Ele não consegue por causa do aumento. Às vezes, algumas pessoas têm a sorte de serem uma das pernas. Há outras pessoas que dão nas duas.
3: Exatamente. Bilateral.
2: Qual é a melhor forma de prevenir? Antes de falarmos do tratamento.
3: Bom, relacionado, por exemplo, à filariase, é evitar o mosquito.
4: Exatamente.
3: Tanto tal, das mesmas medidas que fazemos com o paludismo, né? Que é o habitual, porque aqui estamos, a filariase, estamos a falar da transmissão por um mosquito, não anofeles como no paludismo, mas aqui é o cúlex. E então as medidas são as mesmas. É, portanto, acabar com os criadores do mosquito. Aqui tem que ser mesmo a luta antilarval, quer dizer, as larvas devem ser destruídas, né? Como? Evitar os criadores de mosquitos, ali onde, por exemplo, pode-se acumular água da chuva, aí nos vasos das plantas, nos recipientes que às vezes abandonados aí no fundo do quintal, devem ser todos virados para baixo para que não acumulem água, ou mesmo eliminados, destruídos. É, os charcos, as poças de águas devem ser drenados, não é?
2: Uma missão hercúlea para a nossa realidade.
3: É verdade, mas temos que começar na nossa casa.
2: Exatamente.
3: Em casa temos lugares que acumulam água, esses lugares devem ser eliminados. Principalmente ali em casa, porque muita gente faz reservas de água, não é? Aí nos tambores, nos tamborões. Então é preciso que eles estejam tapados, porque é para que o mosquito não vá lá e colocar os seus ovos. Lembrar que naquela água, onde tem água assim a nadar, não, aqueles mosquitos, nós chamávamos micróbios, né, no passado, são filhos, são as larvas aquelas, e é por ali que nasce um mosquito. E então, para que esse mosquito nos venha trazer doenças infecciosas como o paludismo, a filariase, que estamos a falar hoje, então esses criadores devem ser cobertos, e aqueles de águas sujas, então devem ser eliminados, principalmente no tempo chuvoso. Exatamente.
2: Depois de lá estarmos, já temos os inchaços.
4: Ok.
2: Dos órgãos genitais ou dos membros inferiores ou inferior, ou superiores. Como tratar?
3: Acho que esqueci-me de dizer que a prevenção também faz-se com, por exemplo, nas zonas de risco, pode-se distribuir medicamentos que combatem realmente as larvas. Se suspeita que a população já está a estar infectada, a ivermectina é o antiparasitário que é usado para matar as larvas quando estão no nosso organismo e impede até as larvas adultas de se reproduzirem, não é? Exatamente. Tornam essas larvas adultas estéreis, então não se reproduzem. Então, extremamente importante. O resto, pronto. Tratamento.
2: Exatamente. Exatamente. Já lá estou.
4: Sim, o tratamento é esse, muito bem, que o Dr. Pedro da Rosa acabou começando dizendo. O tratamento consiste em tratamento antiparasitário, porque são parásitos, né, que devemos tratar. Temos uma vasta gama, né, como falou muito bem, o ivermectina é muito bom. Deles todos, ele é o melhor, do albendazol e todos os outros do zol. Ele é muito melhor.
2: Todos os zols da vida.
4: associado a isto, também recordar que ao ter a inflamação, esse paciente deve fazer uma higiene muito precisa e concisa, né? Dos inchaços que vai apresentando, fazendo panos quentes ou compressas quentes, e vai diminuindo à medida que vai fazendo a medicação. Algumas vezes também pode-se associar um antibiótico, que é a doxiciclina, algumas vezes, que para que então culmine com o tratamento eficaz, porque de ponto de partida o tratamento é mesmo antiparasitário.
2: Não tem outra forma?
4: Não tem. Não tem.
3: Ei, para isso tínhamos de ter a certeza que realmente estamos a tratar uma filariase.
2: E este é o grande problema, como identificar?
3: Sim, fazendo o diagnóstico.
2: Que é realmente.
4: Uhum. O diagnóstico é feito através do exame, né, de laboratório da filariase, em busca do parásito da filariase. É como do paludismo. Você vai buscar o plasmodium na lâmina, quando você faz a técnica, você vai em busca no microscópio, observando por um microscópio, vendo o plasmodium. No caso da filariase, é
2: a filária,
4: neste caso. E também, e você faz, o tratamento é este, de início, que você vai fazer, como dissemos, e cuidar do paciente, porque através do parásito e dos sintomas que ele apresenta. Porque em relação aos outros parásitos, ele é o único que dá a elefantíase. Ele é o único que dá esta afetação dele. A diferença dos outros é que é nos vasos linfáticos. Exato. Tanto mais que ele bloqueia a irrigação do sangue nos vasos linfáticos. Tanto mais que temos linfonodo, megalia, por todo o corpo. Associado a isso, a este outro sintoma que é característico dele. Porque se no paludismo, na dengue e nas outras, não tem nada disto. Ele é o único que tem esta característica em particular.
2: Portanto, quando se fizer o exame, não há como confundir.
4: Não há como, porque
3: sim,
4: ele é único.
3: E até podes ter a segurança de ir aí aos caroços, às ínguas, né?
4: E fazer
3: uma biópsia. Uma biópsia e leva-se o material para o laboratório e ali vamos ver aquelas cobrinhazinhas, né? As microfilárias, claro, com a ajuda do microscópio, para então fazermos o diagnóstico definitivo. Portanto, é uma microfilária que resulta então dessa picada do mosquito e a doença é a filariase ou filariose.
2: Cegueira dos rios, cientificamente chamada oncocercose.
3: Oncocercose, sim. Essa já falamos que é uma mosca, não é? Que pica e deposita no local da picada um nemátodo, que também, quer dizer, vamos assim dizer, microminhocas, né? Que só se vê ao microscópio, naturalmente. Um nemátodo e essa é chamada Vulcheria Bancroft, ou Vulcheria Bancroft. Pronto, essa filária instala-se também debaixo da pele, tal como na filariase, mas que depois ele pode circular através da linfa, né, dos vasos linfáticos e atingirem órgãos, e também tem uma predileção, como já dissemos. Portanto, essa não vai nos escrotos, não vai nos lábios vaginais, nem nas pernas, como o caso da filariase. Essa vai precisamente no olho e estabelece aí na câmara anterior. Portanto, se nós notarmos, o olho tem, para além da íris, a parte que dá cor ao olho, tem uma lentezinha aqui à frente, algo transparente, que é a córnea. E nesse espaço, às vezes a filária aparece aí. Olhas para a cara do indivíduo e vês uma minhoca andar por aí pelo olho.
4: Assim mesmo, aqui no meio.
3: Exatamente.
4: Que é o que impressiona. E a pessoa não dá conta.
3: Não dá conta porque, pronto, está ali, ele está. Está na parte transparente do olho e ali dá-se conta que é mesmo um concerca que está ali a mexer-se no olho do indivíduo.
2: E se ele tem e não consegue dar conta, quem o identifica e o pode ajudar?
3: A pessoa que está a conversar com o indivíduo.
4: Porque é visível.
3: Vê-se pela transparência do olho. Exato. Da córnea, a córnea transparente.
4: E se for principalmente de manhã ou com a luz do dia?
3: Exatamente.
4: Porque com a luz da noite fica um pouco mais complicado ou é um pouco mais difícil.
2: Então quer dizer que se os seus parentes e amigos que convivem habitualmente com ele não perceberem também, ele vai mesmo chegar à cegueira.
4: Vai.
2: Porque ele próprio, não, por si só, não consegue perceber que tem isso.
3: Sim, porque depois de algum tempo, essa filária causa opacidade da córnea. A córnea que é transparente começa a se tornar opaca, quer dizer, perde a transparência, e perdendo a transparência, não, por aí não passa a luz. Porque para a luz chegar ao nosso olho, atravessar ali a pupila e chegar ao fundo do olho, que é a retina, a córnea tem que ser transparente. Se a córnea não for transparente, não passa a luz, então daí a cegueira.
2: E ela torna-se opaca de uma vez ou vai perdendo
3: vai
2: isso?
3: Vai perdendo gradualmente. Portanto,
2: então, quando ela começa a perder, ali é que o paciente consegue começar a perceber que alguma coisa está errada.
3: Exatamente, ele nota que alguma coisa não está bem, porque nota-se.
2: Claro,
3: um dos olhos está a começar a perder a cuidado,
2: exatamente.
3: Né? A perder a capacidade de ver. Bom, senão, quer dizer, a sua vista começa a se tornar cada vez mais diminuída, vai se queixar e, nesse caso, vai procurar o médico. Mas veja que nós estamos a falar de algo que acontece em áreas rurais, em áreas de garimpo, por exemplo. Não sei se tem informações a respeito daí das áreas de garimpo nas lundas, mas o garimpo não se faz só nas lundas, fazem-se também agora em muitos setores. Então, nessa zona de garimpo, porque usa-se muita água, a mosca gosta desses ambientes, zonas ribeirinhas, então por isso é que também é chamada doença do garimpeiro.
2: Portanto, então, nasce ali e no nosso corpo também procura as partes mais úmidas possíveis.
3: É o olho, tem uma predileção para o olho.
4: Sim.
2: E essa predileção pelo olho, que eu quero perceber porquê. Se é que há uma explicação científica.
3: É pela corrente sanguínea mesmo, né? Pela corrente sanguínea. E provavelmente a sua adaptação, não é? Torna-se mais adulta nessa zona que lhe dá mais conforto. Porque ela não vai para outros lugares. O oncocerca não vai, não é? Não vai para outros lugares, vai mesmo para o olho, e é ali que ele vai se instalar, vai se reproduzir e vai atingir tamanhos visíveis a olho nu. Porque ela é de tamanho microscópico. Então, quando a larva adulta pode ser já visível. E onde é que nós vamos encontrar? Mesmo no olho. A causar aí os seus estragos, sobretudo a nível da córnea. Está causando cegueira.
4: Uhum.
2: Já falamos do que é, das suas causas. E mais uma vez vou perguntar, como é que se previne isso?
4: A prevenção dela, como as outras.
2: Para além de termos de evitar charcos, águas paradas e...
4: Isso tem que se funcionar muito bem com as administrações, saneamento básico, principalmente nessas localidades que ela é muito comum, para que então ela não possa propagar-se, né? Que é o mais comum, porque como disse, é micro. Muitas vezes tu não te percebes, né? Então é nesse sentido, deve ter esse cuidado, evitar a picada, né? E ali preservar-se mesmo, evitar o quanto não tenhas a picada dela, porque quando tens a picada dela já tens o parásito na corrente sanguínea, porque ela entra e depois ela alcança a nossa corrente sanguínea e ela vai para o lugar que ela mais se sente cômoda, que é os nossos olhos. Por isso é que ela é chamada doença da cegueira dos rios. Então é isso, e a prevenção é esta.
3: Sim. E a prevenção também passa por aqueles cuidados que já temos com o paludismo. O uso de mosquiteiro, né? Porque é o mosquiteiro. Aqui há a mosca, nesse caso, né? É a mesma mosca que nos quer picar. Então, se alguém vai, por exemplo, fazer o turismo, vamos imaginar, lá nas Orenhas Ribeirinhas, que às vezes é normal, apanha um barco, vai visitar populações, enfim. Então, tem que usar. Repelentes, não é? Agora existem muitos tipos de repelentes, tanto líquidos como cremes, por exemplo. De preferência usar roupas de mangas compridas, não é? Camisas de mangas compridas, calças com tecido mais forte, porque a mosca, ao pousar, tem que sentir que está mesmo distante da pele, porque lembrar que se o tecido for fino, a mosca pica através do tecido e atinge. Então a roupa tem que ser forte. De preferência, roupas claras que não atraiam, portanto, a mosca e os mosquitos, porque quanto mais escuras, mais se atrai o insecto. E pronto, usando repelentes. Se vai acampar na área, já sabe que tem que usar mosquiteiros, tem que usar repelentes, e para se proteger mesmo da picada das moscas. Se também tiver a possibilidade de tomar um comprimido desses que estamos a falar, da ivermectina, é sempre importante, para que, no caso de ter ser picado, as larvas não se reproduzam assim com muita facilidade.
4: Geralmente o tratamento consiste, como disse-me, em ivermectina, é o antiparasitário de eleição e o primeiro, uhum, em doses máximas de 150 e associado a isso de 3 a 6 e a 12 meses. É repetir, 3, 6 e 12.
2: 21 horas e 57 minutos, já falamos também do tratamento da oncocercose, uhum, ou a cegueira dos rios. Do outro lado, tal como falamos da filariase, que afeta também os órgãos genitais e de alguma forma se podia confundir, e no homem, com a hérnia inguinal, quero do outro lado olhar para esta cegueira dos rios, que causa cegueira irreversível,
3: sim,
2: com a cegueira também irreversível causada pelas diabetes. A diferença entre os dois.
3: Sim, é muita diferença.
2: Vamos para a pausa, porque daqui a bocado vamos ter o Paulo Matias e as notícias às 22 horas. Do outro lado, vamos então falar sobre esta cegueira, os tipos de cegueira causada pela cegueira dos rios ou também pelas diabetes, para depois então darmos lugar a si, para o seu telefonema, para a sua mensagem e as suas inquietações.

0: Polícia Nacional reforça seguramento dos grandes eventos com foco nas eleições de 2027.
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0: Ora, muito boa noite. Voltamos a atualizar as notícias. A Polícia Nacional mantém o foco para a excelência do projeto de asseguramento nos grandes eventos do país, com realce para as eleições de 2027. A reiteração marcou a abertura hoje do curso de Gestão Estratégica Policial. O ministro do Interior, Manuel Homem, deixou desafios aos efetivos da Corporação para as Grandes Tarefas que se inscrevem à responsabilidade da Polícia Nacional. Jornalista Lucas Justino.
2: A Polícia Nacional deve consolidar o princípio de antecipação aos fenómenos para atuar. A tarefa foi reiterada hoje pelo ministro do Interior, que diz que os efetivos da corporação devem sair da era de mero acompanhamento dos acontecimentos. O ministro Manuel Homem, que falava na abertura do curso de Gestão Estratégica Policial dirigido às altas patentes da polícia, lembrou a responsabilidade da corporação na identificação antecipada dos riscos de desestabilização de segurança pública.
3: A Polícia Nacional não pode limitar-se a acompanhar os acontecimentos. Deve antecipar fenómenos, identificar sinais, avaliar consequências e preparar-se para atuar antes que os riscos se transformem em problemas de maior dimensão.
2: Já o comandante-geral da Polícia Nacional, Francisco Ribas, sublinhou que o curso vai ajudar os oficiais comissários e superiores a uma melhor gestão dos recursos humanos, logístico e de meios técnicos.
4: Após a formação, deverão estar em condições de observar e aplicar a legislação de interesse policial, a consolidação dos pressupostos da gestão de pessoas, o comportamento corporativo.
2: E o porta-voz da Polícia Nacional, Matheus Rodrigues, explica que esta formação é reiteração de compromisso da corporação com o êxito das eleições gerais de 2027.
5: Esta formação, pelo nível que vai atingir e pelos objetivos traçados, vai influenciar naquilo que será o desempenho da Polícia Nacional no asseguramento das eleições, que é o principal evento que nós temos para os próximos tempos.
2: Porta-voz da Polícia Nacional, Matheus Rodrigues, e a essência do primeiro curso de Gestão Estratégica Policial dirigido a altas patentes da Polícia Nacional.
0: Polícia Nacional mantém o foco para a excelência do projeto de asseguramento nos grandes eventos do país, com realce para as eleições de 2027. O projeto do Centro de Valorização e Tratamento de Resíduos Sólidos de Catanguenha foi relançado nesta segunda-feira no AMBO. O ato foi prestigiado pela ministra do Ambiente, Ana Paula de Carvalho. Com a conclusão deste projeto, a província poderá tornar-se referência nacional na gestão e valorização de resíduos sólidos. Mais dados com o jornalista Francelino Pedro.
6: Orçado em mais de 50 milhões de dólares norte-americanos, o projeto é apontado como uma aposta no desenvolvimento sustentável e na melhoria das condições ambientais. Nesta quarta-feira, na cerimónia de relançamento, a ministra do Ambiente, Ana Paula de Carvalho, exigiu rigor ao empreiteiro e a fiscalização para garantir o cumprimento dos termos do contrato.
7: Que o AMBO seja exemplo de como podemos transformar resíduos em oportunidades, desafios ambientais em caminhos de desenvolvimento sustentável. Cumprimento dos prazos ao empreiteiro, fiscal, projetista, estarão conosco nesta obra.
6: O governador provincial do AMBO, Pereira Alfredo, destaca o impacto do empreendimento no bem-estar das populações.
8: O que hoje relançamos não é simplesmente mais um aterro sanitário. É um centro de valorização e tratamento de resíduos sólidos.
6: Já o administrador municipal de Cala, Rubem Tome, manifesta otimismo quanto aos benefícios ambientais, sociais e económicos do projeto.
9: Hoje retoma que é o grande centro de valorização de resíduos sólidos.
6: E o Soba Grande de Catanguenha, Severino Muamba, acredita nos benefícios que o projeto pode trazer para as populações das aldeias circunvizinhas.
10: A população deve
1: estar ciente deste projeto e deve trabalhar no sentido daquilo que é obedecer aos nossos dirigentes que trouxeram este projeto, mesmo nestas comunidades.
6: O AMBO poderá tornar-se referência nacional da gestão e valorização de resíduos sólidos com a conclusão do Centro de Valorização e Tratamento de Resíduos de Catanganha. Rádio Nacional de Angola no AMBO, João Lucas, José Bílio Calique e Francelino Pedro.
0: Autoridades no AMBO estão preocupadas com o meio ambiente.
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11: Agora 22 horas e 5 minutos.

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0: A boa música angolana, levamos às 22 horas e 13 minutos, casamento da banda Versáteis. Senhores doutores, voltamos à sala, voltamos à nossa conversa. Antes dos terminais telefónicos, ou seja, disponibilizámos os terminais telefónicos para os nossos ouvintes, falávamos sobre esta cegueira dos rios e a cegueira causada por diabetes. Há alguma forma de confundir uma e outra?
1: É, assim, não tem como confundir, porque a origem, a causa, a gênese, a patogenia de ambas é diferente. Por quê? Porque na diabetes não deixa de ser uma microangiopatia, ou seja, os vasos são atingidos por causa do excesso de açúcar no sangue, e então os vasos vão se destruindo, e aonde? A nível da retina, portanto, no fundo do olho, ou seja, na diabetes a lesão é a nível da retina.
0: Ok.
1: Aqui
0: é na córnea.
1: A doença não é digamos, é infecciosa aqui neste caso, é infecciosa, não é hormonal, por exemplo, é infecciosa, e então as microlarvas, ou seja, as microfilárias, vão obstruir vasos sanguíneos. Portanto, vai haver uma obstrução. E também essa obstrução vai fazer com que essa córnea comece a ser lesada, vai dar uma opacidade da córnea. E então nós vemos que na diabetes a pessoa tem o olho limpo, clarinho, a córnea transparente, mas está a perder a capacidade de visão, que é típico. É porque é o fundo do olho atingido. Aqui não, aqui você olha para a pessoa e vê que a córnea da pessoa, aqui a parte branca do olho, está opaca, está branca e não deixa passar a luz. Ali é a razão dessa cegueira.
0: Certo. 22 horas e 15 minutos. Agora passamos para a fase do consultório, em que o terminal para a consulta por via telefone é 925-38-8000, 925-38-8000, ou ainda por mensagem normal para o 937-45-91-35, 937-45-91-35. Enquanto aguardamos pelo seu telefonema, enquanto aguardamos pela sua mensagem, o Anderson Alfredo vai nos dar mais um bocadinho de música. Pode ser? Pode ser, sim, senhora. Vou ter de parar a música porque já temos alguém em linha e vamos atender. Alô, boa noite.
2: Alô, boa noite.
0: Boa noite e seja bem-vinda. Com quem temos o prazer de falar?
2: Com a bem-vinda Batista.
0: Bem-vinda Batista, fala-nos a partir da onde?
2: A partir do Zangum.
0: Zangum, ou seja, província do Icolibengo.
2: Sim.
0: Diga-nos lá o que é que lhe inquieta.
2: Eu tenho um problema que normalmente eu tenho infecção urinária. Já fiz medicação algumas vezes no hospital, no posto. Dá um intervalo.
0: Querida, precisa de desligar o rádio primeiro, se faz favor.
2: Já.
0: Ok,
2: já.
0: Agora pode continuar.
2: Já. Tenho tido esses problemas com infecção urinária e também tenho problemas de dores de cabeça. Tenho tido fortes dores de cabeça.
0: Usa óculos?
2: E sim, a outra coisa é mudanças de humor.
0: Ok.
2: Não tenho algumas mudanças de humor.
0: A minha pergunta para a dor de cabeça é: usa óculos? E a linha caiu. Mas penso que ficou essencial, doutores. Vamos a mais um ouvinte. Sim, boa noite.
3: Alô, sim. Sim, boa noite.
0: Companheiro, desliga o seu receptor, se faz favor.
3: Sim, sim, já o fiz.
0: Ok. Diga-nos quem é e de onde nos fala, se faz favor.
3: Daqui fala o Benedito Simão, a partir do serviço da Lunda Sul, município de Saurino.
0: Ok. Amigo Simão, o seu receptor não está desligado. E caiu a linha. Caros amigos e ouvintes, por favor, peço-vos, quando forem ligar para nós, desliguem a rádio. Vocês já estão mesmo a falar na rádio. Não precisam de se ouvir em casa, porque isto causa realimentação e a nossa comunicação não é boa. Desliguem os vossos rádios, se faz favor. Sim, boa noite. Sim, boa noite.
4: Sim, muito boa noite, sim.
0: Com quem temos o prazer de falar?
4: Sim, sim, Anselmo Correia, Cuito Bia.
0: Anselmo, desliga o seu rádio, se faz favor.
4: Sim, sim, já o fiz. Sim, doutor, eu tenho
0: já
4: uma
0: fez mesmo? Desculpa, Anselmo, já fez mesmo?
4: Sim, sim, já desliguei, sim, sim.
0: Ok, se faz favor.
4: Sim, sim, eu tenho uma preocupação, é praticamente preocupação esta aqui. Eu desloquei o braço em 2011, na altura eu tinha 10 anos, então praticamente foi me posto gesso, mas o braço não está lá tão direito como eu vejo, mas eu consigo levantar peso. E desde lá para cá nunca me complicou. E não sei se futuramente eu possa apresentar uns problemas neste mesmo braço, uma vez que eu sofri a deslocação, mas o braço ele move-se tão bem e nunca me deu problemas. E hoje eu faço levantamentos de peso e gostaria de saber se futuramente posso ter um problema.
0: Ok. Alguma questão antes que ele desligue, doutor?
1: Não.
0: Tá bom. Fique ligado que os doutores vão ajudar, tá bom?
4: Sim, sim, muito obrigado.
0: Um abraço, boa noite. 22 horas e 19 minutos. Portanto, estivemos no Icolibengo, agora no Quito Bié e também estivemos na Lunda Sul. Mas o nosso amigo da Lunda Sul não conseguiu nos dizer o que queria, pois não, doutor?
1: Exatamente.
0: Ah. E agora? De onde nos fala o próximo ouvinte? Boa noite. Sim, boa noite.
5: Sim, boa noite.
0: Alô, boa noite.
5: Sim, boa noite.
0: Faz favor, com quem falamos e a partir de onde nos fala?
5: Francisco Quiala fala a partir da província do Luís, do Baquela dos Ovos.
0: Francisco Quiala, é isso?
5: Sim.
0: Ok. Amigo Quiala, diga-nos lá o que é que se passa.
5: A minha senhora é a seguinte, eu estou aqui no município de Baquela dos Ovos, na minha aldeia, onde eu vou ver o todo dia que eu vou ver uma seca. No sábado, o soba do bairro...
0: É, companheiro, precisa de falar um bocadinho sim. Mais alto, se faz favor, porque estamos mesmo com dificuldade em perceber.
5: Sim.
0: Sim, faz favor.
5: Sim, estou dizendo o seguinte, no sábado, o soba anunciou para ninguém sair. E ontem, todo mundo que fizemos lá no posto médico, ou seja, no hospital do bairro, todo o bairro tivemos a tomar comprimidos. Nesse momento, toda pessoa que tomou comprimido está se queixar.
0: Está se queixar de quê?
5: Outros dor de barriga, outros diarreia, outros cansaço.
0: E este comprimido que... E este comprimido que o soba instruiu é comprimido, era para atacar o quê?
5: É o quê? Sobre o quê? Lombricas.
0: Era para limpar as lombricas?
5: Não é o soba que distribuiu, mas é que é ministro da saúde.
0: Ok, está bem. Os doutores vão tentar.
1: Estão com dor de barriga, é isso?
5: Sim, outros estão se queixando de dor de barriga, outros de areia, outros de cansaço, não?
1: Ok.
5: Sim.
0: Ok. Tá bom. Tá bem. Tá bom, companheiro. Okay. Um abraço, boa noite. Okay.
5: Um forte abraço a vocês também.
0: 22 e 22. É. Luís Maquela do Zombo. Vamos ver de onde é que vem o próximo telefonema, que já tocou o telefone e dizemos boa noite. Sim, boa noite.
6: Boa noite, boa noite.
0: Com quem temos o prazer de falar e a partir de onde nos fala?
6: João da Fonseca, a partir da província do Quanza Sul, município de Sumba.
0: João da Fonseca, a partir do Quanza Sul. Se faz favor, João.
6: Ok. Eu tenho duas questões a colocar.
0: Sim.
6: A primeira é relativamente à calvície. Calvície.
0: Sim, sim.
6: A careca do meio da
0: cabeça. Sim, sim, faz favor.
6: Gostaria de saber dos doutores se existe um medicamento para combater a Covid.
0: Ok. E a outra questão? A outra questão?
6: A outra é relativamente ao meu sistema olfático. Desde a altura que apanhei a primeira dose da Covid-19, fiquei 1 ano e 8 meses sem sentir cheiro completamente e perdi também partes do paladar. De lá para cá tenho muita dificuldade de respirar um ambiente sã. Qualquer impureza que tiver, aquela poeira zica da viatura, da rua, táxi, já fico engripado. Gostaria de saber se existe um medicamento para combater isso. Já fui nos hospitais e receitam sempre vitamina C e nunca passa.
0: Ok, está certo. Fique ligado que os doutores vão responder, tá bom, companheiro?
6: Tá bem, então.
0: Tá, boa noite. Um abraço. 22 horas 24 minutos, portanto já estivemos no Uix, no Cuenza Sul, Icolibengo e mais aonde, doutor? Já estamos em 4 ou 5 ouvintes.
1: Estamos naquela do Zongo.
0: Exato, Uix.
1: Exato. Cuenza Sul.
0: Exato.
1: Saurimo não participou, infelizmente.
0: Vamos atender o próximo ouvinte, doutor. Sim, boa noite. Sim, boa noite.
7: Muito boa noite, senhor jornalista.
0: Com quem temos o prazer de falar e a partir de onde nos fala?
7: E daqui fala o senhor Manuel Lopes Paulino, a partir de Calulo, província de Cuenza Sul.
0: Certo, pode falar, se faz favor, o que é que lhe inquieta?
7: Olha, senhor jornalista, eu tenho a seguinte pergunta por colocar ao doutor Pedro da Rosa, nesse caso. Doutor, será que é muito difícil o diagnóstico precoce da hepatomegalia e também da insuficiência renal?

0: Assim, obrigado por ter ligado. 22:26, já estamos em 5 ou 6 ouvidos.
1: 6.
0: Portanto, vamos receber mais 4 telefonemas, apenas mais 4, para depois então passarmos para respostas. E o 7º ouvinte já está em linha. Sim, boa noite.
2: Alô, sim, boa noite.
0: Boa noite, companheiro. Antes de qualquer coisa, desliga o seu receptor, se faz favor. Pode ser?
2: Já desligo daqui a um minuto.
0: Sim, precisa desligar para depois podermos conversar.
2: Fala com o Fernando a partir da Gabriela. Não tem um problema a partir do dente. Não sei qual é o remédio certo de dor de dente.
0: Tem sérios problemas de dor de dente, é isso?
2: Sim.
0: Tem sérios problemas de dor de dente, é isso que disse?
2: É, o dente sempre... Tem uma cavada sempre, não estou conseguindo perceber até hoje.
0: Ok, já foi ao dentista?
2: Ah, nunca cheguei ao ponto de um dentista.
0: Ok, está certo. Então fique ligado que os médicos vão tentar ajudar, tá bom?
2: Ok, e outro mais. Gabela e a banda.
0: Ok, um abraço e boa noite.
1: Gabela e a banda.
0: 22:27. Vamos para o 8º telefonema que já chamou o telefone. Boa noite.
3: Boa noite, Cida. Sou jornalista.
0: Faz favor, com quem temos o prazer de falar e a partir de onde nos fala.
3: Falo com o senhor João Pinguiça André.
0: João?
3: Pinguiça André.
0: João André, a partir de onde?
3: A partir de Luanda.
0: A partir de Luanda, sim senhora, faz favor.
3: Senhor jornalista, eu tenho uma pergunta para a escola, a Rádio Nacional, como de seguinte.
0: Por favor.
3: Eu, minha mãe sofre de dor de dente já há anos. Então, quando aquilo está provocando dor de dente, então a mãe está na bochecha, sai da poxa. Tanto tempo, nós estamos aqui na cidade capital, para deslocar a sede da província, encontro da mãe, questão do salário e então, tal, não consigo agora. Eu pergunto saber de momento aos doutores, qual é o medicamento que eu posso deixar na mamã para combater a doença? Porque já faz tempo, já a caminho de 10 anos que ele sofre.
0: A caminho de 10 anos ou 2?
3: Exatamente.
0: 2 anos ou 10?
3: 10.
0: 10 anos. Já foi com a mamã ao dentista?
3: De momento não, isso é a mesma situação. Já disse que eu estou a capital e a mãe viu lá no mato. Essa distância que nos separa.
0: Ok, está bem, está certo.
3: Sim.
0: Um abraço, vamos ver o que é que os doutores têm para dizer sobre isso, sim?
3: Tá bem, senhor.
0: Tá certo, um abraço, boa noite.
3: Abraço também para vocês.
0: 22:29, vamos para o 9º e 10º ouvinte, ou seja, o 9º e depois o 10º. Portanto, o 9º e penúltimo ouvinte ligou agora, quem dizemos boa noite e seja bem-vindo ao nosso espaço. Sim, boa noite.
4: Boa noite.
0: Com quem temos o prazer de falar?
4: Eu tenho o prazer de falar com o senhor Belito.
0: Senhora?
4: O senhor Belito.
0: Senhor Belito, a partir de onde?
4: A partir do Zango 2.
0: Ok, Zango 2 e província do Icolibenco. Se faz favor, o que é que lhe inquieta?
4: Icolibenco.
0: O que é que lhe inquieta?
4: Não percebo.
0: Qual é a sua preocupação?
4: A questão?
0: Sim.
4: Alô?
0: Sim, faz favor, estamos a ouvir.
4: Ok. E a questão que eu tenho é que tenho um problema sério mesmo. Tenho os testículos atrofiados.
0: Ok.
4: E também fiz um check-up. O doutor me disse que eu tenho as células mortas. Agora não sei mais ou menos qual é a solução.
0: Células ou espermatozoides mortos?
4: Diga?
0: Células ou espermatozoide morto?
4: Bem, ele disse que tem uma parte de células mortas.
1: Qual é a sua idade, Sr. Belito? Sua idade?
4: 64.
1: Tem 64 anos. Tem filhos?
4: Você tem filhos?
1: Sim.
4: Então, pai de 7 filhos.
1: 7.
0: Ok. Está certo. Seu Belito, fique em linha.

0: Lá mais para frente os médicos vão responder, está bom?
1: Tá,
0: um abraço, boa noite. Seu Belito, a partir do Zango 2, província do Icoli Bengo, foi o nosso nono ouvinte e quem será o décimo e último? E já tocou o telefone. Boa noite, com quem falamos? Sim, boa noite.
2: Sim, boa noite.
0: Faz favor, com quem temos o prazer de falar?
2: Sim, com o Fernando Domingos, a partir do Kwanza Sul.
0: A partir do Kwanza Sul, o Fernando Domingos. O que é que lhe inquieta, Fernando?
2: Sim, sim. Antes, quero pedir desculpas porque já havia ligado ultimamente, havia posto a questão, só que infelizmente, quando os médicos responderam, já estava a dormir. Mas a questão é a seguinte, que a minha mãe sempre sente a sensação de queimação no peito, que também não é regurgitação, é algo que ele sente quando ingere determinadas comidas. Sente a sensação de queimação no peito, mas que tem lhe ajudado é álcool etílico. Agora ela pediu a mim para que eu comprasse um frasco de álcool etílico para ela poder consumir enquanto sente essa sensação. Agora, queria saber
3: o quê? Doutor, que... Fernando, o que é que a mãe, o que é que a mãe bebe? Qual é o tipo de bebida?
2: Álcool etílico.
3: Sim, mas qual? Álcool para pôr na ferida? É isso que bebe?
2: Sim.
3: Ou... Oh.
2: Álcool etílico, esses que os enfermeiros usam para desinfetar em caso de injeções.
4: E a mãe toma isso, senhor Fernando?
3: Isso é veneno, pô. Sim.
4: Isso é veneno, senhor Fernando. O senhor está a matar a sua mãe?
2: Ok, ok.
4: Tá não bem, pode tomar.
2: Tá bem.
0: Bem, se era essa a sua preocupação, já lhe responderam mesmo, porque é grave.
2: Assim mesmo.
0: É gravíssimo.
2: Sim. E outra preocupação é que eu me acostumei sempre a passar noite com o rádio ligado, assim como estava a ouvir aqui os doutores e jornalistas a falarem. Passo a noite com o rádio ligado, não sei se isso faz mal à saúde ou então não.
3: Põe só baixinho,
0: tá bom,
3: baixinho.
0: Companheiro.
3: O volume baixo para adormecer, tá?
2: Tá.
0: Tá bom. E o nosso amigo Francisco foi o nosso décimo e último ouvinte. 22 horas 34 minutos. Vamos a uma musiqueta só para relaxar. Daqui a bocado vamos às respostas.

0: A voz de Carlos Buriti. 22 horas 39 minutos, excelentíssimos doutores, destes telefonemas, o primeiro, se bem me lembro, foi a partir do Icolo Ibengo, ou seja, da mais nova província do nosso país.
1: É, da senhora bem-vinda.
2: É. A única participação feminina.
0: Mas já está melhorzinho. Não participavam.
2: Semana passada também tivemos...
0: Duas.
2: É,
0: hoje reduziu, mas é. vamos lá chegar, é um processo.
1: Exatamente.
0: Faz favor, senhores doutores.
2: Ela queixava-se que tem tido com frequência infecção urinária, que ela não sabe o que é que está a acontecer com ela. Olha, o que vamos deixar para a nossa ouvinte é que infecção urinária nós podemos ter através, começando pela nossa higiene íntima, nós devemos ter ou procurar ter uma higiene íntima muito boa, porque se não tivermos uma higiene íntima e com rigor, como ela deve ser, vamos sim ter várias infecções urinárias. Primeiro, a lavagem tem que ser com uma água que é tratada. Segundo, o recipiente que coloca. Devemos ter uma toalha própria. Por isso é que no jogo de toalha vem da cara, vem a toalha do rosto, vem a toalha do corpo e também vem a toalha das partes íntimas, aquela mais pequenina. Devemos utilizar só para esta região mesmo, tá bem? E associado a isso, devemos tomar água. O não tomar água faz com que as bactérias no nosso interior, principalmente na região da nossa bexiga, tenda a proliferar e fazer das suas, fazendo com que temos mais e frequentemente infecções urinárias. E atenção, a última, recordar que o seu parceiro deve controlá-lo e devem fazer a medicação junto. Quando tens infecção urinária, de preferência o seu parceiro fazer também o tratamento, para que então não crie-se um ciclo vicioso. Cura e volta a infectar-se. Recordar que a uretra da mulher em relação à uretra do homem é mais pequena e a facilidade de termos infecções urinárias ou do aparato genital feminino é mais frequente em relação aos homens. Esse é o nosso conselho que deixamos.
1: Exatamente. Olha, o Benedito Simão só passou aqui para nos cumprimentar.
2: Ela falou também da mudança de humor.
1: Okay, exato. Uhum.
2: Deve, é assim, mudança de humor com alguma frequência. A gente deve, não sabemos qual é a idade da nossa ouvinte. Associado a isso, nós sugerimos que faça consulta de psicologia.
1: Sim.
2: É muito importante. A psicologia é fundamental para ajudar o indivíduo dentro de uma sociedade. E as dores de cabeça, faça a consulta. Para ter um descarte, que pode ser doenças dos olhos, pode ser alguma outra patologia em geral que esteja a ter e que lhe está a dar dor de cabeça, como sinal de você prestar um pouco mais de atenção em si mesmo. Okay. Fica a dica aqui.
1: Ok. Pois estava a dizer que o Benedito Simão só passou para aqui para nos cumprimentar, porque não deixou nenhuma sugestão, nenhuma preocupação. Mas vamos passar para o Anselmo Correia, ligou-nos do Cuito. Diz ele que na altura tinha 10 anos quando deslocou o seu braço. Pronto, mas ele nota que hoje, já adulto, o seu braço não está direito. Mas entretanto, ele é um braço que não lhe dá qualquer problema, porque até ele
2: realiza atividades
1: normais. Bom, o que é que aconteceu? O Anselmo, quando tinha 10 anos, ele realmente fraturou os ossos do antebraço, acredito. E como o osso da criança é resistente, não é, ao fraturar, então ele teve uma fratura em galho verde, aquelas fraturas que são fraturas parciais, quer dizer, só parte de um lado e o outro lado fica íntegro, então dobrou. E pronto, ninguém teve o cuidado de endireitar, ou seja, refraturar para pôr direito, e então o braço foi crescendo torto. E consolidou assim, tem uma consolidação viciosa. Entretanto, a dinâmica, a mecânica do braço ali a nível do cotovelo, do punho, é normal, porque não altera em nada. Portanto, hoje em dia, se o Anselmo quiser endireitar, pronto, vai ter que fazer uma cirurgia corretiva, mas entretanto não tem essa necessidade. Portanto, permaneça com o seu braço, só vai pecar um pouco na estética, não é verdade? Bom, vamos passar para o Francisco Chiala. Ele ligou-nos do município de Maquela do Zombo. Diz ele que no sábado alguns funcionários do Minsa foram lá a um dos bairros do município e distribuíram desparasitantes. Todo mundo tomou e agora este queixam-se de dor de barriga. Então querem saber o que é que está na base disso.
2: Estou perguntando na ministra.
1: Bom, vamos saber se que medicamentos é que tomaram.
2: Exatamente.
1: Né? Habitualmente é o albendazol, que é distribuído para...
2: Exatamente,
1: para retirar as bichas, não é?
2: Exatamente.
1: E pronto, se tiveram essa alergia, pronto, é preciso que vá lá uma equipe da Vigilância Epidemiológica ou da Inspeção da Saúde, né, do município ou da província, para atestar a qualidade desse medicamento.
2: E não só.
1: Para ver, pode ser que esteja fora do prazo.
2: Os indivíduos, na qual ele diz que ele refere que todo mundo,
1: sim,
2: está a queixar-se.
1: Portanto, trata-se de uma alergia medicamentosa que é preciso mesmo investigar.
2: Exatamente.
1: João da Fonseca, do Sumbe.
2: Ele dizia que perdeu o paladar e o olfato após ter Covid. Geralmente, esta é uma situação que tem acontecido com muitos indivíduos. Após Covid, algumas pessoas perderam o paladar, mas vão recuperando paulatinamente, uhum, e o olfato também. Pode ser uma complicação ou um efeito da vacina que tomou, né? Podemos assim dizer, porque recordar que o Covid afeta a questão respiratória, né?
1: Sim, sim.
2: Então é nesse sentido, o que nós aconselhamos é fazer uma consulta para fazer então doutor Rino, para então explorar o olfato, né? Para entender o que é que está a acontecer e explorá-lo. Se calhar precisa explorar para voltar, para retornar. Uhum. Porque ele parece que acha que está com a anosmia, que, uhum, é a perda do olfato, uhum, e dificuldade de
1: sentir o gosto
2: do
1: também,
2: gosto,
1: né?
2: Paladar.
1: Uhum. Ele também quer saber sobre medicação para a calvície. Então, os calvos podem ter um tratamento?
2: É assim, hoje, uhum, o que nós estamos a... É o implante capilar, né? Que hoje tem estado a resolver essa questão específica dos ouvintes ou dos indivíduos que têm esta questão. Tanto, isso está aí tanto para homens como para mulheres. E é uma coisa que,
1: sim,
2: tem mostrado, estudos científicos demonstram, e os resultados que têm aplicado nas pessoas que têm feito a realização deste procedimento têm sido satisfatórios.
1: Mas infelizmente não está ao nível do nosso bolso.
2: Exatamente,
1: né?
2: É um procedimento, uhum, caro. Exato. Vamos dizer, está bem?
1: Olha, vamos esperar que o Manuel Lopes esteja acordado,
2: uhum,
1: porque na semana passada não ouviu a nossa resposta.
2: Uhum.
1: Ele ligou-nos do Wakokungo e quer saber se é difícil diagnosticar uma hepatomegalia, uhum, e uma insuficiência renal. É.
2: Vamos dizer que não. A hepatomegalia, primeiro, vamos dizer assim, é o aumento do tamanho do fígado,
1: okay,
2: passando à normalidade. Geralmente o nosso fígado tem um tamanho normal que ele deve ter. Ao passar, é considerado hepatomegalia. Quais são as causas que fazem ter uma hepatomegalia a um indivíduo? Primeiro, gordura. A gordura à volta do fígado faz com que o fígado aumente de tamanho. Segundo, as hepatites, que podem ser as hepatites B, C, todas elas que existem, elas também fazem com que o nosso fígado aumente de tamanho. As infecções parasitárias também fazem com que o nosso fígado aumente de tamanho. E, por último, como situações circulatórias ou cardiovasculares, problemas do coração, também podem fazer com que o nosso fígado aumente de tamanho. Como é feito o diagnóstico de uma hepatomegalia? Através de um exame que chama-se ecografia abdominal ou total. Que aí o médico consegue constatar neste exame que o fígado está aumentado de volume em relação ao seu tamanho normal. E demonstra qual é a causa que pode fazer com que o fígado está aumentado. Faz-se exames de sangue para saber se não é as hepatites, pode-se fazer. Esses são os exames que pode constatar.
1: Os transaminases de uma forma geral.
2: Exatamente.
1: A função hepática. Exatamente. O colesterol, enfim. Todos esses elementos podem até. E depois as nossas doenças parasitárias e infecciosas.
2: Exatamente.
1: Que são habituais. Mas lembrar que os tumores, pronto, também a doutora Fernanda já falou.
2: Uhum.
1: Agora, se quer saber mesmo se o seu fígado está aumentado do volume, é só palpar. Você mesmo pode palpar, vais ver que aqui, a nível da última
2: costela,
1: é da sétima que faz o rebordo, vai ver que o fígado vai aparecendo ali.
2: Vai
1: se ultrapassar esse nível, então tem um fígado grande. Né? Atenção a diabetes, atenção à hipertensão arterial. Tomar cerveja, álcool, atenção, faz o fígado ficar grande. Fumo, o tabaco, faz o fígado ficar grande. Mas atenção também aos tumores, atenção. Os tumores fazem o fígado ficar grande. Por isso é que se chama hepatomegalia. Agora, insuficiência renal. Lesão renal, seja ela crónica ou aguda, também é difícil diagnosticar? Não. Só fazendo mesmo os exames da função renal. Estamos a falar da ureia, da creatinina, portanto, são os elementos que o rim deve filtrar. Se esses elementos estiverem aumentados, então vamos dizer que, em função do tempo, pode ser uma disfunção renal crónica ou aguda. Lembrar que quando o rim não está a filtrar bem, então tem que se buscar um rim artificial, que é para fazer então a hemodiálise. Ok? Bom. E isso pode acontecer, por exemplo, na malária, atenção, na malária, malária grave pode ter disfunção renal. Ora bem, da Gabela, ligou-nos o Fernando.
2: Exatamente.
1: Está com problema dos dentes.
2: Fernando, o conselho que nós vamos deixar por causa da dor do dente é, Fernando, o lavar os dentes duas vezes ao dia é o começo de você melhorar esta questão. Mas o mais importante é lavar antes de dormir. Nós não devemos dormir com restos alimentares na boca ou nos dentes. Por quê? Quando a gente dorme, no período da noite, as bactérias do próprio alimento fazem uma proliferação e eles podem causar aquilo que nós chamamos de cárie. Então, é importante lavar os dentes antes de dormir e ao levantar, que é muito importante. E você também pode fazer bochechos, por exemplo, com água com sal e vinagre, isso ajuda bastante. E você também deve visitar um odontologista para então ver o porquê que você está a ter dor de dente, porque você tem cárie. Que é quando os dentes acabam partindo, tendo aquele orifício. Então deve visitar o quanto antes para poder selecionar essa situação. Mas por enquanto você ainda não foi ao odontologista, lave os dentes todos os dias. Só você fazendo isso já vai melhorar muito a sua questão de dor de dente.
1: Olha, a mesma resposta para o João André, que ligou-nos de Luanda. Esse é o problema da mãe. Diz que a mãe já sofre dos dentes há 10 anos e também ele supura, portanto, deita pus.
2: Para
1: saber qual é o medicamento.
2: Assim, não temos como nós dizer. Sim, não. E o abscesso dentário. Abscesso dentário pode levar à morte do indivíduo.
1: Com facilidade.
2: Com facilidade. As bactérias que estão na boca viajam vão parar a alojar-se no coração. E pode levar à morte rapidinho. Por esse motivo, leve a sua mãe. Disseste que tens alguma dificuldade de buscar a sua mãe, porque a tua mãe está ali no interior. Mas vai buscar a sua mãe, leva ela para junto de si e faz o tratamento. Leva no médico para ela ter essa avaliação. E depois vamos fazer, ou vamos acatar todas as recomendações que foram feitas pelo médico, que é lavar a boca duas vezes ao dia, ao levantar e ao deitar, fazer como se tirar, utilizar o fio dental, mas o mais importante de tudo mesmo é o lavar.
1: Só para dizer ao nosso amigo João e os ouvintes, o pus da boca é o pus mais agressivo do
2: Exatamente.
1: Mundo. É o pus mais agressivo. Pode infiltrar-se depois ali nas vias respiratórias, causar angina de Lund, dar paragem cardiorrespiratória, enfim, não se deve. Portanto, é urgente, vá lá, tem que tirar esse dente, extrair o dente e fazer uma limpeza, que já está nessa fístula a sair pus, é
2: grave
1: para tratar já.
2: É grave.
1: E 10 anos, a senhora tem muita sorte, né? Uma evolução terrível. Lá no interior, muitos chamam de quiçongo, devem estar por aí uma série de coisas que, enfim. Ora, o Belito, do Zango 2, ele diz que tem os testículos atrofiados, as suas células sexuais estão mortas.
2: Ele foi ao médico e o médico fez um espermograma e constatou que ele tem espermatozoide.
1: Uma necrospermia.
2: Exatamente, espermatozoide morto, ou células espermatozoide mortas.
1: Felizmente ele já tem 7 filhos.
2: Exatamente. É assim, o bom é que você já fez tudo. Agora mesmo é só caminhar para frente, camarada.
1: Com 60 e tal anos.
2: Você já
1: não é?
2: Tem.
1: Vida para frente.
2: Exatamente. Não precisa mais chorar. Você tem 7 filhos, amigo.
1: Mas vamos aconselhar, não deixe de procurar o.
2: Exatamente, o urologista. Deve ter um acompanhamento. Exato. E como você está como nesta idade, a próstata pode estar aí a mostrar alguns sinais. E é importante ter o acompanhamento.
1: Sim, e também se for um endocrinologista para ver se. Essa atrofia dos
2: testículos, como ele disse,
1: tem algum problema hormonal. Atrofia significa perder a sua função, estar a minguar, como se usa na gíria, né? Como se diz na gíria. Então procure mesmo um especialista que lhe vai dar um conforto, vai lhe ajudar a compreender melhor. Bom, faltam 5 minutos, vamos avançar. O Fernando Domingos ligou-nos com os assuntos. Diz que a mãe sente uma espécie de queimadura, uma queimação no peito. E trata com álcool etílico, ou seja, o álcool mesmo da ferida. Estávamos aqui preocupados com a situação do Fernando e já ralhamos, já criticamos, não é assim que se faz. Bom, queimação, qual é a causa? A causa pode ser uma inflamação do estômago, uma gastrite. E a gastrite resulta às vezes de ficar longo tempo sem comer. Portanto, o estômago entra num processo de autofagia, portanto, um processo de consumo próprio, não é? O estômago está vazio, não, há muito que não se come, então ele próprio vai começar a causar lesão lá dentro. Aliás, essa é a doença dos intelectuais, não é? Dos funcionários públicos, enfim, quase todos temos gastrites. Agora, é preciso não deixar mais o estômago ficar vazio, porque quando o estômago está vazio dá essa sensação de dor no estômago. Mas não se trata com álcool, por amor de Deus, isso é aberração. Então vamos aconselhar a mãe, não é, daqui do nosso ouvinte, ou o nosso ouvinte Fernando Domingos, quando buscar a sua mãe e levar a um médico do estômago, um gastroenterologista, para abordar a sua mãe, fazer, se possível, uma endoscopia, por aí um tubo para ver como é que está a parte interior do estômago e passar os medicamentos adequados para se tratar. Portanto, esse é o conselho que nós deixamos. Foram assim as 10 respostas.
0: Foram assim as 10 respostas. Portanto, respondendo aos nossos ouvintes que amavelmente ligaram para nós. Vamos agora para a pausa obrigatória por causa das notícias. Do outro lado das notícias, vamos então responder às mensagens escritas que também recebemos e as quais vão ser respondidas depois das 23 horas. São cerca de 5 questões para responder depois da pausa.

0: Isto aponta que um dos problemas na SADC é a inexistência de grandes infraestruturas socioeconómicas.
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0: Ora, muito boa noite. Voltamos a atualizar as notícias. A 46ª Cimeira Ordinária de Chefes de Estado e de Governo da Comunidade de Desenvolvimento da África Austral, SADC, e os desafios da organização centralizou o debate do programa Rádio Jornal desta segunda-feira. A região precisa de uma verdadeira integração no domínio comercial e de grandes infraestruturas. Daniel Sapateiro, um dos convidados ao debate, ressaltou melhor desenvolvimento da indústria para dinamizar a agricultura, quanto à disparidade entre o crescimento populacional e a fraca produção de bens de consumo. O economista apontou a aposta de uma educação e ensino na região.
2: Se nós estamos a falar de industrialização e muitas das vezes pomos a carroça à frente dos bois, que isso quer dizer o seguinte: nós falamos muito da agricultura e do agronegócio, mas quem de facto faz o agronegócio e a agricultura e todos os setores da economia primária avançarem é a indústria. E então quer dizer o seguinte: se nós queremos que seja uma economia pujante, que consiga dar vazão, que daqui a 24 anos tenhamos 800 milhões de pessoas a viver na África Austral, teremos aqui perigos sociais, nomeadamente a disponibilidade dos jovens para o trabalho e para os seus, a conquista dos seus sonhos, sem que consigamos. A educação é a arma mais poderosa do mundo. E é a educação que é desde o pré-escolar. Antes dos 6 anos da escola primária já existe o pré-escolar. Repare. O que é que vai acontecer? As meninas não vão pensar em engravidar aos 12, 13, 15, 16, 17, 18 anos. Vão querer estudar, querer se emancipar, vão querer casar mais tarde, constituir família mais tarde. Logo vai ter uma redução de pessoas.
0: Para o especialista em assuntos africanos, João Gonçalves, uma verdadeira integração dos países da região passa por um desenvolvimento económico de cada país.
3: Há países que estão assim, nas comunidades, né? Muitas vezes só para se proteger. Eu estava a falar o caso do Congo Democrático, que Angola, África do Sul e a RDC criaram uma empresa para construir uma barragem chamada Barragem Inga 3. E essa barragem, o objetivo era eletrificar os países membros da SADC. De repente, numa reunião, o Congo de repente já não quer que se construa a barragem na terra deles. Se não fosse o presidente José Eduardo Santos a vir com aquela ideia de barragem em Lauca, estaríamos numa situação gravíssima de energia. Agora, o que eu quero dizer aqui, para nós, se quisermos consolidar a SADC em termos econômicos, começa por ter uma boa economia. Sem economia, você pode fazer programas e programas, você não vai a lado nenhum.
0: E o especialista em relações internacionais, Kyankyanamu Tussamba, aponta a fraca conexão entre os países e pesada burocracia administrativa como fatores que continuam a dificultar uma verdadeira integração comercial na região.
4: Eu aqui trago alguns fatores econômicos e de estruturas e que a África do Sul tem, que outros países não têm. Por exemplo, a questão das economias muito desiguais. Olhando para a África do Sul, nós não podemos comparar, por exemplo, com o Congo Democrático, apesar de que o Congo Democrático é chamado exatamente aquele escândalo geológico, porque tem muitos minerais, mas não é exatamente uma grande potência econômica. Mas quando olhamos para a África do Sul, há de facto a questão da industrialização. O segundo elemento tem que ver exatamente com a falta de redes estruturais, ou seja, não há de facto uma rede que conecta os países. Quando estamos falando da questão da integração, essa integração não pode apenas subscrever-se aos países que fazem parte. É preciso que de facto aqui haja essa conexão com outros países fora exatamente da região.
0: Especialista em relações internacionais, Kyankyanamu Tussamba.
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5: 23 horas e 5 minutos.
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0: 23 horas 12 minutos, depois dos telefonemas, vamos às mensagens. 5. A primeira é alguém que não diz o nome, mas pede ajuda para a sua filha que tem uma inflamação acima do umbigo já há muito tempo. E nos últimos dias esta inflamação tem aumentado de tamanho e intensificado a dor.
1: Não disse onde mora, não é?
0: Não disse onde mora.
1: Ah, seria bom dizer onde mora para podermos localizar e pedir a esta pessoa para se deslocar ao hospital mais próximo, com nossa recomendação, para ser atendida. Ela precisa fazer uma ecografia, pode fazer tomografia, portanto, para localizar essa massa. Pelo menos o médico tem que observar para saber que tipo de massa é, se é uma hérnia para umbilical, às vezes acontece, se é um lipoma. Então, a observar, manda-se fazer exames e, se necessário operar, a gente opera.
0: Certo. Gostaria de saber se os comprimidos e pomadas que são publicitados nas redes sociais aumentam o tamanho do pênis. Pergunta o nosso amigo Custódio João, a partir do Cunene.
1: Custódio.
2: Custódio, não. A publicidade da internet são enganosas, meu amigo. Yeah. Vão-te colocar em saia curta que não vais aguentar. Por isso, ouvinte Custódio, não te metas, contenta-se com como estás e vira-te já.
0: Sim. Boa noite a todos, sou o Nokielson. O meu filho foi circuncisado hoje e está a chorar muito. O que posso fazer para acalmá-lo?
2: Analgésico, dá analgésico, porque geralmente, como ele fez uma circuncisão, ele vai sentir dor, que é o que está a acontecer após o efeito da anestesia ter terminado, que é local. Deve tomar analgésicos para então melhorar essa questão. Passado um dos três dias vai melhorar.
0: A segunda questão do mesmo ouvinte, Nokielson, neste caso, é: tem um caroço no mamilo já desde 2013, mas agora está a dar dor e gostava de saber se é normal.
2: Não.
1: Que idade é que tem?
0: Não diz quantos anos tem, mas tem este caroço desde 2013. Nos últimos dias, não, ou nos
1: lembrar
0: últimos
1: tempos, que os adolescentes, os rapazes, podem ter esse caroço. Aparece muito, muitos adolescentes, por causa das variações hormonais, por causa da influência das hormonas, né? Então, vamos tendo assim uma dilataçãozinha na mama, tanto a mama masculina. E o que você fazer às vezes, pronto, um analgésico, pensos frios, e aquilo vai mesmo desaparecendo, um anti-inflamatório vai desaparecendo. Mas é sempre bom procurar um médico para, pronto, também dar uma olhada, se necessário fazer exames para diagnosticar, ou mesmo afastar outros problemas que podem daí advir.
0: Ok. O nosso amigo que gosta de falar na rádio pergunta qual é a causa da dor de dente, porque ele fala em doença dental, só pode ser dor de dente.
1: Ok. Especialidade, doutora Filomena.
2: A minha especialidade, não. De forma nenhuma, olha que não sou odonto, que é o médico que trata dos dentes. Não, nosso ouvinte, o que vamos aconselhar é lavar a boca. Lavar os dentes, principalmente ao levantar e antes de dormir, porque não é bom dormir com resíduos na boca, resíduos que são alimentos. Deve lavar. E se quiser dar mais uma mudança de hálito, pode fazer bochecho com água e sal e vinagre. Isso melhora o teu hálito consideravelmente, mais fresco e melhor.
1: E se tiver um pouco mais de dinheiro, pode comprar já elixir já próprios também, já preparados, não é? Para fazer os bochechos, né? Dá um aroma.
2: Aquilo, exatamente. Melhora muito. Mas a água com vinagre, limão e sal, este é tírica, esse não falha. Esse é natural.
1: Ok.
0: Ok. Finalmente, o nosso amigo Joaquim José Bungo, que fala a partir do Porto Ambuí, quer parar de fumar. Porque aliado ao fumo, é que enquanto fuma quer beber gasosa e bebe muita gasosa, principalmente Coca-Cola.
2: Difícil, não sei como, porque geralmente o cigarro está associado ou ele combina com
3: álcool.
2: O café.
3: Ok. Café, o café ou álcool?
2: O cigarro combina com o café e o álcool. É assim, meu amigo.
3: Bem, a Coca-Cola, como é que é o nome do nosso... A Coca-Cola também tem cafeína, né?
2: Mas não é, não combina.
3: Não é combinação.
2: Não combina nada. Qual é o nome do nosso...
3: Joaquim.
2: Seu Joaquim, lhe digo assim sem medo de errar. Pare de fumar hoje mesmo. Porque senão, daqui a um mês, te vamos dar a notícia que estás com um câncer de pulmão. E para isto não acontecer, pare hoje e agora. Esse é o conselho. Doutor Pedro da Rosa.
1: É verdade, porque o fumo faz mal aos pulmões, faz mal à respiração.
2: Faz mal a muitos órgãos.
1: Destrói os brônquios, vai começar a ter bronquite. Então, se decidiu parar de fumar, isso é uma medida acertada. Agora, o que é que se deve fazer? Como é difícil mesmo parar de uma vez, vai reduzindo gradualmente, não é? Vai reduzindo. Primeiro é que o ouvinte... Neste caso, como já tomou a decisão, escreva mesmo, faça por escrito: eu, fulano de tal, de hoje em diante vou parar de fumar e vou começar a reduzir a quantidade de cigarro até chegar a zero. E então, esse compromisso coloca mesmo num ponto assim que vai ser visível, para não te enganares a ti próprio. Então vai reduzindo, se fuma 20, vai passar para 19, depois para 18, estabelece assim um programa de redução até chegar ao nível zero. Isso é muito importante.
0: É importante também dizer que dessa forma terminamos às 23 horas e 19 minutos. Agradecer mais uma vez a atenção, a sapiência debitada, o conhecimento debitado, tudo em prol de uma sociedade cada vez mais saudável. Obrigado, senhores doutores.
1: Obrigado, estaremos de volta então na próxima segunda-feira com outro tema de interesse.
2: Assim mesmo, vamos dizer uma boa noite a todos os nossos ouvintes e que ponham em prática tudo aquilo que nós debatemos aqui hoje, que isso é que nos faz mais satisfeitos todos os dias.
0: Anderson, vamos sair da casa dos pacientes, faz favor.
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0: De Edmásia Mayembe e Rui Orlando, com quem mais será? Depois da meia-noite será com o Fábio Josemara, porque nós, ou seja, eu e o Anderson Alfredo, vamos dizer bye-bye mais daqui a bocado, estamos a dizê-lo agora. A meia-noite vai ter notícias com o Paulo Matias, uma responsabilidade da Direção de Informação da Rádio Nacional de Angola. E com quem será depois da meia-noite para o seu dia novo? Será exatamente com o Fábio Josemar. Da nossa parte, os abraços e obrigado por ter estado do outro lado. Deus abençoe.
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3: Angola, bom dia. Sua melhor atenção aos tópicos desta edição. Estudos para conclusão do Plano Ageu iniciam no fim deste ano. A Administração Municipal de Maquela do Zombo, província dos Duís, quer mais mão de obra local nas minas de exploração de cobre de Petelo, Mavoio. Desporto, 14º Jogos Nacionais Desportivos Escolares entram no segundo dia de competição. Fora de portas, Donald Trump recusa-se a confirmar apoio a Netanyahu em eleições israelitas. Jornal da meia-noite de terça-feira, 18 de agosto de 2026. A edição é de Teresa Baião. Garantia técnica de Novidades, vendo? O Paulo Matias apresenta as notícias.
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3: É com esta caminhada informativa que unimos o país. Agora, o desenvolvimento das notícias. O Plano Nacional de Geologia de Angola, PlanAGEU, já concluiu o levantamento geológico das zonas do sudoeste e nordoeste do país. Nesta altura, segundo o Instituto Geológico de Angola, faltam apenas os estudos da zona leste do país, cujo início está marcado para o fim deste ano. Os dados com João Leandro.
5: O PlanAGEU, Plano Nacional de Geologia de Angola, iniciado em 2014, está a produzir resultados fiáveis sobre o mapa geológico e mineiro do nosso país. Já em fase de conclusão, o plano tutelado pelo Ministério dos Recursos Minerais, Petróleo e Gás é operacionalizado no terreno pelo Instituto Geológico de Angola e já tem as zonas do sudeste e nordeste do país executadas, faltando apenas o leste. Segundo o presidente do Conselho da Administração do Instituto Geológico de Angola, José Manuel, a empreitada a cargo de uma empresa estrangeira deve arrancar já no final do ano para um encerramento que se impõe de todo o dossiê relativo ao mapa geológico do país.
6: A CITIC, que já estamos com financiamento aberto, que no final desse ano começamos com os trabalhos para a zona leste. E aí vamos fechar todo o país.
5: As ações desenvolvidas no âmbito do Plano AGEU têm produzido resultados e um deles é a atração de vários investidores estrangeiros ao setor mineiro angolano.
6: Muito interesse. Turquia, Londres, Espanha, e as pessoas estão interessadas. Estão interessadas em investir em Angola, né? E na área, no setor mineiro.
5: Atualmente, as empresas já trabalham com dados do Plano Nacional de Geologia de Angola e, de acordo com o PCA José Manuel, o trabalho que visa a consolidação do mapa geológico de Angola é contínuo.
6: Essas empresas todas que entraram estão a trabalhar com os dados do Plano AGEU, por isso vieram, as empresas internacionais entraram porque os dados do Plano AGEU são fiáveis e estão a fazer esse trabalho.
5: Tendo em conta os resultados, o grau de complexidade e a importância do processo para a economia de Angola, o Estado investiu em equipamentos modernos.
6: Nossos equipamentos são de ponta, os nossos equipamentos dos laboratórios são de ponta, são de origem japonesa, germânico, são todos europeus e até americanos.
5: E uma das vantagens desta aposta do Estado é o facto de já estarem reunidas localmente condições técnicas para aferir os resultados das amostras, ao contrário dos tempos idos.
6: Antigamente, quando não havia laboratórios aqui, as pessoas levavam as amostras para o exterior.
5: Presidente do Conselho da Administração do Instituto Geológico de Angola, José Manuel, e os resultados do PlanAGEU. Reportagem Rádio Nacional de Angola e Malange, com Agostinho Sassoquele e João Leandro.
3: Estudos no âmbito do PlanAGEU retomam no fim deste ano para a conclusão dos estudos. As minas de exploração de cobre de Tetelo Mavoio, no município do Maquela do Zombo, província do Ix, garantiram emprego a mais de 1000 jovens locais. O projeto que iniciou a exploração do cobre há quase um ano prevê aumentar o número de contratação local de jovens. E para responder às necessidades básicas, a Administração Municipal de Maquela do Zombo quer o engajamento do projeto mineiro para a construção de infraestruturas sociais. Joaquim Alfredo.
7: A Administração Municipal de Maquela do Zombo, aqui na província do Is, defende o reforço da contratação de jovens locais no projeto de exploração mineira de Mavoio, na comuna de Kibokolo. A posição foi manifestada à Rádio Nacional de Angola pelo administrador municipal, Samalando Sebastião Mujinga, que considerou o projeto uma oportunidade importante para dinamizar a economia local e melhorar as condições de vida das populações. Segundo o administrador, a exploração mineira, desenvolvida por um consórcio de investidores angolanos e chineses, emprega atualmente cerca de 2.500 trabalhadores, dos quais mais de 1.000 são jovens, incluindo residentes da comuna de Kibokolo e da sede municipal. Samalando Sebastião Mujinga afirmou que, de acordo com garantias da empresa, o número de trabalhadores poderá aproximar-se dos 3.000 durante o pico da exploração e defendeu que os jovens de Maquela do Zombo devem continuar a ser priorizados nos processos de recrutamento.
8: É uma realidade, o cobre que está a ser nesta altura explorado nas minas de Tetelo Mavoio. Isto é um facto real, porque é um facto também concreto. O impacto é de facto extraordinário. Nós temos em Mavoio não só a maior mina de céu aberto a nível do país, mas também temos uma mina a ser feita nesta altura, que terá uma profundidade de mais de 1.800 metros, embaixo do subsolo. Nesta altura, o projeto está a ser explorado por um consórcio de angolanos e chineses, um projeto de investimento privado, mas que temos nós o Estado a acompanhar de perto e que, para nós, o mais importante é que consegue dar emprego a muitos jovens residentes e naturais de Macaé. Dos 1.500 nesta altura empregados em Mavoio, mais de 1.000 são jovens e muitos deles residentes na comuna do Kibokolo, na zona circunvizinha ao projeto e também na sede do município. Mas ainda, segundo garantias da própria empresa, no pico da exploração poderão atingir a quase 3.000 trabalhadores e temos fé de que não deixarão de recrutar os jovens do município.
7: No âmbito da responsabilidade social, a Administração Municipal de Maquela do Zombo pretende que o projeto das minas de Tetelo Mavoio contribua para a expansão da energia elétrica às comunidades circunvizinhas, bem como o administrador municipal sublinhou que o impacto social do projeto deverá acompanhar os resultados económicos da atividade mineira.
8: Nesta altura, a exploração está há menos de um ano, mas a garantia que temos é de que, enquanto se vai explorando também, vai-se pensando em alguns projetos sociais para a comunidade. E nós já temos este desenho feito. Vai ser procurarmos que a empresa ligue a sede da comuna até ao projeto, passando pelas aldeias circunvizinhas, leve energia também a essas aldeias e possa construir alguma infraestrutura social, escola ou algum posto ou centro de saúde. Esta garantia é certa, mas também temos que entender de que qualquer atividade de impacto social é derivada do rendimento da empresa. E nós temos sabido dialogar, temos procurado, acima de tudo, levar aquilo que é a nossa visão enquanto administração.
7: Palavras de Samalando Sebastião Mujinga, administrador municipal de Maquela do Zombo, Rádio Nacional de Angola, com Ismael Cunha, António Malungo e o Joaquim Alfredo. No Ijo.
3: Minas de exploração de cobre de Tetelo Mavoio, no município do Maquela do Zombo, a província do Ijo, garantiram emprego a mais de 1.000 jovens na localidade. O governo da província do Ambo tem mais de 50 milhões de dólares para a conclusão das obras do Centro de Valorização de Tratamento de Resíduos Sólidos de Cataquenha. O empreiteiro da obra pede-se responsabilidade para o cumprimento dos prazos contratuais da empreitada, que foi relançada nesta segunda-feira, Francelino Pedro.
9: A província do Ambo poderá tornar-se referência nacional na gestão e valorização de resíduos sólidos com a conclusão do Centro de Valorização e Tratamento de Resíduos de Catanganha, projeto iniciado em 2011 e relançado esta segunda-feira. Orçado em mais de 50 milhões de dólares norte-americanos, o projeto é apontado como uma aposta no desenvolvimento sustentável e na melhoria das condições ambientais. Nesta quarta-feira, na cerimónia de relançamento, a ministra do Ambiente, Ana Paula de Carvalho, exigiu rigor ao empreiteiro e a fiscalização para garantir o cumprimento dos termos do contrato.
10: Que o AMBO seja exemplo de como podemos transformar resíduos em oportunidades, desafios ambientais em caminhos de desenvolvimento sustentável. Cumprimento dos prazos ao empreiteiro, fiscal, projetista, que estarão conosco nesta obra.
9: O governador provincial do AMBO, Pereira Alfredo, destaca o impacto do empreendimento no bem-estar das populações.
11: O que é relançar? anos, não é simplesmente mais um aterro sanitário. É um centro de valorização e tratamento de resíduos sólidos.
9: Já o administrador municipal de Cala, Rubem Tome, manifesta otimismo quanto aos benefícios ambientais, sociais e económicos do projeto.
12: Hoje retoma que é o grande centro de valorização de resíduos sólidos.
9: E o Soba Grande de Catenguenha, Severino Moamba, acredita nos benefícios que o projeto pode trazer para as populações das aldeias circunvizinhas.
13: A população deve estar ciente deste projeto e deve trabalhar no sentido daquilo que é obedecer aos nossos dirigentes que trouxeram este projeto mesmo nestas comunidades.
9: O Moamba poderá tornar-se referência nacional na gestão e valorização de resíduos sólidos com a conclusão do Centro de Valorização e Tratamento de Resíduos de Catanganha. Rádio Nacional de Angola no Moamba, João Lucas, José Bílio Calique e Francelino Pedro.
3: Abraço do Centro de Valorização de Tratamento de Resíduos Sólidos na província do Moamba retomam após paralisação de 15 anos. O presidente da República, João Lourenço, recebeu nesta segunda-feira em audiência o CEO da multinacional brasileira Embraer Boscom, Costa Júnior. O encontro na Cidade Alta serviu para abordar questões da cooperação no setor da aviação entre Angola e a multinacional brasileira, marcada por contactos avançados para a compra de aviões militares destinados à modernização da Força Aérea Angolana. De acordo com notícias vinculadas, durante a visita oficial do presidente João Lourenço ao Brasil em 2025, a Embraer estaria disponível para atualizar a frota das Forças Aéreas Angolanas. O ministro das Relações Exteriores, Teto António, representou nesta segunda-feira em Durban o presidente da República, João Lourenço, na cimeira número 46 dos chefes de Estado e do Governo da SADC. A cimeira, que termina hoje, está a analisar temas como integração regional, industrialização, paz e segurança na região. Na cerimónia de abertura, o presidente Cyril Ramaphosa considerou urgente a transformação das economias nacionais em mercados partilhados. O presidente sul-africano vê neste modelo o formato para a prosperidade comum. Jornalista Isaac Rezende.
14: O evento, presidido por Cyril Ramaphosa, chefe de Estado da África do Sul, que assume o comando da organização temporariamente, diz ser urgente transformar as economias nacionais em mercados partilhados, fazendo com que a prosperidade seja comum.
15: Estamos reunidos para transformar fronteiras em pontes, economias nacionais em mercados partilhados e a proximidade geográfica em prosperidade comum.
14: No dia de aniversário da SADC, o secretário-executivo Mpendi Makosi exalta a celebração de uma jornada de solidariedade e resiliência, demonstrando o valor da cooperação regional na promoção da paz e segurança.
15: Enquanto nos reunimos hoje e comemoramos o dia da SADC, celebramos uma extraordinária jornada de solidariedade, resiliência e transformação. Há mais de 4 décadas, a SADC tem demonstrado o valor duradouro da cooperação regional na promoção da segurança e da paz.
14: Tradução das palavras do secretário-executivo da SADC, Mpendi Makosi.
3: A SADC assinalou ontem, 17 de agosto, o seu dia marcado com a abertura da Cimeira de Chefes de Estado e de Governo, que decorre até hoje na África do Sul. Para já, o presidente da África do Sul disse na abertura da Cimeira que é urgente a transformação das economias nacionais em mercados partilhados. E por cá, Angola tem sinais consolidados nesta direção, como são os casos do Corredor do Lobito e a projeção da sua autoestrada Oeste-Leste. Neste último caso, o especialista em logística e transporte Miguel Tumba vê no empreendimento em projeção interesse do Estado angolano em consolidar as suas tarefas para a integração regional da SADC.
16: Em logística existe uma regra muito simples. Quanto mais opções de transporte existirem, mais competitivo se torna um corredor logístico. É exatamente isso que esta autoestrada oferece. A autoestrada Oeste-Leste não deverá ser vista apenas como uma estrada. Ela representa uma peça fundamental para consolidar o Corredor do Lobito como um dos principais corredores logísticos de África, tornando Angola uma plataforma cada vez mais competitiva para servir não apenas o mercado nacional, mas também a RDC, a Zâmbia e toda a região da África Central e Austral.
3: Especialista em logística e transporte Miguel Tumba, a interesse de Angola em construir a autoestrada Oeste-Leste é a demonstração de interesse do Estado angolano pela integração regional da SADC, comunidade que assinalou ontem o seu aniversário.
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3: É com o Alves da Silva, do canal desportivo da Rádio Nacional de Angola, Rádio 5. Bom dia.
18: Bom dia. Os 14º Jogos Nacionais Desportivos Escolares da cidade do Uambo entram já para o seu segundo dia de competição. Até o próximo dia 28 deste mês de agosto, mais de 1000 estudantes, representando 18 das 21 províncias do país, vão competir nas modalidades de handball, futebol de 11, atletismo, basquetebol, voleibol, ginástica e xadrez. A semana de abertura teve como palco o estádio Daniel Kassoma Lutukuta, ato que contou com a presença do governador da província Pereira Alfredo, da ministra da Educação, Érica de Carvalho Aires, e do secretário de Estado para o Desporto, Paulo Madeira. No basquetebol, a Seleção Nacional Sênior Masculina acelera na preparação em Portugal do que vai ser o Mundial do próximo ano no Qatar. As ordens de Pepe Claroso, o 5 nacional, está a cumprir um estágio preparatório, tendo em atenção a penúltima janela pelo continente africano a acontecer em Dakar, no Senegal, entre 27 e 30 deste mês de agosto. Citada pela Angop, e dando conta do que disse o próprio selecionador nacional Pepe Claros, o posto Bruno Fernando, agora no basquetebol turco, não vai jogar a janela de Dakar. Segundo avançou o técnico espanhol, em maio passado, o posto de 28 anos de idade e 2,08 metros de altura, já havia dito que não estaria disponível para essa empreitada, e acabou por confirmar isso mesmo a um dos vogais de direção da Federação Angolana de Basquetebol. Para além de Bruno Fernando, Pepe Claros também não deverá contar com Silvio Souza por problemas familiares, assim como outro poste, Kevin Coquila, que está de saída do basquetebol francês. Mais da bola ao cesto, mais um treinador espanhol chega ao basquetebol angolano. Chama-se Ricardo González Dávila e é o novo treinador do Interclube. O novo técnico mostra alguma ambição. Ele que conta com nada mais nada menos do que 30 anos de experiência e 15 anos de alto nível competitivo e que diz que vai fazer de todos os jogos do clube da Polícia Nacional autênticas finais. Ele vem de treinador de seleções nacionais femininas do Chile e mais recentemente esteve ao serviço do CDC Los Leones, da principal liga de basquetebol daquele país sul-americano. No tênis, Camila da Costa, que começou bem, acabou eliminada do circuito internacional J100 de Barcelona, Espanha. A nossa jovem tenista perdeu na segunda ronda de qualificação ao quadro principal por duplos 1-6, com uma espanhola mais experiente e mais madura. Enquanto isso, mais de 150 tenistas de distintos clubes de algumas das províncias do país, com realce para o Uambo, a Huila e o Namib, cumprem esta terça-feira mais um dia e em mais uma competição e que está a ter como palco a Academia Kikuchi Village Club. Estão a competir nas categorias dos sub-12, sub-14, sub-16 e sub-18. Bom dia.
3: Bom dia, Alves da Silva. Agora, da atualidade internacional, o presidente norte-americano Donald Trump continua a recusar o seu apoio ao primeiro-ministro israelita Benjamin Netanyahu nas legislativas previstas para 27 de outubro, nas quais as sondagens colocam em risco a sua reeleição. De acordo com o portal norte-americano, as perspectivas de reeleição de Netanyahu foram discutidas com Trump no encontro que ambos mantiveram no mês passado na Casa Branca, em Washington, numa altura em que o primeiro-ministro israelita lida com sondagens desfavoráveis. É com esta que colocamos ponto final a esta edição. Estudos para a conclusão do Plano AGEU iniciam no fim deste ano. A Administração Municipal de Maquela do Zombo, na província do Uís, quer mais mão de obra local nas minas de exploração de cobre de Tetelo Mavoio. 14º Jogos Nacionais Desportivos Escolares entram no segundo dia de competição. Donald Trump recusa-se a confirmar apoio a Netanyahu em eleições israelitas. Jornal da meia-noite de terça-feira, 18 de agosto de 2026. A Teresa Baião editou. David Azevedo fez a técnica. E o Paulo Matias comunicou consigo com muito prazer. Bom dia. Estamos juntos.

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2: Estimado ouvinte, meia-noite, 22 minutos. Convido-lhe a acompanhar já a seguir o programa Dia Novo, aqui na Rádio Nacional de Angola.

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Meia hora, meia-noite, 35 minutos, já se vai meia hora da meia-noite, exatamente. E começámos exatamente com este texto. No mundo marcado por diferenças de opinião, conflitos e pelas pressões do cotidiano, persiste uma regra simples e intemporal. Não faças aos outros aquilo que não desejas para ti. Apesar da sua brevidade, esta máxima encerra uma profunda lição de respeito, empatia e responsabilidade. Recorda-nos que cada ser humano carrega sentimentos, sonhos e fragilidades e que as nossas atitudes têm o poder de gerar alegria ou dor na vida de outrem. Com frequência exigimos compreensão, respeito e solidariedade, mas esquecemos-nos de as praticar. Ansiamos ser ouvidos, porém nem sempre escutamos. Reclamamos justiça, mas julgamos sem conhecer a realidade do próximo. A verdadeira transformação começa quando aprendemos a colocar-nos no lugar do outro e a medir as consequências dos nossos gestos antes de agir. Uma sociedade torna-se mais humana quando cada indivíduo assume o compromisso de semear o bem através das palavras e das ações. Um gesto de bondade, uma palavra amiga ou uma atitude de respeito podem mudar por completo o dia de alguém. No fundo, todos aspiramos viver num ambiente de dignidade, compreensão e humanidade. Por isso, a mensagem mantém-se atual. Antes de agir sobre alguém, perguntemo-nos se gostaríamos de receber o mesmo tratamento. Respeitar o outro é, em última análise, respeitar-nos a nós próprios. Então, estimado ouvinte, mais um dia novo, um novo começo, uma nova oportunidade, um novo dia para viver. Seja bem-vindo à edição do seu dia novo, referente à terça-feira, hoje, 18 de agosto de 2026. Já sabe que, habitualmente, vamos consigo até bem pertinho das 5 horas, começamos exatamente a esta hora, vamos até 4 horas e 55 minutos, dia 9, informação, música e companhia para a sua madrugada. Tem a coordenação, realização e edição de Sonico de Madalena Chifunga, no comando técnico está o Eli António e a falar para si, estimado ouvinte, estou eu. Eu sou o Fábio Josemar.

estimado ouvinte, o meio-dia já vai com 48 minutos e muitos acontecimentos fazem parte da história de hoje. Fatos importantes que marcaram o passado e o presente serão apresentados ainda neste programa. Habitualmente fazemos questão de apresentar as efemérides. Então daqui a pouco também vamos ter o microprograma denominado Angola Chamo por Ti. Temos muito para oferecê-lo ao longo deste programa. Dizer que hoje vamos falar sobre os critérios de seleção de motoristas de longo curso. Habitualmente temos a nossa rubrica Madrugada Saudável. Hoje vamos abordar um tema de grande importância para a saúde pública: as doenças tropicais negligenciadas. Para nos ajudar a compreender melhor estas doenças, as suas causas, formas de prevenção e os cuidados que devemos ter, teremos a participação dos doutores Pedro da Rosa e Filomena Viegas, ou Veigas, melhor. É um tema que merece a nossa atenção porque a informação e a prevenção são fundamentais para proteger a nossa saúde e a das nossas comunidades. Na rubrica Volta ao Mundo, vamos viajar, vamos até a Somalilândia, vamos conhecer este espaço, esta terra. Temos também a rubrica Roda Viária. O superintendente-chefe Adriano do Rosário nos vai falar sobre procedimento de socorro à vítima de acidente. Estes são os tópicos que trazemos para esta edição de terça-feira, 18 de agosto de 2026. E nasce primeiro momento, há quem nasceu no dia 18 de agosto, e assim queremos já dar os parabéns, felicitar por mais um aniversário, por mais uma ressonha primavera. Então você que é do dia 18 de agosto, muitas felicidades, que Deus lhe dê forças suficientes para você conseguir alcançar os seus objetivos, conseguir realizar os seus sonhos. Então, está de parabéns por mais um ano de vida e que possa completar mais anos e anos de vida. A você que está a trabalhar esta hora, sintonizado a Rádio Nacional de Angola, desejamos um bom trabalho, uma madrugada abençoada e produtiva de trabalho. Vamos fazê-lo companhia, vamos fazê-lo companhia. Se é que está neste momento no hospital a trabalhar, obrigado pelo carinho, desejamos bom trabalho, continua a trabalhar de forma afincada, com bastante responsabilidade, e é assim que o país desenvolve, não é? Ajudar o país a desenvolver e também a cuidar com muito amor, a salvar vidas. Aos senhores do Serviço de Proteção Civil e Bombeiros, um abraço também. Os senhores que mantêm ordem e tranquilidade públicas, os senhores das Forças Armadas Angolanas, da Polícia Nacional, um abraço, bom trabalho. Os senhores agentes reguladores de trânsito, a esta hora também sintonizados. Um abraço para o senhor operativo, que está habitualmente com o seu rádio amigo no seu posto, a trabalhar, ligado. Um abraço, obrigado pelo carinho da audiência. E boa, boa, boa madrugada. Mandar um abraço também para o HAP Channel, que está sintonizado com a sua querida esposa Cristina. Um abraço, boa madrugada, obrigado pelo carinho da audiência. O HAP Channel sempre ligado a acompanhar, não é? Acompanhar. Um abraço. Meia-noite, 52 minutos.

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